0: E a premissa de que lutar pela paz é de facto algo que nos deve inspirar toda a vida. Portanto, nós vamos ter a oportunidade de assinar um protocolo de colaboração com a Fundação Joaquim Chissano, um protocolo que queremos que possa aproximar ainda mais as duas instituições e, neste caso, os dois países, que possamos, por esta via, também poder apoiar a possibilidade de estudantes moçambicanos poderem vir a estudar dentro da Universidade Europeia. E depois da assinatura deste protocolo, teremos realmente um momento muito especial com a presença do Sr. Presidente da República de Portugal, Dr. António José Seguro, numa aula magistral que será dada pelo Presidente Joaquim Chissano em torno das dimensões de como se liga liderança, paz e desenvolvimento, e abordar estas três dimensões na perspectiva de como é que estas podem ser uma lição para as novas gerações.
1: Senhora Reitora, em que é que consiste especificamente esse protocolo que vai ser assinado?
0: Um protocolo que visa uma colaboração mais estreita. A Fundação Joaquim Chissano tem um conhecimento profundo da realidade do país, Moçambique. Nós, na Universidade Europeia, temos já cerca de 16% dos nossos estudantes que são oriundos de países de expressão de língua oficial portuguesa. E, portanto, aquilo que queremos realmente é aprofundar cada vez mais e poder, enquanto instituição de conhecimento, contribuir para o desenvolvimento económico, social, cultural de um país que nos é tão próximo e tão querido.
1: Recentemente, a Ministra da Educação de Moçambique falou na necessidade de reforçar as competências dos alunos, diz que estas ainda são insuficientes, que se notam algumas carências profundas, estruturais, nos alunos ao longo do percurso escolar. Como matar essas falhas, essas insuficiências, seria importante para permitir um aprofundamento das relações académicas, por exemplo, entre Portugal e Moçambique?
0: Seria importante e queremos que o vamos conseguir. Esta parceria, este protocolo de colaboração, visa exatamente isso. E um dos aspectos deste protocolo assenta também naquela que é uma dimensão estratégica de desenvolvimento da Universidade Europeia, que é o ensino à distância. Sabendo que nem todos os estudantes moçambicanos terão condições para poder transitar do seu país de origem para Portugal, para estudar em moldes, digamos, tradicionais ou entendidos como tradicionais, o facto da Universidade Europeia ter hoje mais de 36 licenciaturas e mestrados em regime à distância, permitirá que estes estudantes possam, a partir das suas casas, a partir dos seus locais de trabalho em Moçambique, poder abordar uma formação a nível superior, ao nível de uma licenciatura ou de um mestrado, de forma muito mais personalizada, muito mais flexível, muito mais customizada, sem perder naturalmente a qualidade e a exigência que é fundamental quando falamos de ensino superior, de conhecimento.
1: E tem alguma métrica estabelecida em relação ao número de alunos por ano a envolver neste tipo de formação?
0: Nós, enfim, receberemos todos aqueles que queiram em determinado momento fazer uma candidatura à Universidade Europeia e, naturalmente, numa lógica de inclusão, abordaremos as candidaturas exatamente da mesma forma. Este protocolo visa a possibilidade de estabelecermos, de atribuirmos até 6 bolsas de estudo por ano para estudantes moçambicanos, estudantes esses que serão seriados pelos representantes e responsáveis da Fundação Joaquim Chissano, e esses poderão realmente ter acesso a uma formação de nível superior proporcionada por esta parceria, e estamos muito felizes com ela.
1: Muito obrigado, senhora reitora Hélia Gonçalves Pereira, da Universidade Europeia, aqui em direto do campus, que fica aqui na zona oriental de Lisboa, é mesmo isso, nesta zona do Oriente, um campus renovado que recentemente também recebeu o IAD, uma outra universidade que estava mais no centro de Lisboa, cujo edifício original recebeu agora um projeto de reabilitação para fins habitacionais. Enfim, tudo isto mostra também a transformação económica e social da cidade de Lisboa, que cria também estes novos polos noutros locais e também permite este aprofundamento das relações institucionais a diferentes níveis. Aqui já à minha frente tenho vários alunos, cerca de 20 a 30 alunos, muitos dos quais se nota claramente são afrodescendentes, que devem estar à espera então do presidente Joaquim Chissano. Faltam cerca de 40 minutos para começar este evento. Esta aula magistral, o pontapé de saída, será dado exatamente por Joaquim Chissano. É uma iniciativa que vamos acompanhar ao longo aqui da manhã informativa da RTP África.
2: Ok, Frederico Pinheiro, obrigado então por essa introdução, sabermos como é que está o cenário e o ambiente. Alguns minutos, no início desta que é considerada uma aula magistral, vai acontecer na Universidade Europeia. O antigo Presidente da República de Moçambique vai falar sobre paz, liderança e desenvolvimento numa lição para as novas gerações. E é exatamente nesse sentido, Frederico, que as perguntas seguem para os ouvintes da RTP África. Perguntamos que lições devem aprender os jovens com as anteriores gerações e que contributos podem dar os jovens para a transformação dos nossos países. É o conjunto de questões que temos aqui para os ouvintes antes de chegarmos então a esse momento de auscultar, entre aspas, as opiniões dos ouvintes da RTP África. Pergunto se Frederico Pinheiro há de facto no ar esse interesse em saber novidades, em saber e obter lições, experiências de quem já governou, de quem já teve cargo presidencial.
1: Sim, eu prevejo aqui que vai ser praticamente, o auditório vai estar praticamente cheio. Primeiro, existem muitas cadeiras que já estão reservadas com muitos convidados, mas também imagino que estes núcleos de estudantes também venham aqui participar, assistir a esta aula magistral. Muitas vezes são os próprios núcleos de estudantes africanos que mobilizam os seus efetivos, os seus membros, para assistirem às aulas. Vai falar, obviamente, há sempre esta parte institucional com a reitora a falar. É de facto um momento importante para a Universidade, com a presença de dois presidentes, um antigo presidente Joaquim Chissano, o outro também agora o Presidente da República de Portugal, António José Seguro, ele que tem sempre que pode estado atento às questões dos países africanos de língua oficial portuguesa, e um dia em que será celebrado então este protocolo que nos foi dado aqui a conhecer em primeira mão pela reitora da Universidade Europeia. Serão atribuídas 6 bolsas anuais a estudantes africanos, moçambicanos, podem efetuar as candidaturas. Depois as mesmas, como ouvimos, serão seriadas, serão filtradas não pela própria universidade, mas sim pela própria Fundação Joaquim Chissano. É também sempre um dado importante, pode sempre ajudar algum aluno que queira vir estudar para a Europa, ou através destas modalidades de ensino à distância. Eu próprio, quando estive em reportagem em Moçambique há cerca de um ano, conheci alguns alunos universitários que, de facto, enquanto estávamos em viagem, enquanto participavam também no apoio da reportagem, iam tendo aulas online, através do telemóvel. Ou seja, nem sempre é fácil em determinados países ter rede ou ter um plano acessível de internet, mas quando determinados as pessoas conseguem ter esse acesso, e isso obviamente depois abre outras portas, nomeadamente para uma formação muitas vezes com maior qualidade, com maior densidade e também com uma oferta mais diversificada, que é sempre importante para esses alunos, que muitos deles que estão aqui já em Portugal vêm obviamente assistir então a esta conferência de Joaquim Chissano, que começa daqui a cerca de 30 minutos.
2: Obrigado, Frederico. Vamos então passar aos ouvintes da RTP África, recordando as perguntas. Que lições devem aprender os jovens com as anteriores gerações, na sua opinião? E que contributos podem dar os jovens para a transformação dos nossos países? Um bom dia para o Ermito Kumbane, também para a Maria. Falamos aqui de ensino. Vamos para já ouvir a ouvinte Isabel Silva. Fala-nos de Portugal, sendo cabo-verdiana. Bom dia, seja bem-vinda.
3: Bom dia, David. Bom dia para o Frederico, bom dia para os nossos ouvintes. Bom dia, extensiva a toda a nossa lusofonia, David. Sobre o tema de hoje, que falou com muitas palavras, e a aula de Joaquim Chissano, o que é que os jovens podem aprender e tirar lições com o conhecimento de Joaquim Chissano, que após a morte do do primeiro presidente de Moçambique, o Samora Machel, que todos recordam, crianças lembram da vida e de tudo que o Samora Machel fez, e o Joaquim Cissano, após a morte dele, deu a continuidade a Frelimo. O Joaquim Cissano já tem muito que ensinar os jovens. Principalmente hoje, os jovens têm muitas possibilidades, porque nós temos muitas ferramentas. Hoje, quem não evolui é porque não quer, porque basta ter um telemóvel adequado e com a internet a pessoa pode fazer as pesquisas que quiser. Eu me lembro-me, quando eu era estudante, não tinha dinheiro para comprar livros, eu ia para bibliotecas. Hoje as pessoas não precisam comprar livros, porque nós temos ajudas da internet, temos o IA, que pode nos ajudar para fazer trabalhos, para pesquisas. Hoje as pessoas na faculdade não são como do meu tempo. Era muito difícil, porque os livros eram muito caros. Hoje as pessoas têm tudo de bandeja. É por isso que eu peço aqui que o Joaquim Cissano dê conselhos aos jovens de Moçambique, que dê esperança para esses jovens, que mostre o amor ao próximo, porque temos que ajudar mutuamente. Eu gostaria que essas aulas, que o Joaquim Cissano, porque o Joaquim Cissano faz palestras, que ensinam o povo africano como há de ser a juventude africana, principalmente a de Moçambique, um país próspero, mas um país de muitos altos e baixos, um país em que cada vez mais a sociedade moçambicana, a classe baixa, cada vez está mais pobre. É isso, para ensinar o que os jovens podem sair da miséria, não com muito, começando de baixo, porque é de baixo, vai subindo degrau a degrau. É isso que eu gostaria que Joaquim Cissano implementasse na cabeça, principalmente, não só dos jovens de Moçambique, mas da nossa lusofonia. É isso que eu espero de Joaquim Cissano, que ainda é um homem com muitas capacidades, apesar da idade, mas tem muitas capacidades para incutir e dar exemplos como Samora Machel fazia, que o Moçambique só desenvolvia com trabalho, com o progresso através do trabalho. Ninguém só se nasceu milionário para não trabalhar, para ter alguma coisa. Então, vamos todos trabalhar e ouvir os conselhos que o Joaquim Cissano tem para dar ao povo de Moçambique.
2: Obrigado, um bom dia para a ouvinte Isabel Silva. Votos então de um bom arranque de semana, recomendações, indicações e também esperança e apelos para esta aula que estará prestes a começar intercâmbio de conhecimento e de experiências entre os mais velhos e os mais novos, agora os alunos que estão a formar-se. Vamos de Portugal e de Cabo Verde até à Bélgica para cumprimentarmos o Miguel José. Obrigado por ter aguardado. Bom dia, seja bem-vindo.
4: Bom dia, David Joshua. Obrigado pela oportunidade. Dizer que, na verdade, gostaria antes era ouvir o conteúdo desta aula, mas infelizmente colocaram-nos antes, o tema vem à baila antes de das aulas, e então vamos falar exatamente em torno da pessoa, neste caso de Joaquim Cissano. Eu particularmente, eu acho que Joaquim Cissano é uma pessoa equilibrada, porque a partir do momento em que Samora Machel, naquele acidente, naquele dia fatídico em que o acidente aconteceu e que deixou Moçambique órfão do seu primeiro presidente, Joaquim Cissano, ao retomar a condução do país, naturalmente foi num momento difícil, um momento de um contexto completamente, completamente cheio de problemas, não é? Por um lado tem a África do Sul a pressionar, por outro lado tem a Frelimo também, a Renamo a pressionar, e então Moçambique estava num sufoco terrível. Foi de veras complicado para Joaquim Chissano. E graças a Deus conseguiu estabelecer a paz, não é? Lutou pela paz, conseguiu estabelecer a paz e conseguiu devolver ao Moçambique a estabilidade que se impunha no momento. Mas de lá para cá, Moçambique vai sofrendo alguns problemas da paz social. Hoje não se coloca a paz militar, né? Coloca-se a paz social, que para mim é mais difícil que a paz militar. As pessoas precisam de bem-estar. As pessoas precisam de ver os seus problemas resolvidos e, infelizmente, não encontram respostas nas suas necessidades.
2: Permita-me, peço desculpa, Miguel José, permita-me que interrompa para voltar às perguntas. Estávamos a acompanhar o seu raciocínio, mas para voltarmos às perguntas que aqui colocamos na hora dos ouvintes, que lições devem aprender os jovens com as anteriores gerações? E que contributos podem dar os jovens para a transformação dos nossos países? Recordava aqui estas que são as perguntas da Hora dos Ouvintes, uma vez que a aula ainda não começou, mas este é o nosso ponto de partida no intercâmbio de ideias entre os mais velhos e os mais novos, pegando então agora aí na sua boleia sobre os problemas que as sociedades enfrentam.
4: Exatamente, ia chegar exatamente aí. Desculpe pela redundância, mas eu iria chegar até aí. Na verdade, hoje o contexto é diferente. Os jovens hoje têm outros instrumentos, têm outras ferramentas com as quais se movem e muitos dos quais não estão preocupados com o passado. Estão preocupados com aquilo que o futuro lhes pode dar. E, em função do que as sociedades vivem, os jovens cada vez mais acreditam pouco nos mais velhos. Os mais velhos deixaram-se ultrapassar, os mais velhos são os próprios principiantes dos conflitos que existem nos nossos países, e daí não têm tido a capacidade de resolvê-los. Olha que Moçambique, por exemplo, o ano passado passou por aquilo tudo que nós observamos. E onde é que estava o Joaquim Chissano? Onde é que estava o Guebuza? Onde é que estava o Felipe Nhusi? Todos ficaram silenciados e não fizeram nada para contrapor. Não conseguiram estabelecer pontes para o diálogo e evitar que as coisas acontecem. Então, como é que tem a mensagem de paz a dar? Como é que os jovens podem olhar para esses líderes como sendo capazes de transmitir valores da paz, transmitir os valores da estabilidade nos seus países? Isto é que é muito difícil. Este é o contrassenso, o grande contrassenso existente. Acho que é uma passividade dos mais velhos, não é? De poderem estabelecer diálogos, de poderem estabelecer a reconciliação entre as pessoas, e isto tem sido uma constante em África. Eu não quero falar muito de Moçambique, porque conheço mal Moçambique, mas tem muitas coisas similares com o meu país, que é Angola, não é? E então, os jovens hoje, acredito que não estão muito interessados em ouvir aquilo que os mais velhos têm para dizer. Porque, na verdade, os mais velhos são os principais fomentadores dos problemas que os nossos países vivem. E, em função disso, eu tenho dúvidas também do que é que os jovens podem fazer daqui para frente. Porque, na verdade, o jovem hoje também está muito mais preocupado em tratar da sua vida, está muito mais preocupado em viajar nos espaços os espaços que a internet oferece e, naturalmente, tudo fica praticamente encalhado. E assim fica difícil nós conseguirmos estabelecer uma grande relação. Porque eu sou daquela geração, daqueles que lutaram pela independência, eu sou filho desta geração, não é? E quando se deu a independência eu tinha 11 anos. Eu estou com 62 anos e há 50 anos que eu vou esperando, há 50 anos que eu vou esperando pelo desenvolvimento e infelizmente esse desenvolvimento nunca mais chega. Então, eu pessoalmente tenho pouco a acreditar naquilo que os mais velhos podem transmitir para a juventude. Muito obrigado.
2: Obrigado nós, um bom dia para o Miguel José, para a Bélgica, aqui tecer as suas considerações, análise entre gerações, agradecemos. Vamos agora cumprimentar o ouvinte, está em Portugal, Alberto Alves, obrigado por ter aguardado, bom dia, seja bem-vindo.
5: Bom dia, David Joshua, bom dia, Frederico Pinheiro, bom dia a todos os que me ouvem. Enquanto imperar a ganância e a gula pelo poder, haverá sempre entraves ao desenvolvimento social e económico. Um líder, seja em que área for, deve ser o primeiro a transmitir bons exemplos e, acima de tudo, consciencializar-se. Deve ser um colaborador e não aquele que, hierarquicamente ou não, está acima de todos. Os habitantes de uma comunidade devem concorrer para o progresso, como se todos fossem um no caminho da paz e do progresso. Não esquecer nunca que o respeito pelos direitos humanos consignados na Declaração Universal dos Direitos do Homem é fator predominante que concorre para irmanar as sociedades. Logo, o que vale para um, vale para todos. O desidrato que se pretende para a paz deve reunir a Carta de 10 de dezembro de 1948 e o pacifismo. Sem o pacifismo jamais haverá paz total na Terra. Por enquanto é um sonho, ou alguns dirão que é utopia. Não esquecer, sonhar é avançar e algumas coisas que foram tidas como utopia são as realidades. O produto mundial bruto daria para que se eliminasse a pobreza extrema e para que todos suprissem as necessidades básicas, mas não. 1% da população mundial tem mais riqueza do que os restantes, 99%. E com as guerras aí presentes, o fosso entre os que mais têm e os que menos têm vai-se alargando cada vez mais. É essencial que os jovens tomem a humanidade como um todo. Importa, por isso, saber compreender a diferença e, para isso, nada melhor do que conhecer outras culturas. Querer compartimentar a humanidade em etnias, raças e superioridade à raça é um erro que atrasa os desenvolvimentos espiritual e fraternal. A Europa está em vias de reforçar o seu armamento quando a totalidade dos países tem mais armamento que a própria Rússia. Enquanto que os novos povos proliferam em França, na Alemanha, no Reino Unido e mesmo em Portugal. A melhor maneira de os jovens aprenderem o que deve ser feito para um mundo melhor é precisamente virar do avesso as asneiras que têm cometido os atuais líderes. Bom dia.
2: Bom dia e um obrigado ao ouvinte Alberto Alves pela sua partilha de palavras, pensamentos reflexões sobre o mundo que temos, as diferentes gerações e o caminho que as sociedades, os nossos países ainda poderão ter pela frente. Estivemos a ouvir Alberto Alves em Portugal, mais concretamente no Seixal, antes de cumprimentarmos o Sabunis, que atende agora com outra calma e tranquilidade. Bom dia, seja bem-vindo.
6: Um bom dia à nossa RDP África, bom dia a todos nós. Sobre o tema de hoje, Joaquim Chissano, o que é que podemos aprender com o Joaquim Chissano? Já seja dita, de paz, hoje ou estamos a vê-lo aqui em Portugal a vir dar uma aula de paz, falar de paz. Quais são os aprendizados do jovem, os aprendizados do jovem. Conforme os dois últimos ouvintes falaram, hoje parece mentira, os mais velhos de ontem, muitas das vezes são as causas dos problemas de hoje. Aprendemos? Aprendemos. Mas o que, que o próprio presidente pode nos trazer de novo, numa paz, falar de paz, quando nós próprios, no país dele, ele próprio, para as bênesses, porque acho que há pouco tempo os antigos presidentes foram beneficiados com viaturas de luxo quando nos próprios hospitais em Moçambique faltam medicamentos. Então, o que que nós aprendemos com os mais velhos? Acho que, tirando aquela fase do próprio Cissano, da paz que nos trouxe a paz, então só foi o calar das armas, porque a paz social, quando ele próprio poderia ser um dos grandes intervenientes no seu próprio país, dessa paz social que precisamos tanto no meu país, Angola, como no próprio Moçambique. Falar de paz é bonito, ele vir aqui, vamos dar aula, mas vamos aprender o quê? Não vamos aprender quase nada com ele. Algumas coisas, sim, ele foi o promotor da paz, àquela altura com o Afonso de Lacama, sim. Mas depois daí, a voz calou-se, sabe? E poderia ser uma grande voz de Moçambique. E justamente nessas últimas eleições que tivemos, ele poderia ser uma voz de paz. Mas nem ele, nem a dona Graça Machel, que lá em Moçambique lhe tem num grande patamar, mas mesmo assim, paz é, conforme outro diz, é uma utopia. E um bom dia para todos nós, que falar de paz é bom, mas a realidade é diferente quando os nossos partidos, quando os partidos dele, do Joaquim Cissano, que é a Frelimo, nem conseguem falar de paz. Ele poderia ser um grande interveniente lá, a falar de paz. Bom dia a todos nós e não me alongo mais. Seja.
2: Obrigado. Um bom dia para o ouvinte Sabonis que atende sobre o papel, neste caso, do professor, entre aspas, o antigo presidente da República de Moçambique, Joaquim Cissano, que hoje dá uma aula na Universidade Europeia em Portugal. O presidente antigo presidente da República de Moçambique vai falar daqui a minutos sobre paz, liderança e desenvolvimento numa lição para os mais jovens, para as novas gerações. Por isso mesmo, perguntamos nesta Hora dos Ouvintes que lições devem aprender os jovens com as anteriores gerações e que contributos podem dar os jovens para a transformação dos nossos países. É a pergunta que fazemos agora ao Pacato Sensato em Moçambique. Está agora ligado a nós nesta manhã, nesta Hora dos Ouvintes. Muito bom dia, bem-vindo.
7: Saudações a todos que me ouvem neste preciso momento, inclusive ao Frederico Pinheiro, David Chuchua, e todos os que fazem com que esta rádio maravilhosa funcione. Amigo da paz e do sossego, eu penso que nós poderíamos sim ter boas lições, portanto, daqueles que são os antigos dirigentes, portanto, se eles tivessem algo para nos transmitir de bom. Porém, infelizmente, isso tem sido cada vez mais escasso. Nós vemos sim vários discursos, várias palestras, em vários comícios, em vários ambientes, como esse em questão em Portugal, neste preciso momento. Contudo, existem vários aspectos ocultos que aconteceram outrora, portanto, que ainda alguns deles acontecem, infelizmente, atualmente, que não nos fazem ter alguma inspiração, neste caso. Porque trata-se, de fato, de coisas que só por ter que lembrar, até podem fazer doer o coração, inclusive índices de criminalidade, e que inclusive a corrupção não é exceção. Porém, há tantos outros crimes, incluindo crimes hediondos. Contudo, as gerações atuais, elas podem sim olhar para frente, analisar aquilo que aconteceu outrora, aquilo que foi descoberto, que, portanto, os ancestrais ou os antigos dirigentes fizeram, e percebendo, obviamente, que é óbvio, que não foi nada agradável, não foi benéfico para a nação, por isso está mergulhada na situação em que está, tão caótica. Portanto, os nossos países, os nossos jovens precisam simplesmente tomar uma nova dianteira. Precisam fazer de tudo para ter países mais estáveis. Só para ver agora, estamos em vários conflitos, em vários países a nível global. Portanto, é preciso ter boas estratégias, é preciso evitar a ambição, a ganância e olhar mais para aquilo que é um bem comum. Portanto, eu acho que dessa forma os jovens poderão estar mais aptos para ter que dirigir a nação, para ter que trazer mais desenvolvimento para as suas nações. Muito canimambo, Sr. David.
2: Obrigado, Canimambo. Agradecemos as palavras do Pacato Sensato, que, tal como outros ouvintes anteriores, colocou aqui, como aconteceu com o Sabunis Katendi, o que os mais velhos têm para ensinar aos mais jovens. Tem muito que se lhe diga na sua ótica. Ficamos então com mais uma opinião registada na Hora dos Ouvintes. Agradecemos a presença e também a disponibilidade. Estivemos em Moçambique e agora vamos mudar de país. Vamos até Cabo Verde ao encontro do Zé Carlos. Obrigado por ter aguardado. Bom dia. Seja bem-vindo.
8: Ok, um bom dia também para ti, David. Um bom dia para o vasto auditório. Portanto, hoje as novas gerações têm em mãos melhores condições do que as gerações antigas. Mas o comportamento de hoje está muito aquém, não é, das expectativas, muito longe da dedicação e empenho que as gerações anteriores proporcionaram para o desenvolvimento nos respectivos países. E eu acho que noutros tempos os jovens largavam tudo, não é? Para ouvir os mais velhos, e hoje acho que não há tempo com a nova tecnologia para muitos jovens desta geração, apesar de alguma exceção também, não é? Portanto, a liberdade hoje traz esta oportunidade para abordar os temas como liderança, paz e desenvolvimento, apesar de algumas dificuldades neste caso, porque é o ensino superior, onde existem também estudantes africanos e sobretudo moçambicanos que atentamente irão ouvir o Sr. Joaquim Chissano nesta aula magistral de um senhor com uma vasta experiência, e também estará o presidente de Portugal, António José Sur. E os jovens têm muito para aprender, porque sabemos que hoje a guerra, de qualquer maneira, espelha-se e pode influenciar muitos deles, mas contudo eu acredito que vão tirar proveito, não é, positivas em prol do desenvolvimento dos respectivos países, promovendo a paz, porque mesmo que seja uma coisa difícil, mas não é impossível, porque existem exceções, existem jovens dedicados, existem jovens que conhecem também a realidade de hoje e sabem tudo o que se está a passar, e acredito que conhecem a necessidade dos seus países e irão fazer algo positivo, não é, para a liderança nos respectivos países. Acho que eu vou ficar por aqui. E um grande abraço e um bom dia, não é, para este auditório, nesta maravilhosa rádio, a RDC África. Portanto, um grande abraço, David, e todos vós, nesta rádio.
2: Muito obrigado, Zé Carlos, pelas palavras, consideração e pelos cumprimentos e também, naturalmente, e também de forma bem importante, pelas suas palavras de opinião, onde sublinhamos a expressão os jovens têm muito que aprender, portanto, tudo de positivo para que possam aprender o melhor com os mais velhos para a liderança do futuro no que toca aos seus países. Agradecemos esta opinião e vamos continuar em Cabo Verde agora com o Manuel Socorro. Obrigado por ter aguardado. Bom dia, bem-vindo.
9: David, bom dia para você, Isabel Honor, outra técnica, não vou lembrar o nome, e também não só a todos os seus colegas, para o Borges, romanticamos todos. Olha, é de parabenizar você pela vinda ao programa. Portanto, eu, Manuel Socorro, Mindelo, Cabo Verde, e conhecido como Jordão Sportingista, ou perder ou ganhar, sou Sporting. Olha, de falar do programa e também não só de um movimento muito rápido ali, que é o Domingo de Muito Abaixo, que eu não vi desde o início de manhã, na Terra da Olha, rapidamente, três palavras sobre o tema de hoje é o seguinte. David, falar da sintonia do programa de hoje, começando, temos que aprender com os mais velhos, como disse ali o sábio ouvinte, e depois, não só, no dia, ouve-se o que eu estou a dizer, no dia que os nossos filhos, agora, a nível lusófono, não francófono, por africano, por mão na cabeça, para ver amanhecer de manhã, rezar, então hoje eu vou tentar fazer um serviço positivo. Não deixar de pensar e reunir-se com as populações das diversas áreas do ponto do país, fazer uma orgânica do mandato. Epá, isto vai à frente. Agora, pronto, é o que está a continuar, quero fazer ali ao protocolo que foi assinado com o Joaquim Chissano. E não só, o Samora Machado também deixou uma boa mensagem. Está no mundo da verdade, nós estamos ali no mundo da mentira. Mas pronto, é aprender com os mais velhos, como diz o David, é a parte. Portanto, David, não vou prolongar mais, que há mais ouvintes. Tem que se cumprir 2 minutos, 3, não sei como é.
2: Ainda tem tempo.
9: Sim, portanto, é o que eu digo e também as corrupções temos que evitar e temos que ter paz social da vida que eles precisam ter. Ver como aqui em Cabo Verde se governa. Porque eles criticam-se, os partidos criticam os outros, mas há aquela união da vida, para ver qual é a sintonia dos mais tarde, para que os pobres não fiquem a sofrer. Aqui há pobres, mas como se diz, com o trabalho é que se vê o resultado. Obrigado, David, pela palavra que você me dá e bem-vindo ao programa mais uma vez. Que Deus dará sorte, saúde para você e os seus familiares.
2: Muito obrigado, Manuel Socorro. Um bom dia. Corremos agora, entre aspas, na reta final para Moçambique para ouvirmos o Ernesto Maci. Seja bem-vindo.
10: Obrigado, David. Saudações extensivas ao vastíssimo auditório da RTP África que nos acompanham nesse exato momento, avançando quanto ao tema dos que lições aprender da geração de ontem, assim que eu chamo a geração dos nossos mais velhos. Que testemunho a dar aos mais novos que somos nós, a geração atual, e que desafios a empreender para podermos desenvolver os nossos países. Olha, falando concretamente de Moçambique, Angola, um pouco pelo São Tomé, os nossos mais velhos, que é a geração de ontem, não tem nenhum testemunho a dar à geração atual, porque são todos eles egoístas. são todos eles ditadores. Querem se apegar à cadeira governativa até que a cova lhe chame, mas estando naquela posição de líder do povo, um líder fantoche, que já não está a prestar nenhum serviço ao seu povo. Aquilo que jurou ontem para poder servir a sua gente, já não está a poder fazer isso. Não há capacidade, porque a caducidade já está a atacar a esta pessoa. E são esses dirigentes que não querem se desassociar do poder, porque dizem que ontem lutaram para libertarem os nossos países. Então, são os novos donos. São os novos donos. E o dono morre com as suas coisas. É por isso que nos nossos países não há nenhum testemunho a passar às gerações vindouras. Não existe nenhum testemunho. Até que Jesus volte, conforme eles dizem, daí é que nós poderemos ter espaço para levarmos esses testemunhos deles e implementar e desenvolvermos como um país, como uma nação, como um continente. Porque não faz sentido. A África é composto, na sua maioria, por uma população jovem, super jovem, com capacidade intelectual invejável, capacidade de criatividade invejável. E hoje, essa juventude já participa até na política ativa dos nossos países. É por isso que a produção em massa das bebidas alcoólicas nos nossos países está a proliferar por completo, porque é da competência do próprio executivo desvirtuar esta juventude para que ele continue sendo um e único governando e dizendo que, olha, essa juventude não tem capacidade, é juventude alcoólica, não tem capacidade para governar nada. Como é que nós vamos desenvolver os nossos países, se os nossos cotas não querem nos deixar nós desenvolvermos como juventude? Não querem deixar o poder para poder nós, como juventude, mostrarmos que estamos capacitados e executarmos e desenvolvermos os nossos países conforme como deve ser. A juventude deve ser dado espaço, sim, porque ela merece. Ah, a juventude não vai fazer nada porque isso e aquilo. Já deram espaço à juventude para que pudessem provar que realmente não têm a capacidade. Deem espaço à juventude porque tem capacidade para desenvolver os nossos países. Fortíssimo abraço.
2: Obrigado ao ouvinte Ernesto Maci, em Moçambique, quando já estamos na reta final desta Hora dos Ouvintes, com cooperação intergeracional. Frederico Pinheiro.
11: Exatamente, David, e deve faltar pouco para chegar aqui o antigo presidente da República de Moçambique, Joaquim Chissano. Está prevista a chegada para as 11 horas aqui de Portugal, faltam cerca de 5 minutos, ele que vai abrir a cerimónia desta aula magistral dedicada à liderança, paz e desenvolvimento, uma lição para as novas gerações, é assim denominada esta aula. Depois vai falar também Pedro do Rebelo de Sousa, em representação da Câmara de Comércio Portugal e Moçambique, e no final a sessão vai ser encerrada pelo Presidente da República de Portugal, António José Seguro, que fez questão de vir aqui então também dar esse peso institucional a este evento, como ouvimos aqui no início do programa, através da reitora da Universidade Europeia, onde decorre este evento. Um dos objetivos é de facto aproximar os dois países, Portugal e Moçambique. Vai ser assinado um protocolo de cooperação em que, através do qual serão dadas 6 bolsas de estudo para estudantes universitários moçambicanos, que lhes permitirá, ou pelo menos ajudá-los a ingressar na Universidade Europeia, que é uma universidade privada, e esse protocolo vai ser assinado hoje, e é por isso também que se juntam aqui tantos dignatários dos dois países.
2: Obrigado, Frederico Pinheiro. Estamos então a 30 segundos da hora certa, final desta Hora dos Ouvintes. Amanhã, nova edição, novo tema e nova oportunidade. A todos, muito obrigado. 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
1: 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Eu sou o Nuno Sardinha e estou convosco ao longo desta hora.
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1: No número 10 esta semana, vamos até ao Congo Democrático, já foi líder do top, à Vila Longomba, Makuzudi.

0: as novas músicas que chegam do Congo, com a Bill Longomba, que esteve no Afro Nation deste ano em Portugal. Makuzudi.
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0: Entramos no nono posto e com mais um sucesso de DJ Malvado, aqui com Robertinho. Kalamashid, a música nova.
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0: chama-se Solteiros, mesmo sonho da Guiné-Bissau. Ocupa esta semana o 8º lugar, atrás a música nova de dança de DJ Malvado com Robertinho. Calamachinde.
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0: Vamos ao número 7 esta semana com Rima, música nova. Tia.
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Número 6.

0: os sons da Nigéria, com Already Falling, de David O, que nasceu nos Estados Unidos, mas faz parte da comunidade nigeriana local. Atrás, Rima, já a partir de Lagos, na Nigéria. Tia.
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0: Chegámos à meia da tabela. Hélio Paris é mais uma voz cabo-verdiana a dar que falar e tem novo single, Abioia Caga.
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0: Chama-se Onda de Guiné, o álbum Alma de Guiné, o recente disco de Justino Delgado. Ocupa esta semana a 4ª posição, atrás a música nova de Eli Paris, em Cabo Verde.
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0: Entramos nos lugares do pódio. E agora, com Florito, a gravar com Sandro Beats. Well, well.
2: Sandro, me dá um beat.
1: Ok. Número 3.

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Número 2.

0: 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A mais alta subida da semana está entregue a Rizlane, atrás com Florito e Sandro Beats. Well, well. Já só falta sabermos quem é o líder do top desta semana. Antes, passa em revista toda a contagem. Com Avil Longomba na 10ª posição, DJ Malvado e Robertinho na 9ª posição, chama-se Kala Machid. Também os mesmos sonhos estão no top, são o 8º, e Rima no 7º posto. Davido é o 6º, Eli Paris, 5ª, e Justino Delgado, o 4º. Florito e Sandro Beats com Well Well ocupam a 3ª posição e Rizlane está na 2ª posição. Na frente, quem será que está esta semana?
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0: Já vamos ao número 1 do top, agora música extra, hoje com Liloca e Nelson Tivan. Vamos até Moçambique. Niti Fina.

0: As músicas novas de Lil Oca e Nelson Tivan na música extra desta semana.
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0: Vamos ao número 1 do top. Mr. Bow, em Moçambique. Aleluia.
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0: Tudo contado em relação à edição desta semana. São as 10 mais sem espinhas da RTP África, sempre aos domingos à hora do almoço e na madrugada de segunda para terça-feira. Esta contagem está também disponível na internet. É só pesquisar RTP África. Eu sou o Nuno Sardinha, prometo voltar na próxima semana. Estamos juntos.
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Bem-vindos à Avenida Marginal com os comentadores habituais. O Paulo, que chegou mais cedo que a Awani, fica aqui. Acho que os santomenses estão a ganhar no atraso, mas pronto, perdoamos a Awani.

0: Ela estará aqui daqui a pouco. E para apimentar literalmente esta nossa conversa de final de tarde, está connosco o ilustre chefe Márcio Ricci, que já serviu personalidades de todo o mundo, desde presidentes de vários países, até mesmo conhecidas figuras da aristocracia portuguesa. Aliás, há uma figura que foi essencial e importante para a carreira do chefe. É apresentador do programa, juntamente com outro chefe, de Desafio dos Chefes, na Record Europa. Dono da Ricci Catering e Eventos, nasceu no Paraná, mas fez carreira em Portugal, onde está quase há 27 anos. E para celebrar 25 anos de carreira, lança já no dia 12 deste mês o livro Raízes. Aliás, a conversa começa logo por aí. Olá, chefe Márcio. Olá.
1: Muito boa tarde, obrigado.
0: Obrigada também pela sua presença, também, por estar connosco. Márcio, começamos pelo livro Raízes. De que forma é que este livro resume estes 25 anos de carreira?
1: Olha, obrigado por essa oportunidade de a gente falar em primeira mão aqui, né, desse livro, que vai ser, acho que, sem dúvida, esse esclarecimento, né, dessa fusão entre Brasil e Portugal, e em seguida vem mais livros, né, que a ideia é fazer dos países irmãos, né? E o que nos liga à mesa é muito simples, eu acho que não é só a refeição, mas é a cultura, é a arte que vem nesse livro também. E eu quero mostrar um pouco desse meu trabalho, né, nesses 25 anos aqui em Portugal, né, de carreira. Eu faço muita fusão, né? Os portugueses levaram o bacalhau, a gente traz a mandioca junto e faz uma fusão muito boa com a mandioca e várias frutas e raízes brasileiras. Então, acho que tem muita coisa boa. Eu não vou falar muito, eu quero que os telespectadores...
0: só, para quem consegue ver, porque este programa também está disponível em vídeo na nossa página no YouTube, é de facto um convite lindíssimo, portanto imagino que o livro tenha imagens lindíssimas. Aliás, o artista é quem?
1: É o Reginaldo, ele é lá de Minas Gerais, no Brasil, e temos uma parte também de uma artista portuguesa, também de uma associação do outro lado do Rio, que a gente tem o apoio, né, da Secretaria do Turismo de Portugal, que pede para a gente fazer essa parceria e mostrar a arte, né? Eu acho que tem muita coisa da África também nesse momento onde tem
0: portanto,
1: as
0: isto
1: artes.
0: Isto é um livro que vai para além da gastronomia em si?
1: Sim, tem a
0: então
1: parte...
0: Então vamos lá tentar perceber como é que está estruturado, pelo menos, só isso.
1: A noite do dia 12, ou o livro.
0: O livro
1: começa, então, com uma dedicação a Madame Patino, que foi essa senhora com quem eu comecei a minha carreira aqui em Portugal. Né? Depois da Madame Patino, eu comecei um catering empresarial dentro das empresas, Vodafone, Nova Base, Microsoft, BNP, tantas empresas, Câmara de Lisboa. Depois a gente...
0: Ela que abriu as portas, para a elite aqui.
1: É verdade, foi ela que me acreditou no meu trabalho e foi aí que eu comecei. E o doutor Antônio Carrapatoso também, né, da Vodafone na época, me convidou para ser o cozinheiro da administração da Vodafone. E aí começa esse catering empresarial, a gente fala um pouco dessa apresentação, desse cuidado do catering empresarial, desde o pequeno almoço na empresa, aos coffees, aos almoços, né? A gente conta um pouco essa narrativa dentro do livro. Então a gente tem desde receitas, história, a arte, a gente tem muita ligação, né, desse pintor e do português também, que fala sobre, que ilustra, né, as ervas, as frutas, o que a gente usa na concepção dos ingredientes que a gente usa na confecção dos pratos. E depois também temos uma música que vai alegrar a vida de todo mundo, que temos a música do Matias Damásio, que ele também dá essa música para o livro, que faz com que a pessoa possa ler as histórias e acompanhar, depois vai para a playlist dele, eu acho, com todas as músicas do Matias. Temos, o que mais de interessante no livro? Temos a mesa, que eu fui o único brasileiro a fotografar, tirar a nossa louça real brasileira da Embaixada do Brasil e levar para dentro do Palácio de Queluz e fazer a mesa. Eu recriei uma receita da época da corte, né? Eu fiz uma mesa alusiva ao Dom Pedro I, nosso do Brasil. Então eu fiz esse feito, acho que a mesa ficou muito bonita. E também tentei resgatar algumas receitas de época, de memória, né? Que é o toicinho.
0: São quantas receitas que estão...
1: 68 receitas, né, de autorias minhas, que brinca muito com essa fusão, né, dos ingredientes brasileiros nos pratos portugueses e vice-versa. Depois temos uma bebida também, que é feita por uma amiga, que é a sommelier aqui, que também faz um brinde ao livro, que começa com essa bebida, que é uma bebida que faz a fusão, né, desse acontecimento. Enfim, tem muita coisa legal. Assim,
0: pronto,
1: que...
0: fica aqui já algumas pistas para conhecermos e tentar descobrir o que é que há nesse livro. O que é que, eu acho que deve ser um dos grandes desafios, mas o Márcio pode me explicar, se foi convidado para fazer o catering de algumas empresas portuguesas, com certeza que no início foi assim... se calhar o desafio maior era encontrar esse equilíbrio, o que é do Brasil e o que é português, como chegar aos clientes, não é? O que é que eles queriam? Queriam comida portuguesa ou comida brasileira? Ou queriam as duas coisas juntas? Como é que se cria o catering para uma empresa portuguesa? Um brasileiro cria o catering para uma empresa brasileira? Se calhar a pergunta é mais esta.
1: Ok, boa. Então, eu acho que a apresentação em primeiro lugar, né? Eu sempre fui muito detalhista, né? Comecei trabalhando com uma das pessoas que mais recebeu a nível mundial, foi a Madame Patino, ali foi a minha escola, eu acho. Que a Madame, durante o tempo que ela estava em qualquer casa dela, o palácio, a gente nunca repetia as louças, né? Então era super muito detalhista. E eu aprendi dentro com ela esse trabalho, né, do detalhe. Então a gente sempre, nas empresas, a gente se preparava, né, pelo detalhe de cada evento. A gente fazia personalizado, né, consoante o que a empresa nos pedia. E depois eu sempre tentei fazer essa fusão, né? Nunca deixar, tem um pastel de bacalhau. Microsoft, um exemplo só.
0: Uhum, vamos
1: Microsoft
0: lá,
1: em 2014 ou 2000, sim, por aí, não lembro exatamente a data, lançou um computador que era o Black, não lembro o nome, que eu sou, para nome eu sou uma negação. E aí eles pediram para criar um produto português que desse uma referência ao lançamento desse computador. E aí, o que eu fiz? Eu criei um pastel de bacalhau com tinta de choco. E que aí eu fiz uma fusão. Em vez da batata, acrescentei a mandioca. O pastel de bacalhau ficou mais sequinho, ficou mais saboroso. Então, eu sempre tive essa atenção de desconstruir e tentar fazer uma proximidade do original e colocar coisas nossas, né? Acrescentar, né? Ingredientes como a mandioca e frutas, né? Madame Patino mesmo, ela era apaixonada pelo Brasil. E ela gostava muito daquele agridoce, da fruta nos pratos, né? E eu falei, então tá, a senhora, ela me pediu para desafiar fazer um prato de bacalhau com fruta. E lá no palácio dela tinha um pomar, né? A gente tinha todas as frutas, eram colhidas ali na estação.
0: Ai, que maravilha.
1: E aí eu falei assim, por que não pera? Aí eu peguei, flambei pera e fiz o primeiro bacalhau que eu fiz com ela, foi com pera e broa em cima, e foi um sucesso. Esse prato é registrado hoje, eu tenho várias empresas com que eu trabalho, é o prato que a gente mais vende hoje no mercado, é esse bacalhau com pera e broa. Vocês vão provar um dia desses, estão convidados.
0: Fica aqui o convite.
2: Dia 12, vai ter lá no dia 12.
1: Vai ter. E depois vários outros, né? A gente adapta sempre ao gosto do cliente, né? Então, nas empresas que a gente fez, foi um catering mais saudável, pensado, né, na alimentação, onde as pessoas comessem e se sentissem bem, bem disposto. A gente usa sempre muito gengibre, algumas ervas, com que faz com que as pessoas tenham uma felicidade, um momento melhor no trabalho, desempenho, né? Então, eu sempre me preocupei muito com isso.
0: Leve, se calhar, não é?
1: Leve, a gente sempre...
0: Tá a trabalhar...
1: A nossa sopa nunca leva batata, é sempre a base, ou é courgette, alho francês, batata doce, é sempre a nossa base da alimentação. E depois a gente tenta sempre criar com coisas de sementes e coisas novas, né? Eu acho que é isso que faz a diferença hoje. Hoje a gente atende mais de 60 empresas em Portugal, né? E pelo mundo, então são vários clientes que eu tenho espalhados. E eu acho que é isso, é quando a gente não tem medo de arriscar, que nem eu vou para o Enduro Mundial GP também, eu sou chefe dessa organização mundial, que é o Enduro, que é de motos. Eu sou cozinheiro da federação já há mais de 4 anos. E aí, às vezes a gente chega em país que você não tem matéria-prima, não tem produto, e você tem que criar com o que tem, né? Eu levo sempre no caminhão o nosso bacalhau, a nossa mandioca, porque assim eu estou salvaguardado que eu vou criar alguma coisa, né? Isso é legal também de falar, né?
0: E agora...
3: O bacalhau é fácil de transportar também.
1: É verdade, a gente leva o bacalhau salgado e ele chega...
0: Sim, e dá para fazer de tudo, não é?
1: Dá para a gente criar
0: muito. É inspirador, sim. Mas agora, a propósito disso, há alguma gastronomia que seja de algum país que o Márcio tenha trabalhado e que seja difícil de...
1: Olha,
0: a japonesa
1: é muito técnica, muito respeito, eu acho que é das gastronomias mais respeitosas do mundo. E aí você tem muita técnica com peixe e próprio os molhos deles e tudo é muito diferente. Eu estive no Japão ano passado fazendo uma pesquisa, estive na China também. Eu adoro fazer essas buscas, né? Revirar a gastronomia local. E a que eu tive maior dificuldade hoje, eu acho que é a japonesa. Tudo bem que eles estão voltando às origens do grelhado e tudo no carvão, no fogo, o mais natural possível. Isso é muito bom.
0: Pois, mas se calhar é mais difícil de misturar com outras. Ou é ou não é?
1: É difícil.
0: Não,
1: é, não dá muito para inventar na japonesa. Eu estou curioso, porque agora meu próximo livro, eu já vou anunciar, dar um spoilerzinho, que é Goa. Então estou louco para ir para Goa, porque eu vou estar um mês agora em janeiro em Goa.
0: Já é um pezinho em Moçambique.
1: É, então olha, eu quero que o próximo é Moçambique. Depois de Goa é Moçambique mesmo. E é bom que vocês me dêem essa dica depois.
0: Voltando ao lugar onde o Márcio nasceu, não é? Que é no Paraná.
1: Miraselva, o nome da cidade.
0: Miraselva.
1: É, é uma cidade pequenininha, que está próxima a Londrina, no sul mesmo do Paraná.
0: E o que é que, o que é que se come? Qual é assim a coisa mais típica dali da
1: região? Sim. É muito churrasco, a gente tem muita influência do sul, porque a gente está entre os três estados assim mais sul, né? Que é Santa Catarina, Rio Grande do Sul, né? E Paraná. Então a gente tem muita influência bairrada, que é uma carne dentro de uma panela de bairro, cozida no chão, né? Dentro da terra, fica 24 horas ali cozendo com a brasa. Temos essa bairrada, churrasco, e depois é muita influência italiana, né? Porque nós no sul, eu tenho 3 avós italianos e 1 português, por exemplo. E a gente tem muita influência de massas, pastas, né? Eu acho que culinária italiana, eu acho que domina no sul, acho que alemã também tem um pouco. A minha cidade, que eu fui crescido lá de Miraselva, que é Rolândia, é uma cidade típica alemã. Então a gente tem muita influência também alemã, né? Então a gente acaba por aprender muito essas fusões, né? Acho que mundiais.
0: Olha, a comida eu acho que também tem mudado, de certa forma, a forma como nós lidamos com ela, não é?
1: Sim, muito.
0: Acho que há todas novas características à volta da comida. Antes acho que só nos alimentávamos e pouco mais, não é? Íamos à nossa vida.
1: É
0: era o que a nossa mãe nos punha na mesa, ou os nossos pais.
3: Muito obrigada e comer.
0: E pronto, e estávamos com fome. E agora nós deslocamos para ir comer alguma coisa especial ou curiosa. Vocês, por exemplo, em relação à gastronomia, a imagem também é muito trabalhada, muito mais do que nós tínhamos como oferta na infância. Sim. Acho eu. Claro que se o prato tivesse assim um mau aspecto, enfim.
3: Houve também uma altura em que com aspecto ou sem aspecto comias.
0: Pronto, principalmente se fosse vindo da tua mãe.
3: Na época de crise, não sei
0: também,
3: o quê.
0: Também. Mas hoje há todo um outro tratamento e um outro olhar. O que é que vocês sentem? O que é que vos atrai hoje na comida?
3: Cheiro.
0: O
3: visual é porque eu já passei por algumas eu não sou tão jovem assim pois. E então já passei por algumas coisas em que tinha muito bom aspecto assim visualmente e depois não era
1: sabor.
3: Tão bom mas o cheiro é quase
0: não engana. É quase
3: muito
0: certo.
3: Difícil a comida cheirar muito bem depois, quer dizer, faltar um sal, uma pessoa acrescenta, mas
0: sim, mas não desilude normalmente.
3: Muito difícil o olfato desiludir.
0: E interessa-te se é saudável, se é essas coisas
3: depende.
0: Todas?
3: Depende. Para ser honesta, não. Agora tenho um pouco mais de cuidado, tento não, como dizem no Brasil, enfiar o pé na jaca com muita frequência, mas o que me interessa mais ainda é o sabor das coisas, o ter um bom momento ali. Eu, por exemplo, gosto muito de salada. É saudável.
0: Então, sim.
3: O que eu faço é equilibrar. Se há um momento assim de muita extravagância, o equilíbrio vai ser metade do prato só salada. Mas isso ainda não é um fator de exclusão. Ah, eu não vou comer porque não é muito saudável. Ainda não. Deveria ser.
0: Não te obriga, não te levanta da cadeira.
3: Não.
0: E Paulo, contigo, como é que tu geres, eu sei que também tens problemas de saúde, mas como é que geres esse teu gosto pela comida, se tens esse gosto pela comida? Que podes
2: tenho gosto
0: ter?
2: Pela comida, também muito pelo cheiro e também pela imagem, porque acho que nós comemos 50%
3: com o olhar. Eu tenho menos pela imagem.
0: Então, e principalmente quando se está nas redes sociais. Que eu vejo também essa nossa mania. Nossa, não, que eu não tenho essa mania. Mas de tirar fotografia daquele prato.
3: Já não faço isso. Deve ser... E já não faço isso, acho que há anos. De vez em quando, lembro-me, tiro. Já não... Sei lá, não... É que eu fico tão, tão focada no experimentar o
0: texto. Já desmanchaste o prato antes de tirar a fotografia.
3: Ah, meu Deus, está bonito. Quero experimentar e depois... Ah, devia ter tirado uma fotografia.
0: Paulo, mas estavas tu a dizer...
2: Estava a dizer que... Qual era a pergunta?
0: Que era a tua relação com a comida. É o cheiro? É
2: sim,
0: a imagem?
2: Eu como de tudo. Na verdade, não tenho nenhuma restrição. Eu como tudo, tanto como uma feijoada, uma caldeirada, como também como uma salada ou algo mais simples. Agora, tento ter atenção a isso, a quantidade de fibra que estou a comer, a quantidade de vitaminas que estou a ingerir, a quantidade de carboidratos, a quantidade de gordura. Isso tenho atenção porque, para além da minha saúde, também sou uma pessoa que treina. Não peso a comida, mas tenho atenção às quantidades de calorias que vou ingerir durante o dia. Mas também...
0: Mas eu acho que a coisa até está mais profunda do que a relação com a comida hoje. Está mais... tem algumas áreas assim que às vezes até distancia um bocadinho as pessoas. Porque identifica também... um certo grupo. Por exemplo, ter uma amiga ou um amigo vegetariano, para quem não é, é logo outra forma de pensar que vem cá não sei quantas, por exemplo, que não come, o que é que eu lhe posso oferecer? Há uma outra forma de estar. Antigamente não era assim. Antigamente não estávamos com estas coisas.
3: Muito tranquilamente com isso. Porque 2026 nós temos Google, temos ChatGPT, Gemini, quer dizer, há de aparecer uma receita, eu ponho logo.
0: Sim,
3: fácil,
0: mas tu tens
3: a minha pesquisa vai.
0: Não, mas tens que preocupar com isso.
3: Sim. Mas é a mesma coisa ter pessoas que são alérgicas a certas coisas, então...
0: Sim, mas antigamente parece que ninguém tinha alergia a nada.
3: Pois,
0: comia tudo, carne e peixe, e não havia cá problema. Agora,
1: o glúten... O glúten, a gente tem muito problema com isso hoje.
3: Pois, mas é porque as pessoas passavam mal, só... Epa, não, ninguém ligava.
0: Mas ninguém ligava a isso. As pessoas iam e comiam o que queriam.
3: As pessoas sofriam. Sim.
2: Também não viviam tanto. Verdade. Se calhar é por isso, comiam mal no vídeo e não sabiam o que é que estava a fazer mal.
0: Não seriam mais felizes, éramos todos felizes.
2: Mas acho que essa situação também não é rock and science. É um pouco, quando convido pessoas, tento fazer várias
4: opções.
2: Várias opções, né?
0: Sim, mas muda, é isso que eu estava a dizer. Hoje também muda esse nosso comportamento, não é?
4: Sim, com certeza.
0: Social, tu tens que ter isso em conta. Perguntas a não sei quem. Olha, o que é que tu gostas? Antigamente, olha, vem cá jantar. Ponto.
2: E era uma comida para todos.
3: Preparar eventos. Nightmare. É um pesadelo.
0: Agora telefonas e olha, tu tens. Ou às vezes até as amigas mais chegadas até dizem, eu levo.
3: Eu digo ok.
0: Facilitar a vida.
2: Isso é uma troca mais justa, né? Cada um traz o seu, é contribuição. Cada um traz o seu e a partir daí.
0: E já não há problema de.
2: Um jantar mais coletivo. Por isso é que eu gosto muito de caterings. Eu sou muito fã de caterings.
0: Ok, Márcio.
2: Por causa das possibilidades, né?
0: Sim. Já agora uma curiosidade neste percurso de catering ou daquele trabalho que falámos ainda antes de começarmos esta nossa gravação de ir à casa dos clientes, assim, um pedido assim esquisito ou mais confuso ou extravagante ou...
1: Já tive. Tive várias já situações, mas o que foi mais marcante, eu estava começando a minha trajetória aqui de chefe em eventos e não vou citar nomes porque são pessoas
0: não,
1: conhecidas.
0: Claro.
1: E aí me pediram em cima do Museu Mãe d'Água, lá em Lisboa, no Rato, em cima um jantar para 20 empresários. E aí era para retratar o que estava na pintura do artista nos pratos. E aí começou já toda a organização, eram os homens no túnel, eles entravam perto das amoreiras, iam pelo túnel, os homens com umas tochas, eles iam, não sabiam onde ia dar, e chegou em cima, estava uma mesa gigante montada, com muitas pimentas e aquele gelo seco dando aquele efeito de fumaça em cima da mesa. E o primeiro prato era servido, pediram para eu comprar hóstia, era um caviar numa hóstia de igreja, não era consagrada, né? Eu falei, meu Deus, vou ter que achar uma hóstia, inventar uma hóstia. Foi aí o pior desafio, achar essa parte para eles comerem o caviar na hóstia. Depois foi pedi para um amigo meu da Força Militar uma padiola das antigas, porque ia vir um javali que veio de África até, acho que foi de lá de Moçambique, mandaram vir um javali, ou Angola, não lembro onde foi, que acharam. Com
0: aqui.
1: Cabeça, porque não podia, porque quando caçam um javali aqui em Portugal, eles cortam a cabeça, que é o troféu do caçador, parece. E foi difícil achar na altura um javali com cabeça inteira, e veio de África um javali. Aí fiz um javali assado inteiro, com uma farofa dentro, com frutos frescos e frutos secos, em cima de uma padiola com umas folhas de bananeira, uma coisa bem selvagem, assim, para comer com a mão. Foi esse javali inteiro. Depois o terceiro, eram duas meninas cobertas de chocolate.
3: Duas
1: modelos, cobertas de chocolate, com ganache, chocolate branco e preto. Eles comiam com uma colher grande, assim, diretamente do corpo delas, esse chocolate.
0: Ah, não, foi é assim, filme, meu Deus!
1: Isso é, foi assim, um dos jantares que eu fiquei dias sem dormir e que depois resultou muito bem. Foi a minha prova, e depois disso eu já fiz tanta coisa, gente. Sushi em cima de corpo de meninas para comerem jantares. Ih, vocês não têm noção do que já aconteceu. Então, por isso que eu falo, essa transformação da gastronomia é muito. Só que chegou num limite que eu acho que chega, né? Agora as pessoas estão voltando muito às raízes, a comida de afeto da avó, comida afetiva que faz lembrar a infância. Eu acho que é isso que vai te resgatar. As pessoas estão tão enjoadas já de Novelle Cuisine, dessa apresentação, né, que você sai de lá com fome às vezes, né?
0: Hoje, exatamente.
1: E aí que as pessoas agora querem essa comida de vó, né, afetiva, de casa. Então,
3: comida
1: acho que...
3: que enche o bucho.
1: É, então. E agora estão apostando muito nisso, e nós também, cada vez mais, né, nossa empresa, a gente está tentando buscar produtos próximos, regionais, aqui locais, e fazer essa comida de afeto, e eu acho que é isso que faz a diferença.
0: Eu sou de um tempo em que eu imaginar esse cenário.
1: Não,
0: que eu vi, imagina, afinal, é tudo baseado em coisas reais.
1: Existe
0: mesmo a loucura total.
1: Eu saí da minha menor cidade do Brasil, né, do Paraná, e não, jamais imaginaria que ia estar numa das famílias mais ricas do mundo, né, que é a Madame Patino, na época, o Antenor Patino, o marido, foi o rei do estranho, e eu jamais só vi aquilo em cenas de filme, né? Em frente ao palácio, saía dentro das limousines, dos carros que chegavam, aquela passadeira que desenrolava, assim, com as mulheres descerem do carro sem pisar
0: no
1: concreto, no chão. E depois você não sabia se olhava para o sapato, ou essa mala, ou a roupa da mulher. Falei, gente, eu estou vivendo um conto de fada, né? Porque era tudo muito diferente do que a gente, da nossa realidade, né? E aí começou esses desafios sempre, foi sempre superado. E gosto disso, gosto cada vez mais, me sinto que preciso.
2: Eu fiquei curioso com a ideia de não se poder repetir a louça. Era quanto tempo? Um mês sem repetir a louça? Uma semana sem repetir a louça?
1: 3 meses aqui no palácio, quase.
2: Uau.
1: Era muita louça. A gente tinha o calabouço do palácio embaixo, que a gente ia, buscava, né, as louças, e colocava talheres diferentes, de marfim, prata, tudo que você podia imaginar tinha, e a louça também. E depois ela, com 95 anos, ela ia de bengalinha, volta da mesa comigo, olhava, estava tudo perfeito, ela... olhava, né, o saleiro, o pimenteiro individual, estava faltando algum, às vezes ela botava o dedo, Márcio, esse não está tão centrado, tem que respeitar a linha da mesa. Ela tinha esse capricho, acredito. Era das mulheres que mais recebia.
0: Ela tinha filhos?
1: Tinha duas filhas, que era a Madame Isabel e a Minuche, e depois tiveram netas e tudo, que são vivas ainda.
0: Existe.
1: São famílias muito...
0: Mas não vivem em Portugal, vivem?
1: Uma filha ainda está aqui, que já tem 93 anos, Dona Isabel, é a mais velha agora. E as duas netas, uma é casada com um príncipe francês, e a outra está aqui também. Então, a família existe. Madame Patino foi casada, né, com o Antenor Patino, que era esse boliviano, que era o rei do estranho. Mas ela tinha 2, 3 sobrenomes antes. Ela era espanhola, com várias nacionalidades, era Riviera de Gion Patino, né? Então ela tem da família dela, uma família mais
0: pedigree.
1: Nobre.
0: É.
1: São famílias que já vinham.
0: Bom, é sempre interessante ver
1: histórias, mundo
0: que para nós está exatamente paralelas.
1: E a gastronomia, como você disse, né, hoje é muito, né, a volta da mesa, apreciada, né, em várias. Eu já tive, olha. Eu sou curioso, eu gosto de ir para um país e fuçar na gastronomia local, né? Eu já estive no Egito em 2001, quando ninguém queria ir para o Egito. Até 2003 o Egito estava, todo mundo achando Bin Laden, estava lá na época. E eu fiquei curioso um mês no Egito, na época, fuçando tudo. Aí fui para a aldeia dos núbios e aprendi a cozinhar na aldeia dos núbios a comida local, egípcia mesmo, de raiz. E aí eu achava estranho como é que a gente ia cozinhar no meio do deserto sem fogo, sem nada. E aí eu vi que eles vinha no caminho, um dos senhores... vinha colhendo todo o cocô do camelo, né? E aí chegou lá, aquilo era o combustão, era o fogo que acendia a nossa chapa, onde a gente fazia o pão, a comida no deserto.
0: Incrível!
1: Então aquilo é capim prensado, né? Que não dá cheiro nenhum. E era ali que fazia. Então foram várias coisas assim, que eu fui descobrindo ao longo da nossa vida, né, da minha experiência de trabalho, que tudo tem um significado. Né? Hoje, eu estive no Japão no passado e a gastronomia hoje, no Japão, volta de novo às brasas, ao fogo. Então está chegando agora de novo na Europa.
0: Tem que se reinventar também.
1: Está se reinventando. Então, e o mais natural, as pessoas cansou já, estão cansadas.
0: Tudo.
3: A coisa que eu espero muito que as pessoas se cansem o mais rápido possível é desse micro tamanho das coisas.
1: Sim,
0: eu já vi um cozido à portuguesa, assim, de um tamanhinho, assim,
3: gourmet foi a pior coisa que aconteceu na gastronomia.
1: Eu servi, olha, para o presidente de Cabo Verde, eu servi um ano passado, retrasado, da CPLP, ele esteve aqui. E aí, uma das diretoras pediu pra gente servir a cachupa em doses pequenas. O que, que eu servia a cachupa? Na casca da vieira, para ser diferente, para comer em pé. Enfim. Mas quem disse que a gente conseguiu servir uma? Todo mundo queria repetir. A gente ficou a noite toda servindo cachupa na casca da vieira.
0: Tinha que ser uma vieira gigante, porque estamos habituados a essa quantidade.
1: Boa,
0: né?
1: Mas foi gostoso, foi muita experiência.
0: Então, e o que é que do Paraná, Márcio, sente mais saudade?
1: Olha, eu acho que do cheirinho do café com a dor da vovó, assim, e daquela coisa de açapão no forno a lenha que a gente tinha no quintal, né? Essas raízes, sabe, na horta, meu avô tinha uma super horta na minha cidade, lá na minha casa, e a gente ia catar, colher tudo fresco, sabe, na horta. Hoje a gente tem uma horta pequena na Microsoft também, que eu quero falar nisso, que é muito importante, tem, acho que é a maior horta urbana aqui em Portugal, e a gente faz a compostagem. Tudo que a gente usa lá na nossa cozinha da Microsoft, a gente sobe, tem umas minhocas que comem aquelas cascas todas e fica adubo mesmo para a própria horta. Então eu sempre trouxe isso comigo, sabe, de ter essa horta, ter as ervinhas aromáticas por perto e tentar buscar o que é fresco, sabe? A gente fez uma parceria agora com a Associação do Oeste de Portugal, né, com Caixa Agrícola, para a gente buscar produtos locais, desde o tomate, os pimentos, a gente tenta sempre buscar. Eu acho que é isso, eu cresci com isso, então eu sinto muita necessidade. Daí o livro Raízes, porque eu gosto dessa... Meu avô sempre dizia, né, que o verdadeiro tradição. Fruto, às vezes, está na raiz, né, e não no que a gente vê, né? Uhum. Então acho que isso é muito importante. Acho que
0: então essa infância foi muito moldada?
1: Sim, muito.
0: Esse gosto pela...
1: Culinária com os avós.
0: Foi os avós.
1: As duas avós cozinhavam muito bem, meu avô também. Então eu cresci dentro dessa família de italianos e portugueses cozinhando. E elas sempre acreditaram, desde criança, com 9 anos, eu comecei a fazer meu primeiro bolo. E aí queimou, não correu muito bem. Lembro hoje uma coisa muito engraçada, minha avó falou assim, antes de ligar o forno, você sempre aquece ele um pouco. Eu falei, vó, tá bom. Não esqueci, botei o bolo lá e a hora que eu abri tinha uma osga, lagartixa em cima do bolo, assim, esturricado. Eu falei, vó do céu. Por isso que era coisa de velho, porque era na roça, né? Era no sítio. E sempre onde ela se escondia, onde tinha calor, né? E eu acho que era ali, era uma casinha dessa osguinha que morreu assado um dia num bolo. Tá? De um bolo foi pro lixo.
0: Foi
1: minha primeira. Aí dá pra explicar o porquê, né? Que as avós pediam, aquece o forno antes. Era tudo técnicas que a gente, né, às vezes não sabia o porquê, né? E aí a gente vai entendendo, né, muitas coisas que serve de bagagem hoje, né?
0: Uhum. E vocês têm alguma comida que vos lembre casa? Infância?
3: Casa, infância, conforto.
0: Conforto. Sim.
3: Calulu. E é um calulu específico, calulu da tia Minguinha. O da minha mãe
0: específico,
3: é bom.
0: Específico.
3: O da minha mãe é bom, muito bom. Mas o calulu... Qualquer comida da tia Minguinha, mas o calulu da tia Minguinha... Sim, faz-me ir direto para casa.
0: É isso.
3: Três tempos.
0: Mas ela está cá?
3: Está cá.
0: Ah, portanto...
3: Eu volto à casa muitas vezes.
1: Isso é bom.
3: E ela adora cozinhar. E ela é das antigas. Ela não é gourmet. Nada de... E é aquela pessoa que insiste... Para comer 2, 3 vezes. Então tu realmente ali tens que pôr um pouquinho, porque ela vai insistir para que comas.
1: Repita,
3: mais.
1: É.
3: Mas é alguma coisa que ela.
0: É
3: a
0: mão dela,
3: coloca.
0: Né?
3: É a mão dela.
0: É.
3: Paulo, eu nunca mais consegui comer, desculpa. Nunca mais consegui comer polvo grelhado. Porque foi uma coisa que eu como, mas não consigo ter a mesma alegria a comer. Porque eu acho que só ela é que sabe fazer. Foi uma coisa de infância. Nunca mais consegui. E ela fazia na brasa. Eu era criança, aquilo cheio de malagueta, cheio de piripiri.
0: Mas mesmo assim, gostava.
3: Mas nós comíamos...
0: mesmo quente a arder.
3: E é uma das memórias assim mais lindas que eu tenho da minha infância.
0: E tu, Paulo?
2: Eu viajei muito enquanto criança, não tenho assim pratos específicos, acho que são muitos. Agora, por exemplo, espero que os nossos ouvintes estejam a preparar-se para jantar, porque eu estou cheio de fome. Eu estou ansioso para sair daqui e comer. Mas tenho comidas de... A minha mãe diz sempre quando apetece não faz mal. E eu tenho essas comidas que me apetecem, que é a cachupa, é a moamba, é o calulu, é a paella. Às vezes apetece.

0: Apetece-me comer paella. Às vezes apetece-me comer lentilhas, porque eu como cresci num seminário de padres em Espanha, tinha essa coisa de lentilha que eu nem gostava na altura, mas depois percebi que a lentilha é muito rica em fibra e faz muito bem ao pulmão.
1: Mas foi uma altura, por exemplo, que tu não foste muito feliz e comer lentilhas não te leva para essas más memórias?
0: Não, eu nem gostava, foi o que eu disse, eu nem gostava de comer lentilhas. Mas hoje em dia apetece-me comer lentilhas.
1: Reconciliaste?
0: É um pouco, se calhar, ressignificar a memória, né? E tem essa, pronto, vão acontecendo coisas, mas não tem assim. A minha mãe faz uma feijoada ótima, a minha tia Xixão faz uma feijoada ótima também. Acho que a feijoada, se calhar, é o prato que vai ganhar, porque também está associado aos momentos de
2: família,
3: convívio, família, né, partilha,
0: as sentadas familiares, de convívio, partilha, o funge. Acontece muito funge, há dias que acontece muito funge.
2: Sim.
1: Há dias comi um prato que era de não é Afeganistão? É Irão?
2: Sajada de
1: Irão. Né?
2: Irão?
1: Irão, e era uma coisa que parecia uma cachupa, só que era, em vez de milho, era grão. Eu fiquei passada, que eu falei, gente, olha a semelhança.
2: Às vezes as coisas já são iguais.
1: Era mais líquida, mais fluida, não era tão consistente, mas é muito parecido. Eu, meu Deus.
0: É os ramens, né? Hoje em dia há sítios só de ramens em Lisboa.
2: Essas sopas, né? Estas sopas. Mas essa coisa, ainda continuando nessa ligação, memória, comida, memória, como cheiros, memórias, isso por acaso agora intrigou-me de tu comeres as lentilhas. Há comidas que me remetem para momentos que
0: não,
2: da minha vida, que exato, e eu não consigo sequer
1: comer leite quente.
2: Comer.
1: Não consigo tomar leite quente.
2: Então, e nós podemos saber porquê?
1: Sim, não foi nada assim extraordinário, mas até hoje eu não consigo tomar leite quente. É leite quente e banana madura. Essa
2: demasiado.
1: Já ressignifiquei. Já ressignifiquei. Mas eu passava a vida doente quando era pequenina. Pequenina, até pai, aos 11, 12 anos, estava sempre doente. E houve uma vez que eu estava doente, estava de cama e não sei o quê, e deram-me leite quente e eu.
2: Pronto, foi tudo.
1: Retornei a coisa toda, com bilis e tudo, e depois disso nunca mais consegui tomar leite quente. Dá-me sempre um trauma.
2: Sim, mas sempre. Foi mais, se calhar, pela sensação, não é?
1: Sim. E aí nunca mais. E banana, durante muito tempo eu não conseguia comer banana madura, fruta. É porque para Santo Tomé tem que especificar.
2: Márcio, e para um chefe, pode-se perguntar qual é a comida preferida?
3: Pode, eu acho que sim, acho que sempre temos.
2: Pois, com tanta coisa.
3: Eu sou muito louco por risoto, né? Eu sou, a minha paixão é risoto e massa. Eu cresci, né, dentro, comendo massa fresca todo dia, pastas, né, que as minhas avós faziam. E meu gosto hoje, todo
0: três
3: lugar
0: avós
3: que eu
0: italianas
3: vou,
0: e uma portuguesa, né?
3: Eu tenho um vô português aqui de Leiria, o pai da minha mãe, e depois outros três eram italianos, descendentes de italianos. Eu tenho um nono mesmo de Pádua, em Itália, e a outra avó também era de Gênova. E a outra também era perto de Firenze. Então eu cresci dentro dessa gastronomia, né? Então para mim é difícil. Eu sou viciado em massa. Se me falar que você come massa todo dia, eu como massa todo dia. Porque eu tô com essa barriguinha assim. Eu amo massa, pasta. Então,
0: mesmo do sul, né? O brasileiro geralmente seria o feijão com arroz.
2: Pois.
0: E o feijão com arroz?
3: Adoro feijão. Feijão também é uma das. Eu, na nossa empresa ali.
1: Feijão com massa.
3: É, a gente come muita, tem uma sopa da avó, né, que é tipo a sopa da pedra, que era com tudo dentro,
2: com tudo,
3: né,
2: sim.
3: E a feijão, carne, massa, essa era a sopa mais gostosa, né, aqui chama pedra, mas no Brasil era a sopa dos restos do ontem, né, tudo que sobrava, a avó ia pondo na segunda-feira era sagrado, porque sobrava a massa de domingo, o frango assado de domingo, ela picava tudo e fazia esse sopão na segunda, que era delicioso, né. Essas memórias, eu acho que a massa é o principal. Aqui a gente aprendeu, né, a comer com a riqueza que a gente tem em Portugal, né, da diversidade de peixe bom, marisco. E a gente acaba por adaptando, né, fazendo novos gostos e costumes, né, de peixe é saudável e tudo. Mas a massa é a prioridade, a eleição.
1: Tem várias questões em relação a comer peixe fora de casa. Como boa santomense que eu sou.
2: Não resistes. Aí eu como peixe em todo lado.
1: Não, depende. Se for zona de...

0: pescadores. Aí sim.
1: Confias.
0: Sim.
1: Agora, se for no interior, no Ribatejo, por exemplo,
0: muito
1: também há o
0: má
1: rio.
0: em que serviram um peixe basicamente só fervido, com escama e tudo.
2: Aqui em
1: Isso
2: Portugal.
1: Sim,
2: é tão difícil aqui para Zay, não está tão em cima.
1: Até as tascazinhas.
0: Eu fiquei muito grata por comer, porque passar fome não é uma coisa bonita.
1: Mas era muito
0: voltei
1: mal.
0: Às minhas definições de fábrica e a minha reputação em comer peixe fora.
1: Peixe fora, não.
0: Sim.
1: Para terminarmos, Márcio, em relação ao livro, em relação às receitas, o que às vezes me deixa assim na dúvida quando vejo um chefe quer a cozinhar na televisão, quer a partilhar receitas nos livros, de facto nós conseguimos fazer tal e
2: Sim.
1: qual?
2: Conseguem?
1: Os segredos estão todos lá, então, ou é tal mão, a tal mãozinha?
2: Então, e esse livro é isso que eu tento desvendar, né? Porque todos os chefes hoje são cheios de manias e técnicas, né? E eu não uso nada disso hoje, nessas receitas é o que eu aprendi com as minhas avós. E essa minha vivência, né? Eu me moldando para fazer o meu trabalho hoje. Então eu passo da forma mais simples e mais objetiva, que todo mundo consegue, né? Fazer uma boa paella, um bom risoto, um bom bacalhau. Acho que ali está bem explicado as receitas, o passo a passo. Eu acho que não tem segredo. Eu acho
3: com
2: que
3: o tempo
2: isso...
3: de cozedura e tudo, tipo, o ovo
2: Sim,
3: cozido
2: 10,
3: 15, é 6
2: 10 minutos. Temos lá o passo a passo.
3: São 10.
2: Eu fiz uma fichinha técnica, o tempo do forno, o que é forno, o que é frigideira. Então, eu acho que tá bem técnico, assim, tá sucinto e fácil de qualquer pessoa recriar os pratos. Depois, quem conseguir fazer e mandar uma foto,
1: vem
2: um livro autografado, né,
1: Carol? Exatamente, exatamente. Mas já agora, vamos te encontrar o livro onde? E qual
2: Olha,
1: é a editora?
2: O livro vai estar, editora, eu fiz por edição própria, porque como eu vou ter, eu que quis, é minha, a autoria é minha. E aí eu fiz por conta própria, porque a minha ideia é fazer os 9 a seguir, né, dos países irmãos. E depois temos a VASP, que é a distribuidora que vai distribuir em todo nacional, em todo o território português. Eu sou muito grato, né, a essas empresas e todo o povo, a nação portuguesa que me acolheu, me abraçou sempre muito bem aqui em Portugal. Né, desde a época do Cavaco Silva, ele mandou, quando eu estava no Brasil, ele falou assim, Márcio, volta, que eu quis ficar um tempo lá ali, volta que teu lugar é Portugal. Né? Então, desde aí, eu me senti muito abraçado e acolhido por todos aqui, de todas as classes sociais. Então, vai estar à venda em Fenac, acho que em Bertrand, o Corte Inglês, em várias superfícies, né? E depois a gente vai ter online também, no e-book online, no Amazon, eu acho que vamos ter.
1: Sim.
2: Eu tenho uma gente que está tratando disso, a gente vai ter. E depois vamos lançar ele no Brasil, e curioso. A gente lança aqui 12 de outubro no Plástico e Luz e 17 de novembro a gente lança no Brasil também no Palácio Imperial de Petrópolis. A gente teve essa troca,
1: Sim.
2: né? É, vai ser muito bonito. Porque a gente conta, né? Resgata um pouco essa história, né? Da fusão entre os dois países. E como a gente mexeu um pouco na história, né? Da família, da corte portuguesa. Então, nada
1: Fazia
2: mais do
1: sentido.
2: Que fazer uma homenagem, né, à família que nos acolheu tão bem, né, e que cedeu alguns textos do Palácio de Petrópolis e o de Queluz para a gente fazer essa junção da fusão ser mais autêntica e verdadeira. Então, acho que está tudo bem feito. E depois daí, no Brasil, vai ser distribuído no Brasil todo. Depois eu quero mandar para a África também, em toda a África, porque com a CPLP a gente vai fazer com que o mundo todo veja o livro. No Enduro GP também a gente vende. Ele está em bilíngue também, está em inglês também. Então, acho que o livro vai ser... um começo para a gente mostrar o que a gente tem de melhor na gastronomia. Eu acho que a gastronomia hoje é isso, né? A gente mostrar as verdadeiras raízes, não só da gastronomia, mas da cultura, de tudo que tem à volta, né?
1: De afinal, não somos tão diferentes assim.
2: Não, somos todos irmãos, né? Eu acho que é isso que é gostoso a gente
1: Até mesmo na gastronomia.
2: Mostrar.
0: Até porque a colonização fez questão de apagar as diferenças.
1: Agora trazemos Minhas outra vez.
3: Usar o clima.
0: Não, ficou leve. Verdade sempre traz leveza.
2: Não, e a gente mostra que a gastronomia é um momento de... partilha, de né? É gostoso isso, né? Da gente deixar as diferenças e viver o hoje, viver feliz. E a comida passa isso, né? Minha avó sempre dizia que nós passamos pro tacho o que a gente sente, né? Então é gostoso você estar cozinhando e pensando bem, ou estar feliz consigo próprio, fazer com amor. Porque acho que tudo que a gente faz com amor reflete no final, né, do prato. Então é isso que eu sempre passei, acho que é por isso que eu tenho...
1: Essa é uma boa dica para
2: quem quer cozinhar, se estiver mal-humorado, se estiver com dor, mal disposto, não cozinhe.
1: Porque pode ser uma desculpa, se a coisa não correr bem, eu estava mal disposta.
2: É, melhor não cozinhar, porque a gente passa, nós somos alquimistas, né, quase.
1: Sim,
2: que a gente
1: é verdade.
2: Deixa
1: é
2: ali toda a nossa
1: sabor,
2: energia,
1: do,
2: né? Então eu sou muito respeitoso com essa parte. Acho que muita gente fala ser chefe, né? O chefe, eu nem quero que me intitule chefe. Eu gosto de ser cozinheiro mesmo e ser aprendiz, porque a gente está sempre aprendendo. Eu vou para a Goa agora um mês, eu vou ficar nas raízes de Goa, vou entrar no meio do mercado local, com famílias locais, para eu sentir isso e ver a essência da gastronomia. Acho que é essa a diferença.
1: E o que é aquele saborzinho de goês que dão ao caril, que eu adoro.
2: É verdade, tem muita influência, né? Eu já estive pesquisando.
1: Muito bem.
2: Ainda mais essa rota parando em Moçambique. Nossa, mãe, quero ver isso depois.
1: Márcio, obrigada.
2: Obrigado, Vitor.
1: Márcio Rissi, autor do livro Raízes, fiquem atentos, vai ser lançado brevemente e vai estar disponível nas livrarias. Ficamos à espera de ter um exemplar.
2: Claro, para também sim, vou ser o primeiro, vou trazer aqui autografado.
1: E pronto, e nós encontramos na próxima quarta-feira.
3: Quarta-feira.
2: Obrigado, foi um prazer. Obrigado.
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3: O meu novo trabalho se chama Sangre Indígena, ou em português é Sangue Indígena. O estilo do álbum, o meu estilo, é uma mistura de música cubana e também música rumba congolesa, kizomba de Angola. E tenho uma banda de 9 músicos. E nós cantamos em várias línguas: espanhol, português, kikongo e lingala.

Esa música llámase Babalao Ampárame. Se trata de un señor que no tiene suerte en la vida. A mulher ficou grávida, mas ele não é o pai. E então, ele foi a consultar um babalau. Um babalau é que é uma figura importante na religião afro-cubana de Santeria. E foi falar com o babalau para que o babalau lhe ajude.

Mana Ponte, Joia Preciosa. Estilo da música é kizomba. É uma música linda, alegre. É sobre uma mulher bonita que vive na região de Mbanza Congo, na província do Zaire. Essa senhora chama-se Dona Pontesiana. Joia Preciosa.

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0: 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Em 2005 havia um punhado de universidades chinesas com cursos de português. Em 2022 eram quase 60. Mais de 6 mil alunos, mais de 300 professores. Um crescimento sem precedentes, alimentado pelas relações económicas entre a China e o Brasil, entre a China e os países africanos de língua oficial portuguesa. Nos últimos 3 anos, mais de 10 universidades suspenderam esses cursos. O vento mudou. Língua de Todos recebe hoje Manuel Duarte João Pires, professor da Universidade Politécnica de Macau, autor do artigo 20 anos de ensino de português na China, exponencial, saturado e o futuro, publicado em agosto deste ano. Professor, o seu artigo começa num ano de viragem, 2005, e chega a uma palavra que há 10 anos ninguém usava a propósito do português na China: saturação. Houve um momento concreto em que percebeu que o vento tinha mudado?
1: Não dessa forma, ou seja, não há um momento concreto. Há uma série de fatores que contribuem para essa estagnação, ou seja, a saturação de estagnação. Enquanto em 2005 é um ano de viragem, porque também vem uma onda de boas relações económicas da China com os países de língua portuguesa, sobretudo com o Brasil e Angola. Isso é muito referido na questão da expansão, da procura de aprender português como uma via de empregabilidade. E em 2005 dão-se vários encontros entre os respectivos presidentes e primeiros-ministros da China, particularmente Portugal, que assinam acordos de cooperação, e entre as quais a nível académico, a nível de ensino universitário, de universidades. E então, como digo no artigo, havia 3 universidades que até 2005 ensinavam português, e desde esses acordos que se fizeram e que se flexibilizaram os intercâmbios entre as universidades, particularmente portuguesas, e também motivado, como disse, pela questão económica, os bons ventos, como referiu, o português começou a crescer de forma exponencial. Desses primeiros anos após 2005, a palavra usada é um crescimento exponencial, usava-se muito para definir português no interior da China. Mais recentemente, como todo o crescimento exponencial, tende também a abrandar, tende também a chegar a um ponto em que não pode. Lembro que o português está presente em 56 instituições de ensino superior chinês, ou seja, é um crescimento muito expressivo e que normalmente, como todo crescimento rápido, tende a estagnar, tende a normalizar, e é isso que tem acontecido. Também é um bom sinal, um sinal de estabilidade, um sinal de que se está a trabalhar em várias universidades. Tem havido um abrandamento que não é particular do português, porque ultimamente, com a inteligência artificial, com a pandemia, com também alguns períodos de maior arrefecimento das relações entre a China e os países de língua portuguesa, há todo um contexto que também é global. Talvez eu, neste artigo em específico, não falo tanto sobre isso, sobre a questão global das artes, das humanidades, do ensino de línguas, que não só na China, mas em todo o mundo, até, por exemplo, nos países europeus, principalmente no Reino Unido, algumas universidades têm recuperado a sua oferta de curso, nos Estados Unidos também, em termos das humanidades e das artes, por uma perspectiva mais pragmática em relação ao ensino. Então tem havido bastante reestruturação dos cursos, dos programas, para se adaptar a esses novos tempos. Ainda estamos a tentar perceber para onde é que nos levam, principalmente com o impacto da inteligência artificial, com o impacto das novas tecnologias que têm uma influência em level no ensino, e no ensino superior e no ensino de línguas também. Por isso não há uma reunião, como disse, não há um momento exato, mas há todo um contexto que nos levou a este abrandamento. E, na verdade, estou a trabalhar noutros artigos que se focam mais nessa perspectiva global do ensino de línguas estrangeiras, e dos desafios que se colocam presentemente.
2: Recupera neste artigo uma ideia que vem do fim da dinastia Qing, aprender línguas estrangeiras como ferramentas técnicas separadas da cultura que carregam. O entusiasmo pelo português de 2005 foi mais um capítulo dessa velha visão instrumental.
1: É uma pergunta bastante interessante. Dessa velha visão instrumental, talvez é o capítulo de uma visão instrumental, sim, uma visão orientada para a empregabilidade, uma visão mais prática, mais instrumental, talvez propriamente romântica, no sentido de aprender uma língua por fruição, aprender uma língua. Mas sim, é uma visão muito orientada para a empregabilidade, para o contexto económico. Também quando somos jovens, quando temos um filho, por exemplo, temos interesse em que ele frequente um curso com perspectivas de empregabilidade. E acho que está muito associado o crescimento que vês na China a essa perspectiva económica. Ou seja, como eu dizia, no início, nesses anos de 2005, usava-se muito a expressão crescimento exponencial e também se usava muito o facto de a língua portuguesa na China estar associada ao seu valor económico. Ou seja, toda a gente que se dedicava a olhar para o português nesta parte do globo associava a sua força, digamos assim, à economia dos países de língua portuguesa, para que ela fosse veiculada e para que ela fizesse com que os jovens chineses e as famílias chinesas se interessassem para aprender português, como ainda hoje se interessam também, como um fator diferenciador em relação a outras línguas, que permite outras oportunidades a nível profissional e ainda permite bastante.
2: Tem utilizado a palavra exponencial. Entre 2005 e 2014, passou-se de 3 para 19 universidades com ensino de português, um crescimento de mais de 500%. Em 2022, contavam-se 56 instituições, mais de 6 mil alunos e cerca de 300 professores. Alguém nessa altura avisou que podia ser uma bolha, ou a palavra exponencial não deixava espaço para dúvidas.
1: Não se trata exatamente de uma bolha, trata-se de um crescimento natural. Também, e como sempre faço questão de lembrar, nós não podemos olhar para o ensino de português como um fenómeno isolado. O ensino de português faz parte do contexto do ensino de línguas. Ao contrário do inglês, o português é considerado uma língua minoritária na China, à qual podemos equiparar outras línguas, como espanhol, francês, alemão, coreano, japonês, são línguas com um peso menor. Por isso, é uma bolha que tem a ver também muito com a abertura da China, que tem a ver com o seu potencial económico, que tem a ver também com o crescimento a nível académico, a nível, sobretudo, das interações, dos intercâmbios, dos protocolos com outras instituições académicas, e também com, por exemplo, o número de publicações, o número de investigadores, ou seja, todo o ensino superior chinês cresceu muito, todas as relações económicas e institucionais com outros países cresceram imenso nestes últimos 20 anos, e o ensino do português acompanha esse crescimento, tal como inserido no ensino de línguas estrangeiras em geral. Por isso, não foi propriamente uma bolha, foi um processo natural do crescimento do ensino superior na China e do crescimento do ensino de línguas estrangeiras na China, a qual o português se insere com as suas particularidades.
0: Manuel Duarte João Pires, professor da Universidade Politécnica de Macau, sobre o artigo 20 anos de ensino de português na China, exponencial, saturado e o futuro.

0: Alcione é natural de São Luís, no Maranhão. É uma das vozes mais premiadas do samba brasileiro. Rita Ribeiro vem da mesma terra e da mesma tradição. Quando cantam juntas, o Maranhão chega inteiro. Cajueiro Velho. Voltamos ao professor Manuel Duarte João Pires. Angola recebeu da China mais de 15 mil milhões de dólares em linhas de crédito. Muitos recém-licenciados em português seguiram para lá. O que encontravam esses jovens em Luanda e quantos ficaram com a língua depois de terminado o contrato?
1: Eu tenho conhecimento na perspectiva dos estudantes, do ensino português. Sim, muitos estudantes foram para Angola trabalhar, não só na questão da engenharia, mas também negócios. Muitos chineses têm negócios na China, no setor, por exemplo, da venda de automóveis, na questão de vender material como tecidos, roupas, por exemplo. Há muitos chineses com negócios e os estudantes também acompanharam essas empresas que se instalaram na China. Os estudantes que foram para Angola tiveram uma desenvoltura muito grande a nível linguístico, ou seja, aprenderam a língua de forma muito, muito prática, muito, muito efetiva, porque ao contrário, por exemplo, de outras paragens, como em Portugal, muitas vezes o inglês e tiveram um bocado, em Angola há mais essa tendência para aprender o português, sobretudo o português de dia-a-dia, o português para fins específicos, para fins da sua profissão. Então, a impressão que tenho dos alunos que foram para a Angola é que aprenderam português muito bem. Há muita gente, muitos chineses, eu também conheço, que não tiveram uma carreira académica, isto é, que fizeram um curso de língua portuguesa, mas que foram para Angola e aprenderam português em Angola pela prática, pelo dia-a-dia, pela interação. Existem muitos casos desses. Como os espanhóis dizem, aprender na calha e o calha velho, não é? Se aprenderam português pela interação, pela influência, e é verdade. Isso também é um fator interessante.
2: Estudou os limites do ChatGPT a resumir textos em língua estrangeira. Se uma máquina traduz um contrato para português em segundos, o que é que um licenciado chinês em português ainda sabe fazer que ela não sabe?
1: Uma pergunta que se coloca em si português, que se coloca uma série de profissões. Isso também tem sido muito discutido, muito debatido, muito publicado, a questão crítica, a questão da capacidade que nós temos, a questão humana. Ou seja, no fundo, se a máquina traduz o texto rapidamente, a área da tradução tem sido bastante afetada e bastante discutida, os cursos de tradução, mas a aprendizagem de uma língua e o trabalho com essa língua tem uma componente humana que o máquina não consegue substituir. E acaba por ser interessante, quanto mais máquina, quanto mais tecnologia, acho que também mais importante é aquilo que a máquina ainda não consegue fazer. Não consegue fazer a interação, não consegue fazer o diálogo, não consegue fazer a empatia que nós enquanto seres humanos temos. E como eu dizia há pouco, o facto dos alunos agora muito rapidamente terem sido, faça a expressão, absorvidos, ou seja, chamados, convocados por estas empresas multinacionais chinesas, também revela a importância do ser humano. Ou seja, provavelmente estes alunos vão fazer pontos, vão estabelecer pontos, vão estabelecer contactos, vão dar às empresas, por mais tecnologia que tenha, e a China, se há país que aposta na inteligência artificial, é a China. Mas eu acho que há aqui esta dualidade. Quanto mais máquina temos, também tem-nos começado a fazer ver. Acho que, apesar do susto inicial, eu acho que já todos estamos a perceber que há coisas que a máquina ainda, por enquanto, não consegue fazer e que sublinham e reforçam a importância de alguns valores que temos enquanto humanos e que as empresas ainda procuram e que procuram cada vez mais. Ou seja, por isso, se a máquina faz uma tradução muito rápida, a máquina não consegue estabelecer um contacto visual, não consegue estabelecer uma conversa sobre determinado tema, fazer um sorriso. São essas coisas que a nível profissional podem fazer a diferença.
0: Palavras de Manuel Duarte João Pires, professor da Universidade Politécnica de Macau, sobre o futuro do ensino do português na China.
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0: O nome composto pôr do sol tem plural ou é invariável? A resposta de Carla Marques.
4: Na verdade, pôr do sol tem como plural a forma pôres do sol. Note-se aqui a particularidade de a forma singular ter um acento circunflexo em pôr. Se não tivesse acento, ler-se-ia pur. Este acento circunflexo ocorre porque se trata de uma palavra aguda, ao passo que a forma plural pôres, em pôres do sol, não leva acento, porque esta palavra é grave. Recorde-se aqui também que as palavras graves em português habitualmente não são acentuadas. A palavra pôr do sol tem a particularidade de se escrever de forma diferente após o acordo ortográfico de 90. Com efeito, antes deste acordo, tratava-se de uma palavra grafada com hífens. Todavia, após o acordo, passou a escrever-se sem hífens, como aconteceu, por exemplo, com a palavra composta fim de semana. Diga-se ainda que, em pôr do sol, a palavra sol se escreve com letra minúscula, ao passo que a palavra sol, quando isolada e se refere à estrela em contexto de astronomia, se grafa sempre com letra maiúscula.
0: Carla Marques, linguista.
5: Um, dois, três, e...
0: Alberto da Costa e Silva foi escritor, historiador, diplomata brasileiro, embaixador em Lagos e em Cotonou. Dedicou décadas ao estudo da África e das suas ligações ao Brasil. Recebeu o Prémio Camões em 2014. Vamos escutar o poema A Despedida da Morte, na voz da atriz Maria Henrique.
6: Falo de mim porque bem sei que a vida lava o meu rosto com o suor dos outros, que também sou. Pois tudo que posto ao meu redor se cala, e é pedra ou água, sicia apenas. O teu tempo é a trava que te impede de ter a calma clara do chão de lajes que o sol recobre. Este esperar por tudo que não corre, nem para e nem se apressa, e é só estado e nem sequer murmura. O que te trazem é o riso e o lamento, o ser amado e o roçar cada dia a tua morte, que não repõe em ti o sem passado. Ficar no teu escuro, pois herdaste e legas um sussurro, um som de passos, uma sombra, um olhar sobre a paisagem, memória, cálcio, húmus. Eis que o mundo nada rejeita, sendo pobre e triste no esplendor que nos dá a madrugada.
0: A Despedida da Morte, de Alberto da Costa e Silva, na voz da atriz Maria Henrique. 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

0: 5 horas, 4 nos Açores.
1: O Ministério da Administração Interna rejeita as acusações de Ricardo Carrilho, afastado ontem da Secretaria-Geral do MAI. O Ministério liderado por Luís Neves justifica a decisão com uma quebra de confiança. Ricardo Carrilho insiste que está a ser vítima de saneamento. O Papa Leão XIV vai ser internado hoje para ser submetido a uma cirurgia de remoção de um nódulo pulmonar. Em Fátima, os peregrinos rezaram esta noite pela saúde do Papa.
0: Esta hora com 12 graus em Vila Real, Coimbra está com 15, Porto e Lisboa 16 e Faro 17. Nas ilhas, Ponta Delgada com 18 graus, Angra do Heroísmo com 14 e estão 21 graus no Funchal. Edição das 5 com Pedro Guilherme.
1: O Ministério da Administração Interna justifica a demissão do secretário-geral do Ministério com quebra de confiança, resultando de situações, algumas particularmente graves, que comprometeram o funcionamento dos serviços. A resposta surge depois de Ricardo Carrilho, demitido ontem, considerar a exoneração um ato de retaliação e acusar o ministro Luís Neves de pressões ilegítimas. Teresa Correia.
2: É um comunicado em nome do ministro Luís Neves e dos dois secretários de Estado, Telmo Correia e Rui Rocha. Na nota enviada às redações, os três governantes desmentem o ex-secretário-geral da Administração Interna e dizem que a prova de que Ricardo Carrilho não podia permanecer no cargo são as últimas declarações. Declarações que mostram alguém agastado, cujo afastamento era inevitável. Lê-se no comunicado. A Ricardo Carrilho faltou compromisso, confiança e lealdade, comprometeu o funcionamento dos serviços e a execução das políticas do governo. E até este extinguiu o Centro de Operações e Gestão do CIRESP em plena época de incêndios. Perante tudo isto, o comunicado conclui que a única saída era a demissão de Ricardo Carrilho, de secretário-geral do Ministério da Administração Interna.
1: Já depois deste comunicado, Ricardo Carrilho foi à CNN insistir que está a ser vítima de um saneamento e que não é caso único.
3: Já não é a primeira vez que há saneamento, ou pelo menos alterações de dirigentes no Ministério da Administração Interna, desde que o atual ministro exerce funções. Já

0: Aconteceu com o nosso anterior secretário-geral adjunto, o Dr. António Pombeiro. Acontece agora comigo, e eu não tenho dúvidas nenhumas que, se o Sr. Ministro reconhece que os resultados da Secretaria-Geral foram inatacáveis ao longo deste ano e meio em que exerci funções, terá certamente que haver outra justificação, que as pessoas lá em casa melhor avaliarão, para esta exoneração.
1: O agora ex-secretário-geral do Ministério da Administração Interna, que pediu uma reunião urgente ao Primeiro-Ministro e está a aguardar resposta ao longo do dia e em vários órgãos de comunicação social, Ricardo Carrilho afirmou que foi pressionado a cometer ilegalidades e que era prática comum ignorar as regras. Para o cargo de secretário-geral do MAI, Luís Neves designou o Major-General da GNR Nuno Parreira da Silva. A Iniciativa Liberal e o Chega já anunciaram que querem ouvir com urgência o Ministro da Administração Interna e o ex-secretário-geral do MAI. Entrevistado esta noite na RTP, o líder do Chega, André Ventura, não está surpreendido com esta nova polémica.
2: Nós hoje, logo que tomámos conhecimento deste caso, decidimos chamar ao Parlamento quer o ministro Luís Neves, quer o secretário-geral que foi afastado, mas para ser franco e porque temos pouco tempo, isto, nada disto me surpreende. Há uns meses nós dissemos, isto é Luís Neves. Agora fica claro como é que atua quem nunca aceita escrutínio, quem nunca aceita perguntas.
1: A posição do Chega. O secretário-geral do PS, José Luís Carneiro, está triste e preocupado com as permanentes confusões do Governo.
3: Temos sido nós a cuidar de dar condições ao Governo para a estabilidade e para cumprir os deveres que tem para com a população portuguesa. E o que verificamos é que o Governo é, em regra, a fonte da instabilidade, da intranquilidade, do desconforto que cria na própria vida das instituições. Aquilo que eu apelo é que o Primeiro-Ministro esteja muito atento a tudo quanto se está a passar nas diferentes instituições.
1: O apelo do secretário-geral do PS, José Luís Carneiro, concorda que o ministro Luís Neves seja ouvido no Parlamento para esclarecer todas as questões sobre a decisão de demitir Ricardo Carrilho do cargo de secretário-geral do Ministério da Administração Interna. Luís Montenegro aconselha quem espera por insucessos políticos a aguardar sentado. A resposta do primeiro-ministro, um dia depois do antigo líder do PSD, Pedro Passos Coelho, admitir um regresso à vida política ativa. Numa iniciativa do PSD esta noite no Porto, Luís Montenegro garantiu que aceita críticas, mas recorda que tem legitimidade para liderar o partido.
4: Quando no início deste ano se quis apresentar essa visão como alternativa, nós fizemos o que se impunha e desafiámos o partido a ser claro. Venha de onde vier, se há alternativas de pensamento, elas devem ser analisadas e devem ser decididas. E foi isso que fizemos, tranquilamente, no PSD. Tivemos uma eleição, tivemos um congresso, já tínhamos tido a eleição nacional e, portanto, temos agora um duplo compromisso. O compromisso com o povo e o compromisso com os militantes do PSD.
1: Primeiro-Ministro e líder do PSD, Luís Montenegro, esta noite no Porto, a responder a Pedro Passos Coelho que no domingo, na SIC Notícias, admitiu a regressar à política, mas apenas se os sociais-democratas não forem bem-sucedidos na governação. A Ordem dos Médicos Veterinários confirma a presença do vírus chamonda em Portugal. O vírus é transmitido a bovinos e ovinos através da picada de um mosquito e provoca infecções nos animais. Não há tratamento nem vacinas para este vírus. A Ordem dos Médicos Veterinários sublinha que não existem indícios científicos de risco de transmissão aos seres humanos. A Ordem está a acompanhar a evolução do vírus, que chegou agora a Portugal. Foi inicialmente detectado em África e no Japão. O Papa Leão XIV vai ser internado hoje, ao fim da manhã, no Hospital Gemelli, em Roma, para ser submetido a uma cirurgia de remoção de um nódulo pulmonar. Leão XIV, de 71 anos, revelou no domingo que o nódulo foi detectado numa fase muito inicial e que está bem localizado para ser removido. O Vaticano anunciou o cancelamento das audiências do Papa até 20 de outubro. Em Fátima, os peregrinos rezaram esta noite pela saúde do Papa. O arcebispo de Braga, que preside a peregrinação de outubro, Carolina Ferreira, apelou a uma oração mais intensa.
5: Esta noite da fé em Fátima coincide com a véspera do internamento do Papa Leão XIV.
6: Se calhar não é por acaso que é para o dia da Nossa Senhora e Nossa Senhora vai estar com ele e vai correr tudo bem.
7: Que vai ser submetido a uma cirurgia e trazemos-lo muito presente nas nossas orações e vamos encomendá-lo especialmente a Nossa Senhora aqui.
8: Vamos rezar por ele também. É o ponto mais alto da religião católica.
9: Penso que foi descoberto em tempo e que vão resolver o problema facilmente. E Deus vai ajudar. Porque o Papa é um homem de Deus e Deus ajuda os seus.
5: A peregrinação de outubro é presidida pelo arcebispo de Braga, José Cordeiro. Na homilia da celebração da palavra, faz ecoar no recinto de oração uma prece específica.
10: Aqui, no santuário de Fátima, reza-se sempre pelo Papa. Nesta peregrinação, queremos fazê-lo de modo mais intenso e profundo, rezando pela saúde do nosso querido Papa Leão XIV.
5: A prece pela saúde do Papa renova-se na oração universal.
11: E interceda pelo Papa Leão XIV para que, pelo amor e pelo poder de Cristo, encontre alívio e saúde. Oremos.
5: Antes da celebração da palavra, houve recitação do Rosário e também procissão das velas, um momento com cerca de 130 mil participantes, segundo a estimativa do Santuário.
1: Termina hoje a peregrinação de outubro, dia em que o Papa Leão XIV vai ser internado para ser submetido a uma cirurgia de remoção de um nódulo pulmonar.
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0: Vasco Diniz.
1: Muito bom dia, boa terça-feira. Já a seguir vamos para o consultório jurídico, mas para já avança também Ricardo Lenvo. Antes temos Nelson Freitas e Manecas Costa.

0: Ricardo Lenvo. E já a seguir, na música, vamos ao encontro de Tosse Medo. Temos também a Sol Garcia. E hoje, por ser terça-feira, vamos conferir as 10 mais da rádio com Nuno Sardinha. Para já, vamos ao consultório jurídico. Adriano Malalane responde a mais uma dúvida.
1: Como é que eu posso fazer para me legalizar?
2: Um contrato de trabalho pode ser feito por um dia, pode ser feito por um mês. Existe liberdade na fixação do prazo de duração do contrato de trabalho.
0: Consultório jurídico.
3: Há aqui uma questão que é colocada muitas vezes em matéria de herança. É a questão das pessoas que estão casadas no regime de separação de bens. Sabemos que quando o regime de bens é o regime de separação, não há bens comuns. Cada um tem os seus próprios bens. O marido tem os seus bens, a mulher tem os seus bens. Aqui não há bens comuns. Acontece muitas vezes que quando um dos cônjuges morre, pensa-se, à partida, que o cônjuge sobrevivo não tem direito à herança. A lei entende, porém, que mesmo quando o regime de bens é o regime de separação, quando um dos cônjuges morre, o cônjuge sobrevivo é herdeiro. Há uma diferença aqui entre o regime de comunhão de adquiridos e o regime de comunhão geral, em que o cônjuge sobrevivo tem direito à meação, ao passo que, quando o regime é o regime de separação de bens, não existe meação. Meação é metade dos bens. Portanto, duas pessoas estão casadas. Uma dessas pessoas morre, deixa património. Se estiverem casados em comunhão de adquiridos, no regime de comunhão de adquiridos ou no regime de comunhão geral, antes de se fazer a partilha da herança, tem logo direito à metade da herança. Mas depois vai entrar como herdeiro, como herdeira, com os demais herdeiros, na maior parte das vezes com os filhos. Mas se o regime for o regime de separação de bens, não existe meação. Portanto, o cônjuge sobrevivo não vai buscar logo metade do património. Não vai buscar. Mas vai concorrer com os filhos numa proporção igual na herança da pessoa falecida. Portanto, por via sucessória, vai entrar no património que em vida não lhe pertencia.
1: Como é que eu posso fazer para me legalizar?
2: Um contrato de trabalho pode ser feito por um dia, pode ser feito por um mês. Existe liberdade na fixação do prazo de duração do contrato de trabalho.
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0: Muito bom dia, boa terça-feira. Já a seguir, vamos com o Nuno Sardinha ao Top 10 Mais da Rádio. É para ouvir, já a seguir.
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4: No número 10 esta semana, a Vila Longomba, Makusudi, já foi o líder do top.

0: número 9.
1: Há música nova na 9ª posição. DJ Malvado e Robertinho. Calamachinde.
0: Número 8.
1: Os Mesmos Sonhos está no 8º posto. Solteiro,

0: número 3.
1: A música nova na terceira posição, Florito e Sandro Beats, Well Well.
0: Número 2.
1: Vida depois de morte, número 2 com Rizlé nesta semana.

0: número 1.
1: E na frente não há novidades. Mr. Bau, Aleluia.
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0: Edmácia Mayembe, antes Ana Joyce com Paulo Flores. Vamos a caminho das 6 da manhã, na hora de Lisboa. Muito bom dia. E não se esqueça que antes das notícias, às 6 da manhã, vamos também com o Planeta Música ao Top Sul-Africano. Já a seguir, Gil Semedo e DJ Nice. Logo depois, Dom Kikas.
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0: Dom Kikas. Antes, Gil Smith com DJ Nace. Antes das notícias, já sabe, está confirmado o Planeta Música hoje com destaque para a África do Sul. Agora, a palavra do dia com Mafalda Lopes da Costa.
1: A palavra do dia é frugal. De alguém que é moderado a comer, que é sóbrio, parco, simples ou ainda ligeiro, diz-se que é frugal. E também se chama frugal ao próprio de quem é moderado ou sóbrio. O adjetivo frugal tem origem no termo latino frugalis, que deriva de frux, que significa fruto ou valor em latim, e de frui, que significa desfrutar. Originalmente, o conceito estava ligado à alimentação leve à base de frutos. Com o passar do tempo, passou a descrever alguém que consome alimentos com moderação e, por extensão, uma pessoa que se contenta com pouco, que é sóbria, simples e evita o desperdício dos recursos.

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1: Local Skudlala, a colaboração entre G Jealous e Kamfanga, acaba de entrar em grande destaque no top sul-africano. Esta novidade, impulsionada pelo canto vocal em grupo, com harmonias ricas em Easy Zulu, soma já um volume crescente de identificações na aplicação Shazam e está entre as mais ouvidas nas rádios locais, confirmando o seu sucesso na África do Sul. Vamos ouvir G Jealous com Kamfanga.

0: Muito bom dia, são 6 horas em Portugal e Angola, 4 horas em Cabo Verde, 5 horas na Guiné-Bissau e São Tomé e Príncipe, são 7 horas em Moçambique. Já a seguir, as notícias RTP África.
1: O Papa Leão XIV vai ser internado hoje, ao fim da manhã, no Hospital Gemelli, em Roma, para ser submetido a uma cirurgia de remoção de um nódulo pulmonar. O Vaticano não esclareceu quando será realizada esta operação, mas anunciou o cancelamento das audiências papais até 20 de outubro. Leão XIV, de 71 anos, revelou no passado domingo que o nódulo foi detectado numa fase muito inicial durante exames de rotina e que está bem localizado para ser removido. Em Fátima, Carolina Ferreira, os peregrinos rezaram ontem à noite pela saúde do Papa.
2: Esta noite da fé em Fátima coincide com a véspera do internamento do Papa Leão XIV.
3: Se calhar não é por acaso que é para o dia da Nossa Senhora e Nossa Senhora vai estar com ele e vai correr tudo bem.
4: Que vai ser submetido a uma cirurgia e trazemos-lo muito presente nas nossas orações e vamos encomendá-lo especialmente a Nossa Senhora aqui.
5: Vamos rezar por ele também. É o ponto mais alto da religião católica.
6: Penso que foi descoberto em tempo e que vão resolver o problema facilmente. E Deus vai ajudar, porque o Papa é um homem de Deus e Deus ajuda os seus.
2: A peregrinação de outubro é presidida pelo arcebispo de Braga, José Cordeiro. Na homilia da celebração da palavra, faz ecoar no recinto de oração uma prece específica.
7: Aqui, no Santuário de Fátima, reza sempre pelo Papa. Nesta peregrinação, queremos fazê-lo de modo mais intenso e profundo, rezando pela saúde do nosso querido Papa Leão XIV.
2: A prece pela saúde do Papa renova-se na oração universal.
8: Interceda pelo Papa Leão XIV para que, pelo amor e pelo poder de Cristo, encontro alívio e saúde, oremos.
2: Antes da celebração da palavra, houve recitação do Rosário e também procissão das velas, um momento com cerca de 130 mil participantes.

0: participantes, segundo a estimativa do santuário.
1: A peregrinação de outubro termina esta terça-feira, dia em que o Papa Leão XIV vai ser internado para ser submetido a uma cirurgia de remoção de um nódulo pulmonar. Em Cabo Verde, José Maria Neves propõe uma Convenção Nacional da Juventude para ouvir os jovens das ilhas e da diáspora. Este é um dos compromissos do manifesto eleitoral do candidato à reeleição como Presidente da República. O chefe de Estado cessante defendeu ontem condições para estudar, trabalhar e empreender no país sem que a falta de oportunidades obrigue os jovens a emigrar. O manifesto inclui a coesão territorial e social, a valorização do oceano e o reforço da confiança nas instituições. José Maria Neves propõe ainda um fórum anual sobre Cabo Verde em 2050 para recolher propostas e apoiar a construção de consensos. As presidenciais realizam-se daqui a pouco mais de um mês, a 15 de novembro. Concorrem também Antero Tavares, Casimiro de Pina, Gilson Alves, Joana Rosa e Loisito Tavares. Em Lisboa, o antigo presidente moçambicano Joaquim Chissano defendeu ontem a criação de parcerias entre empresas portuguesas e moçambicanas para transformar os recursos de Moçambique no país. Disse Chissano que é preciso aumentar o conhecimento em Moçambique, defendendo que os recursos teriam maior valor se fossem tratados, transformados e valorizados em Moçambique por moçambicanos com os portugueses. Este debate contou também com a participação do antigo presidente português, Marcelo Rebelo de Sousa, e do secretário-geral do Partido Socialista, José Luís Carneiro. O Ministério Português da Administração Interna rejeitou ontem as acusações de Ricardo Carrilho, que foi afastado de secretário-geral do MAI. É o que se lê num comunicado, Teresa Correia, divulgado ontem à noite.
2: É um comunicado em nome do ministro Luís Neves e dos dois secretários de Estado, Telmo Correia e Rui Rocha. Na nota enviada às redações, os três governantes desmentem o ex-secretário-geral da Administração Interna e dizem que a prova de que Ricardo Carrilho não podia permanecer no cargo são as últimas declarações. Declarações que mostram alguém agastado, cujo afastamento era inevitável. Lê-se no comunicado. Carrilho faltou compromisso, confiança e lealdade, comprometeu o funcionamento dos serviços e a execução das políticas do governo e até extinguiu o Centro de Operações e Gestão do Ciresp em plena época de incêndios. Perante tudo isto, o comunicado conclui que a única saída era a demissão de Ricardo Carrilho, de secretário-geral do Ministério da Administração Interna.
1: E o líder do PS mostrou-se triste e preocupado, estamos a citar, com as permanentes confusões do governo, lamentando a intranquilidade no Ministério da Administração Interna, como agora acontece com o caso da anunciada exoneração do secretário-geral do Ministério da Administração Interna.
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1: Muito bom dia, nesta hora temos muita música, por isso mantenha-se ligado, já a seguir com Soraya Ramos, agora com Barata e Georgie.

0: Está a chegar Boys e Mendes e está a chegar também mais um episódio do Ciberdúvidas da Língua Portuguesa. O Língua de Todos é sempre um espaço a não perder. A artista da semana, também nesta hora, já sabe, continuamos a ouvir Ricardo Lenvo. Agora vamos até ao Planisfério e vamos juntos, claro, com o José Gonçalves, que está sempre atento à atualidade mundial.
1: A viagem a Ceuta do rei e da rainha de Espanha está a suscitar muita atenção na Europa e no conjunto do Maghreb. Esta viagem pode servir de teste para se verificar até que ponto estão as relações entre a Espanha e Marrocos, precisamente a propósito de Ceuta e de Melilla. Lembramos que em 2007, uma visita do então rei Juan Carlos deu lugar a muitos protestos da parte de Marrocos, que reivindica as duas cidades, e isso conduziu mesmo a uma crise diplomática. Neste momento há uma crise devido a um fluxo migratório intenso, que ocorreu já há algum tempo, e agora acusações da parte da mídia espanhola de que unidades navais marroquinas teriam violado as águas territoriais de Ceuta várias vezes. Na Arábia Saudita, então, a chamada coligação para estabilizar a situação no Iémen anunciou que um míssil lançado pelos Houthis em direção a Riad foi interceptado, mas já sabemos que, desde o fim de semana passado, ataques dos Houthis contra o aeroporto internacional Rei Khalid, que é o aeroporto internacional de Riad, provocou mortes, provocou feridos, grandes estragos, e pelo menos ainda ontem à noite este aeroporto, que é o principal da Arábia Saudita, estava encerrado. Não se sabe se a Arábia Saudita e a coligação pela estabilidade no Iémen, liderada pelos sauditas, vão tomar alguma decisão em relação aos Houthis, que controlam praticamente todo o litoral iemenita. Agora, vamos referir, em relação ainda à Arábia Saudita, mas em relação a uma personalidade específica, que é o executivo-chefe da Aramco. É alguém que tem muita autoridade. Ele dirige uma das maiores empresas do mundo e a maior empresa petrolífera de todo o Médio Oriente, algo que está muito próximo do poder na Arábia Saudita. Ele declarou que nenhum país sozinho pode proteger as rotas mundiais de energia. A Arábia Saudita cada vez reivindica mais desempenhar um papel decisivo na proteção a essas rotas, mas também na fixação de preços e de volumes colocados no mercado internacional. Enquanto isso, nos Estados Unidos prossegue a campanha pré-eleitoral para as eleições de meio mandato já do começo do mês de novembro e, de repente, um incidente sério tem que ser bem esclarecido. Ou seja, que a polícia, a Força Especial de Polícia do equivalente ao Ministério do Interior nos Estados Unidos, fez uma busca na casa em Washington, portanto, capital, da deputada democrata pelo Minnesota, Ilham Omar. Ela é de origem somali, emigrou para os Estados Unidos e naturalizou-se norte-americana, foi até eleita com uma relativa facilidade no Minnesota. Tem sido grande adversária de Donald Trump. Donald Trump e os seus serviços dizem que ela entrou ilegalmente nos Estados Unidos, isto já há muitos anos, e agora ela diz que esta operação de busca em sua casa em Washington, por parte de unidades do governo, visa criar um clima de intimidação em relação às próximas eleições. Ilham Omar é candidata à reeleição.

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Hoje é dia de África cá e hoje vamos ter a história de Jovi Francisco, que veio de Luanda para Portugal há 3 anos. Trabalha como cozinheiro num restaurante numa das zonas de luxo do Algarve e vai estar à conversa com Tatiana Felício. É a história que temos para ouvir hoje em África cá. Está quase a chegar.

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0: Ouvimos Ana Maria. Estão quase a chegar as notícias às 7 da manhã, no fuso horário de Lisboa. Tenham uma excelente manhã de terça-feira. Mantenha-se ligado. E agora vamos com a Tatiana Felício para mais uma história em África Cá.
1: Sou o Job Francisco, venho de Angola. Nascido propriamente em Luanda, estou com 27 anos e estou aqui em Portugal há 3 anos.
2: O que é que o trouxe até cá? Por que é que veio?
1: É a procura de melhores condições de vida, trabalhar e pronto, né? Eu sou cozinheiro de profissão e gostaria de aperfeiçoar mais o meu talento.
2: Ou seja, uma tentativa de arranjar trabalho e também de ganhar mais alguma formação?
1: Correto, correto.
2: E em termos de trabalho, já está na área? Como é que está a ser?
1: Já estou na área, trabalho num dos melhores restaurantes daqui do Algarve, Vale do Lobo, e estou a gostar muito da experiência.
2: O que é que mais gosta no Algarve?
1: As praias, as zonas turísticas, gosto bastante, e ver os golfinhos, adoro bastante.
2: Quando veio para Portugal, passou logo para o Algarve ou esteve noutras cidades?
1: Estive em Lisboa uma semana só. Depois a empresa ligou para mim, porque eu já tinha mandado currículo e desde aí nunca mais saí.
2: Mas a intenção quando veio para cá era mesmo vir para o Algarve ou ficar, por exemplo, noutras zonas?
1: Não, seria encontrar o trabalho mais próximo, né, que me ajudasse, tipo, com os transportes não seria muito distante e o Algarve é tudo perto, então facilita de uma certa forma.
2: Em termos de saudades de casa, digamos assim, quem é que ficou em Angola? E do que é que sente mais falta?
1: Do pai. E já ficou lá o meu pai, porque a minha irmã vivem todos cá. Então já dá-se uma certa saudade do pai, porque eu sou muito próximo do meu pai.
2: Há quanto tempo é que não o vai visitar?
1: Desde os 3 anos que estou aqui. 3 anos que eu cheguei aqui em Portugal e nunca mais lá fui.
2: Mas tem memórias dos tempos em que lá vivia?
1: Correto, tenho. Boas memórias. Abri um pequeno negócio lá, chama-se Job Café, e pronto, é aí onde começou todo a paixão pela gastronomia. Fazia hambúrgueres, fajitas, fazia grelhados, então decidi aperfeiçoar mais, como já disse, aqui em Portugal e um dia poder abrir um grande negócio.
2: E por falar em gastronomia, o que é que acha da gastronomia algarvia? O que é que mais gosta dos pratos que já provou?
1: Epá, eu gosto do porco alentejano, né? Gosto do bacalhau com natas e a bochecha de porco. Eu adoro bastante.
2: Em termos de recepção quando veio para cá, sentiu que foi bem recebido? Como é que foi esta integração, digamos assim, uma dificuldade muito grande ou nem por isso?
1: Por acaso não tive grande dificuldade, porque a empresa ajudou bastante a tratar de documentação, arranjar moradia, então a empresa esteve sempre lá para mim, não tenho queixas sobre isso.
2: Planos futuros, quais são? Permanecer no Algarve, permanecer, neste caso, nesta zona de Vila Moura, ou seguir para outros sítios em Portugal, ou até regressar ao país de origem?
1: Não, eu daqui já não saio. Fico por aqui no Algarve, eu gosto bastante do Algarve, e as pessoas são muito acolhedoras. Conheci pessoas maravilhosas e não gostaria de sair daqui para um outro lugar.
2: Nem mesmo para regressar a casa?
1: De férias, umas 2 semaninhas já está bom. Já está bom, umas 2 semanas já está bom para mim.
2: Alguma possibilidade, voltando um bocadinho atrás, de trazer o seu pai para cá ou isso não está nos planos?
1: Não está nos planos, porque ele já está aposentado, então não. Se calhar vem de férias. Que a correria é diferente que Angola.
2: Em termos de semelhanças, o que é que há mais parecido na sua residência atual com a Angola?
1: É tudo diferente. Apesar da dificuldade que tem, a pobreza extrema que tem em Angola, mas as pessoas são muito, eu digo, acolhedoras também. Estão sempre a sorrir, apesar da dificuldade, não é? Então, não, basicamente, que não se compara. Aqui você chega e cumprimentas logo e as pessoas estão sempre com a cara trancada.
2: É isso também que acaba por, para além do pai, sentir também alguma falta, um povo mais acolhedor.
1: Exatamente, exatamente. Sinto aquele calor, aquela falta, faz falta ainda.

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0: Muito bom dia, são 7 horas em Portugal e Angola, 5 horas em Cabo Verde, 6 da manhã na Guiné-Bissau e em São Tomé e Príncipe, são 8 horas em Moçambique. Conhecemos agora os principais títulos deste jornal.
1: FMI vê a economia de países lusófonos a várias velocidades, Cabo Verde e Guiné-Bissau entre os mais dinâmicos. E em Cabo Verde, José Maria Neves apresenta manifesto centrado no desenvolvimento sustentável, emprego jovem, educação e inovação no centro das propostas. O governo moçambicano destaca os progressos alcançados na resposta ao VIH, com uma redução significativa dos níveis de estigma e discriminação. A exoneração de Ricardo Carrilho sobe tom da crise do Ministério da Administração Interna em Portugal.
0: E em Portugal temos uma terça-feira com sol, máxima de 27 graus para Lisboa, 21 para o Porto, 24 para Coimbra e 28 para Faro. Jornal RTP África começa agora. Edição com a assinatura de João Costa Dias.
1: O Fundo Monetário Internacional prevê que a economia mundial cresça 3,1% em 2026 e 3,4% em 2027. Apesar da resiliência da atividade económica global, o FMI alerta para uma maior concentração do crescimento num número reduzido de países e para o aumento da inflação impulsionado pelos preços da energia e dos alimentos. O Fundo Monetário Internacional antecipa ritmos de crescimento diferentes para as economias lusófonas, mas alerta que a inflação, os déficits externos e a incerteza global continuam a condicionar a recuperação de vários países. Germano Campos.
2: As novas previsões do Fundo Monetário Internacional colocam Cabo Verde entre as economias lusófonas mais dinâmicas. O arquipélago deverá crescer 5% em 2026 e 2027, depois de uma expansão estimada de 6,3% este ano. A inflação deverá manter-se controlada e o desemprego permanecer estável nos 8,5%. Em Angola, o crescimento económico deverá acelerar para 4,4% em 2026, antes de abrandar no próximo ano para 3,3%. Apesar da melhoria da atividade económica, a inflação continuará elevada, embora em trajetória descendente. Já a Guiné-Bissau deve manter um ritmo robusto de crescimento próximo dos 5%, enquanto Moçambique recupera mais lentamente, com uma expansão prevista de apenas 1% em 2026 e 2% em 2027. São Tomé e Príncipe deverá registar, por seu lado, um crescimento modesto, inferior a 2%, continuando a enfrentar níveis elevados de inflação. Fora de África, Timor-Leste deve crescer 4% este ano e 3,7% no próximo, enquanto o Brasil deverá abrandar ligeiramente. Já em Portugal, o FMI prevê um crescimento de 2,1% este ano e de 1,9% em 2027.
1: O FMI considera que as economias lusófonas mantêm potencial de crescimento, mas alerta que a inflação, os déficits externos e a instabilidade internacional continuarão a marcar os próximos anos. Precisamente em Cabo Verde, José Maria Neves propõe a realização de uma Convenção Nacional da Juventude para ouvir os jovens das ilhas e da diáspora. A proposta integra um manifesto

0: Eleitoral com que o atual chefe de Estado se recandidata à presidência da República. Entre as prioridades apresentadas está a criação de melhores condições para que os jovens possam estudar, trabalhar e empreender no país sem serem forçados a emigrar por falta de oportunidades.
1: A pergunta que devemos fazer-nos é simples. Que futuro estamos a oferecer às novas gerações? Cabo Verde sempre foi um país de mobilidade e de imigração. A nossa abertura ao mundo constitui uma riqueza e não devemos procurar fechá-la. Mas existe uma diferença fundamental entre partir por escolha e partir porque se perdeu a confiança no futuro do próprio país.
0: O manifesto contempla ainda medidas para reforçar a coesão territorial e social, valorizar a economia do mar e fortalecer a confiança nas instituições. No plano político, o candidato defende consensos alargados para concretizar reformas estruturais e considera que a maioria absoluta não dispensa o diálogo com outras forças políticas e com a sociedade. A mobilização das competências da diáspora é outro dos compromissos assumidos.
1: A nossa diáspora não representa apenas remessas e investimentos. Representa conhecimento, ciência, cultura, tecnologia, influência e acesso a redes internacionais. Precisamos transformar essa presença mundial numa verdadeira força estratégica de desenvolvimento nacional. Ao mesmo tempo, continuarei a utilizar a diplomacia presidencial para projetar Cabo Verde no mundo, valorizar a nossa credibilidade internacional e abrir novas oportunidades ao país.
0: José Maria Neves propõe também a criação de um fórum anual dedicado a Cabo Verde 2050 para recolher contributos e ajudar à construção de consensos estratégicos para o futuro do país. O presidente de São Tomé e Príncipe, Carlos Vila Nova, convocou para hoje os partidos com assento parlamentar para consultas sobre a formação do próximo governo na sequência das recentes eleições. As reuniões deverão servir para ouvir os partidos e preparar a solução governativa para a nova legislatura. Oscar Medeiros.
2: Num cenário em que nenhum dos partidos com assento parlamentar conquistou maioria absoluta, o presidente Carlos Vila Nova quer saber qual o consenso para a formação do novo governo são-tomense. O MLSTP venceu as eleições, conquistando 24 dos 55 lugares do Parlamento, mas o segundo e o terceiro partidos mais votados, a ADI e a coligação MCI-PS-PUM, uniram-se num acordo de incidência parlamentar pós-eleitoral, totalizando 29 deputados, com o propósito de garantir a sustentabilidade governativa. O jogo político está em marcha e resta saber de onde sairá o futuro primeiro-ministro do arquipélago, do MLSTP ou da ADI. Mas, até lá, o país ainda terá de assistir à tomada de posse dos novos deputados, agendada para 10 de novembro, e à eleição do próximo presidente da Assembleia Nacional. A auscultação aos partidos políticos com assento parlamentar começa às 9h30, horas de São Tomé, no Palácio Cor-de-Rosa.
0: Consultas políticas que começam hoje. E Moçambique registrou progressos significativos no combate ao estigma associado ao VIH. Segundo o Ministro da Saúde, o CNIS, a taxa de estigma e discriminação contra pessoas que vivem com o vírus caiu de 56% em 2003 para 21% este ano. Os dados foram divulgados durante a apresentação do mais recente estudo nacional sobre o impacto nacional de VIH no país. Orfeu Sá Lisboa.
3: Para o Ministro da Saúde de Moçambique, este não é fruto do acaso.
4: É preciso reconhecer e saudar o grande trabalho feito por todos nós na redução do estigma, como disse no início, de cerca de 56% para 21%. Temos ainda que trabalhar fortemente para alcançar a meta de cerca de abaixo de 10%.
3: Diz o Ministro da Saúde, o CNIS, que o alcance da meta passa pelo incremento da cobertura dos serviços.
4: Não é possível nós falarmos sobre um assunto ligado ao HIV-Sida sem envolver aqueles que sentem na pele o problema do HIV-Sida, da estigma e da discriminação. Não é possível. Por isso que nós, como setor, estamos cada vez mais a aprimorar estes mecanismos de envolvimento.
3: O estudo aponta que cerca de 95% das pessoas vivendo com HIV conhece o seu estado serológico e que a mesma percentagem inicia o tratamento no país e que a cobertura antirretroviral se mantém acima dos 90%.
0: O governo moçambicano destaca os progressos alcançados na resposta ao VIH. Em Portugal, o novo diretor nacional da Polícia de Segurança Pública, Pedro Moura, toma hoje posse, substituindo Luís Carrilho, que ocupava o cargo desde maio de 2024. A cerimónia decorre no Ministério da Administração Interna e vai ser presidida pelo primeiro-ministro Luís Montenegro. A França enfrenta hoje uma nova jornada de greves e manifestações no setor da educação. Estudantes e professores exigem mais investimento no ensino público e a contratação urgente de docentes. Apesar das medidas anunciadas pelo governo, os manifestantes mantêm a pressão e prometem continuar os protestos que já provocaram o encerramento de centenas de escolas desde o final de setembro. E o Sporting procura esta tarde a segunda vitória na Liga dos Campeões de Futebol, frente ao Lens. A partida em França começa às 17h45 e terá relato aqui na rádio no futebol feminino. A seleção portuguesa está mais perto da próxima fase de qualificação para o Mundial de 2027. Depois da vitória por 4-0, na primeira mão, Portugal recebe a Irlanda do Norte às 19h15, num jogo que também vai poder acompanhar.
5: E termina assim, às 7 horas com 9 minutos em Portugal e Angola, o jornal conduzido por João Costa Dias.

0: Muito bom dia, Portugal, Angola, Cabo Verde, Guiné-Bissau, São Tomé e Príncipe, Moçambique, Brasil e Timor-Leste. Que esta seja uma boa terça-feira, leve, leve, 13 de outubro. Muito bom dia, bom acordar, agradável pequeno almoço, bom mata-bicho, preparação positiva, viagem em segurança, que o trabalho corra bem e a escola também. Agroplay, aqui com Ana Castela, nosso quadro no Brasil em sistema de recordação, porque a hora começou com Moçambique, a cargo de Nelson Tivan e Aimos, e em Angola, com Irina Barros e Matias Damásio. Passamos agora para as capas dos jornais que partilhamos convosco nesta manhã. Bom dia para já com o Correio da Manhã, Orçamento do Estado para 2027, Letras Garrafais, para o título com maior dimensão na capa deste matutino. Governo vai gastar 133,8 milhões em viagens. Educação, defesa e negócios estrangeiros com as verbas mais elevadas para deslocações e estadias. 9 ministérios com mais dinheiro. Este é o tema que sobressai na capa do Correio da Manhã de hoje. No Diário de Notícias, fotografia grande é para Cristiano Ronaldo. É o resultado, se calhar para muitos surpreendente, do barómetro DN-Aximage. 76% consideram que Ronaldo deu prioridade ao seu interesse pessoal. Ora, aí está a marca e a imagem para a capa do Diário de Notícias de hoje, ainda com letras garrafais para o título. IP falha prazo para concluir mapas de ruído da rede ferroviária. Infraestruturas de Portugal alega complexidade técnica e falta de serviços especializados disponíveis no mercado para o atraso, mas assegura que os trabalhos para os restantes mapas estão em curso. Mudamos agora para a capa do Público. Dirigente do Ministério da Administração Interna acusa Neves de o pressionar para cometer ilegalidades. Em declarações ao Público, Ricardo Carrilho, secretário-geral do Ministério da Administração Interna, demitido pelo ministro, acusa Luís Neves de ser alguém disponível para contornar a lei e de ter paralisado o Ministério. É o destaque maior para o Público de hoje e sua capa. Já no JN, vítima de violência doméstica, obrigadas a sair de casa para terem licença parental a 100%. Proposta do PSD e PS para alargar a 6 meses visa mulheres grávidas ou que tenham filhos recém-nascidos. No desporto, agora o Record, em que o técnico do Sporting está a apontar num treino, é a imagem, mas o título maior, Leão liga o turbo. Rui Borges assume novo estatuto europeu. No jornal O Jogo, apontado à ação em Sevilha na vaga de William Gomes, abram alas ao Borja. É o título maior para o jogo de hoje. No jornal A Bola, cada vez há mais soluções. Título com letras garrafais, plantel do Benfica a crescer para a primeira linha, com a fotografia de três, aqui em destaque três jogadores, com os nomes de Echeverri, Tirkati e Sudakov, mostram-se aptos para todo o serviço. Entretanto, em Moçambique, o jornal Mediafax, sobre o dia de ontem, celebração do 12 de outubro e os desafios da classe docente, escreve o Mediafax com letras garrafais o título "Professores não veem qualquer esperança nas promessas do chefe de Estado". É a atualidade que marca Moçambique. Mudamos para Angola, onde a agência de notícias Angop avança com o título "Volume de negócios entre Angola e Espanha atinge 2 mil milhões de dólares". Já em Cabo Verde, na imprensa deste país, olhamos para a Infopress, que destaca o acidente no fogo, falha nos travões e excesso de passageiros apontados como causas. É já resultado, conjunto de resultados do relatório. Em São Tomé e Príncipe, o jornal Transparência apresenta o título CECAB reforça a psiquiatria do Hospital Aires de Menezes com apoio a 25 pacientes. Já na Guiné-Bissau, o jornal O Democrata fala e escreve título sobre o PLC, partido Lantacedo, contesta adiamento das eleições e exige esclarecimento do processo eleitoral. Avançamos por último até ao Brasil, que está a ferro e fogo, entre aspas, com as eleições e a segunda volta. Folha de São Paulo é o jornal hoje em foco. Cássio censurou canal pró-Lula sem indícios de fake news citadas por Flávio. A área técnica do Tribunal Superior Eleitoral aqui a dizer que não encontrou o conteúdo na plataforma. Flávio supera votos do pai em todas as rendas e Lula cresce entre os ricos. São avanços para o jornal Folha de São Paulo e a capa, a sua capa na imprensa no Brasil, no fim desta revista de RTP África.
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0: Muito bom dia, nós está junto. Esta é a Carta da Saudade com a assinatura de Singa Delgado na Guiné-Bissau. Antes, António Variações em Portugal. Dar e receber é já um clássico. Daqui a pouco estamos em Cabo Verde com Yacine Rosa. Máxima hoje de 27 graus para Lisboa, com sol, 21 para o Porto, 24 para Coimbra, 28 para Faro. Sendo que Nampula vai subir no calor até aos 34 graus, Luanda fica pelos 27, a cidade da Praia vai até aos 28, em Bissau a máxima esperada é de 32 graus. E agora, em Moçambique, Orfeu de Sá Lisboa, viva, bom dia, queremos então saber novidades, como está a começar esta manhã?
1: Bom dia, David Joshua, bom dia, ouvinte RTP África. Manhã de terça-feira, um dia em que o calor esse já se faz sentir. O Instituto Nacional de Meteorologia prevê então para hoje uma temperatura máxima de 33 graus aqui na capital moçambicana. E já no que a atualidade informativa diz respeito, Moçambique registrou progressos significativos na resposta nacional ao HIV, o país reduziu a taxa de estigma de 56% em 2003 para 21% em 2026. Anúncio esse feito pelo Ministro da Saúde, o CNIS, no lançamento do relatório do estudo sobre o índice de estigma e discriminação de pessoas vivendo com o HIV-Sida. Ainda de acordo com o Ministro da Saúde, a meta do país, a meta essa fixada pelo país, é de reduzir até abaixo de 10%. Por outro lado, também a Ministra da Educação e Cultura de Moçambique considera justa e legítima as reivindicações dos professores pelo pagamento das horas extras em dívida. Contudo, Samaria Tovela explica que por detrás do atraso no pagamento está a fiscalização e a clarificação das horas declaradas pelos professores. O atraso no pagamento das horas extras, diz a ministra, que também está associado à implementação da tabela salarial única. Diz a governante que o executivo está a trabalhar para saldar a dívida dos professores no que se refere ao pagamento de horas extraordinárias e também o subsídio de funeral. Em outras notas ainda, o Ministério da Saúde, com o apoio do Governo dos Estados Unidos da América, realiza hoje uma sessão de 3 dias para a cocriação do projeto Iniciativa Apoio à Saúde através das organizações comunitárias e baseadas na fé em Moçambique. O projeto a ser implementado em parceria com a World Vision Moçambique visa contribuir para a melhoria sustentável dos resultados de saúde em Moçambique através do reforço das redes de prestadores de serviços de saúde de base religiosa e de base comunitária, promovendo assim a ampliação do acesso equitativo a serviços de prevenção, diagnóstico, tratamento e cuidados nas seguintes áreas prioritárias: HIV-Sida, tuberculose, malária, saúde materna, neonatal e infantil, nutrição e cuidados de saúde primários integrados. Também o Presidente da República de Moçambique, Daniel Chapo, dirige hoje a abertura da Conferência Internacional sobre a redução do risco de desastres em Moçambique, em África, dedicada à partilha de experiências, à cooperação e à identificação de soluções práticas para reforçar a prevenção e a capacidade de resposta aos desastres. Ainda neste dia, Daniel Chapo recebe no seu gabinete de trabalho uma saudação da Organização dos Trabalhadores de Moçambique, OTM Central Sindical, por ocasião da passagem do 50º aniversário da sua criação. Para já, são então estas David Joshua e ouvinte RTP África, notas que marcam os destaques da atualidade informativa neste começo de terça-feira, um dia que se espera quente, recordo, 33 graus e a temperatura máxima prevista aqui para a capital moçambicana.
0: Obrigado, Orfeu. Um bom dia e uma jornada positiva. O calor a aumentar em Moçambique, máxima de 33 graus para Maputo, já Nampula, tínhamos dado conta há minutos, pode subir até aos 34 graus.
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0: Mais uma vez, muito bom dia nesta terça-feira, 13 de outubro. Estamos na beira com Artur Ricardo no Diário de Moçambique. Vamos então saber novidades, Artur. Um bom dia. Vamos então a essas novidades na capa e nas páginas interiores.
5: Muito bom dia, caros ouvintes e leitores. O Jornal Diário de Moçambique destaca na sua edição de hoje os seguintes temas. Moçambique está a reforçar a sua capacidade para movimentar mais comércio, atrair investimento e servir a região austral da África com o lançamento ontem da nova dragagem de aprofundamento do canal de acesso ao porto de Maputo, numa cerimónia em que contou com a participação do Presidente da República, Daniel Chapo. E temos também as celebrações ontem do Dia do Professor Moçambicano, em que o chefe do Estado considerou o docente como um ator fundamental na transformação socioeconómica do país. Temos ainda a Ucrânia, que oferece assistência humanitária a Moçambique, avaliada em 16 milhões e 500 mil dólares. Também temos a cidade da Beira, que vai acolher esta semana um congresso internacional da ação humanitária e cooperação. Em destaque também temos a Universidade Católica de Moçambique, que se manifesta disponível a colaborar com as autoridades da província de Manica na busca de soluções aos problemas resultantes da exploração desregrada de ouro. E finalmente temos o desporto, em que um antigo futebolista do Têxtil do Pungwe está a brilhar em Portugal, mais concretamente no Belenenses. E o Moçambola 2026, em que o Ferroviário da Beira e a Liga Desportiva de Sofala têm hoje aquilo que se pode chamar de missões espinhosas nos jogos que vão realizar diante do Ferroviário de Nacala e do Ferroviário de Nampula. Por hoje é tudo, muito obrigado e até a próxima oportunidade.
0: Obrigado da nossa parte, Artur Ricardo, por teres dado conta do que podemos ler na mais recente edição do Diário de Moçambique. Votos de boas jornadas para toda a equipa na redação.

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1: Já sabem que o desporto também está cá em casa, não é? Edição com o Mário Silva da Costa.
2: Portugal entrou a vencer no Mundial de Hóquei em Patins. A seleção portuguesa bateu a Suíça por 10-0. Miguel Rocha fez 3 golos. Carlos Ramos e João Rodrigues bizaram. Zé Miranda, Rafael Bessa e Hélder Nunes marcaram os restantes golos. No final do jogo, o selecionador Reinaldo Ventura estava satisfeito com o comportamento da equipa.
3: Enaltecer o esforço dos atletas, apesar do resultado de se terem abalumando, acabaram de ter um grande espírito, um grande compromisso com aquilo que era principal. O nosso sistema, e que procuraram uma e outra vez fazer aquilo que lhes estava a ser pedido, a nível defensivo impecáveis, logicamente que tiveram uma outra oportunidade, mas o facto de chegarmos ao final do jogo sem golos feridos foi um objetivo cumprido para nós.
2: Já o jogador Hélder Nunes diz que este triunfo foi apenas o primeiro passo na caminhada de Portugal.
4: Assim, as sensações são boas, o resultado fala por si. O nosso grande objetivo era mostrar realmente que a Suíça não é o nosso campeonato neste Campeonato do Mundo, mas foi um bom primeiro passo.
2: Portugal volta a jogar hoje, vai ser diante da Espanha, às 9h45 da noite, com um relato em direto para acompanhar aqui na rádio. Volta hoje a Liga dos Campeões de Futebol. O Sporting joga em França, em casa do Lens, segunda jornada da fase de Liga da Champions. Na antevisão do encontro, Rui Borges analisou os principais pontos fortes do adversário.
5: Uma equipa fortíssima, muito intensa, muito competitiva, muito corajosa. É dos melhores ataques também da Liga Francesa, apesar de não ter começado assim tão bem o campeonato. É uma equipa muito forte no último terço, uma equipa que faz muito cruzamento, que mete muita gente no processo ofensivo, muita gente dentro da área. Uma equipa fortíssima em bolas paradas. Por isso é uma equipa forte em sua casa principalmente, e nós temos de estar preparados para o grande desafio que vai ser.
2: Rodrigo Zalazar e Zeno De Bast não vão ao jogo. O apito inicial do Lens Sporting está agendado para as 5h45 da tarde. Relato em direto também aqui na rádio. O Alverca venceu em casa do Famalicão, triunfo por 4-1 no encerramento da 8ª jornada do campeonato. Chiquinho, Figueiredo, Vivaldo Semedo e André Vidigal marcaram os golos dos ribatejanos. Vítor Rufino fez o golo do Famalicão. No final da partida, o treinador do Alverca, Sérgio Ferreira, era um homem feliz com a exibição da equipa.
6: Muito satisfeito pela vitória fora, por ser a terceira consecutiva que já nos fugia há muito tempo ao clube, fugia há imenso tempo, e estamos aqui para servir o clube e para atingir os objetivos a que nos propomos, mas acima de tudo pela forma competitiva e pelo entendimento do jogo que a equipa demonstrou, e é nesse sentido que vamos continuar a treinar, a procurar evoluir.
2: Do lado do Famalicão, o treinador Carlos Carvalhal assumiu a responsabilidade pela derrota e prometeu trabalho.
7: Vínhamos numa sequência a ser muito competitivos e uma equipa difícil para os adversários, e agora o que é que temos que fazer? Temos que voltar à estaca dos erros que cometíamos no início, retificá-los, trabalhar sobre eles e esperar que nos próximos jogos não aconteçam estes erros, porque esse é o nosso trabalho, é isso que nós temos que fazer.
2: O Famalicão ocupou o 13º lugar da Primeira Liga com 7 pontos. O Alverca está na 9ª posição com 11 pontos. A seleção feminina de futebol recebe hoje a Irlanda do Norte. É a segunda mão da primeira ronda do play-off de acesso ao Mundial. As navegadoras venceram por 4-0 no primeiro jogo, mas o selecionador Francisco Neto alerta que esta vantagem não pode abrir espaço para facilitismos.
8: As jogadoras sabem e percebem a importância deste jogo. Independentemente do resultado anterior, é importante. A importância do que é jogar bem, a importância do que é marcar golos, a importância do que é não sofrer golos. Uma equipa madura e uma equipa experiente é aquela equipa que, independentemente do resultado anterior, quer sempre mais no seguinte, quer ser sempre melhor.
2: Portugal, Irlanda do Norte, é a primeira ronda do play-off de acesso ao Mundial do próximo ano, a segunda mão desta eliminatória. O jogo vai ter lugar no Estádio Municipal de Portimão, às 7h15 da tarde. Relato também aqui na rádio. É dia de Liga Europeia de Handball, com 3 equipas portuguesas em ação. O primeiro encontro é às 5h45 da tarde, com o Benfica a ir a jogo. Os encarnados jogam na Chequia, em casa do Baník Karviná, terceira jornada do Grupo F. Depois, às 7h45, no Grupo B, o Marítimo recebe o Arfnar Fjordur, da Islândia, e à mesma hora, no Grupo E, o Águas Santas mete forças com o Granollers.

0: sempre a subir. Muito bom dia para combate à preguiça e alguma moleza, África Negra em São Tomé e Príncipe. É isso. Ouvintes ligados no WhatsApp, Instagram, Facebook, rádio e africa.rtp.pt. Estamos juntos nesta jornada. E daqui a pouco, ainda nesta manhã, vamos ter notícias e novidades sobre o planisfério.
1: Então vamos focar hoje aqui a deslocação dos reis de Espanha, do rei e da rainha, a Ceuta, a situação na Arábia Saudita em relação ao Iémen e aos ataques húteis, e também uma situação inusitada nos Estados Unidos com busca na casa de uma deputada do Partido Democrata em Washington.
0: Está combinado, José Gonçalves. 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E agora as grandes figuras de África.

0: Nascido na Holanda em 1597, Cornelis Jol, mais conhecido como Perna de Pau, foi um almirante da Companhia Neerlandesa das Índias Ocidentais. Tornou-se célebre na Guerra dos Mares, travada entre a Holanda e a Espanha, e foi dos principais responsáveis pela ocupação holandesa de Angola. Cornelis Jol faleceu em 1641.
1: Com Ângela Coutinho em foco, as grandes figuras de África. E daqui a menos de 5 minutos temos notícias. Até lá estamos em Cabo Verde com Yacine Rosa. Junta-se a Cássia Maior.

0: Bom dia, 8 horas em Portugal e Angola, 6 da manhã em Cabo Verde, são 7 na Guiné-Bissau e em São Tomé e Príncipe, 9 horas em Moçambique. Tempo agora para conhecermos os principais temas deste noticiário.
1: FMI prevê crescimento desigual nas economias lusófonas. Cabo Verde, Angola e Timor-Leste destacam-se nas projeções. Dangote prolonga prazo da oferta pública da mega refinaria, vista como estratégica para reduzir a dependência energética de África. Presidenciais em Cabo Verde, José Maria Neves apresenta compromissos para novo mandato. Carlos Vila Nova inicia consultas para a formação do novo governo em São Tomé e Príncipe e o governo moçambicano destaca os progressos alcançados na resposta ao VIH, com uma redução significativa dos níveis de estigma. Filipe VI visita Ceuta pela primeira vez como rei.
0: Sol que já brilha em Lisboa, Porto, Coimbra, Faro, calor em Maputo e Nampula, sol também a brilhar em Luanda e na praia, trovoada possível em Bissau e chuva na cidade de São Tomé. Jornal RTP África é agora na antena da rádio com João Costa Dias.
1: O Fundo Monetário Internacional prevê que a economia mundial cresça 3,1% em 2026 e 3,4% em 2027. Apesar da resiliência da atividade económica global, o FMI alerta para uma maior concentração do crescimento no número reduzido de países e para o aumento da inflação impulsionado pelos preços da energia e dos alimentos. O Fundo Monetário Internacional antecipa ritmos de crescimento diferentes para as economias lusófonas, mas alerta que a inflação, os déficits externos e a incerteza global continuam a condicionar a recuperação de vários países. Germano Campos.
2: As novas previsões do Fundo Monetário Internacional colocam Cabo Verde entre as economias lusófonas mais dinâmicas. O arquipélago deverá crescer 5% em 2026 e 2027, depois de uma expansão estimada de 6,3% este ano. A inflação deverá manter-se controlada e o desemprego permanecer estável nos 8,5%. Em Angola, o crescimento económico deverá acelerar para 4,4% em 2026, antes de abrandar no próximo ano para 3,3%. Apesar da melhoria da atividade económica, a inflação continuará elevada, embora em trajetória descendente. Já a Guiné-Bissau deve manter um ritmo robusto de crescimento próximo dos 5%, enquanto Moçambique recupera mais lentamente, com uma expansão prevista de apenas 1% em 2026 e 2% em 2027. São Tomé e Príncipe deverá registrar, por seu lado, um crescimento modesto, inferior a 2%, continuando a enfrentar níveis elevados de inflação. Fora de África, Timor-Leste deve crescer 4% este ano e 3,7% no próximo, enquanto o Brasil deverá abrandar ligeiramente. Já em Portugal, o FMI prevê um crescimento de 2,1% este ano e de 1,9% em 2027.
1: FMI considera que as economias lusófonas mantêm potencial de crescimento. O prazo de subscrição da oferta pública da mega refinaria de petróleo do multimilionário Dangote foi prorrogado, só termina no dia 27 de outubro. Paula Borges.
3: Mais duas semanas para esta operação da Dangote Petroleum Refinery, que procura captar investimento para duplicar a capacidade atual e atingir 1,4 milhões de barris por dia, o que a tornaria a maior refinaria do mundo. Já é a maior do continente africano. Localizada nos arredores de Lagos, a refinaria tornou-se um elemento importante do império económico de Aliko Dangote, que abrange desde cimento e açúcar até à produção de fertilizantes. Foi ele, Dangote, que ontem, depois de uma visita de parlamentares quenianos às instalações, anunciou que vai dar mais tempo e que isso não se deve propriamente ao dinheiro, mas à vontade de que mais cidadãos

0: cidadãos africanos participem. Esta extensão deverá permitir aos interessados, sobretudo de outros países, resolverem questões administrativas. Dangote também quer construir, como já noticiámos, uma refinaria de petróleo com capacidade de 700 mil barris por dia na África Oriental, em Lamu, na costa do Quénia.
1: A África importa mais de 70% de combustíveis refinados do que consome. Em Cabo Verde, o candidato presidencial Jean-Maria Neves propõe a realização de uma Convenção Nacional da Juventude para ouvir os jovens das ilhas e da diáspora. A iniciativa integra o manifesto eleitoral com que o atual chefe de Estado se recandidata à presidência da República. Entre as prioridades apresentadas, destaque para a criação de melhores condições para que os jovens possam estudar, trabalhar e empreender no país sem serem obrigados a emigrar por falta de oportunidades.
2: A pergunta que devemos fazer-nos é simples. Que futuro estamos a oferecer às novas gerações? Cabo Verde sempre foi um país de mobilidade e de imigração. A nossa abertura ao mundo constitui uma riqueza e não devemos procurar fechá-la. Mas existe uma diferença fundamental entre partir por escolha e partir porque se perdeu a confiança no futuro do próprio país.
1: As eleições presidenciais estão marcadas para 15 de novembro. Além de José Maria Neves, são candidatos Antero Tavares, Casimiro de Pina, Gilson Alves, Joana Rosa e Loisito Tavares. O presidente de São Tomé e Príncipe, Carlos Vila Nova, convocou para hoje os partidos com assento parlamentar para consultas sobre a formação do próximo governo na sequência das recentes eleições. Óscar Medeiros.
3: Num cenário em que nenhum dos partidos com assento parlamentar conquistou maioria absoluta, o presidente Carlos Vila Nova quer saber qual o consenso para a formação do novo governo são-tomense. O MLSTP venceu as eleições, conquistando 24 dos 55 lugares do Parlamento, mas o segundo e o terceiro partidos mais votados, a ADI e a coligação MCI-PS-PUM, uniram-se num acordo de incidência parlamentar pós-eleitoral, totalizando 29 deputados, com o propósito de garantir a sustentabilidade governativa. O jogo político está em marcha e resta saber de onde sairá o futuro primeiro-ministro do arquipélago, do MLSTP ou da ADI. Mas, até lá, o país ainda terá de assistir à tomada de posse dos novos deputados, agendada para 10 de novembro, e à eleição do próximo presidente da Assembleia Nacional. A auscultação aos partidos políticos com assento parlamentar começa às 9h30, horas de São Tomé, no Palácio Cor-de-Rosa.
1: Consultas políticas que começam hoje em São Tomé e Príncipe, como ouvimos dizer ao jornalista Óscar Medeiros. E os processos de licenciamento industrial em Moçambique vão tornar-se mais rápidos e digitais. A partir de novembro, os pedidos passam a ser automaticamente aprovados se o Estado não responder dentro dos prazos legais. Os alvarás vão ser emitidos em formato eletrónico com um código digital de verificação para validação da autenticidade. O Governo acredita que a medida vai reduzir a burocracia, acelerar investimentos e melhorar os serviços públicos. E Moçambique registrou progressos significativos no combate ao estigma associado ao VIH. Segundo o Ministro da Saúde, o CNIS, a taxa de estigma e discriminação contra pessoas que vivem com o vírus caiu de 56% em 2003 para 21%. Este ano, os dados foram divulgados ao Orfeu Sales Lisboa durante a apresentação do mais recente estudo nacional sobre o impacto social do VIH no país.
4: Para o Ministro da Saúde de Moçambique, este não é fruto do acaso.
5: É preciso reconhecer e saudar o grande trabalho feito por todos nós na redução do estigma, como disse no início, de cerca de 56% para 21%. Temos ainda que trabalhar fortemente para alcançar a meta de cerca de abaixo de 10%.
4: Diz o Ministro da Saúde, o CNIS, que o alcance da meta passa pelo incremento da cobertura dos serviços.
5: Não é possível nós falarmos sobre um assunto ligado ao HIV-Sida sem envolver aqueles que sentem na pele o problema do HIV-Sida, da estigma e da discriminação. Não é possível. Por isso que nós, como setor, estamos cada vez mais a aprimorar estes mecanismos de envolvimento.
4: O estudo aponta que cerca de 95% das pessoas vivendo com HIV conhece o seu estado serológico e que a mesma percentagem inicia o tratamento no país e que a cobertura antirretroviral se mantém acima dos 90%.
1: Redução significativa dos níveis de estigma e discriminação ao longo das últimas duas décadas. O rei Filipe VI realiza hoje uma visita histórica a Ceuta, naquela que é a primeira deslocação de um chefe de Estado espanhol ao enclave em duas décadas. A visita acontece num contexto de forte pressão migratória e de renovadas reivindicações de soberania por parte de Marrocos. O monarca espanhol vai pernoitar em Ceuta, tornando-se o primeiro chefe de Estado de Espanha a passar a noite no território desde 1927. Amanhã a visita prossegue em Melilla, outro enclave espanhol no norte de África. O antigo presidente da República Democrática do Congo, Joseph Kabila, anunciou uma aliança com o grupo rebelde M23 e assumiu a liderança de um novo movimento político-militar. A iniciativa surge num contexto de forte instabilidade no leste do país, uma região marcada há décadas por conflitos armados. O novo movimento acusa o presidente Félix Tshisekedi de governar de forma autoritária e afirma querer promover uma mudança política na República Democrática do Congo, admitindo recorrer a todos os meios para atingir esse objetivo. O Papa Leão XIV, de 71 anos, é hoje internado no Hospital Gemelli, em Roma, para ser submetido a uma intervenção cirúrgica destinada à remoção de um nódulo pulmonar. O Vaticano informou que o problema foi detectado numa fase muito especial e que as audiências pontifícias foram canceladas até 20 de outubro. O Sporting procura esta tarde a segunda vitória na Liga dos Campeões de Futebol, frente ao Lens. Partida em França começa às 17h45 e vai ter relato aqui na rádio. No futebol feminino, a seleção portuguesa está mais perto da próxima fase de qualificação para o Mundial 2027. Depois da vitória por 4-0 na primeira mão, Portugal recebe a Irlanda do Norte às 19h15, num jogo que vai também poder acompanhar aqui na sua rádio.
6: E fica concluído às 8 horas com 11 minutos em Lisboa e Luanda, o jornal com João Costa Dias. Informações em permanência em africa.rtp.pt. David Joshua. Boa deslocação.

0: lembrança para a diva dos pés descalços. Muito bom dia, agradável pequeno almoço, bom mata-bicho. Estamos em Angola com Ginton, o remix a César e Évora. Depois de Justino Delgado na Guiné-Bissau, Mantenhas. Bom dia de Paula Borges, Isabel Leonor, Carolina Malheiro, João Costa Dias, Germano Campos e David Joshua na manhã da rádio. Que tenham então um dia positivo aí em matéria de trabalho, sem muitas arrelias, porque não vale a pena até é capaz de tirar alguma saúde. Manter a calma pode ser sempre um bom exercício, minha gente.
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0: Mais uma canção com recado. Depois está a pedir socorro. Abuchamo com Tamires. Chama-se Volta para Mim na Pérola do Índico. Muito bom dia, minha gente. Um obrigado pelas palavras e pelos bons dias. Desse lado, ouvintes ligados no WhatsApp, Instagram, Facebook, Rádio e africa.rtp.pt. Muito bom dia. Estamos juntos. E entretanto, com o Frederico Pinheiro, porque se aproxima mais uma edição da Hora dos Ouvintes. Bom dia.
1: Bom dia. Hoje o programa é dedicado às lideranças políticas nos países africanos de língua oficial portuguesa. Também olhamos para Portugal num momento em que vários líderes políticos tentam manter-se possivelmente agarrados ao poder após terem estado vários anos à frente de partidos e até de países, e outras pessoas que procuram voltar. Por isso, hoje perguntamos como olha para as situações em que determinadas personalidades procuram perpetuar-se no poder. E qual a importância da renovação das diferentes pessoas nas estruturas políticas nos nossos países? Participe neste programa da Hora dos Ouvintes. Até já.
0: Até já, Frederico Pinheiro. Obrigado. É o tema atual, até porque as notícias continuam a ganhar ritmo e as eleições em vários países, como há uns tempos analisava o José Gonçalves, é uma realidade no mundo. E por falar em ti, José Gonçalves, cá está com o Planisfério.
2: A viagem a Ceuta do rei e da rainha de Espanha está a suscitar muita atenção na Europa e no conjunto do Maghreb. Esta viagem pode servir de teste para se verificar até que ponto estão as relações entre a Espanha e Marrocos, precisamente a propósito de Ceuta e de Melilla. Lembramos que em 2007, uma visita do então rei Juan Carlos deu lugar a muitos protestos da parte de Marrocos, que reivindica as duas cidades, e isso conduziu mesmo a uma crise diplomática. Neste momento há uma crise devido a um fluxo migratório intenso, que ocorreu já há algum tempo, e agora acusações da parte da mídia espanhola de que unidades navais marroquinas teriam violado as águas territoriais de Ceuta várias vezes. Na Arábia Saudita, então, a chamada coligação para estabilizar a situação no Iémen anunciou que um míssil lançado pelos Houthis em direção a Riad foi interceptado, mas já sabemos que, desde o fim de semana passado, ataques dos Houthis contra o aeroporto internacional Rei Khalid, que é o aeroporto internacional de Riad, provocou mortes, provocou feridos, grandes estragos, e pelo menos ainda ontem à noite este aeroporto, que é o principal da Arábia Saudita, estava encerrado. Não se sabe se a Arábia Saudita e a coligação pela estabilidade no Iémen, liderada pelos sauditas, vão tomar alguma decisão em relação aos Houthis, que controlam praticamente todo o litoral iemenita. Agora, vamos referir em relação ainda à Arábia Saudita, mas em relação a uma personalidade específica, que é o executivo-chefe da Aramco. É alguém que tem muita autoridade. Ele dirige uma das maiores empresas do mundo e a maior empresa petrolífera de todo o Médio Oriente, algo que está muito próximo do poder na Arábia Saudita. Ele declarou que nenhum país sozinho pode proteger as rotas mundiais de energia. A Arábia Saudita cada vez reivindica mais desempenhar um papel decisivo na proteção a essas rotas, mas também na fixação de preços e de volumes colocados no mercado internacional. Enquanto isso, nos Estados Unidos prossegue a campanha pré-eleitoral para as eleições de meio mandato já do começo do mês de novembro e, de repente, um incidente sério que tem que ser bem esclarecido. Ou seja, que a polícia, a Força Especial de Polícia do equivalente ao Ministério do Interior nos Estados Unidos, fez uma busca na casa, em Washington, portanto, capital, da deputada democrata pelo Minnesota, Ilham Omar. Ela é de origem somali, emigrou para os Estados Unidos e naturalizou-se norte-americana, foi até eleita com uma relativa facilidade no Minnesota. tem sido grande adversária de Donald Trump. Donald Trump e os seus serviços dizem que ela entrou ilegalmente nos Estados Unidos, isto já há muitos anos, e agora ela diz que esta operação de busca em sua casa em Washington, por parte de unidades do governo, visa criar um clima de intimidação em relação às próximas eleições. Ilhan Omar é candidata à reeleição.
0: Foi o Planisfério com José Gonçalves na antena da RTP África.

0: em São Tomé e Príncipe, Studio Bros com Magic Beats e a voz cabo-verdiana de Lura neste Guiana, 8 horas com 35 minutos em Portugal e Angola. Máxima de 27 graus para Lisboa, 21 para o Porto e 24 para Coimbra, 28 para Faro. Está um outono simpático em Portugal, calorzinho aí em crescendo, nomeadamente em Moçambique. E entretanto, nas Ilhas Maravilhosas, vamos a novidades com o correspondente RTP África, Oscar Medeiros. Viva, bom dia.
1: Bom dia, David. Bom dia também para os ouvintes da rádio RTP África. Vamos rapidamente aos assuntos que marcam a atualidade informativa esta terça-feira em São Tomé e Príncipe, com destaque para o presidente Carlos Vila Nova, que convocou para hoje os partidos com assento parlamentar, tendo em vista a formação do novo governo depois dos resultados eleitorais do passado dia 27 de setembro. O MLSTP, a ADI, a coligação MCI-PS-PUM e o Movimento Basta são as quatro forças políticas convocadas pelo chefe do Estado. A auscultação em separado terá início às 9h30 horas de São Tomé no Palácio Cor-de-Rosa. Num cenário em que nenhum dos partidos com assento parlamentar conquistou maioria absoluta, o presidente Carlos Vila Nova quer saber qual o consenso para a formação do novo governo santomense. O MLSTP, como já sabemos, venceu as eleições conquistando 24 dos 55 lugares do Parlamento, mas a verdade é que o segundo e o terceiro partidos mais votados uniram-se num acordo de incidência parlamentar pós-eleitoral, totalizando 29 deputados, com o propósito de garantir a estabilidade governativa. O jogo político está aberto e resta saber de onde sairá o futuro primeiro-ministro do arquipélago, do MLSTP ou do Partido Ação Democrática Independente. Mas até lá, o país ainda terá de assistir à tomada de posse dos novos deputados, agendada para 10 de novembro, e a eleição do próximo presidente da Assembleia Nacional. Ainda em São Tomé e Príncipe, Levi Nazaré confirmou ontem, com efeitos imediatos, a sua dimissão da liderança do partido político Movimento Basta, a quarta maior força política de São Tomé e Príncipe, com 2 assentos no Parlamento. Em conferência de imprensa, Levi Nazaré justificou a decisão com os maus resultados eleitorais. Durante esta comunicação à Nação, o ex-presidente do Movimento Basta defendeu que a estabilidade política e governativa para os próximos 4 anos deve ser construída com a participação do MLSTP e da ADI, as duas maiores forças políticas do arquipélago, tendo em conta que não houve maioria absoluta nas últimas eleições. E para terminar, a crise dos combustíveis está a bloquear o dia-a-dia de milhares de santomenses. Motoqueiros, taxistas e pescadores são as maiores vítimas da falta da gasolina em todo o país há mais de uma semana. Em consequência desta situação, os preços dos transportes e bens de primeira necessidade dispararam em todo o território nacional. Há informações que dão conta que 1 litro de gasolina está a ser comercializado na Candonga ao preço de 150 dobras, cerca de 6 euros. David, são notas que vão marcando a atualidade informativa em São Tomé e Príncipe nesta terça-feira. Continuação de um bom dia para ti e também para os ouvintes da rádio RTP África.
0: Obrigado pela fotografia falada da atualidade e problemas transversais também em São Tomé e Príncipe, como é o caso dos combustíveis.

0: em Angola com o disco Ancestralidade de C4 Pedro, onde está esta saudade. Muito bom dia, continuação de uma boa viagem. Estamos ligados na rádio mais quente do planeta.
1: Aos amigos ouvintes da RTP África e assim, caro David Joshua Auxene. Hoje, terça-feira, um dia de calor na cidade de Maputo e arredores. Desejo uma terça-feira cheia de êxitos para todos os amigos ouvintes e uma vitória certa para o Sporting, mais logo na Liga dos Campeões. É uma vitória de pelo menos 3-0, pelo menos 3-0. Mas a vitória está garantida para o Sporting. E para todos, um forte abraço. Gervásio Sambo, Maputo.
0: Muito bom dia, Gervásio Sambo, um canimambo. Aí estão feitos os cumprimentos também desportivos. Uma boa manhã e cuidado aí com esse calor. Boa missão.
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0: Muito bom dia, Loulé. Muito bom dia, Algarve. Faltam agora 15 minutos para as 9 horas da manhã em Portugal e Angola. O desporto é mais uma dose com o Mário Silva da Costa.
5: Depois da goleada por 10-0 sobre a Suíça, Portugal volta a jogar hoje. A Espanha é o adversário que se segue no Mundial. A seleção portuguesa entrou a vencer no Campeonato do Mundo, mas o selecionador Reinaldo Ventura já tem a mira no próximo desafio.
6: O compromisso da nossa parte tem que ser total e não estou à espera de outra coisa da parte dos meus atletas, por isso será um jogo muito interessante, um duelo contra uma equipa que se equivale à nossa, portanto vamos estar à altura.
5: Portugal-Espanha, jogo às 9h45 da noite, é a segunda partida do Campeonato do Mundo de Hóquei em Patins e vai ter relato em direto aqui na rádio. É noite de Liga dos Campeões de Futebol, o Sporting joga em França, em casa do Lens, a segunda jornada da fase regular da Champions. Na antevisão do encontro, Rui Borges comentou a evolução recente do clube de Alvalade na Liga dos Campeões.
7: O Sporting hoje em dia já é uma presença habitual da Champions, por isso é um grande clube, já somos o Mercedes, pode não ser o topo de gama, mas já tem essa validação de ser uma grande equipa onde toda a gente olha com respeito e a rever muita qualidade naquilo que tem sido o seu trajeto ao longo dos anos.
5: O pito inicial do lance Sporting está agendado para as 5h45 da tarde, também um jogo que vai poder acompanhar com relato em direto aqui na rádio. Olhamos agora para alguns dos destaques do dia na Liga dos Campeões. Às 8 da noite, o Atlético de Madrid recebe o Manchester United, o Barcelona joga em casa do Galatasaray, o Arsenal recebe o Lille e o Bayern de Munique joga na Noruega frente ao Viking. A seleção feminina de futebol recebe hoje a Irlanda do Norte, vai ser a segunda mão da primeira ronda do play-off de acesso ao Mundial. As navegadoras venceram por 4-0 no primeiro jogo. No entanto, o selecionador nacional, Francisco Neto, deixou o alerta. Esta vantagem não pode abrir espaço para facilitismos.
8: As jogadoras sabem e percebem a importância deste jogo, independentemente do resultado anterior, a importância do que é jogar bem, a importância do que é marcar golos, a importância do que é não sofrer golos. Uma equipa madura e uma equipa experiente é aquela equipa que, independentemente do resultado anterior, quer ser mais no seguinte, quer ser sempre melhor.
5: Portugal e Irlanda do Norte é a primeira ronda do play-off de acesso ao Mundial do próximo ano. É a segunda mão da eliminatória. O jogo vai ter lugar no Estádio Municipal de Portimão e o início é às 7h15 da tarde. No ténis, Tiago Pereira joga hoje a primeira ronda do Challenger da Maio. O tenista português vai medir forças com o croata Luka Mikrut. Destaque também no feminino para o Challenger de Lisboa, em Belém, as tenistas portuguesas Matilde Jorge, Francisca Jorge, Ana Lu Freitas, Beatriz Castro e também Milana Ivantsviv jogam hoje a primeira ronda do torneio.

Andamos a passear pelas Antilhas. Muito bom dia, um agradável pequeno almoço. Bom mata-bicho, este é o sonho, o ritmo e o estilo de Michel Martelly.

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1: Alô, alô, alô, alô, alô.
2: Alô.
1: Um bom início de semana a todos os que me estão a acompanhar. Que seja uma boa semana, que consigam atingir os vossos objetivos. Consigam atingir tudo aquilo que vocês querem, porque é no início da semana que programamos o resto, não é?
2: Quer dizer que o início da semana nós ditamos como é que vai ser a semana toda.
1: Claramente.
2: Se já começaste mal, com cara trancada,
1: muda.
2: Muda já.
1: Muda.
2: Melhor sorrir, dar bom dia nas pessoas. Você já não é tão bonito assim para continuar com a cara assim trancada. Muda mesmo.
1: Olha, e como é início de semana, hoje vamos falar de finanças. Por isso, vocês que não gostam de falar de finanças, hoje vão ter que ouvir.
2: Yeah.
1: Porque há muita coisa a acontecer neste país. E temos uma boa notícia.
2: Yeah, aconteceram tantas coisas a semana passada, tantas coisas, que hoje pelo menos temos que vir com boas notícias.
1: Boa notícia para quem gosta de dinheiro.
2: Quem não
1: larjan.
2: Gosta? Quem não gosta?
1: Epá, há pessoas que dizem que o dinheiro não traz a felicidade.
2: Não traz o quê? Não traz o quê? Essa frase foi os ricos que inventaram para nos deixar nós pobres calmos. Sim. Achas que o dinheiro não tem felicidade?
1: Traz.
2: Você que tá a passar fome, você vai estar feliz? Quer dizer, abre o frigorífico que está vazio, vou rir. Abre a panela, não tem nada, vou rir. Achas mesmo que isso funciona? Não.
1: Agora com dinheiro já ris, como
2: claro,
1: é que
2: eu Claro, eu com o meu dinheiro mesmo. Com possibilidade de ter onde comprar tudo, eu vou ficar triste.
1: Como é que tu ris quando o frigorífico tá cheio?
2: Mano, olha,
1: qual é o riso?
2: Nem sai voz, mano. Aquele tipo já toda a sorrir com os olhares, mano. Olha, acende de uma forma, esquece.
1: É outra coisa. Olha, e as boas notícias hoje é para toda a gente que mora em Portugal. É uma boa notícia. O salário mínimo, atenção, o salário mínimo em Portugal vai aumentar em 2027.
2: Vai ter uma subida.
1: Uma subida. Estás a ver aquele degrau que tu sobes do segundo andar para o terceiro? É um bocadinho.
2: Calma, não são só as coisas que estão a subir. O salário também está a subir. Relaxa.
1: Uau. Pronto, em 2026 o salário é de 920, o máximo, não é? O salário mínimo. Em 2027 vão subir para 970 euros. Epá! Uma salva de palmas!
2: Epa, vão aumentar lá 50, David.
1: quase mil.
2: Você sabe com 50 faz a diferença de um 50 no salário.
1: Quase mil.
2: É, olha. Quase mil.
1: Um 50 é um jantar.
3: Cinema.
1: É um cinema.
2: Um arroz.
1: Um cabeleireiro.
2: Arroz. Mais um passe.
1: Mais um passe.
2: Sim.
1: Dá para muita coisa.
2: 3, 4 Ubers.
3: Um calçado.
2: Um calçado. Não, calçado na promoção.
3: Calçado barato.
2: Da promoção só.
1: Olha, eu estive aqui a fazer umas contas, não é? Como é que é viver com 970 euros ao final do mês? Como um jovem, não é?
2: Yeah.
1: Vamos meter assim no tapete. Um jovem. Quarto arrendado, 350 euros. 350?
2: Okay. Encontrado um bom quarto, hein?
1: Um quartinho.
2: Sim.
1: Quartucho.
2: Mas isso é
3: quartucho.
2: Isso é quartito, mano.
1: Alimentação, é pá.
2: 200 paus. 250, vá.
1: 250. Também vai. Depende, se fores muito guloso.
2: Vá, 200 paus. Para uma pessoa só tem 200 paus.
1: 200 paus. Transporte, 50 euros. O passe é quanto, Mangop?
2: 40 euros.
1: 40. Yeah. Podes abusar depois os 10 no Uber. Pronto.
2: Yeah.
1: Telemóvel e internet, aquele tarifário mais barato. Não pode ser todos os gigas do mundo, não é limitado.
2: 15 paus.
1: Ok.
2: 15 euros.
1: Por aí.
2: 15.
1: Não, e depois se quiseres a Netflix, essas coisas.
2: Ei, não, também não vou fazer você não. Então esses 50 comentários não faz diferença, mano. É que estás aí já nos valores que vai acabar o dinheiro.
1: Luz, água e outras despesas.
2: Pronto, 100 paus.
1: 75 por aí.
2: 75, já vá sozinho.
1: Ao final do mês vão dar ali 700 euros. Sobra-te 270 que tu podes aí
2: não,
1: exagerar.
2: 250.
1: 250 que tu já podes ir almoçar fora, jantar fora, xixa, bebida.
3: Poupar.
2: Poupar 100 euros. É tipo nada. É tipo. Dá-te para assim uma cócega, assim uma comissão.
3: Dá mil. Ao final do ano dá mil.
2: O ano todo mesmo, o teu salário tá, é peço do calçado de alguém, o que poupaste.
1: Meu Deus.
2: Meu Deus.
1: E será que um angolano consegue viver com um salário mínimo 970? É que eu vejo muitos na noite a gastarem 300 numa garrafa.
2: Conseguem. É. Mas com a profissão de burlador que muitos têm, de burlar só, você tem que encontrar, não é só 900 euros. É 900 euros mais as burlas.
1: Mas lá está.
2: Eles estão a levar burra tipo a profissão, mano.
1: É um biscate.
2: Sim, é um biscate.
1: E será que um santomense consegue viver com 970?
2: É que santomense é leve. É leve. Angolano, mano. Che, nesse dinheiro, essa conta que você fez.

0: Bom dia, são 9 horas em Portugal e Angola, 7 horas em Cabo Verde, 8 na Guiné-Bissau e em São Tomé e Príncipe, 10 horas em Moçambique. Agora os temas para este jornal.
1: Cabo Verde admite novo programa de apoio com o Fundo Monetário Internacional. Dangote prolonga prazo de oferta pública até 27 de outubro da maior refinaria de África. Presidenciais em Cabo Verde, manifesto de José Maria Neves, aposta em crescimento económico e inclusão social. E Carlos Vila Nova inicia consultas para a formação do novo governo em São Tomé e Príncipe. Papa Leão XIV, hospitalizado hoje no Hospital Jameli para remover nódulo pulmonar.
0: Temas a serem atualizados no jornal RTP África, que começa agora com João Costa Dias.
1: A Secretária de Estado das Finanças de Cabo Verde, Maria José Lopes, admitiu hoje a possibilidade do país ter um novo programa de apoio financeiro com o FMI, o Fundo Monetário Internacional, mas só depois de concluir com sucesso os dois acordos em vigor previstos para terminar em dezembro, um de reforço da administração pública e outro de resiliência climática. Depois da avaliação dos resultados finais, Cabo Verde, em conjunto com o FMI, vai decidir os próximos passos. E o Fundo Monetário Internacional antecipa ritmos de crescimento diferentes para as economias lusófonas, mas alerta que a inflação, os déficits externos e a incerteza global continuam a condicionar a recuperação de vários países. Germano Campos.
2: As novas previsões do Fundo Monetário Internacional colocam Cabo Verde entre as economias lusófonas mais dinâmicas. O arquipélago deverá crescer 5% em 2026 e 2027, depois de uma expansão estimada de 6,3% este ano. A inflação deverá manter-se controlada e o desemprego permanecer estável nos 8,5%. Em Angola, o crescimento económico deverá acelerar para 4,4% em 2026, antes de abrandar no próximo ano para 3,3%. Apesar da melhoria da atividade económica, a inflação continuará elevada, embora em trajetória descendente. Já a Guiné-Bissau deve manter um ritmo robusto de crescimento próximo dos 5%, enquanto Moçambique recupera mais lentamente, com uma expansão prevista de apenas 1% em 2026 e 2% em 2027. São Tomé e Príncipe deverá registrar, por seu lado, um crescimento modesto, inferior a 2%, continuando a enfrentar níveis elevados de inflação. Fora de África, Timor-Leste deve crescer 4% este ano e 3,7% no próximo, enquanto o Brasil deverá abrandar ligeiramente. Já em Portugal, o FMI prevê um crescimento de 2,1% este ano e de 1,9% em 2027.
1: O FMI considera que as economias lusófonas mantêm potencial de crescimento, mas alerta que a inflação, os déficits externos e a instabilidade internacional continuarão a marcar os próximos anos. E o prazo de subscrição para a oferta pública da mega refinaria de petróleo do multimilionário Dangote foi prorrogado, só terminará no dia 27 de outubro. Paula Borges.
3: Mais duas semanas para esta operação da Dangote Petroleum Refinery, que procura captar investimento para duplicar a capacidade atual e atingir 1,4 milhões de barris por dia, o que a tornaria a maior refinaria do mundo. Já é a maior do continente africano. Localizada nos arredores de Lagos, a refinaria tornou-se um elemento importante do império económico de Aliko Dangote, que abrange desde cimento e açúcar até à produção de fertilizantes. Foi ele, Dangote, que ontem, depois de uma visita de parlamentares quenianos às instalações, anunciou que vai dar mais tempo e que isso não se deve propriamente ao dinheiro, mas à vontade de que mais cidadãos africanos participem. Esta extensão deverá permitir aos interessados, sobretudo de outros países, resolverem questões administrativas. Dangote também quer construir, como já noticiámos, uma refinaria de petróleo com capacidade de 700 mil barris por dia na África Oriental, em Lamu, na costa do Quénia.
1: A África que importa mais de 70% de combustíveis refinados que consome. E os processos de licenciamento industrial em Moçambique vão tornar-se mais rápidos e digitais. A partir de novembro, os pedidos

0: passam a ser automaticamente aprovados se o Estado não responder dentro dos prazos legais. A Ministra da Educação e Cultura de Moçambique considera legítimas as reivindicações dos professores relativas ao pagamento das horas extraordinárias em atraso. Segundo Samaria Tovela, os atrasos estão relacionados com a implementação da tabela salarial única e os ajustes administrativos que o processo exigiu.
1: O próprio processo é um bocadinho complexo. Complexo porque, nós temos os nossos professores que fazem as horas extras, ainda manual, então os professores fazem as horas extras e depois as horas extras devem ser confirmadas, quando não confirmadas, porque infelizmente ainda temos casos de adulteração das horas. Então uma equipe das finanças vai fazer a confirmação, depois da confirmação é que se procede, portanto, ao cumprimento de pagamento. E nesse processo de confirmação, o que é que acontece? É que há uns que não são confirmados, portanto, falo dos professores, mas algumas horas extras não são confirmadas. O exercício tem que ser, é outro feedback que nós darmos aos professores, que supostamente as horas não foram efetivamente confirmadas durante o processo da expensão.
0: A governante assegura, no entanto, que o Executivo continua a trabalhar para regularizar os pagamentos em dívida aos professores. E o presidente de São Tomé e Príncipe, Carlos Vila Nova, convocou para hoje os partidos com assento parlamentar para consultas sobre a formação do próximo governo na sequência das recentes eleições. Óscar Medeiros.
2: Num cenário em que nenhum dos partidos com assento parlamentar conquistou maioria absoluta, o presidente Carlos Vila Nova quer saber qual o consenso para a formação do novo governo São Tomense. O MLSTP venceu as eleições, conquistando 24 dos 55 lugares do Parlamento, mas o segundo e o terceiro partidos mais votados, a ADI e a coligação MCI-PS-PUM, uniram-se num acordo de incidência parlamentar pós-eleitoral, totalizando 29 deputados, com o propósito de garantir a sustentabilidade governativa. O jogo político está em marcha e resta saber de onde sairá o futuro primeiro-ministro do arquipélago, do MLSTP ou da ADI. Mas, até lá, o país ainda terá de assistir à tomada de posse dos novos deputados, agendada para 10 de novembro, e à eleição do próximo presidente da Assembleia Nacional. A auscultação aos partidos políticos com assento parlamentar começa às 9h30, horas de São Tomé, no Palácio Cor-de-Rosa.
0: O jornalista Óscar Medeiros. Em Cabo Verde, o candidato presidencial, José Maria Neves, propõe a realização de uma Convenção Nacional da Juventude para ouvir os jovens das ilhas e da diáspora. A iniciativa integra o manifesto eleitoral com que o atual chefe de Estado se recandidata à Presidência da República. Entre as prioridades apresentadas, destaque para a criação de melhores condições para que os jovens possam estudar, trabalhar e empreender no país, sem serem obrigados a emigrar por falta de oportunidades.
3: A pergunta que devemos fazer-nos é simples. Que futuro estamos a oferecer às novas gerações? Cabo Verde sempre foi um país de mobilidade e de imigração. A nossa abertura ao mundo constitui uma riqueza e não devemos procurar fechá-la. Mas existe uma diferença fundamental entre partir por escolha e partir porque se perdeu a confiança no futuro do próprio país.
0: José Maria Neves, o manifesto inclui ainda propostas para reforçar a coesão territorial e social, valorizar a economia do mar e fortalecer a confiança nas instituições. José Maria Neves defende também a construção de consensos alargados para concretizar reformas estruturais e preparar o futuro do país. E 3 anos depois da criação da Agência para a Integração, Migrações e Asilo, o último diretor do extinto Serviço de Estrangeiros e Fronteiras em Portugal considera que a decisão foi um erro. O Paulo Batista afirma que os problemas na gestão das migrações continuam por resolver, critica a falta de coordenação entre os serviços e alerta para dificuldades persistentes na integração de imigrantes em Portugal. Também o presidente da Associação Solidariedade Imigrante, Timóteo Macedo, acusa o governo de seguir políticas migratórias racistas, xenófobas e neocoloniais. Em entrevista à Agência Notícias Lusa, o dirigente critica a atuação da AIMA, denuncia dificuldades no reagrupamento familiar e alega que o atual sistema favorece quem tem recursos para recorrer aos tribunais, deixando muitos imigrantes em situação de exclusão. O rei Filipe VI realiza hoje uma visita histórica a Ceuta, naquela que é a primeira deslocação de um chefe de Estado espanhol ao enclave. Em 2 décadas, a visita acontece num contexto de forte pressão migratória e de renovadas reivindicações de soberania por parte de Marrocos. O monarca espanhol vai pernoitar em Ceuta, tornando-se o primeiro chefe de Espanha, o primeiro chefe de Estado, a passar a noite no território desde 1927. O Papa Leão XIV, de 71 anos, internado no Hospital Gemelli, em Roma, vai ser submetido a uma intervenção cirúrgica destinada à remoção de um nódulo pulmonar. O Vaticano informou que o problema foi detectado numa fase muito inicial e que as audiências pontifícias foram canceladas até 20 de outubro. De referir que o Sporting procura esta tarde a segunda vitória na Liga dos Campeões de Futebol, frente ao Lens. A partida em França começa às 17h45 e vai ter relato aqui na sua rádio. No futebol feminino, a seleção portuguesa está mais perto da próxima fase de qualificação para o Mundial 2027. Depois da vitória por 4-0 na primeira mão, Portugal recebe a Irlanda do Norte às 19h15, um jogo também para poder acompanhar na RTP África.
4: Final do jornal, edição de João Costa Dias, 9 horas agora com 11 minutos em Portugal e Angola.

Mais uma vez, muito bom dia nesta manhã, RTP África, terça-feira, 13 de outubro. Estamos juntos, Ana Joyce e Paulo Flores aqui com o pai. Já ultrapassamos a marca das 9h15 em Lisboa e Luanda, por isso mesmo já está a valer o 213820185, indicativo 00351, se precisar. É o número RTP África. Do outro lado da linha está a produtora Isabel Leonor, vai já começar a tirar então os apontamentos, que é como quem diz, a registar as inscrições para quem quer participar na Hora dos Ouvintes de hoje, dedicada às lideranças políticas nos PALOP e em Portugal. Alguns líderes políticos tentam manter-se, possivelmente agarrados ao poder, após terem estado vários anos à frente de partidos e até de países. Outras pessoas procuram voltar ao poder. Perguntamos na Hora dos Ouvintes de hoje como olha para as situações em que determinadas personalidades procuram perpetuar-se no poder. Qual a importância de haver renovação das diferentes pessoas nas estruturas políticas nos nossos países? São os desafios que lançamos hoje para a Hora dos Ouvintes com o tema Lideranças Políticas nos PALOP e também em Portugal. Agora, Jimmy Dludlu. A lembrança para Bob Marley e os seus Wailers com este Get Up, Stand Up, sendo que, entretanto, está aí a chegar o artista da semana.

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0: Mais uma para o disco e também para o artista da semana, Ricardo Lembo, com Sangue Indígena. Ainda está a valer com a produtora Isabel Leonor do outro lado da linha, o 213820185, indicativo 00351, para se inscrever no tema, ou melhor, para se inscrever na Hora dos Ouvintes com o tema Lideranças Políticas nos PALOP e Portugal. Tem mais 3 minutos, sendo que depois poderá participar também com mensagem áudio ou escrita através do WhatsApp RTP África e também pode fazer a sua inscrição no sítio africa.rtp.pt para assim ter prioridade na sua participação. Entretanto, vamos a caminho de receber Rosário Luz.
1: O combate ao abuso sexual de menores sempre colocou sérios desafios à governação cabo-verdiana, tradicionalmente, sobretudo quando os suspeitos pertencem à família ou à comunidade. O abuso sexual de menores é tratado como uma vergonha familiar ou um incómodo a abafar, raramente como um crime.
0: A opinião que chega de Cabo Verde.
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0: Votos renovados de muito bom dia, uma boa viagem, leve, leve, sem stress, sem grande preguiça nem moleza, mas com a respectiva tranquilidade em vitamina. Se for D, é porque é o sol que está por perto. Selma Ribas com Anderson Mário em Angola, depois de Jimmy Dludlu em Moçambique, máxima de 33 graus para Maputo. E por falar em Maputo, relações Portugal-Moçambique no destaque da manhã informativa com o Frederico Pinheiro. Bom dia.
1: Olá, bom dia, David. Hoje vamos falar da passagem do antigo presidente de Moçambique, Joaquim Chissano, por Portugal. Ontem expressou um desejo ardente de paz num mundo em instabilidade. Está de visita a Portugal. Esteve na Universidade Europeia a ministrar uma aula magistral, na qual começou por salientar o estado do mundo.
2: Estamos a passar por um momento de grandes desafios, caracterizado, entre outras componentes, por um mundo polarizado, com fortes tensões sociais nos países, acentuadas tendências de fragmentação, uma ameaça séria ao sistema internacional de paz e segurança, porque todos ansiamos.
1: E mesmo neste contexto, Joaquim Chissano guarda um desejo especial para a guerra entre a Ucrânia e a Rússia.
2: Compreender a minha pequena paragem quando pronuncio Rússia e Ucrânia, é que ambos foram muito determinantes na nossa libertação nacional, na conquista da nossa independência, com igual peso. Então, devem sentir que é muito ardente o nosso desejo de paz naquela região.
1: Os desejos de Joaquim Chissano, que, recorde-se, presidiu a Moçambique durante um tempo de guerra civil e de transição para a paz, mas Chissano diz ainda não estar satisfeito com o estado do país africano.
2: Civis e se empenharam no estabelecimento de bases e na construção da confiança entre si e nos resultados positivos do processo. Acredito que, como moçambicanos, conhecemos o valor da paz porque conhecemos igualmente o sofrimento provocado pela guerra. Entendemos igualmente que ainda temos longo caminho a percorrer para termos a paz que desejamos.
1: E para esse caminho, o Chissano dá as indicações necessárias para se chegar à paz.
2: É que este não é apenas construir estradas, pontes e edifícios. É garantir educação e aprendizagem para a criança, oportunidades para os jovens, uma participação efetiva de pessoas com deficiência na vida da sociedade e prosperidade com dignidade para a família. Mas é igualmente importante que os jovens usem conhecimento adquirido para criar e ampliar as oportunidades que existem. Descobrir outras que nós, da geração anterior, não conseguimos ver, por razões de contexto e circunstâncias que tenham sido diferentes.
1: A experiência partilhada de Joaquim Chissano, que terminou a aula magistral com um conselho pessoal aos jovens.
2: Queria acrescentar aqui que estudem. Estudem não apenas porque há falta de emprego. Nesta fase, falta de emprego. Há este critério, estudar para eu poder ter emprego, exibir meu diploma e ter meu emprego. Eu disse aos meus jovens lá em Maputo, estudem para ter conhecimento e com conhecimento criar emprego e multiplicar o emprego.
1: Os conselhos, considerações de Joaquim Chissano. Quem também os ouviu foi António José Seguro, presidente da República de Portugal, que sublinhou também a necessidade de se trabalhar em benefício da paz. Nesta intervenção na Universidade Europeia, em Lisboa, António José Seguro reforçou que apenas a paz leva à prosperidade.
3: É porque é que os homens continuam a insistir em fazer a guerra para resolver os problemas e os conflitos entre eles. As novas gerações foram formadas na base da confiança, na base do entendimento, na base da paz, porque é a paz que leva à prosperidade, é a paz que leva à cooperação, é a paz que faz com que todos nós possamos, na prática, concretizar valores e princípios que são estruturantes da nossa sociedade.
1: Por isso mesmo, o Presidente da República de Portugal deixa um apelo: todos devem contribuir para a paz.
3: E em momentos em que os conflitos se alastram, em que teimam em persistir, é importante voltar a frisar que todos nós temos a capacidade, o dever de contribuirmos para que possamos escolher líderes que queiram colocar no topo das suas prioridades a defesa da paz como condição para o nosso desenvolvimento.
1: Portugal e Moçambique alinhados no apelo a um mundo mais calmo, mais pacífico, a trabalhar em prol da paz. António José Seguro fez questão ainda de destacar também não apenas este alinhamento diplomático, mas também as relações entre os dois países, Portugal e Moçambique.
3: Este momento diz também muito sobre a relação entre os nossos dois países, entre Portugal e Moçambique, para o qual o Presidente Joaquim Chissano deu e continua a dar o importante contributo nas diversas funções que tem desempenhado ao longo das últimas décadas, para o desenvolvimento das relações entre os dois países e para o estreitamento dos nossos laços de amizade. Moçambique é um parceiro prioritário para Portugal. A relação bilateral é marcada pela fraternidade e pela confiança mútua, construída ao longo dos anos e assente numa cooperação sólida e diversificada em áreas como a língua, a educação, a saúde ou a defesa.
1: António José Seguro, Presidente da República de Portugal, que ontem recebeu, falou de forma tranquila com Joaquim Chissano, o antigo Presidente da República de Moçambique, que disse com alguma ligeireza e em tom humorístico que depois de se encontrar com o Presidente da República de Portugal, que se sentia mais seguro na sua vida pessoal, uma tirada que arrancou gargalhadas ao próprio Presidente da República Portuguesa, Joaquim Chissano, que mais tarde se encontrou, inclusive, com Marcelo Rebelo de Sousa, o antigo Presidente da República de Portugal, até há poucos meses, Chissano, que esteve presente na Fundação Mário Soares e Maria Barroso, em Lisboa, na qual também salientou a necessidade de nascerem mais empresas moçambicanas em parceria com empresas portuguesas, isto também para se criar um quadro de investimento de moçambicanos em Portugal. Disse mesmo que é preciso aumentar o conhecimento em Moçambique e as habilidades das pessoas empresariais. Joaquim Chissano, antigo Presidente da República de Moçambique, que está há cerca de 5 dias em Portugal.
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0: Muito bom dia, Morabeza, com Tosse Medo, Xavi.
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0: Bom dia, Miss Chofela.
2: Alegria RTP África. Estamos no mês de outubro, isso todo mundo já sabe. E por esta altura é muito provável que já tenhas visto laços cor-de-rosa nas roupas das pessoas, edifícios iluminados de rosa, campanhas nas redes sociais e até caminhadas solidárias. Mas já paraste para pensar porquê é que em outubro as pessoas se vestem de rosa? Quem é que decidiu que esta seria a cor de uma das maiores campanhas de sensibilização para a saúde? Pois bem, hoje no Showfella vamos falar do Outubro Rosa. Vamos perceber como nasceu este movimento, o que representa e porquê é que por detrás de um simples laço existe uma mensagem que pode fazer a diferença na vida de milhões de pessoas. Para isso temos de recuar até o ano de 1985, lá nos Estados Unidos. Foi nesse ano que a Sociedade Americana do Câncer, em parceria com a divisão farmacêutica da Imperial Chemical Industries, lançou uma campanha nacional dedicada à sensibilização para o cancro da mama. O objetivo era incentivar as mulheres a informarem sobre a doença e a importância da detecção precoce, incluindo através da mamografia. A iniciativa cresceu e outubro acabou por se tornar um mês de mobilização internacional. Mas há uma curiosidade. O laço rosa, que hoje associamos imediatamente a esta causa, apareceu mais tarde. No ano de 1991, a Fundação Susan Komen distribuiu laços cor-de-rosas aos participantes numa corrida de sensibilização para o cancro da mama em Nova York. No ano seguinte, a cor ganhou ainda mais visibilidade através de campanhas promovidas pela revista Self e pela Estée Lauder. E assim, o rosa foi se tornando um símbolo internacional de sensibilização, solidariedade e apoio às pessoas afetadas pelo cancro da mama. Não foi, portanto, uma única pessoa que inventou o Outubro Rosa. Foi um movimento que cresceu através de várias iniciativas, organizações e pessoas empenhadas nesta causa. Mas porquê a cor rosa e não azul, verde ou outra cor qualquer? O rosa acabou por ser associado à feminilidade, mas o significado do laço vai muito além disso. Tornou-se numa forma simples e reconhecível de chamar a atenção para uma doença que, durante muito tempo, foi vivida por muitas pessoas em silêncio. Usar um laço, iluminar um edifício ou publicar uma mensagem pode parecer um gesto pequeno, mas estes gestos ajudam a iniciar conversas, a divulgar informação e a lembrar as pessoas de que não devem ignorar a sua saúde. E atenção! Vestir rosa não previne o cancro. O que pode fazer a diferença é transformar essa visibilidade em informação, acesso aos cuidados de saúde, diagnóstico atempado e apoio a quem está a enfrentar a doença. E a quem é que o cancro da mama afeta? Quando falamos de cancro da mama, pensamos imediatamente nas mulheres. E faz sentido, porque são elas quem representa a esmagadora maioria dos casos. Mas existe um dado que nem toda a gente conhece. Os homens também podem desenvolver cancro da mama. Segundo a Liga Portuguesa contra o Cancro, cerca de 1 em cada 100 casos ocorre em homens. A doença também não afeta apenas quem recebe o diagnóstico. Afeta famílias, filhos, companheiros, amigos e cuidadores. Pode alterar rotinas, relações, a vida profissional e a saúde emocional de todos os que acompanham o processo. De acordo com estimativas da Agência Internacional para a Investigação do Cancro em 2024, quase 2 milhões e meio de pessoas desenvolveram cancro da mama em todo o mundo e aproximadamente 700 mil morreram devido à doença. São números que mostram a dimensão do problema e a importância de garantir que as pessoas tenham acesso a cuidados de saúde, independentemente do país onde vivem ou das suas condições económicas. Durante este mês, há várias iniciativas a decorrer em diferentes países. Em Portugal, a Liga Portuguesa contra o Cancro promove ações de sensibilização, caminhadas solidárias, iniciativas comunitárias e atividades através do movimento Vencer e Viver, que apoia mulheres com cancro da mama, familiares e amigos. Este ano, 2026, a Liga volta a promover iniciativas do Outubro Rosa em várias localidades, convidando a população a participar e também a contribuir para a sensibilização e o diagnóstico precoce. O Outubro Rosa também nos lembra de que cuidar da saúde não deve ser uma preocupação reservada a um único mês do ano. É importante reconhecer o nosso corpo e procurar aconselhamento médico perante alterações como um nódulo na mama, mudanças na pele, alterações no mamilo ou uma secreção invulgar. Estes sinais não significam necessariamente que exista cancro, mas devem ser avaliados por um profissional de saúde. No fundo, Outubro Rosa não é apenas sobre usar uma cor. É sobre lembrar que por detrás de cada diagnóstico existe uma pessoa, uma família e uma história. É sobre apoiar quem está a lutar, recordar quem já partiu, valorizar quem sobreviveu e trabalhar para que mais pessoas tenham acesso a diagnóstico e tratamento atempados. Por isso, neste mês de outubro, se vir o laço cor-de-rosa, lembra-te da mensagem que ele carrega. E se puderes, fazer mais do que partilhar uma fotografia. Informa-te, participa numa iniciativa, apoia uma associação ou incentiva alguém a procurar os cuidados de saúde que precisa. Porque a sensibilização é importante, mas tem de se transformar em ação. Este foi mais um Show Fela. Cuida de ti, cuida dos teus e lembra-te, a saúde merece a nossa atenção durante os 12 meses do ano.
0: 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E agora chegou o tempo para a opinião de Rosário Luz.
3: A Polícia Judiciária, através do Departamento de Investigação Criminal do SAL, deteve mais 9 pessoas no âmbito da Operação Aurora. O total de detidos desde maio eleva-se para 25. 18 encontram-se em prisão preventiva. Iniciada em julho de 2025, na sequência de denúncias de crimes sexuais envolvendo crianças, a investigação apurou que a rede operava na Ilha do Sal desde 2023. Algumas das vítimas têm menos de 14 anos. Entre os 9 detidos nesta última fase das diligências, figuram 8 homens e uma mulher, mãe de uma das vítimas, de nacionalidades cabo-verdiana e espanhola, todos residentes na Ilha do Sal. São suspeitos de prostituição de menores, abuso sexual de crianças e agressão sexual de menores. O combate ao abuso sexual de menores sempre colocou sérios desafios à governação cabo-verdiana, tradicionalmente, sobretudo quando os suspeitos pertencem à família ou à comunidade. O abuso sexual de menores é tratado como uma vergonha familiar ou um incómodo a abafar, raramente como um crime. Em primeiro lugar, as dificuldades de subsistência nas comunidades cabo-verdianas exigem elevados níveis de cooperação económica intra e interfamiliar. Sendo assim, qualquer iniciativa ou atitude que resulte em conflito é cuidadosamente evitada. Em segundo lugar, o ideário tradicional, particularmente nas comunidades rurais, atribui às meninas uma autonomia sexual muito anterior à idade legal. Consequentemente, grande parte da responsabilidade é depositada sobre a vítima, mesmo quando criança. No SAL, a exploração e o abuso sexual de menores não são fenómenos recentes. Em outubro de 2025, Denise Rezende, então Coordenadora Nacional para a Proteção Infantil das Aldeias SOS, publicou um texto intitulado A Infância em Risco na Ilha do Sal, onde alertava para crianças expostas à exploração, ao abuso e à prostituição perante a fragilidade dos mecanismos de proteção. Rezende, hoje presidente do Instituto Cabo-Verdiano da Criança e do Adolescente, considera que um caso desta dimensão obriga o sistema de proteção infantil a uma reflexão séria. Efetivamente, a investigação levanta questões sobre a capacidade das instituições para identificar situações de risco, receber denúncias e encaminhar vítimas. Mas também é preciso reconhecer que, apesar da gravidade dos factos, as denúncias e a investigação que resultaram na Operação Aurora representam uma importante evolução das atitudes tradicionais ao abuso e à exploração sexual de menores. O aumento da visibilidade do fenómeno não significa que haja mais casos. Muito pelo contrário, revela que comportamentos antes tolerados são agora denunciados e investigados. Persistem, contudo, novos desafios. Na Ilha do Sal, o desenvolvimento turístico atraiu uma migração em massa e contribuiu para condições habitacionais precárias, onde famílias e populações flutuantes partilham espaços exíguos, aumentando o risco de abuso de menores. Por outro lado, a desigualdade entre trabalhadores nacionais pobres e visitantes estrangeiros prósperos cria oportunidades para a exploração das fragilidades das crianças e das suas famílias. Esta nova realidade económica ou social exige, de facto, redobrada atenção institucional.
0: A opinião de Rosário Luz de Cabo Verde, que pode ouvir sempre que quiser em africa.rtp.pt. Agora, estamos todos juntos na mesma nave.
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5: Local Skudlala, a colaboração entre G-Jealous e Campfanga, acaba de entrar em grande destaque no top sul-africano. Esta novidade, impulsionada pelo canto vocal em grupo, com harmonias ricas em Easy Zulu, soma já um volume crescente de identificações na aplicação Shazam e está entre as mais ouvidas nas rádios locais, confirmando o seu sucesso na África do Sul. Vamos ouvir G-Jealous com Campfanga.

0: O Planeta Música a levar-nos até à África do Sul. Muito bom dia na rádio mais quente do planeta. Bom dia também para o Sabonis.
1: Um bom dia, minha rádio. Um bom dia para todos nós ouvintes da RDP África. Sabonis que atende por Lisboa. Manis, um forte abraço, tudo de bom para o meu sobrinho.
0: Estamos ligados e até às notícias temos sons do Brasil a cargo de Terra Samba. Carrinho de mão. Depois, a hora dos ouvintes.

0: e podem negociar novo acordo após conclusão dos programas em vigor, e petróleo recua, mas mantém-se acima dos 105 dólares por barril. Maior refinaria de África adia fecho da oferta pública. Ataque em Moidumbe faz 2 mortos no norte de Moçambique. Presidente houve partidos para formar novo governo em São Tomé e Príncipe.
1: Máxima de 27 graus hoje para Lisboa, 21 para o Porto, 24 para Coimbra e 28 graus é a máxima esperada para a cidade de Faro. 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
0: O Fundo Monetário Internacional alerta que vários países em desenvolvimento podem ser obrigados a cortar despesas ou a reestruturar as suas dívidas devido ao choque energético provocado pela guerra no Médio Oriente. O FMI considera que os países mais vulneráveis são os importadores líquidos de petróleo, já pressionados pela subida dos preços da energia, dos alimentos e pelos efeitos do fenómeno El Niño. Entretanto, a Secretária de Estado das Finanças de Cabo Verde, Maria José Lopes, admitiu a possibilidade do país ter um novo programa de apoio financeiro com o FMI, o Fundo Monetário Internacional, mas só depois de concluir com sucesso os 2 acordos em vigor previstos para terminar em dezembro, um de reforço da administração pública e outro de resiliência climática. Depois da avaliação dos resultados finais, Cabo Verde, em conjunto com o FMI, vai então decidir os próximos passos. No entanto, este ano, o Banco Mundial classificou Cabo Verde como um país de rendimento médio-alto. Maria José Lopes diz que alguns parceiros internacionais já têm dito que esta nova classificação pode limitar o acesso a alguns donativos e financiamentos. E o Fundo Monetário Internacional antecipa ritmos de crescimento diferentes para as economias lusófonas, mas alerta que a inflação, os déficits externos e a incerteza global continuam a condicionar a recuperação de vários países. Germano Campos.
2: As novas previsões do Fundo Monetário Internacional colocam Cabo Verde entre as economias lusófonas mais dinâmicas. O arquipélago deverá crescer 5% em 2026 e 2027, depois de uma expansão estimada de 6,3% este ano. A inflação deverá manter-se controlada e o desemprego permanecer estável nos 8,5%. Em Angola, o crescimento económico deverá acelerar para 4,4% em 2026, antes de abrandar no próximo ano para 3,3%. Apesar da melhoria da atividade económica, a inflação continuará elevada, embora em trajetória descendente. Já a Guiné-Bissau deve manter um ritmo robusto de crescimento próximo dos 5%, enquanto Moçambique recupera mais lentamente, com uma expansão prevista de apenas 1% em 2026 e 2% em 2027. São Tomé e Príncipe deverá registrar, por seu lado, um crescimento modesto, inferior a 2%, continuando a enfrentar níveis elevados de inflação. Fora de África, Timor-Leste deve crescer 4% este ano e 3,7% no próximo, enquanto o Brasil deverá abrandar ligeiramente. Já em Portugal, o FMI prevê um crescimento de 2,1% este ano e de 1,9% em 2027.
0: A FMI considera que as economias lusófonas mantêm potencial de crescimento, mas alerta que a inflação, os déficits externos e a instabilidade internacional vão continuar a marcar os próximos anos. E as principais bolsas europeias abriram a sessão em alta, impulsionadas por uma nova descida dos preços do petróleo. Em Lisboa, o índice PSI avançava mais de 0,5%, acompanhando os ganhos registados nas praças de Londres, Paris, Frankfurt, Madrid e Milão. Os investidores continuam atentos à situação no Médio Oriente, ao debate do orçamento francês e aos resultados dos grandes bancos norte-americanos. O prazo de subscrição para a oferta pública da mega refinaria de petróleo do multimilionário Dangote foi prorrogado. Só termina no dia 27 de outubro. Paula Borges.
3: Mais 2 semanas para esta operação da Dangote Petroleum Refinery, que procura captar investimento para duplicar a capacidade atual e atingir 1,4 milhões de barris por dia, o que a tornaria a maior refinaria do mundo. Já é a maior do continente africano. Localizada nos arredores de Lagos, a refinaria tornou-se um elemento importante do império económico de Aliko Dangote, que abrange desde cimento e açúcar até à produção de fertilizantes. Foi ele, Dangote, que ontem, depois de uma visita de parlamentares quenianos às instalações, anunciou que vai dar mais tempo e que isso não se deve propriamente ao dinheiro, mas à vontade de que mais cidadãos africanos participem. Esta extensão deverá permitir aos interessados, sobretudo de outros países, resolverem

0: questões administrativas. Dangote também quer construir, como já noticiámos, uma refinaria de petróleo com capacidade de 700 mil barris por dia na África Oriental, em Lamu, na costa do Quénia.
1: A África importa mais de 70% de combustíveis refinados que consome. Os processos de licenciamento industrial em Moçambique vão tornar-se mais rápidos e digitais. A partir de novembro, os pedidos passam a ser automaticamente aprovados se o Estado não responder dentro dos prazos legais. Os alvarás vão ser emitidos em formato eletrónico com um código digital de verificação para validação da autenticidade. O Governo acredita que a medida vai reduzir a burocracia, acelerar investimentos e melhorar os serviços públicos. Pelo menos dois civis foram mortos por insurgentes no acampamento de Nantica, no distrito de Muidumbe, na província moçambicana de Cabo Delgado. Informação que foi avançada pela agência Lusa, que cita fontes da comunidade local. As vítimas foram atacadas junto do rio Messalo quando lavavam roupa. Desde 2017, a insurgência no norte de Moçambique já provocou mais de 6.600 mortos e cerca de 1 milhão e 200 mil deslocados. As consultas para a formação do próximo governo decorrem hoje em São Tomé e Príncipe. O presidente da República, Carlos Vila Nova, convocou os partidos com assento parlamentar para auscultar as suas posições na sequência das recentes eleições legislativas. O processo político deve ajudar a definir a composição do novo executivo e os próximos passos da governação do país. O jornal Confidencial Afrique afirma que Umar Sissoko Embaló está a ser afastado pelo círculo próximo de Macky Sall de reuniões estratégicas no contexto da candidatura do ex-presidente senegalês ao cargo de secretário-geral das Nações Unidas. Avança que isso aconteceu numa audiência em Nova Iorque, à margem da Assembleia Geral da ONU, em que participaram os presidentes da França e do Senegal e Macky Sall. Uma fonte próxima de Sall disse mesmo ao jornal que já não querem Embaló ao lado do candidato, apesar de Sissoko tudo ter tentado, refere o periódico, ter tentado estar presente nesse encontro. Três anos depois da criação da Agência para a Integração, Imigrações e Asilo, o último diretor do extinto Serviço de Estrangeiros e Fronteiras considera que a decisão foi um erro. Paulo Batista afirma que os problemas na gestão das migrações continuam por resolver em Portugal. Critica a falta de coordenação entre os serviços e alerta para dificuldades persistentes na integração de imigrantes em Portugal. Também o presidente da Associação de Solidariedade de Imigrante, Timóteo Macedo, acusa o governo de seguir políticas migratórias racistas, xenófobas e neocoloniais. Em entrevista à agência Notícias Lusa, o dirigente critica a atuação da AIMA, denuncia dificuldades no reagrupamento familiar e alega que o atual sistema favorece quem tem recursos para recorrer aos tribunais, deixando muitos migrantes em situação de exclusão. Em Portugal, o novo diretor da Polícia de Segurança Pública, Pedro Moura, toma hoje posse, substituindo Luís Carrilho. A cerimónia decorre no Ministério da Administração Interna e é presidida pelo Primeiro-Ministro Luís Montenegro. A Presidente da Comissão Europeia, Ursula von der Leyen, condenou os recentes ataques contra navios mercantes no Mar Negro. A responsável considera inaceitável que embarcações e tripulações civis sejam colocadas em risco e exige que os responsáveis sejam identificados. O antigo Presidente da República Democrática do Congo, Joseph Kabila, está à frente de uma nova aliança político-militar que inclui o grupo rebelde M23, Carolina Malheiro.
2: A nova organização chama-se Frente para a Refundação da Nação. Joseph Kabila assume a presidência do movimento, que reúne dirigentes do grupo rebelde M23 e da antiga Aliança do Rio Congo. O grupo diz querer pôr fim ao que considera ser uma ditadura na República Democrática do Congo e admite recorrer à força para atingir o objetivo. O anúncio aumenta a pressão sobre o atual presidente congolês, que termina o segundo e último mandato em 2028. A possibilidade de uma alteração na Constituição que lhe permita continuar no poder tem levantado críticas da oposição e manifestações de protesto. Joseph Kabila governou a República Democrática do Congo entre 2001 e 2019. Em setembro foi condenado à pena de morte por traição e crimes de guerra. A justiça acusa-o de ter ajudado a fundar a Aliança do Rio Congo. Entretanto, o conflito no leste do país continua a agravar-se. As várias tentativas de alcançar a paz falharam e o compromisso de cessar fogo entre o governo congolês e o M23 em julho do ano passado continua sem ser respeitado.
1: a jornalista Carolina Malheiro. E a terminarmos de referir que o Papa Leão XIV, de 71 anos, vai ser submetido a uma intervenção cirúrgica destinada à remoção de um nódulo pulmonar no Hospital Gemelli, em Roma.
3: Final do Jornal, 10 horas com 10 minutos em Portugal e Angola, edição com a assinatura de João Costa Dias. 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
6: Sejam bem-vindos a esta Hora dos Ouvintes, em que tratamos de lideranças políticas nos PALOP e em Portugal. Frederico Pinheiro.
7: Exatamente, David. Hoje vamos abordar este tema da renovação ou da falta de refrescamento das lideranças políticas nos nossos países, no momento em que, por exemplo, em Portugal temos alguns antigos líderes políticos a quererem mostrar que estão disponíveis para voltar ao poder, desde Pedro Passos Coelho, antigo primeiro-ministro, a Mário Centeno, antigo ministro das Finanças, têm tido bastantes aparições públicas, comentários, entrevistas, inclusive lançamentos de livros, o que mostra que têm disponibilidade para voltar sempre com aquela habilidade, digamos, retórica, de nunca afastarem possíveis candidaturas no futuro, mas também não se comprometerem com as mesmas. Isso também, obviamente, acontece um pouco por todos os países. Vamos começar por Angola, que é um país que no próximo ano tem eleições presidenciais, no fundo, eleições gerais. Connosco temos aqui em direto o correspondente da RTP África Rádio, José Silva. Olá, José Silva, bem-vindo aqui novamente à Hora dos Ouvintes. É sempre um prazer ter-te aqui connosco com as informações do teu país, de Angola, num momento em que está tudo a preparar para as eleições do próximo ano. Vamos começar pelo partido no poder há mais de 50 anos, o MPLA, que tem obrigatoriamente de encontrar um novo candidato para a presidência, visto que João Lourenço está a terminar o segundo mandato, portanto não pode continuar à frente, pelo menos formalmente à frente do país, mas parece que João Lourenço está a tentar encontrar aqui um novo caminho para continuar a mandar. O que é que está a acontecer realmente dentro do MPLA?
8: Saudações, Frederico Pinheiro, saudações ouvintes da Rádio RTP África. Olha, na verdade, em relação ao MPLA, a expectativa ainda continua, né? Porque nesta altura o partido está a preparar o seu congresso ordinário, vai acontecer no mês de dezembro. Este congresso vai agora decidir a nova liderança do partido e só depois é que o partido vai então indicar o seu candidato à presidência da República. Então, nesta altura, é um processo de renovação a nível municipal e agora, a semana passada, foi a nível provincial, dos primeiros secretários do partido, que são os governadores das províncias, e então em dezembro acontece o congresso, né? Tudo indica que João Lourenço será o candidato único à liderança do partido, porque apesar dos estatutos permitirem as múltiplas candidaturas e também recentemente o porta-voz do partido ter dito que ainda está aberta a hipótese de outras candidaturas, mas a verdade é que aquele que se pensava ser o adversário, talvez à altura e com algum peso político, histórico, militante, Higino Carneiro, viu a sua candidatura chumbada. Então, isso quer dizer que há todas as condições, aparentemente, para João Lourenço ser candidato único e ser reconduzido à presidência do MPLA. Aí sim, depois, João Lourenço terá também todo o poder, terá toda a abertura para escolher ou para indicar aquele que será a escolha do partido, a sua escolha, naturalmente, a candidato à presidência da República. Não tanto candidato à presidência da República, porque o sistema angolano não tem eleições presidenciais, mas sim, são os partidos que indicam um cabeça de lista e o partido vencedor, o cabeça de lista, é que assume a presidência do país. Este é o cenário atual do MPLA, né? A nível dos municípios e das províncias, a existirem apenas candidatos únicos. Nós temos histórias, exemplos de que em alguns municípios houve militantes do MPLA que tentaram avançar com a candidatura para secretários municipais ou secretários provinciais, mas virem essa intenção chumbada, porque já há uma orientação superior de ser ou o primeiro secretário municipal ou o primeiro secretário provincial avançar com uma candidatura única. Então, o mesmo cenário se prevê a nível da liderança do próprio partido, ou seja, João Lourenço será, a princípio, o candidato à presidência do MPLA, e depois vamos, então, estar expectantes para ver quem será o candidato indicado pelo partido para a cabeça de lista das eleições gerais. Agora, se será novamente João Lourenço, pelo menos a Constituição não permite que haja um segundo mandato.
7: Mas a questão, José Silva, pelo que percebi da informação que nos foste enviando, e corrijo-me se estiver errada, é que até agora o candidato do MPLA à presidência da República, ou seja, o primeiro candidato às eleições, teria de ser sempre o presidente do partido. No entanto, foi efetuada atempadamente uma alteração aos estatutos que permite alterar esse cenário de forma a fazer com que João Lourenço possa ser o presidente do partido, do MPLA, e não seja obrigatoriamente o candidato às eleições do próximo ano. No entanto, o presidente do partido terá, no fundo, poderes reforçados para escolher o próximo líder e primeiro candidato do partido, do MPLA, que depois terá obrigatoriamente de obedecer às orientações emanadas do partido liderado por João Lourenço, é assim?
8: Pois, este é o cenário que se prevê, e dentro deste cenário, então, fala-se outra vez da alegada bicefalia, né? Que é um cenário já vivido na altura da sucessão de José Eduardo dos Santos, em que José Eduardo dos Santos pretendia manter-se na liderança do partido e ter João Lourenço como presidente da República, já que na altura tinha sido candidato indicado pelo MPLA à presidência da República. E repare, né? Na altura, João Lourenço não era presidente do MPLA, mas esse é o peça de lista do partido, foi o partido que indicou. Então, mas, a nível do MPLA, diz que não é este cenário de bicefalia, que há uma separação, mas, na verdade, é este o cenário que se prevê, com João Lourenço a liderança do partido, né? E depois ele escolher o cabeça de lista, que será o presidente da República, mas um presidente que, se o MPLA vencer as eleições, terá então de governar com o programa de governo do MPLA. E esse MPLA, enquanto partido no poder, se for o caso, será liderado por João Lourenço, ou seja, o presidente da República terá que governar, terá que gerir o país sobre orientações do partido no poder, que provavelmente, e que, como tudo indica, será voltará a ser liderado por João Lourenço. Então este é o cenário que se prevê daquilo que muitos estão a chamar de uma bicefalia. Embora que nos últimos tempos não tenha-se falado muito nesta bicefalia, né? O MPLA tenta desmistificar este cenário, né? E apresentar uma outra perspectiva, que é do ponto de vista jurídico e até político. Mas isto é o que temos até o momento.
7: Muito bem, José Silva, fiquei a perceber com a clareza o que explicaste. Olhamos agora para a oposição. Como é que está tudo tanto do lado da UNITA como da formação de coligações que possam ganhar força em relação ao favoritismo de sempre do MPLA? O que é que está a ser preparado?
8: Bem, do lado da oposição, vamos falar primeiro em termos de lideranças e de sucessões. A nível da UNITA, pelo menos a coisa está arrumada, o partido já realizou o seu congresso, né? E quando chegarmos ao próximo ano em cenário de eleições, Adalberto Costa Júnior vai continuar a ser o líder do partido e, consequentemente, o cabeça de lista. Pelo menos nesse aspecto a UNITA está arrumada. A UNITA está agora a tentar manter o modelo de que teve nas eleições de 2022 com a FPU, a Frente Patriótica Unida, né? Foi um modelo que congregou a lista da UNITA, para além de militantes do seu partido, também militantes do projeto Para Já Servir Angola, enquanto projeto, agora já é um partido político, né? Liderado por Abel Chivukuvuku. Também integrou o Partido Bloco Democrático e alguns membros da sociedade civil. Muitos destes tiveram, inclusive, assento parlamentar, resultante do acordo entre a UNITA e essas forças políticas.
4: A UNITA quer manter e quer alargar essa frente única, né, essa plataforma única eleitoral, para ver se consegue chegar a atingir o poder, né, ou seja, congregar as várias forças da oposição numa ampla frente eleitoral. Inclusive, a UNITA também já propôs um pacto de estabilidade, caso venha a ser governo, um pacto que já foi também negado pelo partido no poder, o MPLA. Noutro cenário, noutro partido político, aí que também procura arrumar a casa, é o histórico, a histórica Frente Nacional de Libertação de Angola, FNLA, né, um dos três partidos que faz parte da luta de libertação e que também foi signatário do Acordo de Alvor. Em relação à FNLA, é que as coisas estão com alguma complicação e não é um cenário novo. A FNLA nos últimos anos tem vivido ambientes de dissidências, de instabilidade política, de instabilidade interna, com a formação de várias alas a nível do partido. E quando se pensava que o partido já tinha a sua vida estabilizada com o Nimi Assinde a assumir a liderança, mas voltamos outra vez a um cenário de alguma clivagem, de alguma desavença, voltou outra vez presente a figura de Angola Cabango, um histórico militante da FNLA, que anteriormente tinha dividido o partido em duas alas com Lucas Ngonda. Lucas Ngonda praticamente está retirado da cena política, pensava-se também que Angola Cabango estivesse, mas agora há uma ala que surgiu no interior da direção do partido que é contra a liderança de Nimi Assine, e esta ala está a ser apoiada por Angola Cabango. Então, há um congresso que foi marcado, depois houve a alteração da data, foi remarcado, e há essas divergências a nível da FNLA, para citar exemplo do Partido Histórico. Quanto às outras forças políticas, essas vão fazendo o seu caminho, vão fazendo o seu trabalho, vão procurando angariar mais simpatia dos cidadãos, procurar ter mais militantes no seu seio, sobretudo estamos a falar de uma força jovem, que é o Partido Liberal, né, que é uma nova força política que tem tentado acolher alguma simpatia a nível dos militantes, sobretudo dos jovens. Né. Este é assim, um cenário que podemos olhar do ponto de vista quer da preparação dos partidos ou das forças políticas, como da sucessão ou da alternância de liderança a nível dos principais partidos políticos aqui de Angola.
7: Muito obrigado, José Silva, por esta informação, este resumo ou detalhe, resumo detalhado sobre a situação política em Angola, num momento em que o país se prepara para ir a voto já no próximo ano, com eleições que vão definir obrigatoriamente o novo presidente da República. Depois do extenso mandato de José Eduardo Santos, temos agora 10 anos de João Lourenço, que obrigatoriamente tem de sair, só pode estar à frente do país durante dois mandatos, terminam exatamente no próximo ano, na altura das eleições, como vemos um cenário político onde se repetem alguns dos principais protagonistas dos últimos anos, tanto no Partido do Poder como na oposição, um cenário diametralmente oposto é aquele que encontramos em Cabo Verde, agora connosco Carlos Santos, correspondente da Rádio Pública no país africano. Olá, Carlos, bem-vindo aqui em direto à Hora dos Ouvintes. Dois dias após o congresso do MPD, o partido que nos últimos 10 anos esteve no poder legislativo em Cabo Verde, com Ulisses Correia e Silva, tem agora um novo líder, Paulo Veiga, prometeu refrescar a vida do partido, mais militância, chegar mais às pessoas, mais atividade. Isto num momento em que também o próprio primeiro-ministro, Francisco Carvalho, ganhou recentemente, não apenas as legislativas, mas antes disso, há cerca de um ano, as eleições internas no PSV. Por isso, é de facto um novo cenário político que temos em Cabo Verde. Pergunto-te, quais foram os principais destaques do congresso deste fim de semana do MPD?
9: Viva, bom dia. Frederico, sim, é um congresso para conclamar o novo líder, Paulo Veiga, que se sagrou vencedor das diretas de setembro. Uma convenção também com uma vertente, um pendor muito reformista, porque para além da análise daquilo que terá acontecido, o que aconteceu para que o MPD perdesse as eleições, a convenção também serviu para se fazer introduzir algumas alterações nos...
7: Tivemos aqui um problema técnico com a ligação a Cabo Verde. Falávamos com Carlos Santos, o correspondente da Rádio Pública, que está na cidade da Praia, a capital de Cabo Verde. Agora sim, novamente, Carlos, tivemos aqui um problema técnico, a chamada caiu. Peço-te para continuares, por favor. Sim, Carlos Santos, não estamos... Carlos Santos, não sei se nos estás a ouvir.
9: Agora sim, Frederico.
7: Ah, força. Estamos de facto aqui com um problema técnico. Se calhar vamos tentar por telefone a ligação. Estamos aqui com uma ligação pela internet que parece estar aqui relativamente instável. Estávamos a ouvir a análise de Carlos Santos ao Congresso do MPD, que tem um novo líder, Paulo Veiga. Carlos, estavas a dizer que acompanhaste então o Congresso e estavas a dar nota das principais novidades.
9: Sim, não sei o que é que se passa com esta ligação, há alguns cortes, estou na rua neste momento, mas estava a falar das novidades desta 14ª Convenção Nacional do Movimento para a Democracia. Dizia que um dos destaques é a alteração dos estatutos. Aliás, esse foi um ponto que gerou muita discussão, algum dissenso também, já lá vamos, também o surgimento de alguns órgãos do partido, como por exemplo o Conselho de Disciplina, e mantém-se também o Conselho Jurisdicional. O Conselho de Disciplina, segundo depreendidas discussões, serve para analisar, obviamente, os casos de disciplina, os diferendos entre os militantes e a direção, e enquanto o Conselho Jurisdicional fica como uma instância de recurso. Há também um outro órgão, que é o Senado, portanto é um órgão consultivo e que integra os antigos presidentes e também a primeiros ministros do Movimento para a Democracia. Paulo Veiga diz que é preciso contar com a experiência. Sim, os jovens são importantes, mas não, o partido não pode desperdiçar todo esse capital de experiência que tem. Por exemplo, tem o fundador Carlos Veiga, de resto ele é que vai presidir o primeiro Senado do Movimento para a Democracia. E depois, nessa linha, Frederico, de aproximar o partido às bases, estão a surgir outros órgãos, como, por exemplo, as concelhias, redes temáticas, portanto, tudo com esse objetivo de aproximar o partido das bases, que foi, como tu sabes, a grande linha de Paulo Veiga. Quer que as decisões, por exemplo, a escolha de candidatos a deputados, a presidentes de Câmara Municipal, seja feita diretamente pelas bases. Parece-me que são estas algumas novidades da convenção do MPD.
7: E até que ponto, Carlos, foi importante para o PSV a renovação política, a renovação da liderança no PSV para conseguirem ganhar as legislativas deste ano?
9: Sim, falando do PAICV, como tu sabes, foi um processo bastante conturbado, que inclusivamente foi desembocar no Tribunal Constitucional. Participaram 4 candidatos com uma disputa intensa. O próprio Congresso teve de ser adiado e portanto, foi de facto bastante difícil. Porque o PAICV, como sabes, esteve durante 15 anos no poder, depois entrou o MPD, com muitas críticas também ao Ulisses Correia e Silva, embora tenha introduzido uma reforma económica bastante profunda, mas, e isso também nós percebemos na Convenção do Movimento para a Democracia, que às tantas houve um distanciamento da cúpula do partido, da direção em relação às bases, e os, as pessoas que participaram na Convenção, os militantes, estavam precisamente a apontar esse ponto como a principal causa para o MPD ter perdido as eleições. Agora, surge Francisco Carvalho. Francisco Carvalho, eu não diria que tenha sido ou que foi ou era um ilustre desconhecido. Ele foi diretor-geral das comunidades, mas não tinha assim uma presença bastante vincada na política. Então, quando surge o seu nome como candidato do partido, primeiro às autárquicas, houve alguma surpresa, mas ele chega e ganha as eleições autárquicas em Cabo Verde e consegue fazer dois mandatos com alguns processos, algumas auditorias, quer do Tribunal de Contas, do Ministério Público, da Inspeção-Geral das Finanças, e ainda assim ele consegue renovar o mandato e logo se coloca na pole position para disputar a liderança do PAICV. Portanto, isto deu algum ânimo, naturalmente houve um desgaste do governo do MPD, mas Francisco Carvalho teve, de facto, essa virtude de insuflar alguma confiança nos militantes do PAICV, que votaram em massa, ao contrário dos militantes do MPD, muitos desgastados, e não foram às urnas participar nestas eleições. Isso, segundo também observadores aqui em Cabo Verde, dizem que isso terá contribuído para o aumento da abstenção. Portanto, Francisco Carvalho traz um modelo de Estado diferente, um estado de amparo, para já com medidas de gratuitidade na saúde, na educação, e de certo modo ele está a cumprir estas promessas, porque já no Orçamento de Estado para 2027 há verbas para aguentar ou para assegurar estas reformas que ele está a pretender implementar no país.
7: Muito obrigado, Carlos Santos, em direto a partir da cidade da Praia, a capital de Cabo Verde, aqui com o olhar e a análise sobre o refrescamento da política cabo-verdiana. Muito mais teríamos a falar sobre outros países, David, mas decidimos então pegar aqui em dois casos que são, no fundo, opostos, não é? Angola, com lideranças políticas para as eleições do próximo ano, que no fundo são mais do mesmo do que aconteceu, do que vimos nos últimos anos, mesmo o MPLA, que terá um novo candidato, mas como vimos, o partido continuará a ser, no fundo, liderado e coordenado por João Lourenço. Já Cabo Verde, que este ano já teve eleições legislativas, optou por lideranças completamente novas, tanto do lado do Partido do Poder, o PSV, que foi a eleições com Francisco Carvalho como novo líder e venceu, como o MPD, que após 10 anos no poder de Ulisses Correia e Silva, decidiu fazer eleições e tem agora o novo líder, Paulo Veiga. Falamos assim destes casos, no fundo também para abrirmos aqui a porta à conversa com os nossos ouvintes, que obviamente se pode estender a outros países.
6: Naturalmente, esta é sempre uma temática e uma hora transversal, Frederico, por isso mesmo em foco podem estar todos os países no entendimento dos ouvintes da RTP África. Como resposta às perguntas que agora recordamos, como olha para as situações em que determinadas personalidades procuram perpetuar-se no poder? Qual a importância de haver renovação das diferentes pessoas nas estruturas políticas nos nossos países? São os desafios que lançamos para esta Hora dos Ouvintes e, sem mais demoras, vamos cumprimentar a ouvinte Luísa Sousa. Bom dia, obrigado por ter aguardado. Seja bem-vinda.
10: Bom dia, David. Bom dia, Frederico Pinheiro. Bom dia a todos, toda a RDP África. E muito obrigado pela oportunidade que vocês nos dão. A pergunta que você nos faz é, eu vejo que a África, exceto alguns, é sempre o mais do mesmo. Os nossos governantes cada vez, quando experimentam o sabor da governação, não querem sair daí por nada. Eles ou saem, ficam por detrás a fazer as suas manobras políticas para ganhar, para ganhar algum, porque quando eles experimentam a governação, sabem que lá estão sentados, têm lá o seu garantido. Não querem saber da população nem nada, eles querem o seu garantido. E fazem o que acontece em Angola, o que acontece em Angola, acontece em Moçambique, tanto me acontece de uma outra maneira, mas acontece também. Porque ainda ontem falaram sobre os jovens, qual é o papel da juventude na governação, ou no, o que os jovens esperam do futuro. E como é que o jovem tem um futuro num país onde os mais velhos não querem sair do poder? Onde os mais velhos não querem dar aos jovens oportunidade? Como é que os jovens têm oportunidade desse jeito, por exemplo, em Angola? Como é que os jovens nunca não vão ter oportunidade, nunca? Vão sempre viver a mendigar, a pedir. E é isso que a maioria dos países querem, que os jovens sejam sempre mendigos. Ou saem do seu país para viver uma vida precária, ou então vivem na mendicidade. Muitos jovens, eu falo dos jovens, mas há muitos jovens qualificados em Santo Tomé, que estão cá em Portugal a viver uma vida que Deus dará. Por quê? Porque o nosso país não nos dá oportunidade para nós crescermos, para nós sermos gente. Os que ficaram lá, eu tiro o chapéu, são resistentes. São os que lutam mesmo, são os verdadeiros patriotas. Porque não é fácil viver num país onde você vai para uma repartição para ir tratar de um papel, de um simples papel, o seu diretor não está. Diz que não está. Mas se você disser à secretária, olha, eu sou fulana e tal, filha do seu fulano, o seu diretor aparece. E mais ainda, se você aparece com o envelope, o seu diretor aparece muito mais fácil. Por isso, a governação em África tem que ser repensada. Tem que ser repensada e os jovens têm que pensar com a sua própria cabeça. Não deixar se influenciar por esses corruptos que sempre influenciam a cabeça deles. Fico por aqui e bom dia. Obrigada.
6: Obrigado nós, um bom dia para a Luísa Sousa. Agradecemos a sua disponibilidade, presença e partilha de pensamentos e opiniões. Que oportunidades para os jovens e para o futuro é o que focamos e destacamos de tudo o que nos disse e que agradecemos. Luísa Sousa, uma boa jornada nesta manhã e no dia de hoje. Vamos agora ao encontro do Zé Pedro, Cabo Verde em Portugal. Bom dia, Zé Pedro. Seja bem-vindo.
11: Obrigado, David. David Pinheiro, a equipa de manhã. Obrigado, Luísa Sousa. Obrigado a todos aqueles que ouçam ou aqueles que falam de uma forma, ou alguns com revolta, ou outros não. Eu só tenho a agradecer. Dia de hoje, tema de Hora dos 20, muito quente, David. É inadmissível. E vou começar na Angola. 50 anos na poder. Democracia que não existe. Eu gostaria muitas vezes de falar crioulo, porque eu senti vontade. Mas eu vou tentar aí um português mais ou menos para as pessoas entenderem. Devido 50 anos de MPLA no poder. Existe democracia? Para mim, não. Liberdade de expressão? Para mim, medíocre. Não tem como dizer para não vir com palavras obscenas. Eu vou buscar agora o meu país, Cabo Verde, quero que eu amo. Que eu adoro. Se hoje eu estou vivo, graças a Cabo Verde. Obrigado, povo de Cabo Verde. David, Francisco Carvalho. Pessoa que nasce, cresce na Entre as Ilhas, de Ilha do Fogo, fazendo vários percursos através dos pais, que era médico. Conheci várias ilhas. Por coincidência, foi em Paraná, Ilha Santiago, Cidade da Praia, onde ele fez as primeiras classes, a segunda, a terceira, sucessivamente, saiu, fiz doutoramento e fiz mais uma licenciatura. Não é conhecido, reconhecido para a maioria dos calvarianos que vivem em Santiago. Na zona de Vila Nova, onde ele nasceu, cresceu, ele é conhecido. Mas existem pessoas vizinhas dele. Se depende desse vizinho, falar desse vizinho, ele devia estar a entrar na ONU, na Ciclística e Varda, onde se chama cemitério. Porque quando você não consegue, você tem um olho do vizinho. Percebes? Uma pessoa simples, humilde, chegou de nada, foi concorrer para a presidente de Câmara de Praia, chegou e ficou logo. Primeiro mandato, segundo mandato. Houve incompreensões, quem é para ser presidente do PSV? Com muita turbulência, aquela mania do Flávio, que é com 40 anos, e PSDB Ferranha, outro tal, quer dizer, você tem 40 anos, um gajo, uma pessoa jovem, novo, formado ou não formado, que tem o mínimo capacidade, não pode ser líder do partido. Chegou como líder. Chegou como líder, chegou como adversário do MPD, como primeiro-ministro, chegou e tirou. Tirou o Oscar, presidente da Câmara, duas vezes, veio o posse, ou a Paulo Vicente, ex-ministro de Agricultura, que já tinha dois mandatos feitos, nenhum deles conseguiu derrubar o Francisco Carvalho. Uma proposta que ele fez ao povo no Iração, eu vou ser primeiro-ministro, eu vou ser, está no rede social. Hospital universitário vai ser de graça. Não há custo. É inadmissível quando aparece uma pessoa que vem com essa proposta para uma rapariga fazer uma consulta, um jovem, um de ser idade, se não tem dinheiro não vai ao hospital, porque não tem a fazer a ficha. Se não tem dinheiro não compra medicamento, porque não tem um apoio social. Se está doente, quando sai de hospital, tem que pagar a estadia de cama. Se vai ter uma criança, quando sai, tem que pagar a cama. E ele acabou com isto. Resumindo, concluindo, há um desentendimento entre PICB e MPD, os dois partidos, o melhor de Cabo Verde, mas há uma ignorância de povo. Quando começou essa regra de não pagar hospital, universidade de graça, a comunicação social saiu ao pé do hospital, e saiu ao pé do universitário, quando é confrontado os alunos ou pais encarregados de educação, parece que tudo o que eles perguntaram não tinha valor. Não há nenhum que consegue responder com uma clareza, com convicção. Estou contente, estou feliz. É isso que precisamos. Enquanto alguns que vêm na rede social choram, porque eles têm grande média para estudar, mas não conseguem porque meus pais não tinham condições para eu estar na universidade. Então, o que é que acontece? O Francisco mudou o sistema. E vai mudar mais. Já fiz as promessas, já começou a cumprir. Já cumpriu duas promessas. Agora, resumindo, concluindo o MPD, o Paulo Veiga já tem uma vasca conhecimento. Mas, nesse momento, o MPD está dividido. Mas tudo se organiza. Não é porque não vai organizar, não. Tudo se organiza. Eu quero uma oposição forte, determinada, a bem do país, não bem do bolso dos outros. Meus amigos, vocês que são pessoas que vivem no poder, que querem estar no poder, essa não é a vossa casa. O poder não se agarra. O poder conquista através de quem que pessoa é. Se não tens capacidade, afasta, deixa a mata nova. Geração nova. Tem uma força. Tem uma visão. Independente de quem que se formou aqui, que trabalhou aqui há 15 anos, e quando volta tem uma visão diferente. E resumindo, concluir, para não tomar mais tempo.
6: Para concluir,
11: o Francisco Carvalho, o ex-primeiro-ministro, juntado com a equipa dele, tentaram meter ele na cadeia força toda. O rede social, fez um programa mundialmente onde vive todos os calvarianos, e é aí que nunca ele foi à cadeia. Mas se dependia do partido que ele estava, ele nenhum estava ali. Obrigado pelo programa. Eu adoro. Traga
6: obrigado.
11: Sempre programa, David.
6: Obrigado e um bom dia para o Zé Pedro a falar de Angola, Cabo Verde, com a realidade e a situação, um exemplo nos serviços públicos e depois essa frase, o poder não se agarra, conquista-se, aqui é partilhada pelo ouvinte Zé Pedro. Agradecemos com um bom dia e agora cumprimentamos sem mais demoras para que o tempo dê para todos. Alberto Alves, bom dia, seja bem-vindo.
12: Bom dia, David Joshua. Bom dia para o Frederico Pinheiro, extensivo até Moçambique. Ora bem, o tema que veio hoje a debate, de alguma forma, entronca com o de ontem. De facto, tem que se dar a oportunidade aos jovens, mas aprender com os viciados em poder é tempo perdido. que o tempo não seja dedicado em boa parte às novas tecnologias, que haja interesse pela coisa pública, seja por livre e espontânea vontade, e não apenas à procura de poder para proveito próprio, através da gula e pela acumulação de fortunas. Filipe Penhudo esteve 10 anos no poder em Moçambique e acumulou fortunas, nomeadamente através de familiares que geriam as suas empresas. É o homem mais rico de Moçambique. O seu património móvel e imóvel aumentou exponencialmente. E dos seus aperniguados, não tanto, mas também aumentou. Em Angola, José Eduardo dos Santos, por causa do barril de petróleo que saía do país, metia um dólar ao seu próprio bolso. Enriqueceu exponencialmente e a sua filha Isabela ainda hoje tem às costas um mandado de captura. Vive no Dubai a bronzear ainda mais o seu belo corpo. Não se pode dizer que atualmente os angolanos estejam melhor que os malenses. Só nos arredores de Luanda vivem quase 9 milhões de pessoas, muitas das quais em pobreza extrema. Vícios criados ao longo dos anos em que imperou e continua a imperar em Moçambique a Frelimo e a Angola o MPLA. A democracia pressupõe a alternância no poder. Em São Tomé, em Cabo Verde, não será tanto assim, mas que existe Lula com poder é uma realidade. Quanto à Guiné-Bissau, já nem há palavras por já não ter ponta que se lhe pegue. De notar que se sou quem balou, já moribundo ainda quer voltar ao poder. Em Portugal ainda há casos por esclarecer claramente. A operação influencer, o António Costa admitiu-se, ocasionando uma crise política. Desde então Portugal tem andado aos trambolhões. Costa já devia ter alguém a pescar-lhe o olho para o Parlamento Europeu. E mais recentemente, o atual Primeiro-Ministro Luís Montenegro, com a empresa familiar Spino Viva, e agora é também o atual Ministro da Administração Interna, Luís Neves, e outros casos de um passado mais distante, sobre os quais seria muito exaustivo enumerar os estudos. Era uma vez grandes políticos em Portugal que se interessavam a sério pela coisa pública. Mário Soares, Freitas do Amaral, Sá Carneiro, Álvaro Pinhal, a sua maneira, um intelectual a ter em consideração. Quanto a Passos Coelho, foi o pior ministro de Portugal após 25 de Abril. Foi mais troiquista que a troika. E foram os milhões os que sofreram com as suas políticas de austeridade. Ao tempo em que o homem vivia da caça, e para terminar, ao tempo em que o homem vivia da caça e da pesca, havia mais irmandade na distribuição dos bens. Era o tempo da recoleção. Há milhões de anos em que havia mais espírito de fraternidade. Bom dia.
6: Bom dia e um obrigado pelo esforço e pela presença, Alberto Alves, sobre os políticos, as riquezas, os interesses e os bons exemplos, acabando naquele que é considerado um fantasma para alguns, que está a ressurgir. Em Moçambique, vamos acompanhar as palavras do ouvinte Cadu Moreira. Seja bem-vindo.
13: Viva, muito bom dia, Deus Sua. Meu bom dia também estende saludos a Frederico Pinheiro e a todo o querido amador da Rádio RTP África. Muito calor cá em Moçambique, particularmente na Matola. Enfim, é o tempo. Bem, quanto ao tema de hoje, permita-me em primeiro lugar dizer aqui efetivamente que essa é a prova inequívoca que não há regimes ou não há sistemas, porque uma coisa é regime, sabemos que regime é democrático, pode ser monárquico. Sistema, sabemos que tem semipresidencialista, tem presidencialista. Portanto, É provável que não há esses modelos todos de forma perfeita no mundo. Mesmo aí, nas Europas, que se diz que estão na vanguarda no que diz respeito aos princípios democráticos, ao jogo democrático, tudo mais. Mas estamos a ver, né? No caso dos Estados Unidos da América, vimos Donald Trump governou, agora voltou de novo. Brasil, tanto Lula da Silva governou, ficou no stand-by, voltou. Agora pretende renovar o mandato. E tanto temos aí o Portugal, né? O Pedro Passos Coelho pretende, parece que poderá regressar. Né? Então, algumas pessoas sabem até se acusar aqui em Moçambique que não estamos num regime ou sistema pior, mas esquecem de todas essas realidades. Porque, para o teu conhecimento, o conhecimento dos demais ouvintes aqui que criticam muito Moçambique sobre como estão as coisas em termos de governação, o regime, enfim, tudo isso. Só de um dirigente fazer 10 anos, né, de governação, que são 2 mandatos, um presidente da República, por exemplo, não é permitido, em termos dos estatutos do partido lá, no caso do partido que governa o país, né, fazer mais que esses 2 mandatos. Mesmo para o presidente do município, não é permitido. Mas acho que a Constituição da República é omissa sobre isso, não é clara. Tanto que outros presidentes de oposição, temos visto 3 mandatos, no caso do presidente do Brasil, Deves Mango, fez 3, 4 mandatos, 4 e depois perdeu a vida. Portanto, as pessoas só criticam assim porque às vezes não olham a outra realidade, enfim, tudo isso, por questões de interesses políticos deles, né? Uma questão de oposição política. Estamos aí, vimos, vamos lá, o Cabo Verde, Zé Maria Neves, já primeiro-ministro, agora voltou com o presidente da República, temos o Malau, Lázaro Sal, o atual presidente da República de Malau, foi presidente da República, depois ficou num stand-by, voltou agora presidente da República, ninguém está a dizer nada. E temos o caso da África Azul, Jacob Zuma pretende regressar ao poder, ninguém diz nada. Temos o Patrício Trovoada, foi primeiro-ministro, tornou-se primeiro-ministro, voltou a ser primeiro-ministro agora, de novo, está no stand-by. Portanto, Guiné-Bissau já nem falo. Portanto, eu acho que isso é o lado concupiscente, é o lado ganancioso do ser humano. O poder é doce, como se diz. Entanto, mesmo sabendo que não vai ter dinheiro, mas sabendo que está no poder, vai ter uma série de benesses, viagens, conhecer o mundo, isso conforta o ser humano. Algumas coisas, alguns casos, é aquela questão de querer protelar processos judiciais contra esses indivíduos. Então, estando no poder, algumas coisas vão sendo proteladas. Só depois de estar no poder é que já pode responder à injustiça. Tem sido isso. Então, tem uma série de coisas. É o lado ganancioso do homem. Vou terminar por aqui, Cadu Moreira, para a parte de Moçambique, Matola. Aquele abraço.
14: Obrigado, Cadu Moreira. Um abraço e um bom dia para a Matola. Não há regimes ou sistemas perfeitos, depois de conta das efetivas realidades dos Estados Unidos da América, do Brasil, de Portugal, com a Pedro Passos Coelho. A realidade em Moçambique, também à luz da Constituição, no caso de África do Sul, e terminando com essa frase, essa expressão por muitos usada e ainda por muitos mais recordada, o poder é doce. Na reta final desta Hora dos Ouvintes é com a ouvinte Isabel Silva que avançamos. Bom dia, seja bem-vinda.
15: Bom dia David, bom dia para o Frederico, bom dia para os nossos ouvintes. O tema para hoje é sobre as lideranças políticas e as situações das perpetuações do poder em África e no mundo. Porque não é só em África que as pessoas querem perpetuar-se no poder. Nós temos, por exemplo, a Coreia do Norte, temos, por exemplo, a China, e mesmo assim o Xi Jinping, esse senhor, é um diplomata, porque ele é uma pessoa, a China é dos países mais seguros do mundo, a China. Porque lá tem leis pesadas, quem assaltar alguém, quem assaltar casa dos outros, já sabe qual é o fim. Então, a China é um dos países mais seguros do mundo. E o mais desenvolvido. Para aquilo que eu ouço de pessoas cabo-verdianas que foram estudar na China e ficaram pela China, o que relatam nas redes sociais é uma maravilha. Então, o mandarim é uma língua que todos nós deveríamos aprender, porque tem futuro. Agora, os nossos líderes lusófonos. Por exemplo, há três países que em que a política ninguém quer perpetuar-se no poder num sentido. Por quê? Porque a política é uma política estratégica em que os partidos estão a sempre alternar. Por exemplo, Cabo Verde, o MPD e o PAICV. Portugal, PS, PSD. E por exemplo, São Tomé e Príncipe também é um país que ninguém quer perpetuar-se no poder. São esses três que se pode dar o exemplo. Agora, Moçambique e Angola foram sempre os mesmos. É os mesmos líderes e os mesmos partidos. A Guiné-Bissau está entre aspas, porque a Guiné-Bissau tem sido uma turbulência ao longo dos 53 anos da sua independência. Mas temos que ter noção de que os jovens é o futuro da manhã. Eles têm que dar oportunidades. Os jovens precisam de oportunidades. Como que os mais velhos dizem, nós queremos ficar porque nós lutamos, porque nós é que fomos os pais das independências. Não pode-se continuar assim. Isso, quem vive do passado são os museus. Então vamos, eu aconselho os líderes africanos, políticos africanos, que deem oportunidade para verem a diferença do Burkina Faso, do antes e depois do Ibrahim Traoré, quando depois o outro presidente e ficou ele, e como é a diferença, como da água para o vinho, como de noite para o dia. Então Burkina Faso está a ser próspero, porque tem um jovem com umas capacidades enormes, porque o país tem recursos. E vamos também todos, eu aconselho que vejam o exemplo da Burkina Faso. Bom dia.
6: Obrigado, um bom dia. E rapidamente, o Abu Moreira juntar-se a nós mesmo no fim desta hora. Bem-vindo, Abu.
16: Ilustríssimos ouvintes de RDP África, ilustre apresentador do programa Hora do Ouvinte, Abu Moreira, Partido Carregado. Relativamente ao tema do dia, vendo esta situação das lideranças do PALOP, dos partidos políticos, vamos começar logo no partido político. Há pessoas que fazem vitalício a liderança do partido. Já conheço sobre a inibição. Há pessoas que, desde que fundaram o partido, são eles presidentes do partido até hoje. Isso significa que, se esta pessoa atingir poder, ele vai ficar perpétua. Por quê? Num partido, é lá que começa a democracia. Temos tantos militantes de partido. Como é possível uma pessoa liderar um partido durante 10, 15, 20 anos? Só aquela pessoa. É impossível. Exemplo do PUM, Frepagna, APU-PDGB e demais partidos que eu não vou aqui citar. Só aquelas pessoas que iniciaram com ideia ou que vieram com ideia que são líderes até hoje. Entretanto, é isso que muitas destas pessoas transportam para o poder. Quando estão no poder, ficam no vitalício. Mas o importante do poder é a alternância do poder. Tu fazes 4, 5 anos, 8 anos, tens que deixar outra pessoa para tentar fazer. Porque quando estás lá muito tempo, ficas estagnado. Já não pensas, já não olha mais para frente. Fica já a olhar só no teu, na tua volta. Entretanto, é aqui que é importante a pessoa dar o lugar a outra pessoa. Tu vais até num certo momento, deixas lugar a outra pessoa também. É importante. Aqui no Portugal se faz alternância, é muito bom, mas na África, sobretudo na Guiné-Bissau, às vezes a nossa alternância reside com conflito. Depois da alternância logo é conflito. Isso não permite que o país avance, porque não há uma alternância pacífica que orienta o país. Muito obrigado, David.
6: Obrigado a nós, Abu Moreira, e assim ficamos por aqui. Para todos, muito obrigado, bom dia. Bom dia, são 11 horas em Portugal e Angola, 9 horas em Cabo Verde, 10 em São Tomé e Príncipe e na Guiné-Bissau, meio-dia em Moçambique. Notícias em formato síntese, edição com a assinatura da jornalista Paula Borges.
17: O presidente de São Tomé e Príncipe convocou para hoje os partidos com assento parlamentar. O objetivo é

0: com o propósito de garantir a sustentabilidade governativa. O jogo político está em marcha e resta saber de onde sairá o futuro primeiro-ministro do arquipélago, do MLSTP ou da ADI. Mas, até lá, o país ainda terá de assistir à tomada de posse dos novos deputados, agendada para 10 de novembro, e à eleição do próximo presidente da Assembleia Nacional. A auscultação aos partidos políticos com assento parlamentar começa às 9h30, horas de São Tomé, no Palácio Cor-de-Rosa.
1: Consultas políticas a arrancarem no arquipélago com o presidente Carlos Vilanova a ouvir os partidos parlamentares sobre a formação do novo governo. Nas próximas horas, todos os desenvolvimentos aqui na rádio. Em Cabo Verde, José Maria Neves, candidato à presidência da República, vem propor que se realize uma convenção da juventude para ouvir os jovens das ilhas e também da diáspora. A iniciativa integra o manifesto eleitoral com o qual o atual chefe de Estado avança para um segundo mandato, para a proposta de um segundo mandato. Entre as prioridades apresentadas, destaque para a criação de melhores condições de estudo, de trabalho e também de empreendedorismo.
2: A pergunta que devemos fazer-nos é simples. Que futuro estamos a oferecer às novas gerações? Cabo Verde sempre foi um país de mobilidade e de imigração. A nossa abertura ao mundo constitui uma riqueza e não devemos procurar fechá-la. Mas existe uma diferença fundamental entre partir por escolha e partir porque se perdeu a confiança no futuro do próprio país.
1: O manifesto inclui também propostas para reforçar a coesão territorial e social, valorizar a economia do mar e fortalecer a confiança nas instituições. José Maria Neves também defende a construção de consensos alargados de forma a avançar com reformas estruturais e preparar o futuro do arquipélago. As eleições presidenciais em Cabo Verde estão marcadas para o próximo dia 15. Além de José Maria Neves, são candidatos Antero Tavares, Casimiro de Pina, Gilson Alves, Joana Rosa e Luizito Tavares. Partimos agora para a França, onde há uma nova jornada de protestos estudantis agendada para esta tarde. Estudantes, professores e também funcionários das escolas voltam às ruas para exigir mais investimento no ensino público. A principal concentração deverá ser em Paris, vai começar ao início da tarde e é lá na capital francesa que está também a ativista climática Greta Thunberg. Ela acusa os governos do mundo de estarem a esquecer-se dos mais jovens.
3: A França e o mundo inteiro estão a negligenciar os jovens e já é tempo de se levantarem e exigirem o que lhes é de direito, o mínimo necessário. Em todo o mundo acompanhamos os estudantes franceses que estão a dar o exemplo, mostrando o que todos devemos fazer, pois uma sociedade que não investe nos jovens e que os negligencia sistematicamente é um dos sinais mais claros de que desistiu. Estamos todos unidos, em todo o mundo, apoiando os franceses na sua luta pelos direitos humanos básicos.
1: Greta Thunberg em Paris, onde esta tarde há mais uma manifestação estudantil em algumas cidades como Nantes e Estrasburgo. As manifestações já arrancaram. Segundo o ministro francês da Educação, cerca de 200 escolas estão neste momento encerradas. Em Maputo está reunida a Comunidade de Desenvolvimento da África Austral à volta dos investimentos na prevenção de desastres. Defende a SADEC que a região deve passar da resposta a emergências para uma gestão antecipada dos riscos climáticos. Está a decorrer na capital moçambicana a Conferência Africana, precisamente sobre a redução do risco de desastres. Ainda Moçambique, onde pelo menos dois populares foram mortos por grupos insurgentes no acampamento de Nantica, aldeia de Litapata, zona baixa do distrito de Muidumbe, na província de Cabo Delgado. Isto é avançado pela agência Lusa, que cita fontes da comunidade local. O ataque terá acontecido no sábado junto ao rio Messalo, com as vítimas a serem surpreendidas quando estavam em trabalhos nos campos.
4: 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São agora 11h05 em Portugal Continental e também em Angola. Está a começar uma nova hora. Bom dia com alegria.
5: Carina Sofela.

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1: 11 horas e 16 minutos em Portugal continental e também em Angola. Bom dia com alegria mais uma vez. Já estamos nesta terça-feira, bem a caminho do final de semana. Mentira, ainda falta muito. Máxima para hoje 27 graus, Porto 21, Coimbra chega aos 24, Maputo chega aos 33, Luanda 27 e a máxima para a cidade da Praia é de 28 graus. Bom dia com alegria. Estamos juntos.

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1: Agora ficamos com a revista de imprensa desportiva, com o Mário Silva da Costa.
2: Chegou a altura de olharmos para as primeiras páginas dos jornais de desporto desta terça-feira, dia 13 de outubro. Começamos hoje a revista de imprensa desportiva pelo jornal Record, que destaca a partida do Sporting em casa do Lance para a Liga dos Campeões. O título desta edição, Leão Liga o Turbo. Rui Borges assume novo estatuto europeu, em destaque uma frase do treinador do Sporting que diz: somos uma grande equipa, um Mercedes pode não ser topo de gama, mas estamos com os melhores. Várias notas sobre este jogo. De Bast é baixa, Quaresma deve repetir titularidade, Zalazar também de fora, Uruguai falha ainda o jogo com o Lask Linz na próxima semana. Também Luís Soares aponta à história, o melhor marcador do clube na prova. Depois, sobre o Benfica, destaque para Sudakov e a alegria do golo. Tinha saudades deste sentimento, afirma o jogador ucraniano. Também Bá em gestão, mas disponível para o Celtic. Lesão de Bandžaki obriga a esforço. E ainda António Silva, que vê Águias como trampolim, diz o defesa central. É um bom clube para se ser vendido a grandes equipas. No Porto, Pablo Rosário segura o eixo, adaptado a central contra o Betis. Também Gabri Veiga regressa ao 11. Por último, nota sobre o campeonato português, Carlos Carvalhal contestado a derrota do Famalicão por 4-1 em casa frente ao Alverca. Passamos para a primeira página do jornal O Jogo, que escreve: abram alas ao Borja, apontado à ação em Sevilha na vaga de William Gomes. Jorge Couto, antigo jogador azul e branco, sobre Borja Sainz, diz: é a peça certa. Também Dragões lançam documentário sobre Jorge Costa. No Sporting, olhamos para a Champions como um sonho. É uma frase de Rui Borges que garante que a prioridade é a frente interna, mas que promete oposição à altura em França. Ainda sobre este jogo entre o Lens e o Sporting, lesão contraída na seleção deixa Zino De Bast de fora. No Benfica, carrossel de Marco Silva volta a rodar na Europa. O treinador vai mudar peças contra o Celtic. No Braga, João Moutinho anda a 150. Aos 40 anos, atinge centena e meia de jogos pelos arsenalistas. Depois, a derrota do Famalicão por 4-1 frente ao Alverca. Minhotos no 4 dos infernos. E ainda no ciclismo, Ivo Oliveira brilha no Japão. Só falta mesmo olharmos para a primeira página do jornal A Bola, que destaca o plantel do Benfica. Cada vez há mais soluções. O plantel do Benfica a crescer para a primeira linha. Echeverri, Tchirkati e Sudakov mostram-se aptos para todo o serviço. Auschwitz prepara-se para voltar à lateral direita por lesões de Bá e Bandžaki. No Sporting, coração de leão, Lazio Baloni não esquece o Sporting e atribui-lhe favoritismo no jogo de hoje. De Bast e Zalazar são baixas confirmadas. João Simões pode voltar ao 11 inicial. Rui Borges diz: somos o Mercedes, mas não um topo de gama. No Porto, Rosário faz de Bednarek em Sevilha. General cumpre segundo jogo de castigo amanhã frente ao Betis. Também lançado o documentário sobre Jorge Costa. E por último, a vitória do Alverca por 4-1 em casa do Famalicão. São os destaques da primeira página da Bola. A encerrar a edição de hoje, 13 de outubro, da Revista da Imprensa Desportiva.

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0: Em Angola com Dino Ferraz, em Caracanão. Já a seguir mais uma edição de África Cá. Jobi Francisco veio de Luanda para Portugal há 3 anos. Trabalha como cozinheiro num restaurante numa das zonas de luxo do Algarve. E que, apesar das saudades do pai, os planos futuros não passam por regressar a Angola. Ouvimos já a seguir com a jornalista Tatiana Felício.
1: Sou Job Francisco, venho de Angola, nascido propriamente em Luanda, estou com 27 anos e estou aqui em Portugal há 3 anos.
2: O que é que o trouxe até cá? Por que é que veio?
1: É a procura de melhores condições de vida, trabalhar e pronto, né? Eu sou cozinheiro de profissão e gostaria de aperfeiçoar mais o meu talento.
2: Ou seja, uma tentativa de arranjar trabalho e também de ganhar mais alguma formação?
1: Correto, correto.
2: E em termos de trabalho, já está na área? Como é que está a ser?
1: Já estou na área, trabalho num dos melhores restaurantes daqui do Algarve, Vale do Lobo. Estou a gostar muito da experiência.
2: O que é que mais gosta no Algarve?
1: As praias, as zonas turísticas, gosto bastante, e ver os golfinhos, adoro bastante.
2: Quando veio para Portugal, passou logo para o Algarve ou esteve noutras cidades?
1: Estive em Lisboa uma semana só. Depois a empresa ligou para mim, porque eu já tinha mandado currículo e desde aí nunca mais saí.
2: Mas a intenção quando veio para cá era mesmo vir para o Algarve ou ficar, por exemplo, noutras zonas?
1: Não, seria encontrar o trabalho mais próximo, né, que me ajudasse, tipo, com os transportes não seria muito distante e o Algarve é tudo perto, então facilita de uma certa forma.
2: Em termos de saudades de casa, digamos assim, quem é que ficou em Angola e do que é que sempre mais falta?
1: Do pai. E já ficou lá o meu pai, porque a minha irmã vive em todos cá. Então já dá-se uma certa saudade do pai, porque eu sou muito próximo do meu pai.
2: Há quanto tempo é que não o vai visitar?
1: Desde os 3 anos que tenho. 3 anos que eu cheguei aqui em Portugal e nunca mais lá fui.
2: Mas tem memórias dos tempos em que lá vivia?
1: Correto, tenho. Boas memórias. Abri um pequeno negócio lá, chama-se Job Café, e pronto, é aí onde começou tudo, a paixão pela gastronomia. Fazia hambúrgueres, fajitas, fazia grelhados, então decidi aperfeiçoar mais, como já disse, aqui em Portugal e um dia poder abrir um grande negócio.
2: E por falar em gastronomia, o que é que acha da gastronomia algarvia? O que é que mais gostou dos pratos que já provou?
1: Epa, eu gosto do porco alentejano, né? Gosto do bacalhau com natas e a bochecha de porco. Eu adoro bastante.
2: Em termos de recepção quando veio para cá, sentiu que foi bem recebido? Como é que foi esta integração? Digamos assim, uma dificuldade muito grande ou nem por isso?
1: Por acaso não tive grande dificuldade, porque a empresa ajudou bastante a tratar a documentação, arranjar moradia, então a empresa esteve sempre lá para mim, não tenho queixas sobre isso.
2: Planos futuros, quais são? Permanecer no Algarve, permanecer, neste caso, nesta zona de Vila Moura, ou seguir para outros sítios em Portugal, ou até regressar ao país de origem?
1: Não, eu daqui já não sei. Fico por aqui no Algarve, eu gosto bastante do Algarve, e as pessoas são muito acolhedoras. Conheci pessoas maravilhosas e não gostaria de sair daqui para um outro lugar.
2: Nem mesmo para regressar a casa?
1: De férias, umas 2 semaninhas já está bom. Já está bom, umas 2 semanas já está bom para mim.
2: Alguma possibilidade, voltando um bocadinho atrás, de trazer o seu pai para cá ou isso não está nos planos?
1: Não está nos planos, porque ele já está aposentado, então não... Se calhar vem de férias. Aqui a correria é diferente que Angola.
2: Em termos de semelhanças, o que é que há mais parecido na sua residência atual com a Angola?
1: É tudo diferente. Apesar da dificuldade que tem, a pobreza extrema que tem em Angola, mas as pessoas são muito, eu digo, acolhedoras também. Estão sempre a sorrir, apesar da dificuldade, não é? Então, não, basicamente, que não se compara. Aqui você chega e cumprimentas logo e as pessoas estão sempre com a cara trancada. Yeah.
2: É isso também que acaba por, para além do pai, sentir também alguma falta, um povo mais acolhedor.
1: Exatamente, exatamente. Sinto aquele calor, aquela falta, faz falta ainda. Então.

palavra do dia é frugal, de alguém que é moderado a comer, que é sóbrio, parco, simples ou ainda ligeiro, diz-se que é frugal. E também se chama frugal ao próprio de quem é moderado ou sóbrio. O adjetivo frugal tem origem no termo latino frugalis, que deriva de frux, que significa fruto ou valor em latim, e de frui, que significa desfrutar. Originalmente, o conceito estava ligado à alimentação leve à base de frutos. Com o passar do tempo, passou a descrever alguém que consome alimentos com moderação e, por extensão, uma pessoa que se contenta com pouco, que é sóbria, simples e evita o desperdício dos recursos.

0: Boa tarde, são agora 12 horas em Portugal Continental e também em Angola, 10 horas em Cabo Verde, são 11 horas na Guiné-Bissau e em São Tomé e Príncipe, são agora 13 horas em Moçambique e também na África do Sul. Já a seguir ouvimos os destaques do noticiário e a edição é de Frederico Pinheiro.
1: O Fundo Monetário Internacional lança o relatório com previsões para os próximos tempos, aponta para crescimentos acima da média em Cabo Verde, Guiné-Bissau e Angola e para a estagnação em São Tomé e Príncipe e Moçambique. A Ministra da Educação de Moçambique dá razão aos professores que reclamam o pagamento de horas extraordinárias em atraso. Joseph Kabila lança um movimento político em aliança com os rebeldes do M23 na República Democrática do Congo.
0: Nesta terça-feira, as temperaturas em Lisboa chegam aos 27 graus, máxima para Nampula 34, Bissau chega aos 32 e cidade de São Tomé vai até aos 28. Já a seguir as notícias aqui na Rádio RTP África, a edição é de Frederico Pinheiro.

0: 6,3% este ano. A inflação deverá manter-se controlada e o desemprego permanecer estável nos 8,5%. Em Angola, o crescimento económico deverá acelerar para 4,4% em 2026, antes de abrandar no próximo ano para 3,3%. Apesar da melhoria da atividade económica, a inflação continuará elevada, embora em trajetória descendente. Já a Guiné-Bissau deve manter um ritmo robusto de crescimento próximo dos 5%, enquanto Moçambique recupera mais lentamente, com uma expansão prevista de apenas 1% em 2026 e 2% em 2027. São Tomé e Príncipe deverá registrar, por seu lado, um crescimento modesto, inferior a 2%, continuando a enfrentar níveis elevados de inflação. Fora de África, Timor-Leste deve crescer 4% este ano e 3,7% no próximo, enquanto o Brasil deverá abrandar ligeiramente. Já em Portugal, o FMI prevê um crescimento de 2,1% este ano e de 1,9% em 2027.
1: As previsões do FMI, que alerta ainda que vários países em desenvolvimento poderão ser obrigados a cortar despesas ou a reestruturar a dívida pública devido ao choque energético provocado pela guerra no Médio Oriente. O FMI considera que os países mais vulneráveis são os importadores líquidos de petróleo, pressionado já pela subida dos preços da energia, dos alimentos e pelos efeitos do fenómeno El Niño. No relatório apresentado hoje em Bangkok sobre as previsões da economia mundial, o FMI concentra-se de forma especial nos impactos da inteligência artificial. Diz que a IA está a impulsionar o crescimento da economia, mas deixa alertas. Há dois riscos maiores no uso da tecnologia: a possibilidade de criar uma bolha financeira e o aumento das ameaças cibernéticas que podem afetar a estabilidade do sistema financeiro global. Sara Araújo de Almeida.
2: O desenvolvimento da inteligência artificial e os investimentos na área ajudaram a fazer crescer a economia global, atenuando assim o impacto da subida dos preços da energia devido ao conflito no Médio Oriente. Mas começam a surgir sinais que mostram a possibilidade de desenvolver inteligência artificial com menos investimento e que os potenciais ganhos podem não ser tão altos como esperado, alerta o Fundo Monetário Internacional. A economista-chefe do FMI, Silvana Tenreiro, reconhece que a inteligência artificial é um fator-chave no crescimento, mas também tem riscos.
3: O boom relacionado com a inteligência artificial, impulsionado pelo investimento e pelo comércio, tem sido um fator-chave para o crescimento global. No entanto, as cadeias de abastecimento de IA estão altamente concentradas em poucos países, setores e empresas, o que cria potenciais estrangulamentos. Além disso, uma correção no valor de mercado e as ameaças da inteligência artificial à cibersegurança podem afetar o crescimento e acrescentam riscos à estabilidade financeira.
2: Investimentos e retornos mais baixos podem ser um choque e desencadear uma correção de mercado, ou seja, uma descida significativa do valor das ações, o que leva ao pânico entre os investidores. O FMI alerta ainda para outro perigo, os ciberataques, que podem minar a confiança do mercado e perturbar instituições financeiras críticas.
1: Os alertas do Fundo Monetário Internacional. A ministra da Educação de Moçambique considera justas e legítimas as reivindicações dos professores pelo pagamento das horas extraordinárias em dívida. Samaria Tovela explica o que está por detrás do atraso no pagamento.
4: O próprio processo é um bocadinho complexo. Complexo porque nós temos os nossos professores que fazem as horas extras, ainda manual, então os professores fazem as horas extras e depois as horas extras devem ser confirmadas, quando não confirmadas, porque infelizmente ainda temos casos de adulteração das horas. Então uma equipe das finanças vai fazer a confirmação. Depois da confirmação é que se procede, portanto, ao cumprimento de pagamento. E nesse processo de confirmação, o que é que acontece? É que há uns que não são confirmados. Portanto, falo dos professores, mas algumas horas extras não são confirmadas. O exercício tem que ser outro feedback que nós darmos aos professores, que supostamente as horas não foram efetivamente confirmadas durante o processo da expensão.
1: O atraso do pagamento das horas extras aos professores está, diz a ministra, associado à tabela salarial única.
4: Às vezes os professores ficam à espera, a pensar que vão ser pagos, no entanto, as horas não foram confirmadas, portanto, não se confirmou que efetivamente o professor fez as horas extras. Esse é o caminho que, infelizmente, temos. Também advém do processo da paragem. Nós sempre explicamos que houve uma paragem em relação ao pagamento das horas extras quando migramos para...

0: apto ou paragem, o início do pagamento foi exatamente 2025, então está-se a fazer os pagamentos atrasados. É, há essa prioridade que é o salário de todos nós, e mais está-se a trabalhar no sentido de irmos acertando também as horas. Então, quando nós falamos dos desafios exatamente em relação ao subsídio do funeral, não é apenas para os nossos professores, é a nível da função pública toda.
1: Ministra da Educação de Moçambique garante que está a trabalhar para saldar a dívida aos professores. Moçambique registrou progressos significativos no combate ao estigma associado ao VIH-Sida. Segundo o Ministro da Saúde, o CENIS, a taxa de estigma e discriminação contra pessoas que vivem com o vírus caiu de 56% para 21% nos últimos 20 anos. Os dados foram divulgados durante a apresentação do mais recente estudo nacional sobre o impacto social do VIH no país. Orfeu de Sá Lisboa.
2: Para o Ministro da Saúde de Moçambique, este não é fruto do acaso.
3: É preciso reconhecer e saudar o grande trabalho feito por todos nós na redução do estigma, como disse no início, de cerca de 56% para 21%. Temos ainda que trabalhar fortemente para alcançar a meta de cerca de abaixo de 10%.
2: Diz o Ministro da Saúde, o CNIS, que o alcance da meta passa pelo incremento da cobertura dos serviços.
3: Não é possível nós falarmos sobre um assunto ligado ao HIV-Sida sem envolver aqueles que sentem na pele o problema do HIV-Sida, da estigma e da discriminação. Não é possível. Por isso que nós, como setor, estamos cada vez mais a aprimorar estes mecanismos de envolvimento.
2: O estudo aponta que cerca de 95% das pessoas vivendo com HIV conhece o seu estado serológico e que a mesma percentagem inicia o tratamento no país e que a cobertura antirretroviral se mantém acima dos 90%.
1: Situação em Moçambique. O antigo presidente da República Democrática do Congo, Joseph Kabila, está à frente de uma nova aliança político-militar que inclui o grupo rebelde M23. O movimento foi anunciado ontem na cidade de Goma, no leste do país, atualmente controlado por grupos rebeldes. Carolina Malheiro.
4: A nova organização chama-se Frente para a Refundação da Nação. Joseph Kabila assume a presidência do movimento, que reúne dirigentes do grupo rebelde M23 e da antiga Aliança do Rio Congo. O grupo diz querer pôr fim ao que considera ser uma ditadura na República Democrática do Congo e admite recorrer à força para atingir o objetivo. O anúncio aumenta a pressão sobre o atual presidente congolês, que termina o segundo e último mandato em 2028. A possibilidade de uma alteração na Constituição que lhe permita continuar no poder tem levantado críticas da oposição e manifestações de protesto. Joseph Kabila governou a República Democrática do Congo entre 2001 e 2019. Em setembro foi condenado à pena de morte por traição e crimes de guerra. A justiça acusa-o de ter ajudado a fundar a Aliança do Rio Congo. Entretanto, o conflito no leste do país continua a agravar-se. As várias tentativas de alcançar a paz falharam e o compromisso de cessar fogo entre o governo congolês e o M23 em julho do ano passado continua sem ser respeitado.
1: A Ucrânia suspendeu os ataques a refinarias de petróleo russas e as outras infraestruturas energéticas durante 2 dias. A revelação foi feita hoje pelo presidente ucraniano Volodymyr Zelensky e surge depois de Donald Trump, presidente dos Estados Unidos da América, ter anunciado um cessar-fogo energético entre a Rússia e a Ucrânia.
5: Está assim atualizada a informação. A edição foi de Frederico Pinheiro. 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Carina Sofela.

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1: No Escrever na Água desta semana, vamos conversar com Gita Onuana Welsh, filha de Nelly Nyaka, conhecida carinhosamente por Vovó Nelly, uma figura de destaque em Moçambique, ativista, mãe do célebre escritor Luís Bernardo Onuana. Faleceu aos 103 anos e deixou uma autobiografia, um livro de memórias, com o título Maha Niela, a vida na periferia da grande cidade. Nesta conversa, Gita Onuana Welsh destaca algumas passagens.
2: Então, os tios da minha mãe, o pai da minha mãe, frequentaram essa escola, e era uma escola em duas línguas, em inglês e na língua ronga também. Portanto, era uma escola, digamos assim, de literacia, mas era também uma escola de tradição oral. Portanto, aí se congregavam ensinamentos de várias pessoas em relação às guerras do passado, às guerras de ocupação.
1: A biografia de Nelly Nyaka, para conhecer no Escrever na Água desta semana.

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1: Sporting vai encontrar ambiente muito difícil em Lance para escutar Rui Almeida, que conhece bem aquele estádio. Manuel Pellegrini diz que o Porto é um adversário extremamente complicado. O benfiquense já prepara o jogo de quinta-feira diante do Celtic para a Liga Europa. Famalicão de Carlos Carvalhal volta a perder na Primeira Liga. Artur Jorge diz que foi alvo de um comentário xenófobo no Brasil. A seleção de hóquei joga hoje com a Espanha depois da vitória frente à Suíça no Mundial. Esta tarde, a Liga Europeia de Handball. E aceleramos mais tarde, porque na Fórmula 1 teremos regresso ao continente africano.
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1: Está de regresso à Liga dos Campeões e com ela o Sporting, que mais logo a partir das 5h45 da tarde defronta o Lens em França, após a vitória na jornada inaugural da Milionária diante do Galatasaray. Os Leões têm agora pela frente o vice-campeão gaulês, que faz do estádio Félix Bollaert um autêntico vulcão em erupção. Ambiente fantástico à espera da equipa de Rui Borges e que já foi testemunhado ao vivo por Rui Almeida, treinador português que trabalhou muitos anos em França e que esteve esta manhã à conversa com a Antena 1.
2: Os jogos de Lens têm essa curiosidade. Estádio pleno, adeptos muito quentes com a equipa, que gostam muito de estão sempre a estádio normalmente completo. Uma equipa, sim, fez uma boa época, mas o Sporting tem muito mais experiência internacional que o Lens. Aqui é o ponto central. Eu acho que o Sporting, na minha opinião, é favorito para o jogo, dada esta maturidade em termos de Champions League, e tem mais. O Lens tem 3, 4 jogadores interessantes, sem dúvida nenhuma, mas o Sporting tem recursos em termos de individuais e coletivos que lhe dá, para mim, esse favoritismo.
1: Nesta entrevista conduzida pelo jornalista Nuno Matos, Rui Almeida também fala do desenho tático da equipa que hoje defronta o Sporting.
2: O que eu vi, sem estar a aprofundar, o Lens não mudou em termos de modelo geral do 3-4-3. Depois tem naturalmente dinâmicas diferentes que tem, porque ele foi trocando de jogadores. Ele ficou com o Zofan, o Hazard juntou-se, o Mikael, o Cuisance também está, portanto, que são jogadores importantes em ligação de setores e de jogo, mas é um 3-4-3.
1: Rui Almeida, profundo conhecedor do futebol francês, trabalhou no Red Star, no Bastia, no Rua Nucan e ainda no Chamois Niortais. Ora, nesta caminhada, curiosamente, treinou o atual técnico do Lens.
2: Meu capitão de equipa no Bastia, na Ligue 1, quando eu treinei o Bastia. Sim, era o meu capitão, o meu médio, e o guarda-redes, que era o Jean-Louis Leque, é o diretor desportivo do clube, neste momento.
1: Entretanto, Rui Almeida está agora a trabalhar em Marrocos, no Mareb Fayez, e disse ao jornalista Nuno Matos que as coisas estão a correr de vento em popa.
2: Estamos, em primeiro lugar, dentro do objetivo que é revalidar o título, em Marrocos, e na Champions League. Nós estamos no play-off de apuramento aos grupos, ganhamos o primeiro play-off contra uma equipa do Burkina Faso, e agora vamos lutar contra uma equipa da Costa do Marfim, que é uma equipa forte, Mimosas, que tem muita experiência também nesta competição, mas as perspectivas são boas. Fazer o ir mais longe possível na Liga dos Campeões, e para já é passar à fase de grupos e depois avançar, e no campeonato manter as posições cimeiras para que nos permita revalidar o título.
1: Rui Almeida, entrevista à Antena 1. Para o jogo desta noite, entenda-se o lance Sporting, duas baixas confirmadas, Salazar e Zeno de Bast. Ainda assim, Rui Borges está particularmente confiante, até porque diz o Sporting já tem muitos quilómetros nas provas da UEFA.
3: O Sporting, hoje em dia, já é uma presença habitual da Champions. Por isso, é um grande clube, já somos o Mercedes, pode não ser o topo de gama, mas já tem essa validação de ser uma grande equipa onde toda a gente olha com respeito e a rever muita qualidade naquilo que tem sido o seu trajeto ao longo dos anos.
1: No meio-campo, João Simões pode ser titular, ele que regressou de lesão na última partida que os Leões fizeram, mas jogando ao nono 11 inicial, há sempre coisas bem mais importantes.
4: Acima de tudo, estou muito contente por estar de volta à equipa. Ninguém gosta de estar lesionado, como toda a gente sabe, e ainda mais eu que gosto muito, muito disto, e por isso estou muito contente, mais uma vez. Podia ser taça, podia ser Champions, podia ser campeonato, o foco é o mesmo, e o objetivo é os 3 pontos no jogo da manhã e fazer uma boa exibição.
1: O Lens Sporting terá relato de Pedro Luís Ribeiro, que se junta agora em direto neste jornal. Muito boa tarde, Pedro.
5: Antes da hora do almoço, os adeptos do Sporting começam a chegar ao estádio para o jogo de logo à noite. Boa tarde, Pedro. Há muito tempo que não vê o Sporting?
6: Não, foi neste verão. Esteve lá duas vezes com o Monaco e com o Guimarães. Sim, 3-2 para o Sporting.
5: Então, desloca-se frequentemente a Portugal para ver o Sporting?
6: Ah, não, tenho lá casa em Portugal. Eu sou português, mas estou para aqui desde que tenho 4 anos.
5: Cá, obviamente, em França, nunca assistiu um jogo do Sporting?
6: Não, aqui na França não.
5: Diga uma coisa, o jogo de hoje, de logo ao fim da tarde, entre Lens e Sporting, o que é que pode ditar, na sua opinião?
6: Aqui é complicado jogar aqui no Lens, é complicado, porque aqui tem um bom público, mas penso que o Sporting vai ganhar 2-1.
5: Com golos de?
6: Não sei, vamos ver.
5: Vamos ver, o que interessa é que o Sporting conquiste 3 pontos, já que na primeira jornada da Liga dos Campeões também conseguiu vencer em casa o Galatasaray.
6: Sim, já tem 3 pontos, agora se fizeram 6, já está bom. Já
5: está. Vai ver mais jogos da Liga dos Campeões quando for a Portugal?
6: Sim, quando vou a Portugal, sempre, se tenho a oportunidade, vou.
5: Leva a esposa, mas a esposa é francesa, sim. Certamente não quererá ver o jogo.
6: Sim, sim, sim. Ela
5: acompanhou?
6: Ela sempre acompanha-me, gosta de ir por a boa ambiança em Portugal.
5: Muito bem. Um adepto do Sporting que acaba de chegar ao estádio, hora de almoço. Já se sabe que a partida entre Lan e Sporting da Liga dos Campeões, segunda jornada, vai começar às 17h45, hora portuguesa.
1: Obrigado, Pedro Luís Ribeiro. Vai relatar esse encontro logo mais aqui na Antena 1. Importa dizer que neste momento, tanto Lens e Sporting já se estão a defrontar, mas na UEFA Youth League, a Liga dos Campeões Júnior, e o Sporting está na frente a vencer fora de portas por 1-0. Estamos com 37 minutos da primeira parte. Para amanhã, nesta Champions, está claro para o jogo do Futebol Clube do Porto, em Sevilha, no estádio La Carturra, para defrontar o Betis. Dragões treinaram esta manhã, viajam durante a tarde para a Andaluzia, onde Francesco Farioli e Samu vão falar em conferência de imprensa. Entretanto, do lado do Betis já falou o técnico Manuel Pellegrini, para deixar desde logo muitos elogios à turma portuguesa.
7: Bem, espero um jogo difícil contra um adversário muito complicado. O Futebol Clube do Porto é uma equipa habituada a jogar na Liga dos Campeões todos os anos. Defrontei-os com Málaga há alguns anos e, por sorte, conseguimos um grande resultado. É uma equipa que entrará em campo à procura da vitória, como fazem todas as grandes equipas. Temos de entrar em campo à procura da vitória para vencer. Para isso, precisamos de exibições individuais precisas e de um bom trabalho de equipa. Já sentimos-nos capazes de tentar somar mais pontos na fase de grupos.
1: Conferência de imprensa de Manuel Pellegrini, acompanhada em instantes pelo enviado especial José Pedro Pinto, que se junta agora em direto neste jornal. Zé, muito boa tarde. Para já, a grande dúvida na formação espanhola prende-se sobretudo com a utilização de Anthony.
8: Porque o brasileiro João, muito boa tarde, ainda não está a 100% devido a problemas musculares. De resto, esteve em campo apenas 17 minutos, saído do banco no 5-2 aplicado no domingo ao Osasuna. Aitor Ruibal, polivalente do ataque, também está a contas com problemas físicos e é improvável que vá a jogo. De resto, ainda não jogou esta temporada, sendo que fora de combate, garantidamente, está Júnior Firpo, ele que se lesionou ao serviço da seleção da República Dominicana. João, o Betis está a viver o melhor arranque de temporada desde que foi campeão pela única vez na sua história. No longínquo ano de 1935, terceiros na La Liga, à frente do Real Madrid, por exemplo, os béticos venceram fora o Lille na jornada inaugural da Champions e motivação não falta perante o seu público num Olímpico de Sevilha de muito boa memória para o Futebol Clube do Porto, porque foi aqui que em 2003 os Dragões conquistaram a Taça UEFA.
1: Obrigado, José Pedro Pinto, em Sevilha, ele que amanhã vai relatar esse Betis Futebol Clube do Porto, jogo com apito inicial marcado para as 8 da noite. Recordo que para quinta-feira está agendado o Benfica Celtic, mas para a Liga Europa, jogo que soube-se hoje vai ser dirigido pelo montenegrino Nikola Dabanovic. Marco Silva deve promover várias alterações no 11, tal como já tinha feito em San Siro frente ao Milan, onde os encarnados venceram a equipa de Ruben Amorim. Também para quinta-feira agendado o segundo encontro do Torriense nesta Liga Europa. A formação do Oeste recebe em Leiria o Sunderland a partir das 5h45 da tarde. Igualmente na quinta, às 8 da noite, mas para a Liga Conferência, a vez do Braga estrear-se na competição diante do Copenhaga na Dinamarca. Está cada vez mais difícil a vida do Famalicão e, por consequência, para Carlos Carvalho, após os minhotos terem voltado a perder para a Primeira Liga. De ontem, derrota 4-1 em casa diante do Alverca, que levou o técnico a deixar desde logo uma mensagem muito clara.
9: Assumo a total responsabilidade dos erros dos meus jogadores, sou eu que os treino, sou eu que os meto a jogar. mas voltámos um bocadinho àquele início da época em que cometemos também erros muito, muito complicados que nos levaram a perder muitos, alguns pontos nas primeiras jornadas do campeonato.
1: Famalicão, 13º colocado com apenas 7 pontos, menos 4 do que o Alverca, que subiu ao 9º posto sob o comando de Sérgio Ferreira.
10: Muito satisfeito pela vitória fora, por ser a terceira consecutiva que já nos fugia há muito tempo, ao clube fugia há imenso tempo e estamos aqui para servir o clube e para atingir os objetivos a que nos propomos, mas acima de tudo pela forma competitiva e pelo entendimento do jogo que a equipa demonstrou e é nesse sentido que vamos continuar a treinar, a procurar evoluir.
1: O Alverca soma e segue na Primeira Liga. Após a vitória por 4-0 em Lar, na seleção feminina volta a jogar hoje com a Irlanda do Norte na segunda mão das meias-finais do play-off de acesso ao Mundial do próximo ano. A vantagem na eliminatória dá excelentes perspectivas ao selecionador Francisco Neto, que ainda assim deixou um aviso à navegação.
11: As jogadoras sabem e percebem a importância deste jogo, independentemente do resultado anterior, a importância do que é jogar bem, a importância do que é marcar golos, a importância do que é não sofrer golos. Uma equipa madura e uma equipa experiente é aquela equipa que, independentemente do resultado anterior, quer sempre mais no seguinte, quer ser sempre melhor.
1: O Portugal e a Irlanda do Norte está marcado para as 7:15 da tarde para acompanhar aqui na rádio com o relato de João Santos Correia. Lá por fora, destaque para o Cruzeiro de Arthur Jorge, que foi derrotado na visita ao terreno do Bragantino, num encontro que também fica marcado por um confronto verbal entre o treinador português e alguns adeptos do emblema adversário. Já após o apito final e na conferência de imprensa, Arthur Jorge disse que foi alvo de comentários xenófobos.
12: Para mim não é normal quando alguém acaba de ter comentários xenófobos para a minha pessoa. E eu disse-lhe apenas e só para ter respeito, que estava inclusive uma criança ao lado dele, que era um ignorante por aquilo que estava a fazer, por aquilo que era o comportamento, como exemplo de um adulto que sequer que tenha respeito para poder ser respeitado.
1: A Globo Esporte escreve que em causa esteve o comentário e passo a citar: o bacalhau está mau hoje. O Cruzeiro é 6º colocado, está muito perto da Libertadores da América. Ainda assim viu o grande rival, o Atlético Mineiro, aproximar-se na tabela classificativa. Sem surpresas, Portugal entrou a vencer no Mundial de Hóquei em Patins, triunfo categórico por 10-0 frente à Suíça, que foi narrado pelo enviado especial ao Paraguai, Carlos Rui Abreu, que também faz agora um resumo daquilo que aconteceu.
13: Duas mãos cheias de golos, Portugal entrou com o patim direito no Mundial de Hóquei ao bater a frágil seleção da Suíça por 10-0, com destaque para os 3 golos de Miguel Rocha, 2 de Carlitos, 2 de João Rodrigues e ainda os tentos de Zé Miranda, Rafa Bessa e Alder Nunes. O treinador Reinaldo Ventura destacou a entrega da equipa até ao último minuto.
14: Enaltecer o esforço dos atletas, apesar do resultado de se ter ido abalumando, acabaram de ter um grande espírito, um grande compromisso com aquilo que era principalmente o nosso sistema e que procuraram uma e outra vez fazer aquilo que lhes estava a ser pedido. A nível defensivo, impecáveis, logicamente que tiveram uma outra oportunidade, mas o facto de chegarmos ao final do jogo sem golos feridos foi um objetivo cumprido para nós.
13: O capitão Hélder Nunes salienta o bom começo do Mundial.
15: O resultado fala por si. O nosso grande objetivo era mostrar realmente que a Suíça não é o nosso campeonato neste Campeonato do Mundo, mas foi um bom primeiro passo.
13: Depois da goleada aos helvéticos, para Portugal as dificuldades começam esta terça-feira. Pela frente, a campeã do mundo, Espanha. O treinador Reinaldo Ventura promete uma equipa preparada.
14: Sem dúvida que a exigência aumenta, o compromisso da nossa parte tem que ser total e não estou à espera de outra coisa da parte dos meus atletas, por isso será um jogo muito interessante, um duelo contra uma equipa que se equivale à nossa, portanto vamos estar à altura.
13: Duelo ibérico no Mundial de Hóquei em Patins, uma espécie de final antecipada a partir das 21h45.
1: E naturalmente para acompanhar com o relato do Carlos Rui Abreu. Benfica Marítimo e Águas Santas voltam a jogar hoje para a Liga Europeia de Handball, jogos da terceira ronda da fase de grupos. Começamos pelos encarnados, que depois de duas derrotas na competição, defrontam hoje na Chequia o Bani Karvina. Oportunidade para a formação de Anders Alberg somar os primeiros pontos na competição.
16: É uma prova europeia e um jogo fora de casa. Por isso é muito, muito importante estarmos concentrados e sermos rigorosos. Se o conseguirmos, teremos boas possibilidades de vencer. Diria que este jogo é decisivo para as contas do grupo.
1: Depois, às 7h45 da tarde, é a vez do Marítimo defrontar a equipa do Bidasoa Irún, ou melhor, defrontar a equipa do Hafnor Fjordur, depois sim de ter vencido o Bidasoa Irún. A equipa verde-rubra da Madeira diz que, através das palavras de Paulo Fidalgo, diz que tem tudo para lutar novamente por uma vitória e sonhar com a passagem à próxima fase.
17: Temos que ser objetivos, pragmáticos, muita força dos sócios do Marítimo, todos unidos e em união em torno de um objetivo, e eu tenho a certeza que, se tivermos o estímulo certo, podemos lutar pela vitória.
1: Marítimo a afinar Fiordura às 7h45 da tarde, sendo que à mesma hora o Águas Santas, que soma um ponto nesta Liga Europeia, vai receber os espanhóis do Granollers, com o técnico Marco Sousa a dizer que a vitória abre boas perspectivas na qualificação.
18: Se nós temos aspirações a poder passar esta fase, este jogo é determinante, porque apesar de ficarem a faltar mais 3 jogos, a segunda volta toda, termos a vantagem de lhes ganhar em nossa casa, depois permite-nos ainda continuar a sonhar por um apuramento para uma próxima fase.
1: Águas Santas, Granollers, às 7h45 da tarde. Ainda nos pavilhões, hoje é dia de Eurocup Feminina de Basquetebol, com a presença do Benfica, que recebe as alemãs do Sarluis no arranque da competição. O técnico Ricardo Vasconcelos quer aproveitar o fator casa.
19: Penso que a nossa casa vai ser claramente o barómetro, dizer-nos podemos ou não passar, podemos ou não sonhar em passar de fase. É claramente este é o adversário que nos vai ditar, somos ou não capazes, somos ou não uma equipa de segunda fase da Eurocup.
1: O jogo está marcado para o Pavilhão da Luz às 9 da noite. E é já amanhã que começam os Mundiais de Ciclismo de Pista em Xangai, na China. Primeira prova do ciclo de qualificação para os Jogos de Los Angeles, com o selecionador Gabriel Martins a fazer questão de sublinhar esse mesmo dado.
20: Temos esse objetivo de qualificar Portugal, quer tanto masculinos, quer femininos, para os Jogos Olímpicos em Los Angeles 2028, nomeadamente na parte feminina. O nosso objetivo é no Omni, e na parte masculina na Madison e no Omni. Portanto, este campeonato, a minha perspectiva é que vai ser um campeonato extremamente competitivo.
1: Gabriel Mendes, o selecionador da formação portuguesa de ciclismo de pista. Fechamos com Fórmula 1 para lhe dizer que o Mundial vai voltar à África. Para já, aquilo que se sabe é que será no início da próxima década, em Burguesera, no Ruanda. É o regresso da Fórmula 1 ao continente africano após muitos anos de ausência. A última corrida tinha sido na África do Sul, em 1993.
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0: Boa tarde, são agora 13 horas em Portugal Continental e também em Angola, 11 horas em Cabo Verde, meio-dia na Guiné-Bissau e em São Tomé e Príncipe, são agora 14 horas em Moçambique e também na África do Sul. A seguir, as notícias com o jornalista Frederico Pinheiro.
1: O Instituto de Meteorologia e Geofísica de Cabo Verde precisa de 18 milhões de euros. O alerta é lançado pelo presidente da organização pública. O Fundo Monetário Internacional lança um relatório com previsões para os próximos tempos. Aponta para crescimentos acima da média em Cabo Verde, Guiné-Bissau e Angola e para estagnação em São Tomé e Príncipe e Moçambique. A ministra da Educação moçambicana dá razão aos professores que reclamam do pagamento de horas extra em atraso.
0: Para hoje espera-se em Maputo uma máxima de 33 graus, Cidade da Praia chega aos 28, Luanda 27, máxima para Lisboa é também de 27 graus, no Porto os termómetros vão até aos 21 e em Coimbra a máxima é de 24. Já a seguir as notícias com a assinatura do jornalista Frederico Pinheiro.
1: O Papa já deu entrada no Hospital Gemelli, em Roma, onde vai ser alvo de uma operação para retirar o nódulo pulmonar que lhe foi diagnosticado. Uma operação que está a ser acompanhada com grande atenção em todo o mundo. Até esta manhã o Vaticano ainda não tinha revelado se Leão XIV seria operado ainda hoje, mas a última hora ficou a saber-se que a intervenção decorrerá

0: com recurso a mecanismos, a instrumentos robotizados, e, portanto, algo que não implica uma recuperação muito longa. Mas essa palavra recuperação está dependente depois do resultado das análises à biópsia, que será feita então ao nódulo que for, entretanto, removido. E certo é que a agenda do Papa até à próxima terça-feira está totalmente cancelada. Por volta dessa data, ele deverá ter alta aqui do Hospital de Gemelli e depois haverá, provavelmente, um período de recuperação em casa, portanto, no Vaticano, que poderá durar cerca de uma semana e depois, gradualmente, poderá retomar a atividade. Ainda a grande incógnita é saber se, como queria muito o Papa Leão XIV, vai ou não poder realizar, na data prevista, a viagem à América Latina.
1: Verdade é que a agenda pública de Leão XIV, do Papa Leão XIV, de hoje até o dia 20 de outubro, foi cancelada por causa desta operação. O Instituto Nacional de Meteorologia e Geofísica de Cabo Verde precisa de cerca de 18 milhões de euros para comprar novos equipamentos, para já. A instituição não tem todo o financiamento, este é um dado que consta do plano estratégico até 2031. O documento dá prioridade à formação dos profissionais e à modernização dos meios. O presidente do Conselho de Administração do INMG defende o reforço da mitigação e adaptação às mudanças climáticas. Carlos Muniz considera que os alertas precoces, com o apoio da comunicação social, têm ajudado a evitar consequências mais graves.
2: Tem acontecido em que várias ilhas da Cabo Verde, situações menos bom em termos de tempo, com situações muito complicadas e que se a gente não tivesse tanto feito tanto todo esse trabalho de divulgação e sensibilização junto da televisão e da rádio, poderia acontecer coisas piores. Portanto, até neste momento, o que é que temos visto? Isso é apenas prejuízos materiais, mas o resto, as pessoas têm acompanhado, têm seguido, acho que estão com maior atenção neste momento.
1: A aquisição de equipamentos deverá reforçar o sistema. Carlos Muniz aponta, porém, limitações financeiras para concretizar o investimento.
2: Havendo disponibilidade financeira para esses tipos de projetos, acho que o país vai conseguir, com certeza, ter uma boa resposta. E temos, acima de tudo, o governo do nosso lado. Estão completamente engajados em pôr esse roteiro de pé e nessa fase, nova fase de implementação. Estamos a trabalhar, portanto, neste momento, num processo de resolução para o seu roteiro, aprovado pelo Conselho de Ministros, e a partir daí, tanto é fazer tanto eventos a nível nacional e internacional para a mobilização de recursos, mas penso que a partir de 2027 vamos ter que trabalhar e pôr de pé, portanto, esse roteiro e na sua fase de implementação.
1: Os alertas sobre Cabo Verde, um dos países que está no mais recente relatório do Fundo Monetário Internacional, que antecipa ritmos de crescimento diferentes para as economias lusófonas, mas alerta que a inflação, os déficits externos e a incerteza global continuam a condicionar a recuperação de vários países. Germano Campos.
3: As novas previsões do Fundo Monetário Internacional colocam Cabo Verde entre as economias lusófonas mais dinâmicas. O arquipélago deverá crescer 5% em 2026 e 2027, depois de uma expansão estimada de 6,3% este ano. A inflação deverá manter-se controlada e o desemprego permanecer estável nos 8,5%. Em Angola, o crescimento económico deverá acelerar para 4,4% em 2026, antes de abrandar no próximo ano para 3,3%. Apesar da melhoria da atividade económica, a inflação continuará elevada, embora em trajetória descendente. Já a Guiné-Bissau deve manter um ritmo robusto de crescimento próximo dos 5%, enquanto Moçambique recupera mais lentamente, com uma expansão prevista de apenas 1% em 2026 e 2% em 2027. São Tomé e Príncipe deverá registar, por seu lado, um crescimento modesto, inferior a 2%, continuando a enfrentar níveis elevados de inflação. Fora de África, Timor-Leste deve crescer 4% este ano e 3,7% no próximo, enquanto o Brasil deverá abrandar ligeiramente. Já em Portugal, o FMI prevê um crescimento de 2,1% este ano e de 1,9% em 2027.
1: O FMI alerta que vários países em desenvolvimento poderão ser obrigados a cortar despesas ou reestruturar as dívidas devido ao choque energético provocado pela guerra no Médio Oriente. Olhamos agora para a situação em Moçambique, onde o presidente defendeu há momentos a necessidade dos países africanos investirem em sistemas modernos de

0: prevenção de desastres naturais. Daniel Chapo disse isto na abertura da Conferência Internacional sobre a redução do risco de desastres em África.
1: Devemos assentar na modernização dos sistemas de aviso prévio, no reforço de infraestruturas resilientes e na promoção de uma cultura de prevenção e prontidão. Tal implica investir em tecnologias de aviso prévio, integração da resiliência na planificação e desenvolvimento, a capacitação das comunidades locais, através dos comitês locais de gestão do risco, para responder às situações de risco e, sobretudo, do aviso prévio.
0: Daniel Chapo defende ainda que o compromisso com as ações de prevenção e mitigação dos impactos dos desastres naturais deve ser de todos.
1: A resiliência começa nas nossas comunidades. Devemos, por isso, colocar os atores locais no centro dos nossos esforços, reforçando as suas capacidades e dando-os meios e sistemas eficazes de aviso prévio, planos de prontidão e mecanismos de ação antecipada de resposta à recuperação e resiliência. Moçambique é um país que gradualmente tem vindo a melhorar e minimizar os impactos severos de cheias, inundações e até os ciclones.
0: Daniel Chapo, Presidente da República de Moçambique. Já a Ministra da Educação considerou justas e legítimas as reivindicações dos professores pelo pagamento das horas extra em dívida. Samaria Tuvela explica o que está por detrás do atraso no pagamento.
2: O próprio processo é um bocadinho complexo. Complexo porque nós temos os nossos professores que fazem as horas extras, ainda é manual. Então os professores fazem as horas extras. E depois as horas extras devem ser confirmadas. Quando não confirmadas, porque infelizmente ainda temos casos de adulteração das horas. Então uma equipe das finanças vai fazer a confirmação. Depois da confirmação é que se procede, portanto, ao cumprimento de pagamento. E nesse processo de confirmação, o que é que acontece? É que há uns que não são confirmados. Portanto, falo dos professores, mas algumas horas extras não são confirmadas. O exercício tem que ser é outro feedback que nós darmos aos professores que supostamente as horas não foram efetivamente confirmadas durante o processo da expensão.
0: Ministra da Educação de Moçambique, que garante que o Executivo está a trabalhar para saldar a dívida dos professores no que se refere ao pagamento de horas extra e também ao subsídio de funeral.
3: Foram as notícias na Rádio RDP África. A edição foi de Frederico Pinheiro. Pode voltar a ouvir em africa.rtp.pt. São agora 13:10 em Portugal Continental e também em Angola. Já a seguir abrimos a hora com Irmãos Almeida.
4: Carina Sofelma.

0: São os compassos de terça-feira. Neste estamos com Iola Araújo. Depois de termos estado com os irmãos Almeida em Guilhermina, são agora 13h20 em Portugal Continental e também em Angola. Já a seguir temos consultório jurídico com o Dr. Adriano Malalane. Também nesta hora ainda falta viajarmos até Moçambique para mais uma edição dos Jornais de África. Mas para já seguimos com o espaço jurídico e para hoje temos como tema: no regime de separação de bens, o cônjuge sobrevivente tem direito à herança do cônjuge falecido.
1: Como é que eu posso fazer para me legalizar?
2: Um contrato de trabalho pode ser feito por um dia, pode ser feito por um mês. Existe liberdade na fixação do prazo de duração do contrato de trabalho.
3: Consultório jurídico.
4: Há aqui uma questão que é colocada muitas vezes em matéria de herança. É a questão das pessoas que estão casadas no regime de separação de bens. Sabemos que quando o regime de bens é o regime de separação, não há bens comuns. Cada um tem os seus próprios bens. O marido tem os seus bens, a mulher tem os seus bens. Aqui não há bens comuns. Acontece muitas vezes que quando um dos cônjuges morre, pensa-se à partida que o cônjuge sobrevivo não tem direito à herança. A lei entende, porém, que mesmo quando o regime de bens é o regime de separação, quando um dos cônjuges morre, o cônjuge sobrevivo é herdeiro. Há uma diferença aqui entre o regime de comunhão de adquiridos e o regime de comunhão geral, em que o cônjuge sobrevivo tem direito à meação, ao passo que, quando o regime é o regime de separação de bens, não existe meação. Meação é metade dos bens. Portanto, duas pessoas estão casadas. Uma dessas pessoas morre, deixa património. Se estiverem casados em comunhão de adquiridos, no regime de comunhão de adquiridos ou no regime de comunhão geral, antes de se fazer a partilha da herança, tem logo direito à metade da herança. Mas depois vai entrar como herdeiro, como herdeira, com os demais herdeiros, na maior parte das vezes com os filhos. Mas se o regime for o regime de separação de bens, não existe meação. Portanto, o cônjuge sobrevivo não vai buscar logo metade do património. Não vai buscar. Mas vai concorrer com os filhos numa proporção igual na herança da pessoa falecida. Portanto, por via sucessória, vai entrar no património que em vida não lhe pertencia.
1: Como é que eu posso fazer para me legalizar?
2: Um contrato de trabalho pode ser feito por um dia, pode ser feito por um mês. Existe liberdade na fixação do prazo de duração do contrato de trabalho.
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0: Ouvimos já a seguir Isabel Manhissa em Jornais da África.
1: Saudações. A seguir, os principais assuntos a partir da pérola do Índio, que em destaque no jornal O País, a começar pela embarcação que pegou fogo no último domingo e, como consequência, três pessoas morreram. Escreve o jornal que três pessoas morreram após o incêndio de uma embarcação em Niassa. A embarcação saía da Tanzânia com destino ao distrito de Metangu, na província de Niassa, com mais de 40 pessoas a bordo. É também notícia que professores pedem valorização da classe ao Presidente da República, isto no âmbito do Dia do Professor, que esta segunda-feira assinalou-se. Outras notícias. Dono da fábrica clandestina de diesel detido em Dondo, na província de Sofala. Podem ainda ler que estigma contra pessoas com HIV caiu em metade em Moçambique. Rodrigo Almeida termina a carreira CAP Ásia em terceiro lugar da classificação geral. Pode ainda ler-se que Carla Louveira, ministra das Finanças, participa no diálogo sobre o financiamento climático na Tanzânia. É ainda notícia que Edson Macuaco, que é o secretário de Estado de Ciência e Ensino Superior, defende investigação científica para impulsionar desenvolvimento. Graça Machel, distinguida em Portugal pelo seu percurso na defesa dos direitos humanos. E fora de portas, escreve o jornal que 20 mortos e 2 ataques por homens armados na Nigéria. São estas as notícias. Obrigado pela atenção e até a próxima oportunidade.

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0: Boa tarde, são agora 14 horas em Portugal Continental e também em Angola, 12 horas em Cabo Verde, são 13 na Guiné-Bissau e em São Tomé e Príncipe, são agora 15 horas em Moçambique e também na África do Sul. Já a seguir, ouvimos as notícias e edição da jornalista Susana Lemos.
1: O Papa já está hospitalizado, vai ser operado esta tarde a um nódulo no pulmão, vai ser operado em Roma. África com 74 mil mortos e mais de 7 milhões de prejuízos por eventos climáticos em 2023 e 2024. Casa da Música recebe Festival Estação de Jazz.
0: Para hoje, máxima para a cidade da Praia é de 28 graus, Faro também chega aos 28, máxima para Bissau é de 32, Lisboa 27 e para Nampula as temperaturas hoje vão até aos 34. Já a seguir aqui na Rádio RTP África, ouvimos as notícias com a jornalista Susana Lemos.
1: O Papa Leão XIV já está no Hospital Gemelli, em Roma. Vai ser operado esta tarde para tirar um nódulo do pulmão. A enviada da RTP a Roma, Fátima Marcos Faria, com mais pormenores sobre esta intervenção cirúrgica.
2: Essa intervenção vai ser liderada por um especialista em técnicas minimamente invasivas, com recurso a mecanismos, a instrumentos robotizados, portanto, algo que não implica uma recuperação muito longa. Mas essa palavra recuperação está dependente depois do resultado das análises à biópsia que será feita ao nódulo que for, entretanto, removido. E certo é que a agenda do Papa até à próxima terça-feira está cancelada. Por volta dessa data, ele deverá ter alta aqui do Hospital Gemelli e depois haverá, provavelmente, um período de recuperação no Vaticano que poderá durar cerca de uma semana e depois, gradualmente, poderá retomar a atividade. Ainda a grande incógnita é saber se, como queria muito o Papa Leão XIV, vai ou não

0: São dos meios. O presidente do INMG defende o reforço da mitigação e adaptação às mudanças climáticas. Carlos Muniz considera que os alertas precoces, com o apoio da comunicação social, têm ajudado a evitar consequências mais graves.
1: Tem acontecido em que várias ilhas da Cabo Verde, situações menos bom em termos de tempo, com situações muito complicadas, e que se a gente não tivesse portanto, feito portanto, todo esse trabalho de divulgação e sensibilização junto da televisão e da rádio, poderia acontecer coisas piores. Portanto, até neste momento, o que é que temos visto? Isso é apenas prejuízos materiais, mas o resto, as pessoas têm acompanhado, têm seguido, acho que estão com maior atenção neste momento.
0: A aquisição de equipamentos deverá reforçar esse sistema, sobre o qual se deve começar a trabalhar já no próximo ano.
1: Havendo disponibilidade financeira para esses tipos de projetos, acho que o país vai conseguir, com certeza, ter uma boa resposta. E temos, acima de tudo, o governo do nosso lado. Estão completamente engajados em pôr esse roteiro de pé e nessa fase, nova fase de implementação. Estamos a trabalhar, portanto, neste momento, num processo de resolução para o seu roteiro, aprovado pelo Conselho de Ministros, e a partir daí, portanto, é fazer portanto, eventos a nível nacional e internacional para a mobilização de recursos. Mas penso que a partir de 2027 vamos ter que trabalhar e pôr de pé, portanto, esse roteiro e na sua fase de implementação.
0: Carlos Muniz, presidente do INMG, Instituto Nacional de Meteorologia e Geofísica de Cabo Verde. Declarações feitas hoje, Dia Internacional para a Redução do Risco de Desastres, assinalado sob o lema A Resiliência Começa em Casa. Por causa das alterações climáticas, só em 2023 e 2024, o continente africano registou 74 mil mortos e prejuízos de mais de 7 milhões de euros. Mais de 64 milhões de pessoas foram afetadas. Estes números foram anunciados hoje pelo presidente moçambicano. Daniel Chapo falava na Conferência Africana sobre redução do risco de desastre que está a decorrer em Maputo, Carolina Malheiro.
2: Cheias, ciclones, tropicais e secas representam cerca de 90% do total dos danos causados por desastres em África. Moçambique, Madagáscar, Malawi, Zimbábue, Zâmbia e África do Sul foram dos países mais afetados. O presidente moçambicano cita os dados do relatório de África sobre o Programa de Ação para reduzir o risco de desastres. Para Daniel Chapo, as mortes e o sofrimento causado pelos eventos climáticos extremos em África recordam que a vulnerabilidade e a pobreza extrema continuam a expor milhões de africanos a riscos inaceitáveis. Nesse sentido, pediu esforços à União Africana para que se avance com investimentos. Os apoios internacionais prometidos não têm sido disponibilizados a tempo. O presidente moçambicano pretende modernizar os sistemas de aviso prévio, o reforço das infraestruturas e promover uma cultura de prevenção e prontidão. Em Moçambique, a última época chuvosa provocou 311 mortes e afetou cerca de 1 milhão de pessoas.
0: O presidente moçambicano lembra que os apoios prometidos pelos parceiros internacionais não têm sido disponibilizados a tempo e na mesma dimensão dos desastres, o que compromete os esforços de reconstrução. O FMI, o Fundo Monetário Internacional, antecipa ritmos de crescimento diferentes para as economias lusófonas, mas alerta que a inflação, os déficits externos e a incerteza global continuam a condicionar a recuperação de vários países. Germano Campos.
3: As novas previsões do Fundo Monetário Internacional colocam Cabo Verde entre as economias lusófonas mais dinâmicas. O arquipélago deverá crescer 5% em 2026 e 2027, depois de uma expansão estimada de 6,3% este ano. A inflação deverá manter-se controlada e o desemprego permanecer estável nos 8,5%. Em Angola, o crescimento económico deverá acelerar para 4,4% em 2026, antes de abrandar no próximo ano para 3,3%. Apesar da melhoria da atividade económica, a inflação continuará elevada, embora em trajetória descendente. Já a Guiné-Bissau deve manter um ritmo robusto de crescimento próximo dos 5%, enquanto Moçambique recupera mais lentamente, com uma expansão prevista de apenas 1% em 2026 e 2% em 2027. São Tomé e Príncipe deverá registrar, por seu lado, um crescimento modesto, inferior a 2%, continuando a enfrentar níveis elevados de inflação. Fora de África, Timor-Leste deve crescer 4% este ano e 3,7% no próximo, enquanto o Brasil deverá abrandar ligeiramente. Já em Portugal, O FMI prevê um crescimento de

0: 2,1% este ano e de 1,9% em 2027.
1: O Fundo Monetário Internacional considera que as economias lusófonas mantêm potencial de crescimento, mas alerta que a inflação, os déficits externos e a instabilidade internacional vão continuar a marcar os próximos anos. O presidente são-tomense, Carlos Vilanova, está hoje a ouvir os partidos políticos com assento parlamentar, com vista à formação do novo governo, depois dos resultados eleitorais. Nas legislativas, nenhum partido conseguiu maioria absoluta. O MLSTP foi o mais votado. Seguiram-se a ADI e a coligação MCI-PS-PUN, que se uniram num acordo de incidência parlamentar. O presidente Carlos Vilanova quer agora saber qual o consenso para a formação do novo governo. O aeroporto de Nuremberg, na Alemanha, teve hoje os voos temporariamente suspensos, o que poderá estar relacionado com a presença de drones nas imediações do aeroporto. As autoridades admitem apenas que houve problemas com a aterragem de um avião que conseguiu, no entanto, pousar em segurança. Alguns meios de comunicação social alemães, como a revista Bild, referem que a alegada presença de drones já teria perturbado o tráfego aéreo no aeroporto durante a noite, com três pilotos a reportarem um objeto que tinham visto durante a descolagem ou a aterragem. Em França, mais um dia de protestos estudantis. Estudantes, professores e funcionários das escolas voltam hoje às ruas para exigir mais investimento no ensino público. As manifestações decorrem em várias cidades, incluindo Paris, a capital. Esta manhã, o Ministério Francês da Educação adiantou que estão fechadas cerca de 200 escolas. Desde o início dos protestos, foram feridos perto de 150 funcionários dos estabelecimentos de ensino. O Festival Estação de Jazz começa hoje na Casa da Música, no Porto. A Casa da Música tem, ao longo da semana, concertos e músicos de várias geografias e influências à cidade. O jornalista Miguel Bastos traz-nos o programa do Estação de Jazz.
2: Os blues do Iémen.
3: O líder da banda tem essa ascendência.
2: Ou a eletrónica da Alemanha.
3: O jazz nova, que nos anos 90 fundiu o jazz mais convencional com a música eletrónica.
2: Vão passar pelo Estação Jazz.
3: Aglutina vários subgéneros dentro do jazz.
2: Fernando Sousa.
3: Programador da área popular, música chamada não erudita.
2: Mas a música erudita também entra na programação do Estação Jazz, com o coro da Casa da Música a swingar o repertório de Bach e a Orquestra Sinfónica da Casa a juntar-se à Orquestra de Jazz de Matosinhos para juntas homenagearem os 100 anos de Miles Davis. Outro mestre do jazz, também centenário, John Coltrane, vai ser evocado num concerto que junta Tomoki Sanders e a Flat Earth Society.
3: Que este ano traz um projeto em estreia com uma homenagem ao Coltrane, portanto não queríamos deixar de lado essa celebração do centenário do Coltrane.
2: Ao todo, vão ser 10 concertos ao longo de uma semana.
1: A partir de hoje, na Casa da Música no Porto, os Iémen Blues tocam mais logo às 7 da tarde.
4: É o essencial das notícias às 2 da tarde na RTP África, edição de Susana Lemos. Notícias também disponíveis em africa.rtp.pt. Passam 11 minutos das 2 da tarde, vai começar a música, sem espinhas.
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0: Prodigy com Chelsea Dinorá em Teu, também SK Pod com Soraya Ramos e Tosme do Cadi Gossi, nesta emissão de hoje de Música Sem Espinhas. Vamos ter dose tripla já a seguir.
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0: Vamos lá, dose tripla do dia, hoje com Landry, com um novo single, chama-se Bonita. Vamos ouvir também Namora com o Telefone e Grandes Amores Não Acabam Juntos.

0: A dose tripla do dia entrega Landrick, namora com o telefone, grandes amores não acabam juntos e o novo single chama-se Bonita.
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0: Agora um salto a Maceió, vamos até ao nordeste do Brasil.

em Nova de Pérola, olha para nós na música Sem Espinhas. E agora, a música da outra África. Estamos hoje em Bamako, capital do Mali, de onde chega o cantor albino mais consagrado em todo o mundo. Esta música fez mesmo parte de um genérico de um programa de desporto de uma estação europeia durante muitos, muitos anos. É uma referência da música africana dos anos 90, o álbum Falon, de 1995, com a voz de Salif Keita.

Uma viagem no tempo até aos anos 90, a voz de Salif Keita nesta reta final da primeira hora de Músicas Sem Espinhas na RTP África. Ainda para termos aqui alguns minutos para espreitarmos o novo disco de Justino Delgado. O álbum chama-se Alma de Guiné.

0: Para todos, mais uma vez, boa tarde. Agora 15 horas em Portugal e em Angola. Agora 13 em Cabo Verde, 14 na Guiné-Bissau e São Tomé e Príncipe. São já 16 em Moçambique. As notícias na RTP África, edição de Susana Lemos.
1: Os países africanos precisam de investir em sistemas modernos, sistemas de prevenção de desastres naturais, defende Daniel Chapo. O presidente moçambicano falava na abertura da Conferência Internacional sobre redução do risco de desastres em África, que decorre até quinta-feira em Maputo.
2: Devemos assentar na modernização dos sistemas de aviso prévio, no reforço de infraestruturas resilientes e na promoção de uma cultura de prevenção e prontidão. Tal implica investir em tecnologias de aviso prévio, integração da resiliência na planificação e desenvolvimento, a capacitação das comunidades locais, através dos comitês locais de gestão do risco, para responder às situações de risco e, sobretudo, do aviso prévio.
1: Daniel Chapo defende ainda que deve ser de todos o compromisso com as ações de prevenção e mitigação dos impactos dos desastres naturais.
2: A resiliência começa nas nossas comunidades. Devemos, por isso, colocar os atores locais no centro dos nossos esforços, reforçando as suas capacidades e dando-os meios e sistemas eficazes de aviso prévio, planos de prontidão e mecanismos de ação antecipada de resposta à recuperação e resiliência. Moçambique é um país que gradualmente tem vindo a melhorar e minimizar os impactos severos de cheias, inundações e até os ciclones.
1: O presidente moçambicano avançou ainda com dados do relatório para a redução do risco de desastres 2023-2024. Só nestes dois anos, as alterações climáticas afetaram no continente africano cerca de 64 milhões de pessoas. Morreram 74 mil e os prejuízos situam-se em pouco mais de 7 milhões de euros. A Conferência Internacional sobre Redução do Risco de Desastres em África, dedicada à partilha de experiências, à cooperação e à identificação de soluções práticas para reforçar a prevenção e a capacidade de resposta aos desastres, tem como lema reforçando a governação proativa e o investimento estratégico para a redução do risco de desastres e uma África resiliente. O Instituto Nacional de Meteorologia e Geofísica de Cabo Verde precisa de mais de 2 mil milhões de escudos, cerca de 18 milhões de euros, para adquirir novos equipamentos.

0: tanto feito, tanto esse trabalho de divulgação e sensibilização junto da televisão e da rádio, poderia acontecer coisas piores. Portanto, até neste momento, o que é que temos visto? Isso é apenas prejuízos materiais, mas o resto, as pessoas têm acompanhado, têm seguido, acho que estão com maior atenção neste momento.
1: A aquisição de equipamentos deverá reforçar esse sistema, sobre o qual se deve começar a trabalhar já no próximo ano.
0: Havendo disponibilidade financeira para esses tipos de projetos, acho que o país vai conseguir, com certeza, ter uma boa resposta. E temos, acima de tudo, o governo do nosso lado. Estão completamente engajados em pôr esse roteiro de pé e nessa fase, nova fase de implementação. Estamos a trabalhar, portanto, neste momento, num processo de resolução para o seu roteiro, aprovado pelo Conselho de Ministros. E a partir daí, tanto é fazer tanto eventos a nível nacional e internacional para mobilização de recursos. Mas penso que a partir de 2027 vamos ter que trabalhar e pôr de pé, portanto, esse roteiro e na sua fase de implementação.
1: Carlos Muniz, presidente do INMG, Instituto Nacional de Meteorologia e Geofísica de Cabo Verde. Declarações feitas hoje, Dia Internacional para a redução do risco de desastres, assinalado sob o lema A Resiliência Começa em Casa. A plataforma Decide, que monitoriza os processos eleitorais em Moçambique, denunciou hoje 43 casos de violência política contra membros da oposição, isto nos últimos 5 meses. Os 2 casos mais recentes ocorreram no passado dia 9, envolvendo simpatizantes do partido Anamola, um na Zambésia e outro em Maputo. Há um ano que Moçambique não tem casos de raptos, mas a polícia diz não haver motivos para baixar a guarda nas medidas de segurança ou para diminuir a vigilância. O Serviço Nacional de Investigação Criminal promete não baixar os braços, é preciso deter os mandantes. Hoje, em conferência de imprensa, o diretor-geral do CERNIC adiantou que a colaboração dos cidadãos tem permitido às autoridades obter informações antecipadas sobre tentativas de rapto e desencadear operações para impedir a concretização dos crimes. O Papa é operado esta tarde para retirar um nódulo no pulmão. Leão XIV está internado no Hospital Gemelli, em Roma. Na sequência desta operação, a agenda do Papa foi cancelada até ao próximo dia 20. Em Portugal, o Sindicato Ferroviário da Revisão Comercial Itinerante marcou uma greve para o dia 30 de outubro. O pré-aviso de greve foi enviado ontem, ao final do dia. O presidente do sindicato, Luís Bravo, explica os motivos.
2: Tem a ver com o aumento do custo de vida, nomeadamente com a questão dos combustíveis, do crédito à habitação, dos bens alimentares essenciais, da água, da luz, tudo aumentou de forma brutal e, no fundo, já absorveu, estes aumentos já absorveram por completo os aumentos salariais negociados inicialmente. No caso então do pessoal ligado aos comboios, à tripulação, aos revisores, aos trabalhadores das bilheteiras e suas chefias, atendendo aos horários de que iniciamos o serviço, não há transportes públicos para nós. Temos que nos deslocar quase sempre em viatura própria para os comboios começarem a circular às 5h30, às 6 da manhã.
1: Luís Bravo, presidente do Sindicato do Ferroviário da Revisão Comercial Itinerante, o dia 30 de outubro foi escolhido por coincidir com a fase em que o Orçamento do Estado ainda está no Parlamento. A votação final global está prevista para 24 de novembro.
3: É o essencial das notícias às 3 da tarde, hora de Lisboa e Luanda. Edição esta hora com Susana Lemos, também disponível em africa.rtp.pt. Passam 7 minutos das 3, mais uma vez. Boa tarde, sou internacional da RTP África. Vamos ter a Lana Sinkey já a seguir.
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0: Alan Lamin.
1: O som sem espingas com Ribeirão de Bavém dos anos 80, agora recuperado ao lado de Patxé de Rima e esse Nhã Indimigo atrás, Aleluia de Mr. Bau e ainda Racha Ali, um moçambicano do norte do país que vai fazer o seu primeiro concerto em Portugal, é já no próximo mês de novembro e vai ser no Espaço Beleza. Agora o som das Antilhas, Henri de Bolá.
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0: Esta semana viajamos à Califórnia, nos Estados Unidos.
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0: Conhecemos as novas canções de uma voz que junta o Congo e Angola.
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0: Sangue indígena. Ricardo Lembo é um artista RTP África.
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0: Esta semana andamos às voltas com o novo disco de Ricardo Lembo, cantor angolano radicado na Califórnia, nos Estados Unidos. Construiu uma carreira marcada pela ligação às suas raízes africanas e por uma sonoridade única que cruza ritmos africanos com a música cubana. Em Sangue Indígena, o seu mais recente disco, o artista apresenta uma obra que celebra a força, a sensualidade e o mistério de uma mulher indomável. São notas desse Sangue Indígena. Novo disco de Ricardo Lembo está em destaque esta semana na RTP África. Há mais música agora, vamos ao Brasil, daqui a pouco histórias à volta de Netinho.
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0: Agora a Ludmilla.

0: Projeto 1B está na nós. Tony Dudo, guitarrista guineense, hoje a trabalhar nos Países Baixos. Já também gravou durante algum tempo em Inglaterra e, claro, também em Portugal. Tem novo disco, chama-se 1B, está na nós.
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0: De amor, e hoje damos a notícia da morte de Netinho. Foi uma das estrelas do movimento Axé, sobretudo nos anos 90, em Salvador da Bahia. Faleceu exatamente esta manhã, vítima de doença prolongada, vítima de cancro. Netinho, ele que ficou na história com o grande sucesso de Mila. Recuperámo-lo agora.
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0: Já lá vamos ao planeta música, agora essa recuperação Mila de Netinho, nesta emissão de hoje de Música Sem Espinhas.

0: recordámos aqui Netinho, falecido esta manhã em Salvador da Bahia, um dos nomes mais relevantes do movimento Axé dos anos 90 no Brasil. E esse Mila, Netinho, que chegou a passar pelo Festival da Gamboa em Cabo Verde, numa das últimas edições, e foi um nome importante também da projeção da música brasileira do Nordeste do Brasil durante os anos 90 em todo o mundo.
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2: Local Skudlala, a colaboração entre DJellas e Kamfanga, acaba de entrar em grande destaque no top sul-africano. Esta novidade, impulsionada pelo canto vocal em grupo, com harmonias ricas em Easy Zulu, soma já um volume crescente de identificações na aplicação Shazam e está entre as mais ouvidas nas rádios locais, confirmando o seu sucesso na África do Sul. Vamos ouvir DJellas com Kamfanga.

0: Para todos, mais uma vez, boa tarde. Agora 16 horas em Portugal e em Angola. São 14 em Cabo Verde, 15 horas em Bissau e São Tomé. São já 17 em Moçambique. António Simões nas notícias a esta hora.
1: O líder do MLSTP, Américo Barros, garantiu hoje aos santomenses que vai ser o próximo primeiro-ministro do arquipélago. Américo Barros fez a afirmação à saída do encontro com o Presidente da República, Carlos Vila Nova, que auscultou os partidos com assento parlamentar com vista à formação do novo governo após os resultados eleitorais de 27 de setembro último. O líder do MLSTP garantiu que o Presidente da República vai ouvir a voz do povo.
2: Ouvir a voz do povo é ouvir os resultados eleitorais saídos da urna. E os resultados saídos da urna, o MLSTP, é claro, que lidera com 24 mandatos, seguido do ADI com 23 mandatos, o MCI com 6 mandatos e o Basta com 2 mandatos. E sendo assim, será o MLSTP a formar e a liderar o próximo governo.
1: O líder do partido vencedor das últimas eleições em São Tomé e Príncipe criticou o acordo de incidência parlamentar entre o segundo e terceiro partidos mais votados.
2: Aquele acordozinho que existiu não vai permitir as grandes reformas. O MLSTP quer que o país se engaje juntamente com o Presidente da República em grandes reformas e vamos trabalhar para isso e temos a certeza. Eu sou muito determinante. Portanto, tenho certeza que o MLSTP vai liderar o próximo governo e nós vamos prometer, vamos fazer aquilo que prometemos para o povo.
1: O líder do MLSTP, Américo Barros, a garantir hoje que irá ser o próximo primeiro-ministro do arquipélago. A plataforma Decide denuncia que aumentou para 43 o balanço dos casos de violência política contra membros da oposição em Moçambique. A contabilização abrange os últimos 5 meses. Os mais recentes casos ocorreram em menos de 48 horas, envolvendo membros do partido extra-parlamentar na Mola, na Zambésia e também em Maputo. O Serviço Nacional de Investigação Criminal de Moçambique veio destacar hoje que o país está a um ano sem o registro de raptos. A declaração do CERNIC foi feita em relação ao sequestro de empresários nas grandes cidades, sem abordar os raptos da população nas províncias de Cabo Delgado e do Niassa por grupos armados. O diretor-geral do Serviço Nacional de Investigação Criminal, Ilídio Miguel, considera que os resultados alcançados resultam de um conjunto de medidas contra a criminalidade organizada.
3: A reestruturação do CERNIC, bem como colocando, portanto, essa instituição na superintendência do digníssimo Procurador-Geral da República, bem como determinou a provisão de recursos materiais e humanos consentâneos com a natureza e atribuições deste órgão, portanto o CERNIC, o que conferiu-nos mais autonomia na atuação, portanto

0: com motivo para o relaxamento das medidas de segurança ou para a redução da vigilância, uma vez que ainda, infelizmente, subsistem tentativas de rapto sobre as quais nós estamos muito atentos e, com base na colaboração, vincamos, dos cidadãos, temos conseguido, de forma antecipada, tomar conhecimento e adotarmos as medidas operativas visando inviabilizar a ocorrência desses factos.
1: O diretor-geral do Serviço Nacional de Investigação Criminal, em conferência de imprensa em Maputo, os raptos para a obtenção de resgates tornaram-se recorrentes em Moçambique a partir de 2010, tendo como principais alvos empresários e também os familiares. Segundo dados divulgados por associações empresariais, cerca de 150 cidadãos nacionais e estrangeiros foram vítimas destes crimes ao longo dos últimos 12 anos.
2: É o essencial das notícias às 4 da tarde na RTP África, edição de António Simões. Notícias também disponíveis em africa.rtp.pt. Passam 5 minutos das 4, a seguir a DJ Malvado com Salima Chica e depois Filho de Zua.
3: Nuno Sardinha.

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1: Salve, salve, aqui estou eu mais uma vez para explorar a ginga sonora do Brasil e hoje vamos até Belo Horizonte, Minas Gerais, para ouvir Marina Sena, ela que está quase a chegar a Portugal com concertos em Lisboa e no Porto, 24 e 25 de outubro, nos Coliseus. A Marina vem apresentar este Coisas Naturais, o seu novo disco, num espetáculo assim realmente único e feito de propósito para estas salas. Hoje aproveito para recordar uma das canções deste seu último álbum, que junta a italiana Gaia com a portuguesa Neni. É verdade, a nossa Neni participa neste disco da Marina Sena com este Toquito e... se calhar, será que teremos uma surpresa nos Coliseus? Vamos ver. Então, ficamos aqui com Marina Sena e Toquito, hoje na RTP África.

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3: Hoje vamos falar de finanças, por isso vocês que não gostam de falar finanças, hoje vão ter que ouvir.
4: Yeah.
3: Porque há muita coisa a acontecer neste país e temos uma boa notícia.
4: Yeah, aconteceram tantas coisas a semana passada, tantas coisas, que hoje pelo menos temos que vir com boas notícias.
3: Boa notícia para quem gosta de dinheiro.
4: Quem
3: de
4: não arjan. Gosta? Quem não gosta?
3: Epá. Há pessoas que dizem que o dinheiro não traz a felicidade.
4: Não traz o quê? Não traz o quê?
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0: 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Número 10.
2: No número 10 esta semana, Avilo Longomba, Makuzudi. Já foi o líder do top.

0: número 9.
1: Há música nova na nona posição. DJ Malvado e Robertinho. Aquela machine.
0: Número 8.
1: Os mesmos sonhos estão no 8º posto. Solteiro.

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1: Eli Paris traz música nova. Abio e Caga. No número 5.
0: Número 4.
1: No quarto posto, Justino Delgado, Onda de Guiné.

0: número 3.
1: Há música nova na terceira posição. Florito e Sandro Beats. Well, well.
0: Número 2.
1: Vida depois de morte. Número 2 com Rizlan esta semana.

0: número 1.
1: E na frente, não há novidades. Mr. Pau, aleluia.
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2: Venham daí os grandes sucessos da semana. O Pai Ana Jaiz com Paulo Flores, Susana Lubrano e Rislan.

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0: todos os que me estão a acompanhar, que seja uma boa semana, que consigam atingir os vossos objetivos, consigam atingir tudo aquilo que vocês querem, porque é no início da semana que programamos o resto, não é?
1: Quer dizer que o início da semana nós ditamos como é que vai ser a semana toda.
0: Claramente.
1: Se já começaste mal, com cara trancada,
0: muda.
1: Muda já.
0: Muda.
1: Melhor sorrir, dar bom dia nas pessoas. Você já não é tão bonito assim para continuar com a cara assim trancada. Muda mesmo.
0: Olha, e como é início de semana, hoje vamos falar de finanças. Por isso, vocês que não gostam de falar finanças, hoje vão ter que ouvir.
1: Yeah.
0: Porque há muita coisa a acontecer neste país. E temos uma boa notícia.
1: Yeah, aconteceram tantas coisas a semana passada, tantas coisas, que hoje, pelo menos, temos que vir com boas notícias.
0: Boa notícia para quem gosta de dinheiro.
1: Quem
0: de
1: não
0: arjan.
1: Gosta? Quem não gosta?
0: Epá, há pessoas que dizem que o dinheiro não traz a felicidade.
1: Não traz o quê? Não traz o quê? Essa frase foi os ricos que inventaram para nos deixar nós pobres calmos. Sim. Achas que o dinheiro não traz felicidade?
0: Traz.
1: Você que tá a passar fome, você vai estar feliz? Quer dizer, abre o frigorífico, tá vazio, vou rir. Abre a panela, não tem nada, vou rir. Achas mesmo que isso funciona? Não.
0: Agora com o dinheiro já ris, como
1: claro,
0: é que
1: claro, você acha que eu com o dinheiro mesmo. Com o posto de comprar tudo, eu vou ficar triste.
0: Como é que tu ris quando o frigorífico está cheio?
1: Mano, olha.

0: Sorriso.
1: Nem sai voz, mano. Aquele é tipo, você já tá a sorrir com os olhares, mano. Olho acende de uma forma, esquece.
0: É outra coisa. Olha, e as boas notícias hoje é para toda a gente que mora em Portugal. É uma boa notícia. O salário mínimo, atenção, o salário mínimo em Portugal vai aumentar em 2027.
1: Vai ter uma subida.
0: Uma subida. Estás a ver aquele degrau que tu sobes do segundo andar para o terceiro? É um bocadinho.
1: Calma, não são só as coisas que estão a subir. O salário também está a subir. Relaxa. Uau.
0: Pronto, em 2026 o salário é de 920, o máximo, não é? O salário mínimo. Em 2027 vão subir para 970 euros. Epá! Uma salva de palmas!
1: Epa, vão aumentar lá 50, David.
2: quase mil.
1: Você sabe com 50 faz a diferença de um 50 no salário?
2: Quase mil.
0: É, olha.
1: Quase mil.
0: Um 50 é um jantar.
2: Cinema.
0: É um cinema.
1: Um arroz.
0: Um cabeleireiro.
1: Mais arroz, um passe.
0: Mais um passe.
1: Sim.
0: Dá para muita coisa.
1: 3, 4 Ubers.
2: Um calçado.
1: Um calçado. Não, calçado na promoção.
2: Calçado barato.
1: Da promoção, só.
0: Olha, eu estive aqui a fazer umas contas, não é? Como é que é viver com 970 euros ao final do mês? Como um jovem, não é?
1: Yeah.
0: Vamos meter assim no tapete. Um jovem. Quarto arrendado, 350 euros. 350?
1: Uhum. Okay. Encontrado um bom quarto.
0: Um quartinho.
1: Sim.
0: Quartucho.
1: Mas isso é
2: quartucho.
1: Isso é quartito, mano.
0: Alimentação, é pá.
1: 200 paus. 250, vá.
0: 250. Também vá. Depende. Se fores muito guloso.
1: Vá, 200 paus. Para uma pessoa sozinha, 200 paus.
0: 200 paus. Transporte, 50 euros. O passe é quanto, Mangop?
1: 40 euros.
0: 40. Yeah. Podes abusar depois os 10 no Uber. Pronto.
1: Yeah.
0: Telemóvel e internet, aquele tarifário mais barato. Não pode ser todos os gigas do mundo, não é limitado.
1: 15 paus.
0: Ok.
1: 15 euros.
0: Por aí.
1: 15.
0: Não, e depois se quiseres a Netflix, essas coisas.
1: Ei, não, também não vou fazer não. Então esses 50 comentários não faz diferença, mano. É que está saindo já nos valores que vai acabar o dinheiro.
0: Luz, água e outras despesas.
1: Pronto, 100 paus.
0: Aí. 75 por aí.
1: 75, já vá, sozinho.
0: Ao final do mês vão dar ali 700 euros. Sobra-te 270 que tu podes aí
1: não,
0: exagerar.
1: Faz 250.
0: 250 que tu já podes ir almoçar fora, jantar fora, xixa, bebida.
2: Poupar.
0: Poupar.
1: Poupar 100 euros. É tipo nada. É tipo. Dá-te para assim uma cócega, assim uma comissão.
2: Dá mil. Ao final do ano dá mil.
1: O ano se todo poupar. Mesmo, o teu salário tá, é peço do calçado de alguém o que poupaste.
0: Meu Deus. É
1: meu
0: isso.
1: Deus.
0: E será que um angolano consegue viver com um salário mínimo 970? É que eu vejo Epa. Muitos na noite a gastarem 300 numa garrafa.
1: Conseguir, conseguem. É. Mas com a profissão de burlador que muitos têm, de burlar só, você tem que encontrar, não é só 900 euros. O 900 euros é mais as burlas.
0: Mas lá está.
1: Eles estão a levar burla tipo a profissão, mano.
0: É um biscate.
1: Sim, é um biscate.
0: E será que um santomense consegue viver com 900?
1: É que santomense é leve-leve. É leve-leve. Angolano, mano, che, nesse dinheiro, essa conta que você fez, está aí para uns 100 paus do beberos, da birreta, tem que tirar da vida, do combustível.
0: E um cabo-verdiano, achas que consegue viver com 970 euros ao final?
1: Não, consegue, cabo-verdiano também são leve-leve.
0: Consegue, né?
1: Sim,
0: fazer um descontinho, vão comer na casa da família, tapar o S semana toda de cachupa.
1: Conseguem. O moçambicano é que não sei.
2: Consegue?
1: Não, falamos outro dia para vocês.
2: Estou a dizer.
1: Aí é.
0: E nesse também, se calhar.

E amanhã temos mais A Vida é Bela, sempre com Miguel Paraíso e Mangope na manhã e depois também na tarde da RTP África. Vamos ter notícias, depois chega Ana Paula Gomes para mais 2 horas na emissão da tarde. Vou fechar a hora com César e Eva num álbum premiado, Miss Perfumado. Estávamos em 1992.

0: Nós pensamos que devemos trabalhar todos para salvaguardar a paz, da harmonia, da tranquilidade e ter sempre em mente que São Tomé e Príncipe deve estar em primeiro lugar. Dissemos que queremos um governo liderado pelo partido vencedor. Caberá a este partido encontrar a melhor solução para a governabilidade do país.
1: A última palavra cabe agora ao Presidente da República, Carlos Vila Nova. A plataforma Decide denunciou que aumentou para 43 o balanço dos casos de violência política contra membros da oposição em Moçambique. A contabilização abrange os últimos 5 meses. Os mais recentes casos ocorreram em menos de 48 horas, envolvendo membros do partido extraparlamentar Anamola, na Zambésia e também em Maputo. O Serviço Nacional de Investigação Criminal de Moçambique veio hoje destacar que o país está há um ano sem o registro de raptos. A declaração do CERNIC é feita em relação ao sequestro de empresários das grandes cidades, sem abordar os raptos da população nas províncias de Cabo Delgado e do Niassa por grupos armados. O diretor-geral do Serviço Nacional de Investigação Criminal, Elídio Miguel, considera que os resultados alcançados resultam de um conjunto de medidas contra a criminalidade organizada.
2: A reestruturação do CERNIC, bem como colocando, portanto, essa instituição na superintendência do digníssimo Procurador-Geral da República, bem como determinou a provisão de recursos materiais e humanos consentâneos com a natureza e atribuições deste órgão, portanto, o CERNIC, o que conferiu-nos mais autonomia na atuação, portanto, na investigação da criminalidade organizada. Igualmente, o CERNIC destaca a importância da atuação coordenada com as forças de defesa e segurança, particularmente a Polícia da República de Moçambique, cuja intervenção conjunta tem sido fundamental, aliás, indispensável, particularmente no âmbito da prevenção dos raptos.
1: Elídio Miguel destaca também que, apesar dos resultados, o CERNIC vai continuar atento.
2: Pois, a passagem de um ano sem registro de casos de rapto não deve ser interpretada como motivo para o relaxamento das medidas de segurança ou para a redução da vigilância, uma vez que ainda, infelizmente, subsistem tentativas de rapto sobre as quais nós estamos muito atentos e, com base na colaboração, vincamos, dos cidadãos, temos conseguido, de forma antecipada, tomar conhecimento e adotarmos as medidas operativas visando inviabilizar a ocorrência desses factos.
1: As palavras do diretor nacional do Serviço de Investigação Criminal em conferência de imprensa em Maputo. O número de casos confirmados de ébola na República Democrática do Congo ultrapassou os 9 mil. A atualização das autoridades congolesas de saúde dá também conta do registro de mais de 4.300 mortes. O antigo presidente da República Democrática do Congo reaparece em termos políticos e ao lado dos rebeldes do M23, Joseph Kabila lidera a frente para a refundação da nação, que, segundo o conselheiro político Claude Ibalanki, em declarações transmitidas pela RTP África, só há guerra no leste do país porque o atual presidente quer.
3: Nós avons toujours réclamé le dialogue, mais lui.
4: Nós reclamamos pelo diálogo, mas o presidente Tshisekedi recusou o diálogo inclusivo. O chefe de Estado pretende falar sozinho e com os seus amigos num monólogo. Nós não temos problemas com o diálogo, ele é que não quer dialogar. O presidente Tshisekedi já disse que não negocia com quem pegou em armas e que não negocia com quem faz a guerra e que não vai negociar com quem o condenou à morte de forma fantasiosa. Fica a minha pergunta. O que podemos fazer? Não vamos obrigar.
1: Para Agostinho Sicato, o presidente do Centro de Debates de Angola, Joseph Kabila, antigo líder da República Democrática do Congo, que foi condenado à revelia à morte pelo Tribunal Militar de Kinshasa, está a tentar, com a criação desta nova força política e militar, condições para evitar que seja mesmo condenado. O académico Agostinho Sicato defende, no entanto, que a paz para a crise no leste

0: da República Democrática do Congo só vai ser uma realidade se os países da África Austral e da região dos Grandes Lagos fizerem parte da negociação, que deve também envolver representantes de todos os lados beligerantes. Ainda assim, é preciso ter em conta a questão da disparidade regional no país.
1: O Congo é o país com maiores assimetrias e então, quando não houver essa vontade, será difícil. Será necessário adotar-se uma plataforma que permita que os países vizinhos, nomeadamente o próprio Congo, Ruanda, Angola, tanto os países vizinhos façam parte de um mecanismo de negociação e que permita encontrar meios de inclusão de todos os atores congoleses que participam diretamente no conflito. O que aconteceu até aqui é sempre que se encontrou uma plataforma de paz, excluiu-se sempre um dos atores.
0: Angola mediou o processo de paz congolês no quadro da União Africana e da SADC. Depois o processo passou para a mediação do Catar e mais recentemente dos Estados Unidos, sem que fosse possível acabar com a guerra entre o exército e as forças rebeldes do M23, que controlam grande parte do Kivu do Sul e também do Norte. O capital mínimo exigido é uma barreira à entrada de novos negócios de tecnologia financeira em Cabo Verde. A avaliação é de Samuel Silva, diretor do...
2: Contudo, não foi possível e, portanto, foi marcada uma greve de 24 horas para o dia de amanhã.
0: Por estes motivos, os trabalhadores do metro de Lisboa vão mesmo fazer greve amanhã. Não estão decretados serviços mínimos.
3: Está assim concluído o Jornal das 17 horas na RTP África. Foram as notícias desta terça-feira com António Simões. Há sempre notícias, não esqueçam, em africa.rtp.pt. E um pouco de música já a seguir, já passam 17 minutos das 17 horas. Em Portugal, desejo-lhe a continuação de uma ótima tarde.
4: Ana Paula Gomes.

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E aí ficou a duas vozes este elogio à África. África Minha, com Plutónio e Bong, é um tema já com alguns anos também estivemos com Lura. Não nos sobra muito tempo para a música, vamos dar lugar ao futebol. Daqui a pouco a RTP África vai ficar em simultâneo com a RTP Antena 1. Vamos então acompanhar o Lens Sporting. Tempo ainda para ficarmos com Aline Frazão.

E são 17h31 agora em Portugal. Vamos daqui a pouco ficar em simultâneo com a RTP Antena 1. Vamos acompanhar o Lens Sporting e não esqueça ao intervalo cá estaremos para lhe trazer as notícias desta terça-feira em síntese.

0: Muito boa tarde, sejam bem-vindos. Começa aqui mais uma emissão de Desporto na RTP Antena 1. A partir de agora estamos em simultâneo com a RTP Mundo, RTP África, Açores e Madeira. Isto para além de dezenas de rádios que em todo o mundo se ligam ao som da Rádio Pública Portuguesa. Liga dos Campeões em futebol, apuramento para o Campeonato do Mundo Feminino, também em futebol, e o Mundial de Hóquei em Patins são os pratos fortes desta emissão. Começamos agora e vamos até às 11h30 da noite. Venha daí connosco.
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0: Liga dos Campeões, segunda jornada. O Sporting, o vice-campeão português, é a primeira equipa a entrar em campo nesta semana de competições europeias. Os Leões defrontam o Lens, o segundo classificado da Liga Francesa e o vencedor da Taça de França. Ambas as equipas ganharam na primeira jornada. O Sporting em casa, frente ao Galatasaray por 3-1. O Lens fora em Praga com o Slavia por 3-2. Avançamos de imediato para o norte de França. Vamos conhecer os 11 iniciais, o ambiente. Os comentários em estúdio são do Pedro Henriques. O relato é do Pedro Luís Ribeiro. Muito boa tarde.
2: Boa tarde, ouçam só o som do Stade Bollaert de Lely. O Sporting tem o mundo, sabe que aqui há um tema que é cantado sempre no início das partidas, dedicado aos mineiros, porque esta é uma zona forte da França dedicada a esse trabalho. Por isso mesmo, os adeptos, os sócios da equipa do Lan não se cansam de cantar sempre no início ou antes do início da partida. Como pediste, aqui vão as equipas. O Sporting a apresentar quatro novidades. Saem da equipa em relação à partida com o Sporting Braga: Rui Silva, Vagianidis, Zalazar e Luís Guilherme. Para os seus lugares entram Caíque, ainda Maxi Araújo, Luís Soares e João Simões. Vamos ao 11, Caíque na baliza, depois quarteto defensivo formado por Fresneda à direita, Maxi Araújo à esquerda, Gonçalo Inácio e Eduardo Quaresma são os centrais. Um meio campo com Altimira, Dumbiá, Jenny McCatamo à direita, João Simões um pouco mais descaído para a esquerda, mais para a frente Irancunda e também Luís Soares. Lado contrário, o treinador Yannick Kauzak Dulan, também a fazer cinco alterações em relação à vitória da passada sexta-feira frente ao Lyon. Saem da equipa Gradite, Aguilar, Titraoui, Sotoca e Edward. Entram outros tantos, falo de Baidu, Abdulhamid, Aidara, Kadil e também Ivanovic. O 11 vai ser assim: Reissé na baliza, depois um tridente na defesa, Baidu, Ganiu e Kylian António. Um meio campo com Aidara Cuissance, o Dola à esquerda, Abdulhamid à direita, mais para a frente Kadil, Tovan e Ivanovic. O árbitro da partida é croata, Igor Pajak, vai ser coadjuvado por Bojan Zobernica e Ivan Miali. É um árbitro que traz sorte às equipas portuguesas, porque das três vezes que apitou o Sporting Braga, o Braga venceu por três vezes. Boa tarde, Pedro Henriques. O que há a dizer em relação a estas alterações, sobretudo na equipa do Sporting, e o que é que pode dar a partida de hoje? Boa tarde.
3: Boa tarde. Em relação à alteração na baliza, acredito que tenha a ver, os treinadores vão sempre dizer que é gestão, mas acredito que tenha também a ver com o rendimento e o Rui, que esta temporada não tem sido bom. E ao contrário do que alguém ou algumas pessoas possam pensar, o futebol é rendimento e aquilo que o Rui fez época passada, este ano já não conta. É verdade que todos podem cometer erros, mas vamos ver. O Caíque parece-me ser um guarda-redes com qualidade. Ele já teve no Nacional, no Farense, mas no Nacional jogou bastantes jogos. É diferente jogar no Sporting, é outra responsabilidade. O Sporting apresenta uma forma de jogar com três médios fortes, com o Dumbiá, o João Simões e o Altimira, e dois alas, o Iracunda e o Gene, muito rápidos, e o Soares também um avançado de grande qualidade. Mais do que depois de falar também, só faltaram os centrais e os laterais, acho que os dois alas do Sporting vão ser muito importantes, porque vão defrontar aqui um adversário que joga com uma ideia, um modelo de jogo, ou um sistema como o do Ruben Amorim, com três centrais, dois laterais que se projetam na frente, apesar de haver alteração na direita, não joga o Aguilar, que é forte, mas depois os dois alas jogam por dentro, com o ponta de lança com o Ivanovic, que eu acho que é melhor que o Eduard, que foi o que jogou agora e que venceu, que venceram o Lyon. Portanto, um adversário, um ambiente extraordinário, um adversário que é pressionante, é intenso, que tem alguns jogadores talentosos, mas fundamentalmente o Tovan, e vai precisar de um Sporting agressivo, reativo à perda da posse da bola, e que consiga tirar a bola da zona da pressão, fundamentalmente para os corredores, atrair a marcação ao lado e rapidamente promover um contra um, quer do Iracunda, quer do Génis. Se conseguir fazer isso, eu acho que vai criar problemas a este Lã, que é uma equipa boa, bem organizada, pressionante, e que vai tentar atrair o Sporting, que o Sporting não vai pressionar muito e muito alto, pelo menos numa fase inicial.
0: Pedro Henriques e o Pedro Luís Ribeiro, na UEFA Youth League, o Sporting esteve em vantagem por duas vezes, mas acabou por perder o jogo. Lance 3, Sporting 2. Para além desta partida, que vamos acompanhar em direto, também começa a 17h, outro dos encontros da segunda jornada da Liga dos Campeões, agendados para esta terça-feira. Em Baku, o Sabá recebe o Slavia de Praga. Às 20h começam o Inter, Clube Rouge, Galatasaray, Barcelona, Atlético de Madrid, Manchester United, Arsenal, Lille, o Viking, Bayern de Munique, também o Leipzig com o PSV Eindhoven, o Villarreal, Nápoles, todos jogos cujos resultados vamos acompanhar nesta longa emissão de Desporto. Mais à frente também vamos dar conta da conferência de imprensa de Francisco Farioli e de Samu. Lembro que o Futebol Clube do Porto joga amanhã em Sevilha com o Betis. Estamos lá com o enviado especial José Pedro Pinto, a que se vai juntar a nós no intervalo do jogo do Norte de França. Rui Almeida, um treinador português que trabalhou muitas épocas em França e que por isso conhece bem o futebol francês, não tem dúvidas em afirmar que os Leões são favoritos para o jogo que começa dentro de minutos. Mesmo assim, adverte para o ambiente que aguarda a equipa de Alvalade.
4: Os jogos em Lance têm essa curiosidade. Estádio pleno, adeptos muito quentes com a equipa, que gostam muito de estão sempre a estádio normalmente completo. Uma equipa, sim, fez uma boa época, mas o Sporting tem muito mais experiência internacional que o Lance. Aqui o ponto central, eu acho que o Sporting, na minha opinião, é favorito para o jogo, dada esta maturidade em termos de Champions League, e tem mais. O Lance tem 3, 4 jogadores interessantes, sem dúvida nenhuma, mas o Sporting tem recursos em termos de individuais e coletivos que lhe dá, para mim, esse favoritismo.
0: Rui Almeida, treinador português com enorme conhecimento da Liga Francesa, ouvido hoje pela Antena 1 e pelo jornalista Nuno Matos.
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0: Fixamos em França, Lens, Sporting, Pedro Henriques e Pedro Luís Ribeiro.
2: As equipas ainda não entraram no relvado. Excelente moldura humana, excelente espetáculo por parte da claque de apoio do Lã e também dos adeptos do Sporting, que viajaram um pouco de toda a França e também de Portugal para esta segunda jornada da Liga dos Campeões. Lá estão os conhecidos por sangue e ouro. As cores do clube, vermelho e dourado, o vermelho do sangue, do trabalho dos mineiros desta região do país, o dourado do próprio minério, o ouro, obviamente, e daí serem conhecidos por sangue e ouro esta equipa do Lã, que hoje recebe o Sporting na segunda jornada da Liga dos Campeões. Muitas alterações, já aqui falamos. Na equipa do Sporting, com 4 alterações, entradas na equipa de Caíque, de Maxi Araújo, também de João Simões e Luís Soares. Do lado contrário, o treinador Yannick Causac, também a fazer 5 alterações, a deixar de fora Gradita, Aguilar, Titraoui, Sotoca e Eduardo, que estiveram no triunfo da equipa frente ao Lyon na passada sexta-feira. E as entradas de Baidu para a defesa, para o meio-campo de Aidara e Abdulhamid, e para a frente Kadil e Ivanovic, bem conhecido dos portugueses, depois de ter passado pelo Sport Lisboa e Benfica, quando ouvimos o hino da Liga dos Campeões, já com as 3 equipas perfiladas lá embaixo. Já falei do árbitro Igor Pajak da Croácia, ele que apitou já 3 jogos do Braga na época passada. O Servette Braga com vitória dos bracarenses por 2-1. O triunfo em casa frente ao Hoffenheim por 3-0. E depois a vitória também caseira frente ao Nottingham Forest por 1-0. Um árbitro que tem trazido alguma dose de sorte para as equipas portuguesas. Vamos proceder à equipa, à escolha de campo também, entre capitão do Sporting e capitão da equipa do Lã, não esquecendo, obviamente, que estamos numa zona de trabalho, numa zona dedicada à indústria, também ao minifúndio, em termos de lavoura, obviamente. Falo, por exemplo, de um

0: zona que estamos a 35 km de Lille, apenas a 50 km de distância da fronteira com a Bélgica, e por isso mesmo é uma cidade de trabalho, uma cidade que foi totalmente destruída durante a Segunda Guerra Mundial, mas que se conseguiu reerguer para receber os seus. Tudo a postos lá embaixo para a escolha de terreno. Pedro Henriques, de que forma ou qual será a melhor forma para o Sporting entrar nesta partida?
1: A melhor forma seria o Sporting conseguir pressionar a equipa do lance com intensidade e qualidade. Eu acho é que não vai conseguir. Esta equipa também tem a saída de bola, vamos ver se vão sair eles com a bola ou não. Há Luís Henrique, bate a bola tipo régio, bate a bola na frente para pressionar logo em zona muito adiantada, vamos ver se forem eles a acertar no lado da moeda, se ficarem com a bola, e se o vão fazer, e vão meter a bola quase na área do Sporting, mas para fora, para depois pressionar alto. Eles pressionam alto e forte, são agressivos, e o Sporting, há uma coisa que tem que tentar nivelar. Não acho que tenha a mesma característica, e isso às vezes não basta querer, tem a ver com as características dos jogadores, que não são tão agressivos. O Maxi que está ali, está a aparecer agora, o Maxi tem, o Soares também tem, Quaresma, João Simões, mas não é, se eu dissesse, sei lá, acho que este lance é mais uma equipa à imagem do Porto do que à imagem do Sporting, em termos de agressividade, intensidade e de parar o jogo. Portanto, acho que o Sporting vai ter que ter essa capacidade de perceber que nem sempre vai conseguir sair a jogar, vai ter que esticar na frente no Soares e subir para ganhar a segunda bola. E vai ter que ter em atenção que a equipa do lance também faz isso. Ainda por cima vai jogar com o Ivanovic, que é um ponto de lança com muita capacidade de trabalho e que vai procurar a profundidade. E acredito que vá fazê-lo, era o que eu faria do lado esquerdo, do lado do Inácio. O Inácio não é tão agressivo, não é tão rápido e forte como é o Quaresma nos duelos, e era por ali que eu forçaria nesse tipo de jogadas. É uma equipa que também é mais forte, hoje não joga o lateral direito, o Aguilar é mais forte sobre a direita, porque o Tovan aparece dali para dentro, vem muito para dentro os alas da equipa do Lance, e por isso os médios do Sporting vão ter que estar muito atentos também.
0: Bola já rola aqui no Bolar de Lely, foi metida a bola para o meio-campo contrário, a bola desceu pela linha lateral, o arremesso já foi feito por parte da equipa do Sporting, já meteu para o meio-campo contrário, lá está a defensiva da equipa do Lan a receber. Baidu lateralizou para Ganiu, o jovem de 21 anos de Lille, já chegou em Padoa, é internacional sub-21 pela seleção francesa, mete na zona central do terreno em Baidu, novamente para a direita, é para Abdullah Hamid, recebeu pé direito, atrasou para Baidu, novamente para o seu guarda-redes Rissi, considerado o melhor guarda-redes do campeonato na época passada, vem até ao limite da grande área, vai meter a bola de pé direito, é para a corrida aqui do lado esquerdo do seu companheiro de equipa, era o Dol, não conseguiu chegar à bola primeiro, o jogador da equipa do Sporting, lá está Jenny Katama a trabalhar, perdeu para o adversário, bola metida na zona central do terreno, lá está o jogador Cuisance, vai abrir tudo de pé esquerdo do lado direito do ataque, lá vai Abdulhamid, recebeu, mete para a entrada da grande área, lá está Cadil, remete para trás novamente para Abdulhamid, depois para Baidu, Baidu mete de pé esquerdo para a entrada da grande área, a bola vai ficar ali à disposição do guarda-redes Caica. 23 anos, natural de São Paulo, jogou na Portuguesa dos Desportos em Portugal, no Farense e Nacional, regressou ao Palmeiras, onde foi contratado por parte da equipa do Sporting Clube de Portugal. Vai olhando a posição dos companheiros lá embaixo no relvado. Tem dois adversários à sua frente, prefere lateralizar para Gonçalo Inácio, ainda mais para a esquerda para Maxi Araújo, mete a bola para o meio campo contrário, onde está a receber os homens da equipa do Lan. Não perdem o sentido de jogo, lá está Ganiu para Kylian António, mete para a zona central do terreno, lá está Cuisance para a esquerda novamente para o seu companheiro de equipa, o Dol recebeu para a esquerda, a bola bateu, vai sair para a linha lateral, não é arremesso da linha lateral, obviamente, para a equipa do Lan. Junto à entrada do meio campo defendido pela equipa do Sporting nesta segunda parte. Bola já metida para trás. É para quem? É para o Ganiu. Lateralizou para Baidu. Atrasou novamente para Rissi. 21 anos, natural de Colmor. Guarda-redes da seleção de sub-21. Tem 1,93m. Excelente estampa para parte do guarda-redes da equipa do Lan. Meta do lado esquerdo era para a corrida do seu companheiro de equipa. Lá está o Dol. Tentava dominar a bola e não conseguiu. A bola saiu para linha lateral, lançamento para os comandados de Yannick Kauzak. para o arremesso, lá está Kylian António, vai meter ali na zona central do terreno para o seu companheiro de equipa, Coição, se intermeteu-se ali o jogador do Sporting, a bola bateu, saiu pela linha lateral, primeiros minutos aqui no Estádio Boleiro de Lely, em Lã, para este Lã Sporting, a segunda jornada da Liga dos Campeões, duas equipas que venceram na primeira jornada. Ataque pelo lado direito, lá está Baidu para Abdul Hamid, mete a bola na grande área de cabeça, mete na zona central da grande área e não consegue, olha aí o remate, tentava chegar a bola ali e afastou. Há ali uma falta assinalada pelo árbitro da partida, porque houve ali um empurrão, se bem consegui perceber, um empurrão e o árbitro de imediato a assinalar o livre para a equipa do Sporting ainda dentro da grande área. Bola metida por Caíque para o lado esquerdo para Maxi Araújo. Araújo para Gonçalo Inácio, para Caíque, para o meio campo contrário, e tenta apanhar ali a velocidade de Jenny Catam, que fica com a bola depois da zona central do terreno. É João Simões, perdeu para o adversário, vai em velocidade, mete aqui do lado esquerdo, é para o jogador da equipa do Lã, prefere jogar para a zona central do terreno porque não tinha linha de passe. Linha de passe para o lado direito, tenta fazer o túnel, não consegue ali sobre o Maxi Araújo, e assim é difícil, porque com esse tens de ter cuidado. Lançamento de linha lateral para o Sporting, enfiamento da sua grande área. Bola metida já em Altimira. Altimira para o seu companheiro de equipa, era Maxi Araújo. Agora saiu pela linha lateral. É lançamento agora para a equipa do Lã. A meio do meio campo, defendido pelo Sporting nesta primeira parte. Bola metida para trás para Baidu, para Ganiu, recebeu do pé esquerdo, mete um pouco mais para trás para o seu companheiro de equipa, Kylian António. Vai tentar ali fugir ao seu adversário, consegue fazer o passo para o guarda-redes, Rizzi, mete o pé esquerdo lá para a frente do ataque, lá está Tovan a receber, vai em velocidade, vai ver a posição dos companheiros, vai disparar, não, mete do lado direito para um companheiro de pé esquerdo a trabalhar, Cadil, o remate à figura de Caíque, não segurou à primeira, à segunda foi buscar um pouco mais à frente porque a bola vinha enrolada e por isso mesmo não conseguiu defender Caíque à primeira. Estamos com os primeiros minutos, Pedro Henriques, o que é que podemos dizer relativamente a este Lã Sporting?
1: Em relação à equipa do Sporting, um bocadinho diferente a forma como a equipa pega, o Fresneda e o Maxi pegam os laterais da equipa do lance, o Fresneda, o Udol e o Maxi e o Abdullah, porque depois o ala esquerdo ao Cadil, que joga por dentro, é o Quaresma que vai pegar, o Altimira baixa como terceiro central para andar ali na zona de Ivanovic, o Inácio é tipo o central à esquerda. O Sporting faz muitas vezes três centrais, depois dois médios e três atacantes, um bocadinho como a equipa do lance. Tem que ter muito cuidado com o Tovan. Ele vem quase sempre para dentro para rematar ou cruzar, portanto o Iracunda tem que ter essa atenção, o Sporting tem que fechar o espaço interior, ele vai tentar e vai conseguir algumas vezes, mas não pode ser tão fácil passar pelo adversário quando puxar a bola para o pé esquerdo.
0: Pontapé de baliza para a equipa do Sporting, lá está Caíque para bater para o meio campo contrário, tenta ali apanhar o Luís Soares, bola muito comprida, bola fica à disposição da defesa da equipa do Lã, Baidu, lá está ele a trabalhar, a meter aqui para a zona central, Patovan abre tudo na esquerda para o seu companheiro de equipa, tem agora à sua frente o Fresneda, vai tentar passar por ele, faz o passo ainda para a zona central do terreno para Coissance, para Aidara, vai tentar e conseguiu meter para Tovan novamente para a esquerda, lá está a trabalhar a equipa do Lã, do lado esquerdo, consegue trabalhar, consegue quatro corte ali por parte da equipa do Sporting, arremesso já efetuado, a bola metida para o jogador do Sporting, há falta de Luís Soares sobre o adversário aqui do lado esquerdo do ataque da equipa do Sporting. Não há qualquer tipo de dúvida que houve ali um empurrão. Livre para a equipa do Lã, lado esquerdo, sobem as torres, equipa do Sporting concentrada, adeptos também, não se esqueçam de apoiar a equipa, os adeptos do Sporting um pouco mais calados nesta altura. Estão ali muito perto da claque do Lã, no topo sul deste estádio. Bola vai ser certamente metida na grande área. Vamos ver quem vai aparecer. O árbitro manda ali os jogadores terem calma, porque há muito tempo Rões, bola metida para a grande área, primeiro posto, primeiro jogador da equipa do Sporting a cortar. A bola ficou ainda à disposição do lado esquerdo de Maxi Araújo. Foge ao primeiro, não consegue fugir ao segundo, mas a bola pertence ainda ao Sporting. Ficou com muitas dúvidas o auxiliar, mas depois lá pensou e ao contrário. Depois da sinalética do árbitro da partida, dá-me ideia, Pedro Henriques, foi isso que aconteceu. E Paulo Sérgio?
1: Sim, o árbitro auxiliar marcou bola para o Sporting, eu acho que erradamente, que a bola ainda bate no pé do Maxi, portanto a bola é do lance e não do Sporting. Corrigiu bem o árbitro auxiliar estava demasiado perto para ver bem.
0: Eu estava muito perto e começou a olhar para a bandeira, é para a direita ou é para a esquerda, mas depois decidiu mal. O árbitro decidiu bem, saiu da grande área, Rizzi. Olha aí os adeptos do lá apoiar. A bola metida para o lado esquerdo do seu ataque e há novamente falta. É que o Eduardo Quaresma encostou-se de que maneira ao seu adversário e por isso mesmo o árbitro da partida, mesmo sendo ali junto à linha lateral, o jogador do Lan foi empurrado e por isso mesmo à livre para a equipa do Lan. Vai ser batido aqui do lado dos...
1: Fresneda não olhou a bola, foi só direito ao adversário para placar.
0: Foi Fresneda então. Muito bem. Olha aí a equipa do Lan, remate, bola ficaria à disposição. O cruzamento pode ser o primeiro, não. Muita sorte agora para o Sporting, depois desta tabelinha, deste golpe de sorte, a bola ficar ali à disposição é a melhor oportunidade de gol para a equipa do Lan, Pedro Henriques.
1: É uma distração da equipa do Sporting, há um remate que é desviado, transviado, o Iracunda está a dormir, está a ver o jogo no ecrã, eventualmente do estádio, se tiver, deixa o Tovan completamente sozinho, que oferece o golo ao Ivanovic, a bola passa por ele e a equipa francesa falha aqui a primeira grande situação.
0: É verdade. Gonçalo Inácio já bateu para o meio campo contrário. A bola metida ali na zona central do terreno para o jogador do Lan, que atrasou de imediato para o guarda-redes Rissi. Rissi para a zona central do terreno, mete depois para o seu companheiro de equipa, para o lado direito, lá está a jogar Tovan, a receber de pé direito, meter para trás novamente para o extra defensivo, onde está Baidu e também o guarda-redes Rissi para receber. Bola metida para a zona central do terreno, lá está para trabalhar o camisa 28 Cadilho, o ex-Servete, mete na zona central do terreno em velocidade, lá vai o Dole, mete para a direita, recebeu com o pé direito, desmarca na grande área, olha o toque de calcanhar, vai aparecer Altimira Imperial ali na zona central da grande área, depois Iracunda a tentar o contragolpe, a sair em contra-ataque, mas foi de imediato parado pela defensiva da equipa do Lan. É o chamado mata-jogada, porque podia ali criar muito perigo para o último reduto da equipa do Lan. Bola jogava além nos jogadores da equipa do Sporting, Eduardo Quaresma, um dos centrais desta tarde-noite, aqui em Lan, no Stade Bollard de Lely, para o lado esquerdo, para Maxi Araújo. Maxi Araújo para Iracunda, novamente para Maxi Araújo. O Sporting tem que fazer isto, tem que segurar a bola para prender o jogo na sua equipa. Eduardo Quaresma para a direita, é para Fresneda. Fresneda para Jani Catano, tenta fugir a dois adversários, vai para o relvado. O árbitro diz que não há nada, manda seguir que a bola está lá atrás. Está lá atrás na defensiva da equipa do Lan e por isso mesmo prossegue o jogo. Lá está Kylian António. Kylian António já despachou para a zona central do terreno, depois tudo lá para a direita, é para o seu companheiro de equipa. Lá está, ganhou para receber, tenta passar para o adversário. O árbitro da partida diz que há falta. Falta ali do lado esquerdo de Maxi Araújo. Livre para a equipa do Lan. À saída do seu meio campo defensivo, bom tida já para a entrada da grande área, lá está para o seu companheiro de equipa, lá está a trabalhar, tentava trabalhar, rematou, mas a bola saiu ao lado da baliza, é pontapé de baliza para a equipa do Sporting. E a verdade, Pedro Henriques, é que o Sporting tem passado muito pouco do meio campo e não rematou ainda a baliza.
1: Nem se aproximou da área, o Sporting não conseguiu. Teve há bocadinho muito aquela posse de bola do Jenny, em que fica no chão, que houve um desarme, o árbitro não considerou falta, mas já se esperava. Esta equipa do lance é muito pressionante, é muito intensa. O Lyon, sexta-feira, jogou aqui não fez um remate à baliza na primeira parte. O Sporting, que se conseguir fazer melhor, é bom. É importante é não permitir oportunidades, já deu ali uma meia. Ao adversário. Aquilo que o Iraque ainda fez é isso, é um para um passar, só que esta equipa mata normalmente muitas jogadas.
0: Lado direito, lá está Baidu a receber a bola, vai meter para o meio campo contrário, lá está em velocidade o seu companheiro de equipa, era Abdulhamid, a bola para chegar primeiro ao jogador de equipa do Sporting. O árbitro da partida diz que há arremesso da linha lateral do lado esquerdo para Maxi Araújo, já efetuado para trás para Gonçalo Inácio, para o guarda-redes Caíque, o brasileiro que é hoje titular da baliza da equipa do Sporting. Mais para a esquerda, é para quem? É para Maxi Araújo, novamente para Gonçalo Inácio, tem à sua frente um adversário, mete na zona central do terreno, consegue rebloquear, mas depois o passe saiu muito mal, porque Iracunda já ia em velocidade e o passe foi feito curtinho para o Luís Soares. Joga a equipa do Lan por lado direito, por Aitara, o jogador do Mali, nascido em Bamako, jogava no Leipzig, segunda temporada ao serviço do Lan aqui em França. Bola na zona central do terreno, está sobre a divisória, mete um pouco para trás, é para Rissé para o lado, para Ganhou, para Kylian António, está aqui do lado esquerdo, tenta fazer também o passo para o seu companheiro de equipa, Kylian António, mete para na corrida, lá vai o jogador do Símbolo. Fiquei com a ideia que puxou a bola para dentro, mas depois deixou-se cair. Pedro Henriques.
1: Bem, também não me pareceu falta do Quaresma, e se simulou-se no novo toque, é lance para cartão amarelo. Ainda não vi a repetição, mas não me parece falta.
0: E também fica com essa ideia que quando o jogador do Lan puxou a bola para dentro, o Cadil, depois, como já não conseguia chegar à bola, deixou-se cair e o árbitro não foi na cantiga. Este Cadil, que chegou aqui, Alain do Servette, já jogou em Portugal entre 2021 e 2023, ao serviço do Famalicão. Bola metida do lado direito do ataque da equipa do Sporting. É para o Fresneda. Tocou para Géni, novamente para Fresneda. Depois para Eduardo Quaresma. Tenta abrir na direita em Géni Catama. A bola sai tão mal que nem vai para o pé do jogador do Sporting. Saiu diretamente para lá da linha lateral. Pede desculpa Eduardo Quaresma ao seu companheiro de equipa. Lançamento de linha lateral para a equipa do Lá. Um jogador que veio aqui, a abraçadeira de capitão que deve ter caído a algum lado ou estava muito solta. Mas estamos nos primeiros 15 minutos e por isso mesmo, Pedro Henriques, vamos fazer a primeira leitura do primeiro quarto de hora deste LAN 0, Sporting 0.
1: Em relação ao lançar pouco do Cadil com o Quaresma, é mesmo simulação, o árbitro não entendeu, não dá cartão amarelo, mas podia perfeitamente ter dado cartão amarelo, que não há nada, zero. Em relação à dificuldade que o Sporting está a sentir, parece estar a começar a conseguir passar pelo menos a linha do meio campo com a bola controlada, o que já é uma evolução, mas são 15 minutos de sofrimento, no sentido que o Sporting não consegue ter a bola, e já era esperado, eu falei sobre isso, uma equipa muito intensa, muito pressionante e competente nessa parte do jogo, que constrói a 3 de lá de trás e depois vai tentando encontrar espaço. O Sporting não deve, não vou dizer que não pode, não deve desequilibrar-se, porque é uma equipa que rapidamente, com poucos toques, chega perto da área do Sporting. Portanto, a concentração tem que estar sempre a 100%.
0: Bola para o Sporting, para trás para Eduardo Quaresma, lateraliza para Altimir, veio até ali ao eixo da defensiva ajudar os companheiros e também para distribuir jogo. A verdade é que não há linha de passe, por isso mesmo Eduardo Quaresma tem que atrasar para o guarda-redes Caíque. É para Gonçalo Inácio, para Caíque novamente, ali para a zona central do terreno para João Simões, faz um sinal com o braço direito para atrasar para o guarda-redes Caíque. É isso que faz, vem até ao limite da grande área, olha a posição dos companheiros, mais para a esquerda para Gonçalo Inácio, novamente para Caíque, dentro da grande área, o guarda-redes do Sporting a jogar com os pés, faz uma sinalética com o braço direito, mete também aqui do lado direito o flanco do Sporting Clube de Portugal, que vai empatando a 0 aqui em Lá, na segunda jornada da Liga dos Campeões. A bola está nos pés de Caíque. Vamos com 18 minutos nesta primeira parte, estádio Bolaer de Lely em França, em Lan 0, Sporting 0.
2: 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Há um outro jogo em andamento em Baku, na capital do Azerbaijão. O Sabah está a bater o Slavia de Praga por 1-0. Golo

0: De Paris aos 17 minutos desta primeira parte. Foi outro jogo, começou também um quarto para as 6 da tarde.
1: Joga a equipa do Sporting na sua defensiva por Eduardo Quaresma, vai tentar abrir.

0: do terreno e a tentar chegar mais perto da baliza contrária. Altimira a prender a bola, a meter em Jani Cantano, tem o adversário à sua frente, mete para era para o Luís Soares, mas a grande verdade é que a bola bateu nos pés de um jogador da equipa do Lan, ficou à disposição do defesa Baidu, atrasou para Rissi, já bateu para o seu companheiro de equipa Ganyu para a direita para Baidu, tenta meterem a Abdulhamid, consegue, depois a bola ficar ali em Tovan, sofre ali falta, não faz falta, exatamente, e o árbitro vai chamar o jogador da equipa do Lan e diz que vai ter que ter cuidado.
1: É porque pontapeou a bola. Não sim, foi, sim. É, houve a falta, sim. O árbitro.
0: Não foi pela falta.
1: Não. Sim. O Ivanovic faz falta no Altimira e depois o médio da equipa do Lan manda um charuto na bola. Não sei se saiu do estádio ou não.
0: Quase. Bola no eixo da defensiva em Gonçalo Inácio, vai caminhando ali alguns metros, mete da pé esquerda, abriu tudo na direita, aqui para Jani Catamo, a bola finalmente chegou ao seu destino, mas com muita força. Depois de bater no relvado, ganhou velocidade, saiu pela linha lateral, é lançamento para a equipa do Lan na defensiva. Enviamento da grande área, estão lá 3, 4 jogadores muito perto, mas também outros tantos da equipa do Sporting, e por isso mesmo alguma dificuldade para tocar a bola. O Sporting a ganhar, Altimira a receber, a meter na zona central do terreno para Gonçalo Inácio, pisou, mete novamente para Altimira, recebe da pé direito, mete com o mesmo para Eduardo Quaresma, atrasou para o Gonçalo Inácio, novamente para Eduardo Quaresma, para a direita para Fresneda. O Sporting a conseguir agora trocar a bola em cima do minuto 21, lá está a Fresneda a bater para trás, era para Eduardo Quaresma, cortou o gol, a bola se para a linha lateral e o lançamento para a equipa do Sporting para a Fresneda já efetuado para Eduardo Quaresma, o menino de 24 anos, nascido no Barreiro, esteve emprestado ao Tondela e também ao Hoffenheim, mas regressou e tem jogado com frequência no eixo da defensiva do Sporting Clube de Portugal. Bola para a equipa do Lan, do lado esquerdo para o arremesso, lá está efetuada a bola na zona central do terreno, lá está com a camisa 10, lá está a Idara, lá está com o Isanse, lá está a Tuivan a tentar chegar, mas a verdade é que neste momento o Lan a não conseguir jogar como queria. Vai João Simões, já ultrapassou a linha divisória de meio campo, já deixou para trás o grande círculo, meteu para a esquerda, é para o... Olha aí o gol! Olha aí o Sporting! Golo! Golo! Golo! Golo! Sporting!

0: Sporting, jogada pela esquerda, Irancunda a fazer o cruzamento, Luís Suárez antecipou-se, tirou para o fundo da rede, Pedro Henriques.
1: É uma grande jogada do Sporting, começa no Inácio, portanto uma jogada lá de trás, o Inácio a construir bem, pressionado, consegue queimar a linha, mete a bola no João Simões, que acelera também, à primeira uma tabela, o Irancunda é que vem buscar a bola ao Inácio, ele joga na figura, ele devolve o João Simões e o Irancunda vai embora para o corredor, o João progride com a bola, um jogador de grande qualidade, espero que a lesão no pé esteja finalmente para trás. Depois o João acaba por jogar outra vez a bola no Irancunda, que já tinha ganho o corredor esquerdo, ele é muito veloz, cruza muito bem, o Suárez havia espaço, o Sporting conseguiu passar a barreira da pressão e a partir daí teve igualdade ou superioridade numérica. O cruzamento é muito bom e o Suárez finaliza de forma perfeita e o Sporting, a primeira vez que se aproxima da área, faz golo. Isto é que é eficácia.
0: 23 minutos na primeira parte, aqui no estádio Bolaer de Lely. 1-0, Sporting 1 com o Luís Suárez.
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3: É o oitavo golo consecutivo de Luís Suárez na presente temporada. Alverca, 2 ao Rio Ave, 1 ao Nacional, outro ao Galatasaray, Famalicão, Arouca, Sporting Clube de Braga e agora ao Lens. 8 de seguida para o Internacional Colombiano. Espetacular.
0: Bola na

0: Já no meio-campo da equipa do Sporting, com João Simões a ganhar ali no, na raça, depois a meter para o seu companheiro de equipa, tem que lateralizar, não consegue chegar à bola, primeiros jogadores da equipa do lance, depois para a frente, para a esquerda, para o seu companheiro de equipa também, não conseguir, que grande confusão lá vai em baixo. Quem vai ganhar é a equipa do lance, mas a verdade é que vai para o relvado, o árbitro diz que não há nada, a bola fica ainda ali jogada por parte de Eduardo Quaresma, atrasou para o Gonçalo Inácio. Mete calma. Altimira, a experiência diz tudo. Diz para parar o jogo, pensar, lateralizar e depois seguir em frente. É Eduardo Quaresma para receber de Gonçalo Inácio, bola metida para o Fresneda, já recebeu de pé direito, meteu para o Jenny Catamo, lá vai ele em velocidade, grande passe, Luís Soares, vai abrir tudo na grande área, Iracunda, sai o guarda-redes. Rissi, mas bem desenhado por parte da equipa do Sporting este golpe de contra-ataque. Demoraram um pouquinho porque senão Pedro Henriques podia ter sido o segundo.
1: Ah, foi só uma questão de definição, é tudo muito bem feito, o Génio Soares, o movimento do Mbiá é bom, mas o passe é trágico. Um passe bem medido, colocava o Iracunda isolado, um bocadinho sobre a esquerda, mas isolado perante o guarda-redes, e seria então a segunda jogada do Sporting perto da área, e seria o segundo. Mas o mau passe do Mbiá matou a jogada, mas o Sporting está a conseguir saltar a pressão, e isto pode criar dúvidas e problemas à equipa do lance, que começa a ficar a meio caminho, mas é fundamental, o Sporting há pouco desconcentrou-se e quase cedia uma oportunidade ao adversário.
0: Na tua opinião, o facto de terem conseguido sacudir essa pressão deveu-se sobretudo a quê, Pedro?
1: Primeiro, a questão física. Foram 20 minutos do Sporting a sofrer. É a primeira vez que conseguiu ligar, e isto também mata um bocadinho o adversário. A primeira vez que consegue ligar, o Sporting faz gol. Mas era uma questão do Sporting, estava à espreita e estava a ficar com mais tempo a bola em seu poder. A partir daí, começou a primeira vez que conseguiu ligar, esta foi a segunda, deixa o adversário com as calças na mão, porque eles pressionam com muita gente à frente. Se a pressão é batida, não fazem falta, vão estar desequilibrados. E o Sporting aproveitou isso duas vezes, numa delas definiu mal.
0: Muito bem, lançamento de linha lateral para a equipa do lance aqui do lado esquerdo. Não é do Sporting, para o Fresneda. Exatamente. Levanta o braço esquerdo, levanta a mão. Faz sinalética, diz para os companheiros se mexerem e vai colocar um pouco mais à frente em Luís Soares. Não consegue tocar de forma correta na bola, mas a verdade é que a bola ficou ali à disposição dos jogadores da equipa do lance. A bola jogava ali na zona central do terreno. Lá está o Baidu a tocar para o seu companheiro de equipa, Aidar, a meter tudo para a direita, para a entrada de Abdulhamid. Consegue dominar, consegue fazer ali a fintinha, consegue passar, não consegue pôr Maxi Araújo. E agora vai armar o contra-ataque, ou não, tem que segurar e vai perder. Vai acabar por perder e não há falta. Contra-ataque da equipa do Ulan. Bola à entrada da grande área. Remate fora. A bola bater no corpo do jogador da equipa do Sporting. Sai para Luís Soares. Segurou. À segunda consegue ganhar. À terceira já não conseguiu porque apareceu o jogador da equipa do lance a receber, a ir ao relvado e também a conseguir fazer o corte. Mete para a direita, mete para a entrada da grande área. Lá está o remate pé esquerdo. Novamente para a barreira da equipa do Sporting. A bola jogável para a jogada para Luís Soares. Ficou, recebeu, mas sofreu ali um toque nas costas, ficou estendido no relvado. O Sporting momentaneamente com um jogador no chão, vai jogando a equipa do lance, bola metida para a grande área, o remate excelente ali no corte, excelente uma vez mais Altimira, sempre a dobrar ali os seus companheiros no eixo da defensiva. É de facto um belíssimo jogador este atleta que chegou esta temporada ao Sporting Clube de Portugal. Os adeptos, os jogadores do lance pedirem aos adeptos para puxarem para a equipa. Há canto, já bola guarda no quarto circular do lado direito do ataque da equipa do lance. Bola metida para a grande área, para a cabeça de quem? Não é para a cabeça de ninguém, porque saiu muito bem o guarda-redes Caíque lá no segundo andar a defender, mas meteu muito mal aqui do lado esquerdo. E agora a pressão para a parte da equipa do lance, com o jogador daqui do meio campo Aidar a receber, mete para a zona central do terreno, lá está com o Insanso a trabalhar depois para Tovan. Tovan meteu tudo para a direita para o seu companheiro de equipa, fez a geneira Baidu, porque fez o cruzamento para a grande área e só estava lá o guarda-redes Caíque a mergulhar. Dá-me ideia, Pedro Henriques, que o Sporting volta a perder ali o controle das coisas no meio-campo.
1: Há pouco tivemos o Maxi a tentar sair em drible e ficou cercado por três jogadores logo a meio do meio-campo defensivo do Sporting. Para estarem três ali, quer dizer que o Lance tinha menos jogadores noutra zona. Ele não conseguiu descobri-los, perdeu a bola. E esta equipa, como coloca muita gente a pressionar alto, depois quando recupera a bola também tem muita gente na frente. O Sporting está a posicionar-se bem, o Altimira é muito inteligente a colocar-se no meio dos centrais e tem limpo tudo. O Soares está com queixas, ele foi ali numa dividida há pouco, não sei se consegue ou não, a questão é se é assistido, depois vai ter que sair durante um minuto e isso é problemático para a equipa do Sporting. Hoje estou a ver novamente a jogada do gol do Sporting. O Sporting faz um 4-4, 5-5 e portanto consegue definir muito bem e faz um gol de uma grande jogada de futebol.
0: Luís Soares já está de pé, mas vai ter que sair, vai ficar um minuto de fora. Estamos com 30 minutos nesta primeira parte aqui no Estádio Bolaer de Lely. Com este resultado, Lance 0, Sporting 1.
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3: Retifica o resultado de Baku. O Sabá marcou, mas o golo acabou por ser invalidado e, portanto, mantém-se o 0-0 no outro jogo da Liga dos Campeões que está em andamento. Sabá, Slávia de Praga. O Sporting está a ganhar no norte de França ao Lance. Golo de Soares aos 22 minutos. Atenção, porque foi o oitavo golo, como disse há pouco, o oitavo golo consecutivo do Internacional colombiano. Soares é, a partir de agora, o melhor marcador da história do Sporting na Liga dos Campeões. 7 golos, notável.
0: Caíque já pontapeou para o meio-campo contrário, tentava ali entrar Iracunda também, o Jani Katama, a bola ficou à disposição de Ganyu, depois ali para Kylian António, vai bater contra o corpo de Fresneda, ficou à disposição também de Jani Katama, tentava fazer ali a finta para ir para a linha final. A verdade é que o último a tocar foi mesmo o jogador do Sporting e por isso mesmo saiu pela linha final. Há pontapé de baliza já efetuado por parte da equipa do Lance, com Ganyu a meter ali em Cadil, junto ao grande círculo, um pouco mais para trás, para o seu companheiro de equipa. Lá está na defensiva, Ganyu para Baidu, Baidu para a direita para o seu colega Abdulhamid, recebeu, mete na direita, era para o ataque organizado por parte da equipa do Lance, não conseguiu chegar à bola. Olha aí este lance, olha aí este lance, a bola vai ficar à posição, vai isolado para a baliza, vai rematar, atira, grande defesa! Grande defesa por parte de Rissi, o remate de Luís Soares, dá-me ideia, fico com a sensação, Pedro Henriques, podia ter ido um pouco mais até perto do guarda-redes para fazer o segundo.
1: O Soares tinha acabado de entrar do tal minuto de recuperação, estava fora do campo, só que ele estava a ser apanhado, por isso é que ele bateu logo. O centralão, o Baidu, vinha em velocidade e é um remate espetacular do Soares e uma grande, grande defesa. Acho que fez bem rematar, porque ele estava a ser apanhado pelo central e provavelmente o central vinha embalado, parecia um comboio. O Soares fez um remate extraordinário. Um passo simples do Sporting para as costas e é a segunda grande oportunidade do Sporting no jogo.
0: E o Rissi mostrar porque é que foi considerado o melhor guarda-redes do campeonato da época passada. Bola metida para a bola sair pela linha final. É pontapé de baliza para o Lance. Bola já colocada em Rissi. Rissi olha a posição dos companheiros com toda a tranquilidade do mundo, apesar de estar a perder, desvia lá para a direita para o seu companheiro de equipa, lá está Baidu para a zona central do terreno, para Aidar, tenta receber, vai para o relevado, o jogador da equipa do Sporting, o árbitro não diz que há nada, Por isso mesmo a bola é metida em corrida lá para o lado direito, mas chega Maxi, era o primeiro para atrasar para o guarda-redes. Caíque faz hoje a estreia por parte da equipa do Sporting como titular, ele que chegou do Palmeiras, mas já jogou em Portugal, no Farense e também no Nacional da Madeira. Bola na zona central do terreno, lá vai para o remate, remate, bola no poste. Bola no poste, ainda Minhamés, o Sporting a dormir, remate o segundo para a figura. Para a figura. Agora foi pontaria a mais. Ainda bem para o Sporting, azar para a equipa do lance, que a bola é o que ele sabe fazer. Pedro Henrique, já o tinhas falado.
1: Ah, foi o Ivanovic. Ivanovic.
0: Ivanovic. Agora foi Ivanovic.
1: Puxou a bola para dentro.
0: É o que ele também sabe fazer.
1: Sim, só que os defesas do Sporting ficaram todos a ver, como não era o Tovan, pensaram, ah, Ivanovic fora da área não deve dar nada. A verdade é que deu uma bisca. A bola foi a fugir do Caíque, bateu no poste, não bateu no guarda-redes, o que é bom para o Sporting, já tinha acontecido ao Rui Silva, mas foi aqui um bocadinho, 35 minutos. A equipa do Sporting facilitou um bocadinho, também é natural e compreensível, mas tem que encurtar um bocadinho mais. Não pode ser tão fácil fazer um remate à baliza assim. É um grande remate.
0: E o Rui Borja tem 5 jogadores em exercícios de aquecimento. Isto quer dizer alguma coisa?
1: Não, é normal, é natural. Os jogadores vão estando a aquecer, uns quantos, e depois vão rodando. Para se acontecer alguma coisa no jogo, estar sempre alguém pronto para entrar e não ter que partir do zero. Portanto, o que é normal é irem rodando o aquecimento e nem ao intervalo a correr assim, ainda que a equipa do lance pudesse empatar o jogo, e oxalá que não, há motivos, porém está bem, está competente, é só afinar um bocadinho mais as saídas, mas já teve 2-3 saídas de grande qualidade, uma delas falhou só o passo na definição do Dumbiá.
0: Bola na zona central do terreno, lá está a trabalhar com o Coissense para trás para o Dol, está aqui do lado esquerdo o seu companheiro de equipa, atrasa para Kylian António, vai jogando na zona central do terreno, lá está o seu companheiro de equipa, atrasar novamente para Ganiu para o Coissense, faz ali uma finta marota, o seu companheiro faz a segunda sobre o João Simões, bola metida para o lado esquerdo, vai entrar na grande área, vai fazer o remate, grande defesa, é grande defesa. É a grande defesa de Caíque. De um lado e do outro temos duas boas exibições entre os postes, tanto Rissi como Caíque. Bola metida aqui na zona central do terreno para jogar a formação do lance, bola para trás pelo Ganiu, atrasar para Rissi. Rissi está quase sempre nos últimos minutos, quase a meio do seu meio campo defensivo, depois recua de imediato para a sua grande área. Bola metida para a zona central do terreno onde está o guarda-redes Rissi, a meter para a direita para Baidu novamente para o guarda-redes Rissi, vai até ao limite da grande área, vai bater para o meio campo contrário, é o corte ali de Gonçalo Inácio, a bola ficou à disposição de Maxi Araújo, vai meter em quem, vai fazer a finta, perde para um adversário e vai ser fintado, mas depois a bola já ultrapassou a linha lateral e há arremesso para a equipa do Sporting à entrada do meio campo defendido pelo lance nesta primeira parte da partida. Bola metida para a frente, era para Iracunda de cabeça, tentava colocar em Luís Soares, não conseguiu, a bola ficou à disposição dos jogadores da equipa do lance. Faz ali a finta mas a perder, Altimira em grande, a fazer a finta mas depois a perder para um adversário, tem que rodopiar, não consegue fazer o atraso para o seu companheiro de equipa, lá está Ganiu, Clima António, Ganiu, depois para Baidu, recebeu do pé direito, olha a posição dos companheiros do meio campo contrário, tem que meter um pouco mais à frente jogador que é ali policiado por Iracunda. Iracunda está um pouco mais à frente. Quem é que está atrás? Estava a tentar perceber quem é o jogador da equipa do Sporting. É o Dumbiá. É o Dumbiá que faz ali o de polícia do Topa. Bola para o arremesso de linha lateral para lado esquerdo, para Kylian António.
1: Os médios do Sporting pegam dois médios, porque o Altimira vai para a central, mas o Dumbiá e o João vai pegar normalmente o Aidara e o Cuissans, aliás, é apanhado pelo Dumbiá, só que muitas vezes há aqui algumas trocas na marcação e aqui o Dumbiá momentaneamente, o Maxi saiu e foi acompanhar o Tovan.
0: Além bem do lado direito da defensiva, estamos aqui, encaminhamos-nos para o intervalo, que o Sporting continua a vencer aqui em lance por 1-0. O gol foi marcado por Luís Soares ao minuto 22 desta primeira parte. Lá está a Rissi para bater para o meio campo contrário. É para a direita, para a entrada do seu companheiro de equipa, primeiro Maxi Araújo a receber, a atrasar para o guarda-redes Caíque. O brasileiro de 23 anos, nascido em São Paulo, que representa agora o Sporting Clube de Portugal, hoje substitui Rui Silva na baliza dos Leões. Caíque para o lado esquerdo, para o Gonçalo Inácio. Vai meter ali na zona central do terreno, era para o Luís Soares receber, não conseguiu chegar a bola primeiro, o jogador da equipa adversária. A bola fica ainda à disposição dos jogadores da equipa do Sporting, vai para o relvado, o Dumbiá, e por isso mesmo há falta para a equipa do Sporting à saída do seu meio campo defensivo. Lá está Altimira a trabalhar, da pé esquerdo para Gonçalo Inácio, para a zona central do terreno, está no grande círculo João Simões, lateraliza para Fresneda, tem que atrasar para o Eduardo Quaresma, mete para trás para Caíque para o lado esquerdo, é para lá que vai a bola para o Iracunda, consegue chegar à bola, consegue mais rápido que o adversário, já passou por ele, olha aí o perigo, bola metida para a grande área, para trás vai aparecer, vai fazer o segundo Jani Catamo, e está a perder muito tempo que passarinhos, os jogadores do Sporting, olha aí, ainda mexe João Simões à segunda, a bola a bater no corpo do jogador da equipa do lance, sair para a linha final, Pedro Henriques, perderam tanto tempo.
1: Perderam tempo porque os passes, a tal definição, o primeiro passo do Iracunda, a jogada é outra vez muito boa e ele ganha em velocidade, mas depois definiu mal, o passo que ele faz para o João é para trás, ou seja, depois vão ver, ele pode fazer o passo para o pé direito do João, mete-lhe a bola para o pé esquerdo para trás, e portanto o João aqui demorou mais, depois a bola vai para o pé direito do Jenny, que tem que puxar para o pé esquerdo, e com estas perdas de tempo, estas frações de segundo, são suficientes para o adversário passar para trás da linha da bola, e quando o Jenny quis rematar já tinha uma parede amarela à frente, mas é mais uma grande saída do Sporting.
0: Uma questão de definição, vamos, Sporting do lado esquerdo, com Maxi Araújo, vai trabalhar, passa pelo primeiro, passa pelo segundo, passa pelo terceiro, vai tentar fazer o cruzamento de grande área, muito largo, lá apareceu Ganhou também a cortar a bola, ficou ainda à disposição de Jenny Catamo, o Sporting a carregar, bola metida para a grande área, era para Luís Soares, mas faz ali falta, levantou o pé alto, muito alto, e o árbitro assinalou o pé em raste por parte do jogador da equipa do Sporting. Penso que não há dúvidas no lance. Bola já jogável por parte da equipa do lance na zona central do terreno, bola metida para a esquerda para o jogador da equipa do lance Cadil, não conseguiu chegar a bola, primeiro jogador da equipa do Sporting, a bola chegar também à posição do guarda-redes Caíque, que com alguma tranquilidade vai estendo ali a bola junto ao seu pé direito na pequena área do Sporting nesta primeira parte. Estamos a 4 minutos do intervalo, agarrou e mete logo à frente em Altimira. Altimira arrancou, vai ali passar por um adversário, vai também passar a linha divisória de meio campo, já meteu para o lado esquerdo, é para Maxi Araújo. Araújo mete para Iracunda, mete a segunda velocidade, mete ali para a entrada da grande área, à segunda, eu bem digo que o Sporting está a perder ali muito tempo, é uma questão de definição, como dizia há pouco, e bem o Pedro Henriques. Olha aí, Jenny Catamo vai para a linha final, não consegue chegar primeiro o jogador da equipa do lance, e por isso mesmo a bola sair pela linha final. Pedro Henriques, o que falaste há pouco, é falta de definição.
1: É, mas aqui também há mérito do lance. A verdade é que o Sporting está cada vez mais a criar perigo. O lado esquerdo, o Iracunda está a fazer gato-sapato ali do lateral direito do Abdulhamid. Depois, esta vez, o que não correu bem, eles foram circulando rápido, mas o passe para o Soares, quando ele quis fazer a recepção orientada para a frente, rodar, a bola escorregou, ou raspou e fugiu do controle dele, e a partir daí perderam a bola. Depois, o Jenny hoje não está a conseguir ganhar duelo praticamente nenhum ao lateral esquerdo, ou o Dol. Se o conseguisse fazer, o Sporting poderia estar a atacar pelos dois lados em vez de ser só pela esquerda.
0: Bola metida ali na zona central do terreno, no jogador da equipa do lance, está lá Dumbiá para cortar. Bola ficou ali à disposição de Tovan para Cadil. Vai meter na grande área, novamente Altimira a cortar, também Dumbiá a ajudar. Maxi Araújo vai ser o terceiro a despachar para... Deixa fora a falta. Olha, o árbitro não marcou nada, pareceu-me falta. Bola cruzamento para a grande área, cortou ali o Fresneda, mas ficou muitas dúvidas naquele lance. Já lá vamos. Bola ficar ali à posição dos jogadores da equipa do Sporting. Lá vai Jani Catam para o contra-ataque. Vai sair, já ultrapassou a linha divisória de meio campo. Tem à direita o Iracunda, do lado esquerdo o Luís Soares. É para Iracunda que vai à bola, rematou, cruzado! De pé direito, a criar muito perigo uma vez mais a equipa do Sporting. Pedro Henrique, ficaste com dúvidas ou não? Naquele lance em que o Sporting estava a defender e sobre a falta de... sobre a Maxi Araújo.
1: Só fica com dúvidas se o árbitro auxiliar tinha trazido os óculos ou não. E, portanto, fica com a certeza que não, porque a falta é clara e óbvia. Ele traça as pernas do Maxi, é falta clara, não marcou e a seguir o Sporting ia marcando outra vez com uma saída rápida do Iracunda.
0: Cartolina amarela mostrada... um elemento da equipa técnica do Sporting. O árbitro auxiliar está lá a falar também com Rui Borges e por isso mesmo vão todos sentar-se mais rapidamente possível, porque senão ainda será pior. Vamos para o último minuto desta primeira parte. Daqui a pouco o árbitro vai mostrar o período de compensação. Marco aqui em termos de tempo e resultado. Aqui no estádio, o estádio de Bolaer tem Delali, lance com este resultado de 0 para o Sporting, 0 para o Lan, 1 para o Sporting. O gol foi marcado por Luís Soares ao minuto 21.
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0: Lá está a equipa do Sporting a jogar. João Simões a atrasar para o guarda-redes. Caíque recebeu do seu companheiro de equipa, já despachou para Gonçalo Inácio, um pouco mais para a esquerda para Maxi Araújo. Meteu em Altimira, está ali a meio do meio campo, defendido pela formação do Sporting. Faz ali uma finta com o corpo, deixa a bola no mesmo sítio. Olha a posição dos seus companheiros novamente. 2 minutos de compensação dados pelo árbitro da partida. Bola metida para a frente. É para o Iracunda, que está agora aqui do lado direito. O Catamo foi para o lado esquerdo.
1: Eles trocaram de corredor, por isso é que há pouco a jogada do Iracunda, que ele tem a oportunidade de marcar golo, é sobre a direita. Eles fizeram a troca. Talvez porque o Géni não esteja a conseguir passar pelo lateral e então, a ver se mudando de lado, a coisa resulta melhor.
0: Altimira ali na zona central do terreno, grande círculo, lá está para Eduardo Quaresma, para Fresneda. Fresneda recuou, ultrapassou a linha divisória de meio campo, meteu novamente a Eduardo Quaresma, não tem pressa. Olha a posição dos seus companheiros, mete na zona central em João Simões, para a esquerda, é para quem? Para Gonçalo Inácio, depois para quem? É para o Dumbiá. O Dumbiá aflete para a zona central do terreno. João Simões diz para fazer o passo para trás para Gonçalo Inácio, novamente para Altimira, está no grande círculo, mete para a entrada ali da grande área onde estava Luís Soares para receber, só que o toque saiu mal, a bola ficou à disposição dos jogadores da equipa do lance. Ganhou para Kylian António, mas para a frente é para o seu companheiro de equipa, vai tentar passar pelo jogador do Sporting, não conseguiu. Eduardo Quaresma sai a jogar, já ultrapassou a linha divisória de meio campo, mete novamente em Géni Catamo. Não é tarde noite para o jogador do Sporting, para o moçambicano. Tem perdido praticamente todas as bolas perante o adversário. Vai controlando a equipa do Sporting, quando já ouvimos o tic-tac dos 2 minutos de compensação. Aqui da primeira parte, em lance para este lance Sporting. Segunda jornada da Liga dos Campeões. O Sporting venceu na primeira jornada em casa a equipa do Galatasaray da Turquia por 3-1. O lance venceu o Slavia de Praga por 3-2 e com 2 golos marcados em período de compensação. Inacreditável. Bola na defensiva da equipa do lance em quem? Em Ganyu. Em Ganyu já não há mais jogo porque o árbitro apitou pela última vez desta primeira parte. Tempo de intervalo aqui com o resultado de 0 para o Lan, 0 para a equipa do Sporting. Marcou Luís Soares ao minuto 22 da primeira parte.
3: Temos uma análise rápida a esta primeira parte por parte do Pedro Henriques, o comentador da RTP Antena 1. Pedro?
1: É uma vantagem justa para a equipa do Sporting. A equipa do lance entrou bem, entrou forte a pressionar, mas o Sporting, a partir daí, aos 22 minutos, tem uma grande saída e acaba por fazer um grande gol. O Inácio sai, joga a bola numa rotura ali no meio para o Iracunda, que devolve no Simões, que conduz, joga outra vez no Iracunda no corredor, cruzamento perfeito para a finalização do Suárez. Suárez que apareceu isolado mais uma vez, mais o Iracunda, que também teve mais uma possibilidade. Portanto, eu diria que o Sporting já fez um, podia já ter feito mais um, pelo menos, pelas situações perigosas. Em relação à equipa do lance, conseguiram aqui dois remates, perigosos, três, fora da área. Dois deles defendidos pelo Caíque, bem, foram à figura, embora um bocadinho desviados ali às vezes no ressalto. E depois há um grande remate também fora da área, que a bola vai ao posto. Andaria, eu esperava mais difícil ainda para o Sporting, mas a equipa do Sporting tem sido competente e tem conseguido ligar. Há um Jenny Cata muito, muito desinspirado. Há o Flávio, que está no banco, poderá entrar, mas não acredito que seja já ao intervalo. O Sporting precisa corrigir um ou outro pormenor e tentar definir um pouco melhor. Há aqui dois lances de grande qualidade que o Sporting define bem, mas isso era a perfeição, porque saía bem em todas as jogadas. O Sporting podia ter criado mais uma ou duas situações, porque tinha vantagem numérica, ou pelo menos igualdade. Acho que é uma primeira parte boa do Sporting e foi melhor que o lance.
3: Pedro Henriques e também o Pedro Luís Ribeiro, nesta primeira parte do lance 0, Sporting 1, marcou Luís Suárez aos 22 minutos, melhor marcador da Liga dos Campeões para a equipa do Sporting, Luís Suárez, que marcou o seu 8º golo de forma consecutiva. Recordo que já esta tarde a equipa de sub-19 na UEFA Youth League acabou por perder, esteve em vantagem por duas ocasiões e acabou por perder por 3-2 com esta mesma equipa francesa. O treinador Tiago Fernandes, depois de ter visto a equipa estar em vantagem por duas ocasiões, acabou por ser derrotado naquilo que considerou ser um murro no estômago.
4: Num momento do jogo difícil, demos essas oportunidades ao adversário e o adversário aproveitou. Mas penso que foi um bom jogo da nossa parte em termos gerais. Temos que continuar a crescer e evoluir. Também uma palavra para os adeptos que estiveram aqui a apoiar a equipa o jogo todo. Mas é isso, é continuar a nossa caminhada na Youth League. Nada está perdido, temos muitas jornadas pela frente e é isso que nós queremos, é competir nesta liga.
3: Derrota comentada por Tiago Fernandes, já o jogador Blopa, Salvador Blopa, a dizer que a equipa pecou na finalização.
5: O jogo ficou ali meio 50-50, nós devíamos ter entrado com a mesma forma que entrámos na segunda parte e infelizmente eles conseguiram fazer o golo, mas ficou tudo aberto, mas devíamos ter sido mais eficazes nas oportunidades que tivemos.
3: Mais eficaz, a equipa esteve em vantagem por duas ocasiões, acabou por perder 3 para o Lance, 2 para o Sporting na Liga dos Campeões de Sub-19. Ao intervalo nos séniores, o Sporting está a bater o Lance por 1-0. Na outra partida, que começou também 17h30, o Sabá do Azerbaijão e o Slavia de Praga da Chequia estão empatados 0-0. Às 8 da noite começa um Arsenal-Lille, Atlético de Madrid, Manchester United, Galatasaray, Barcelona, Inter, Clube Rouge, Leipzig, PSV, Viking Bayern e Villarreal Nápoles. Estamos à espera da conferência de imprensa de Francesco Farioli e Samu em Sevilha. O Futebol Clube do Porto joga amanhã frente à equipa do Betis de Sevilha. A conferência está atrasada. Estamos nesta altura a 21 minutos e meio das 7 da tarde. 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
7: A economia angolana deve crescer 4,4%. este ano, acima dos 3,1 estimados para 2025, antes de abrandar para 3,3 em 2027, segundo a previsão do Fundo Monetário Internacional. O dado consta do World Economic Outlook, divulgado hoje, onde é apontado o crescimento da inflação. José Silva.
8: O documento do Fundo Monetário Internacional FMI aponta que a inflação angolana deverá permanecer elevada, embora em trajetória descendente para 10,6% em 2026 e 10,2% em 2027. Entretanto, recentemente o Instituto Nacional de Estatísticas de Angola manteve no mês de setembro a inflação numa trajetória descendente, fixando-se em 8,43%. O consultor e economista angolano Álvaro de Mendonça entende que a previsão da inflação apontada pelo FMI é preocupante.
9: Naturalmente, o aumento dos preços do petróleo tem um impacto imediato sobre a inflação, quanto mais não seja por efeitos do custo dos transportes e da logística. E se as previsões do FMI agora anunciadas se confirmarem, a inflação fechará o ano, este e o próximo, acima dos 10%, que é ainda um valor muito, muito elevado. Outro risco para a economia angolana é que, com o aumento da inflação e estas tensões internacionais, também pode haver um aumento das taxas de juros da dívida pública.
8: Quanto às previsões para a economia angolana, Mendonça considera que estão ligadas à conjuntura mundial e à evolução do preço do barril do petróleo, o principal produto da economia do país.
7: O Fundo Monetário Internacional revê a previsão de crescimento na economia angolana para 4,4% este ano. O capital mínimo exigido é uma barreira à entrada de novos negócios de tecnologia financeira em Cabo Verde. A avaliação é de Samuel Silva, diretor de desenvolvimento do projeto da PD Consult, empresa de estudos e consultoria que apresenta hoje na Cidade da Praia a terceira edição da publicação Banca e Seguradoras em Revista. Segundo a análise, 2025 foi o ano de maior crescimento do setor bancário. Os depósitos aumentaram 13,4%, mas o crédito aos clientes cresceu menos, como explica Samuel Silva. Samuel Silva diz que há espaço para novos serviços financeiros digitais em Cabo Verde e aponta o elevado capital mínimo exigido como um entrave ao investimento privado.
10: Não estou a referir aqui a um banco digital, mas a uma fintech, por exemplo, um IP, uma instituição de pagamento. O capital social mínimo exigido, os valores são exorbitantes. Por exemplo, há muita vontade, há muita iniciativa de pessoas, de empresas com conhecimento e capazes de desenvolver, mas a primeira barreira é a exigência do capital social mínimo exigido. Há uns que rondam os 10 milhões de escudos e há outros até 20 a 25 milhões de escudos.
7: O lançamento na Cidade da Praia da terceira edição da publicação Banca e Seguradoras em Revista foi acompanhado de um debate sobre a inovação e inclusão financeira. O líder do MLSTP, Américo Barros, garantiu hoje aos santomenses que vai ser o próximo primeiro-ministro do arquipélago. Américo Barros fez esta afirmação à saída do encontro com o Presidente da República, Carlos Villanova, que auscultou os partidos com assento parlamentar com vista à formação do novo governo após os resultados eleitorais de 27 de setembro último. O líder do MLSTP garantiu que o Presidente da República vai ouvir a voz do povo.
11: Ouvir a voz do povo é ouvir os resultados eleitorais saídos da urna. E os resultados saídos da urna, o MLSTP, claro, que lidera com 24 mandatos, seguido do ADI com 23 mandatos, o MCI com 6 mandatos e o Basta com 2 mandatos. E sendo assim, será o MLSTP a formar e a liderar o próximo governo.
7: O líder do partido, vencedor das últimas eleições em São Tomé e Príncipe, criticou o acordo de incidência parlamentar entre o segundo e o terceiro partidos mais votados.
6: Foram as notícias desta terça-feira em síntese com edição de António Simões. 17 minutos antes das 19 horas em Portugal.
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13: 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Liga dos Campeões. Betis, Porto. Os dragões voltam a um estádio onde já foram felizes. Betis, Porto, no Estádio La Cartuja. Relato José Pedro Pinto. Comentários Nuno Coelho.

0: no encontro na Irlanda do Norte. Do outro lado, o selecionador Michael McArdle faz três alterações em relação a essa equipa que saiu goleada do jogo em Larne. Apresenta Jack Burns na baliza, Morgan e Holloway como dupla de centrais, McKenna e Mason nas alas, Natalie Johnson, Amy Carey, Kessel Nor no meio campo, Alliday e Kassap nas alas, Casey Aue será a ponta de lança da formação norte-irlandesa. Arbitragem italiana de Silvia Gasperotti, com Rosario Abisso como vídeo-árbitro para este encontro, que tem apito inicial marcado para as 19:15 no Estádio Municipal de Portimão.
1: E vai ter o relato do João Santos Correia, a análise da Matilde Fidalgo. O repórter mais junto ao espetáculo será o Marco Fernandes, com os cuidados técnicos do Francisco Lemos. A equipa de futsal começa na sexta-feira a discutir a presença no Campeonato do Mundo de 2028. Estamos em plena ronda principal, já houve uma primeira ronda, depois a ronda principal, depois a ronda de elite, e aí é que tudo se vai definir. Mas Portugal a entrar na ronda principal, joga com a equipa da Dinamarca na sexta-feira, depois no dia 21 vai à Roménia. Ora, a equipa já está em estágio e o jogador Diogo Santos avisa que a Dinamarca é uma equipa muito forte do ponto de vista físico.
2: São uma equipa muito forte fisicamente, são muito, muito organizados, sabem muito bem o que fazem. Sabemos que tiveram um bom jogo contra o Cazaquistão na época passada e eliminaram-nos do Europeu, mas acho que é, como eu já disse anteriormente, é confiarmos nos outros, fazer o nosso trabalho, ouvir o que o Mr. Brás tem para dizer e fazer o nosso jogo e sair daqui com os seus pontos.
1: É que Portugal é uma das potências do futsal mundial, isso é absolutamente incontornável, e por isso Diogo Santos a dizer que a seleção nacional está nesta dupla jornada para ganhar os dois jogos. Primeiro frente à Dinamarca em Odivelas na sexta-feira e a seguir na Roménia frente à equipa da casa.
2: O principal objetivo é sairmos daqui com os 6 pontos nesta dupla jornada. Fazemos o trabalho que estamos a treinar todos os dias, a assimilar tudo o que já tínhamos feito até a época passada e confiar uns nos outros, que é o mais importante.
1: Ora, aqui está Diogo Santos, o porta-voz da Seleção Nacional Portuguesa de Futsal. Próximo jogo na sexta-feira em Odivelas, a frente à equipa da Dinamarca.
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1: Vamos regressar à França, vamos regressar ao norte de França, muito perto da fronteira com a Bélgica, para a segunda parte do lance Sporting. Golo de Soares aos 22 minutos, vai dando a vantagem à equipa portuguesa. Os comentários são do Pedro Henriques, o relato é lá em França, do Pedro Luís Ribeiro.
4: Estamos na Bacia Mineira do Norte de França, uma área reconhecida como Património Mundial da Unesco. As duas ou as três equipas ainda não reentraram no relvado, por isso mesmo, Pedro Henriques, podemos tentar aqui falar ou tentar perceber se o treinador Yannick Kazouak ou Kauzak poderá fazer alguma alteração de imediato para o reinício da partida.
5: Surpreendeu-me que não tivesse jogado o Sotoca e também o lateral direito, o Aguilar. Penso que se estiverem bem fisicamente, é verdade que jogaram na sexta, mas eu acho que para jogar na Liga dos Campeões devem jogar sempre os melhores, com a gestão física adequada. Seriam os dois jogadores que eu colocaria em campo, o Sotoca, porque jogaria à partida no lugar do Cadil. E é um jogador que tem golo, é mais velho, obviamente, mas isso está, acredito eu, que possa estar disponível, pode não estar no seu melhor, e ele e o Tovan vêm muito para dentro e fazem algumas trocas de posição, e é um jogador com muito mais impacto, pelo menos foi com o Lyon, não sei se seria com o Sporting, que ia ter que levar com o Quaresma, e o Quaresma é forte nos duelos. Depois o lateral direito, este Abdulhamid é um rapaz, mas até agora não conseguiu criar a diferença. O Aguilar é um lateral, pelo menos foi, volto a dizer, com o Lyon, desequilibrador, e portanto eu diria que estas três pedras, o Sotoca, o Aguilar e o Tovan, no jogo com o Lyon, foram três jogadores determinantes. Só está um a jogar, Portanto, cabe ao treinador perceber quando é que os vai colocar. Não sei se será a partir dos 60 minutos ou não. Ele com o Lyon, é verdade que fez as trocas a partir dos... Houve um por lesão, a troca de um dos centrais, mas depois foi só a partir talvez dos 50 e tal, portanto, 10 minutos da, da,

0: da segunda parte. Eu acredito que se o Lance não conseguir efetivar a pressão, uma pressão maior e criar oportunidades, que ele vá colocar outros jogadores em campo. Começaria por estes dois, porque jogaram a titulares contra o Lyon e foram dos jogadores mais importantes que a equipa teve nessa vitória em casa.
1: É, começa o mesmo 11, a segunda parte, já os contei, estão lá em baixo, não há alterações, o mesmo também na equipa do Sporting, porque é a equipa que ganha não se mexe, e por isso mesmo começa a segunda parte com o toque da Luís Soares para trás para Altimir, já meteu para a esquerda para Maxi Araújo, para trás novamente para Gonçalo Inácio, tem que atrasar para o guarda-redes da equipa, que é Caic, olha a posição dos companheiros, atrasa, lateraliza com Eduardo Quaresma, depois com Gonçalo Inácio para a esquerda, é para Maxi Araújo, tem um à sua frente, vai meter para o meio campo contrário, era para a corrida ali de Luís Soares, não consegue chegar à bola primeiro, jogador da equipa do lance, bola metida para a entrada da grande área, e depois o corte, a bola bater ainda no jogador da equipa do Onze, e sair para o lateral Maxi Araújo para fazer o arremesso, já tocou ali para Dumbiá para trás para Maxi Araújo, para a frente aqui pelo lado esquerdo, é para Luís Soares, não consegue dominar corretamente, a bola fica ali à disposição do jogador da equipa do lance, Kylian António, que atrasa para Rissi, novamente para Kylian António, um pouco para a direita, lá está o jogador da equipa do lance Abdulhamid para receber, também a tocar ali para Baidu, novamente para o guarda-redes Rissi. Recebe até o limite da grande área, molha a posição dos companheiros, faz que mete para a direita, mete para a zona central do terreno, para o capitão da equipa, Tovan, 33 anos, natural de Orleans, ele que já passou por vários campeonatos, Itália, na Udinese, também nos Tigres do México, esteve em Marselha, também no Newcastle, é campeão do mundo de sub-20. E esteve nos Jogos Olímpicos de 2021. Rissi a meter para o meio-campo contrário, lá está o corte de Gonçalo Inácio, não conseguiu meter na melhor maneira, a bola ficar ali em Tovan, vai fazer a finta por sobre um adversário, mete comprido, sobrevoa toda a grande área, lá do lado contrário está para receber o Cadil, vai entrar na grande área, vai fazer o remate com muita dificuldade, já em queda, ainda conseguiu tocar ali de pé esquerdo, mas a bola saiu ao lado do poste direito da baliza à guarda de Caic. Pontapé de baliza para a equipa do Sporting. O árbitro diz para Tovan sair, algum problema. Não consegui perceber, sei que ele vem aqui até à linha lateral, novamente com um problema ali na meia. Com o adesivo, qualquer coisa do género, que ele já colocou. Bola metida para a entrada da grande área, lá está Luís Soares a trabalhar perante o adversário, vai para a linha final, vai fazer o cruzamento, o corte ali de Kylian António para o lado da linha final, quando apareciam já na grande área dos jogadores da equipa do Sporting a criarem muito perigo. É canto para o Sporting, lado esquerdo do ataque leonino, lado esquerdo do ataque do Sporting Clube de Portugal. Lá estão Ira Angunda e também Maxi Araújo. Qual deles vai tocar? Já tocou, Iracunda para Maxi Araújo, para a entrada da grande área para o seu companheiro da equipa de Fresneda, bola metida para ali o... já está fora de jogo, era para o Jani Katam, a verdade é que já estava um jogador da equipa do Sporting em posição irregular dentro da grande área, e por isso mesmo há o livre para a equipa do lance, já batido por Rissi para o seu companheiro de equipa Baidu, novamente para Rissi, está tudo muito parado, tudo ainda em estudo mútuo no início desta segunda parte, do Sporting a vencer em lance por uma bola a zero, bola ali perdida por Baidu para Jani Katam, faz a finta, vai entrar na grande área, vai meter em quem? Em João Simões, vai para a linha final, pé direito, tenta fazer o cruzamento, bola novamente para Jani Katamo, à segunda vai para o relvado, ficou ali a bola ainda à disposição de Maxi Araújo, vai carregando o Sporting, é para o lado esquerdo, é para Irancunda, vai para a linha final, para Maxi Rodrigues, atrasa, remate, a bola ia lá para dentro, se não fosse o defesa da equipa do lance, a tirar a bola para lá. Da grande área, mas também uma posição ali irregular, Pedro Henriques, uma posição irregular de algum jogador do Sporting, será isso?
0: Eu não vi, não vi que fosse posição irregular. Vou tentar ver agora o que é que aconteceu.
1: De imediato o árbitro mandou ali a marcar livre a entrada da grande área.
0: Não vejo qualquer irregularidade. Portanto, foi o remate, para mim foi o remate do Génio bloqueado, porque eu não vi o árbitro auxiliar levantar a bandeira, não vi o árbitro com a mão no ar,
1: mais nada.
0: Na reposição, portanto, um lance criativo.
1: Muito bem, bola na zona central do terreno, lá está a trabalhar o camisa 29 Ivanovic, tentava colocar num companheiro, a bola não ficou à disposição do seu companheiro, mas sim de Jenny Catamo, que não conseguiu passar pelo adversário. Bola novamente para a equipa do lance, trabalhar ali na zona central do terreno, lá está o camisa 27, o homem do meio campo, o Issans, um dos homens importantes também nesta equipa treinada por Yannick Kauzak. Na verdade é que tem que atrasar novamente para o seu companheiro de equipa, lá está o guarda-redes Reissi, fora da grande área, vai bater para o meio campo contrário, lá está atento o Gonçalo Inácio a cortar ali com as costas, deixar e maxiar o mete na zona central do terreno, lá está a Altimira a receber, a tocar para Jenny Catam, não sai uma hoje. Jenny Catam, está tudo a correr mal. Bola para o lado esquerdo, lá está o jogador da equipa do Lão a trabalhar, Cadil mete um pouco mais para a esquerda ainda para o Abdulhamid, depois para trás para o seu companheiro de equipa, lá está a trabalhar Aydara para o grande círculo para o Baidu abre tudo na direita em Tovan, daqui pode vir perigo, ele faz a fita sobre Maxi Araújo, tem que travar, tem que atrasar, tem que fazer ali o toque na tabelinha com um companheiro seu à entrada da grande área, depois bola metida para o espaço mais longo na grande área, carrega a equipa do Lan, a bola ainda à disposição dos jogadores ali na zona central do terreno com Aydar a meter para a direita para o camisa 25, lá está o Ganiu perde para o seu adversário, a bola ficou ainda à disposição dos jogadores da equipa do Lan, vão para a linha final com tapé de canto porque Maxi Araújo vai lá ao relvado e conseguiu ali tirar a bola para lá da linha final, é canto para a equipa do lance, do lado direito do seu ataque, a entrar melhor na equipa da casa treinada por Yannick Kauzak, que começou mal o campeonato, mas nas últimas jornadas com vitória caseira, bola metida para a grande área, subir um pouco também na classificação geral, bola metida ali na zona central do terreno, era para a corrida de Jenny Catamo, olha ali o perigo, bola metida com o pé por Caíque para o meio campo contrário, está lá o Irancunda, também o Luís Soares, a verdade é que a bola não chegou lá, depois daquele pontapé do guarda-redes da equipa do Sporting, vai carregando a formação do lance lá pelo lado esquerdo, depois ali a fletir para a zona central do terreno, está no grande círculo, tentou meter em Aydara, depois em Cuissons-se a receber, a meter para a direita, lá está Tovan, o veterano desta equipa, também o estratega, é de facto um belo jogador, este médio ala da equipa do lance, a Valentina novamente em Cuissons-se, 27 anos, jogador que nasceu em Estrasburgo, já passou pelo de Berlim, também pela Sampdoria, Marsilha e Bayern de Munique, é um dos mais experientes desta equipa, lá vai a bola para a linha final, cruzamento atrasado, mas sem perigo porque estão os jogadores do Sporting com atenção, mete a bola no meio campo contrário, em Luís Soares, de calcanhar ao toque para o Dumbiá, olha aí, vai isolado, pode fazer o segundo, bola metida na grande área, não, caiu, ainda mexe a bola muito, muito mal definida por parte de Dumbiá, tem que ganhar agora ali algum tempo, essa é a verdade, e a bola vem outra vez novamente para o meio campo, Eduardo Quaresma para a direita para Altimira vai receber, vai atrasar novamente para Eduardo Quaresma, está sob a linha divisória de meio campo, atrasou para Gonçalo Inácio, mete para a esquerda para Maxi Araújo, arrancou, recebeu de pé esquerdo, atrasou para Gonçalo Inácio, ultrapassou a linha divisória de meio campo ali com muita calma, vai atrasar novamente para Eduardo Quaresma, está no grande círculo, ultrapassou a linha divisória de meio campo, abre tudo. sobretudo na direita, em Jenny Catamo, recebeu de pé esquerdo, com o mesmo atrasou para trás, para Eduardo Quaresma, novamente para Altimira, está ali entre os centrais para a distribuição de jogo, um pouco mais para a esquerda para Gonçalo Inácio, bola metida na corrida de Irancunda, pelo lado esquerdo, vai para a linha final, vai entrar na grande área, vai fazer a finta, meta em Maxi Araújo, remate! Defende o guarda-redes, ainda consegue a bola ficar em Irancunda, bateu depois no jogador da equipa do lance, saiu para a linha lateral, é lançamento para a equipa do Sporting do lado esquerdo do seu ataque, bola metida para Gonçalo Inácio, novamente para Altimira. Altimira tentava servir o Dumbiá, não conseguiu, a bola ficará à disposição de Tovan, vai arrancar, tem um jogador do Sporting perto de si, é o Altimira, não deixa que o avançado, o extremo da equipa do avance, para ali a jogada, para ali o perigo. Com estes primeiros minutos, Pedro Henriques, o Sporting é continuar a não definir bem, porque o Dumbiá há pouco podia ter feito muito, mas muito melhor.
0: Sim, é outra vez o Dumbiá, já é a terceira vez em que não define bem. A verdade é que faz o movimento e o Sporting consegue outra vez, pelo menos duas vezes, uma sobre a direita e há pouco um grande passo do Inácio para o Irancunda, aqui sobre o lado esquerdo, me permitiu o remate ao Maxi, defendido pelo guarda-redes do lance. Acho que é um Sporting que está bem. Quero dizer demasiadas vezes que está bem, não vá a coisa não correr bem, mas o Sporting controla o adversário, não, exceto quando perde aqui a bola no último terço, eles carregam um pouco mais, mas o Sporting é a equipa mais perigosa e mais competente em campo.
1: Bola nos pés do guarda-redes, cai, olha a posição dos companheiros, vamos ver para onde é que vai bater, de pé esquerdo para o meio-campo contrário, é para a cabeça de Dumbiá, ganhou, mete na zona central do terreno em Luís Soares, o árbitro diz que não há nada, segue o jogo, bola ficar à disposição de Gonçalo Inácio, já distribuiu da pé esquerdo para a direita para o Fresneda mete na zona central do terreno para João Simões para trás, é novamente para Fresneda, para Altimira, tudo ainda no meio-campo defendido pela formação do Sporting Clube Portugal, agora no grande círculo, um pouco mais para a esquerda, é para Maxi Araújo, para a frente para o Dumbiá, recebeu no peito, vai fazer a fita sobre um adversário e tem já dois perto de si, vai perder a bola, é isso que vai acontecer e faz falta. Dumbiá também é daqueles que não está a sair nada bem hoje. Alteração na equipa do lá. Vão entrar dois jogadores e nós aqui em cima, como não temos ficha do jogo que não nos foi entregue, vai ser complicado.
0: Mas eu ajudo aqui.
1: Mas,
0: sai o Ivanovic, ponta de lança, o Baidu, o central, vai entrar o Aguilar, o tal lateral direito.
1: O tal que falavas,
2: isso. Número 2.
1: O 2 é o Aguilar.
2: Exatamente. E o Eduard com o número 11.
0: O Eduard é o ponta de lança, portanto, que jogou, estes dois jogaram a titular contra o Lyon.
1: Titulares no jogo com o Lyon na terça-feira.
0: Sim,
1: exatamente.
0: O ponta de lança e o lateral direito entram agora. Agora a curiosidade é para se perceber o Abdulhamid se passará para a central ou se vai mudar o sistema para quatro defesas por estar a perder. Parece-me. Estava aqui à procura onde é que andou o Aguilar, porque o Abdulhamid está aqui perto do Maxi Pereira. Talvez seja o Aguilar o central à direita, para dar ainda mais capacidade ofensiva. Um lateral direito e um central à direita, que é lateral ofensivo também.
1: O Eduardo, não há dúvidas, troca por troca com o Ivanovic na frente de ataque. E o Aguilar vai colocar-se ali na posição também onde estava o Baidu. Será isso?
0: A partir de sim. Temos uma defesa a 3 em que o Aguilar será o central pela direita. Ele que costuma ser um lateral extremo, vá.
1: Muito bem. Bola para a equipa do lance, um pouco mais atrás. Lá está Aguilar para bater. Já o fez para o seu companheiro de equipa, o Ganyu, um jovem de 21 anos, nascido em Lille, que já jogou no Pádua, em Itália, internacional sub-21 francês. Bola metida para o lado esquerdo, lá recebeu no peito o Dol, vai trabalhar, vai fazer a fita ali sobre um adversário, o jogador do Sporting está a ser agarrado, o árbitro não apitou, agora sim vai apitar, não, porque a bola ficou à disposição dos jogadores da equipa do lance. Bola metida para a direita, tudo para o seu companheiro de equipa, ela vai entrar na grande área, faz a finta, mete para a grande área, o cruzamento ali a ser cortado pelo jogador do Sporting, remate! Bem, Caíque!

0: Forte, mas ia muito bem colocada. Muito bem o Kaique.
1: É, a mostrar-se. O árbitro a falar novamente lá com os defesas e também com os avançados da equipa do Sporting e do lance, porque lá estão os habituais agarrões na grande área. Canto para a equipa do lance, lado direito, bola metida para a zona central do terreno. Aí está a acordar Altimira, a bola fica ainda à disposição de Irancunda. Irancunda vai ali tentar tirar a bola, conseguiu passar para Altimira, novamente para Dumbiá, mete para Irancunda, lá vai em velocidade a equipa do Sporting, zona central do terreno. Dumbiá recebe novamente a fazer o passo para o Luís Soares, abriu tudo no meio campo contrário, lá está para receber o Angélico Atamo, olha aí, disparou. Ai, podia ter sido o segundo, podia ter sido o segundo, porque estava em queda o guarda-redes. Olha aí, ainda vai tentando chegar a bola, Angélico Atamo, conseguir atrasar o seu companheiro de equipa. Lá está a Fresneda, vai entrar na grande área, não mete na zona central do terreno, onde está Dumbiá para receber, faz de trivela o passo para a esquerda, para Irancunda, flete para a zona central do terreno, para a entrada da grande área, tenta fazer ali um bonito, mas a verdade é que foi uma defesa inacreditável do guarda-redes a receber Pedro Henriques, porque estava em queda. Houve o remate e ele só com o pé conseguiu tirar a bola do fundo da baliza.
0: Sim, é mais uma grande jogada da equipa do Sporting, desde trás a controlar, e depois há um grande remate do João. O guarda-redes ia-se atirar para um dos lados, a bola ia para o meio e ia sendo gol do Sporting.
1: E agora também na grande área do Sporting foram os jogadores da equipa do lance que não foram rápidos, que não definiram da melhor maneira, e valeu ali a defensiva e o guarda-redes a tirarem ali o perigo da grande área do Sporting. Kaique já bateu para o meio campo contrário. Olha aí quem vai jogando. Quem vai jogando é a equipa do lance na central do terreno. Lá está, e dá para fazer o passo para Coisança. Era para a entrada do seu companheiro de equipa, na circunstância, o Edward. Mas a verdade é que a bola saiu com muita força e por isso mesmo chegou às mãos do guarda-redes da equipa do Sporting. Vamos com 16 minutos, quase 17 nesta segunda parte. Aqui em lance, com este resultado, lance 0, Sporting 1, marcou Luís Soares na primeira parte aos 22 minutos.
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3: Outra partida da Liga dos Campeões que está em andamento em Baku, no Azerbaijão, adianta-se o Sabah. Sabah 1, Slavia de Praga 0.
1: Joga-se na defensiva da equipa do Lance. Bola ali a ficar à disposição do Aguilar, que entrou há pouco na formação do Lance. É para Abdulhamid, Abdulhamid para a zona central do terreno, onde está agora a trabalhar Tovan, vai passar por João Simões, mete para o lado direito, é para quem? É para o seu companheiro de equipa, na circunstância, o Aidar, depois para a direita, novamente para Tovan. Tovan vai fazendo a fita sobre o adversário, mete a bola na grande área, corta ali Eduardo Quaresma, a bola ficar ainda à disposição do camisa 23, Eduardo meter para trás, de lateralizar, a fazer ali a finta de corpo, vai tentar passar por Dumbiá, consegue, mete a bola para a esquerda, é para quem? Para o seu companheiro de equipa, Aidara, depois para a esquerda ainda mais, para o Dol, recebeu, mete para a zona central do terreno, lá está Coisança, Aidara para a entrada na grande área, não consegue, vai trabalhando de pé esquerdo, Coisança tem que lateralizar, perdeu a bola para os jogadores da equipa do Sporting, e depois aqui que veio o perigo, Dumbiá a meter em Irancunda, Irancunda a fazer ali o túnel, a deixar a passar a bola, vai ele ali no corredor esquerdo, faz o passo de trivela, não está ninguém, não está ninguém. Estava aqui na grande área o Luís Soares, mas o Géni Catamo estava muito atrasado e por isso mesmo o passe de trivela do Irancunda só apanhou os últimos defensores da equipa do Lance. Lá vai trabalhando ali na zona central do terreno, Coisance a receber, a meterem Tovan para trás, para o guarda-redes da equipa, o Rissi, o tal que foi considerado o melhor guarda-redes do campeonato francês na temporada passada. Bola tabular ali, vai buscar um pouco mais à frente Aguilar, mais ofensivo que o seu antigo companheiro que saiu há pouco. Bola metida na grande área, olha aí o perigo, corta Eduardo Quaresma, Fresneda aliás, porque estava ali a espreitar ali o jogador do lance para empurrar para o fundo da baliza, mas valeu o Fresneda a fazer o corte para o lado da linha final, a canto já marcado, lá está o lance a carregar, a bola para a linha final e vai sair novamente para a linha final.

0: Há mais um pontapé de canto para a equipa do Lance, a criar agora alguns momentos de perigo na grande área do Sporting. Essa é que é a grande verdade. Mas vai conseguindo aguentar e sair por vezes em contra-ataques perigosos a formação de Ribas. O canto lado esquerdo, a bola colada ao quarto círculo, bola metida para o primeiro posto, de, quase de calcanhar, a rematar Cuisance, mas a grande verdade é que não conseguiu. Substituição na equipa do Sporting com a entrada de Luís Guilherme e a saída de Jani Catano.
1: Sim, o Jani não fez um bom jogo, não fez uns bons 65 minutos. Entra o Luís Guilherme, acho que é importante, não se pode esquecer do trabalho defensivo. O Flávio Gonçalves parecia-me até se calhar mais indicado, mas em teoria é uma boa troca. Agora, porque o potencial ofensivo do Luís Guilherme é indicado para as características do jogo neste momento também. Vamos ver que se resulta para parte do Sporting.
0: Vai colar-se lá no mesmo lado direito onde estava Jani Catamo, obviamente, não é?
1: Sim, sim, é uma troca direta.
0: Troca direta, joga a equipa do Lance Tovan ali na zona central do terreno, vão trocando a bola os jogadores da equipa do Lan com Aguilar novamente para o seu companheiro de equipa. Lá está Aidar a trabalhar, mete na zona central do terreno, lá está Ganiu para receber um pouco mais para a esquerda para Kylian Antony. Vai tentar passar por quem? Pelo adversário que tem à sua frente, é Fresneda. Vai na raça, vai trabalhar, vai fletir para a zona central, vai fazer o corte, não consegue fazer o cruzamento, cortou Altimira à primeira, depois à segunda. Cortou o Dumbiá, a bola metida ali na zona central do terreno era para Irancunda. O árbitro diz que não há nada sobre o Luís Soares, manda seguir, joga a equipa do Lance ali sobre o grande círculo, bola colocada em Ganiu. Ganiu abriu tudo na direita em Cuisance, jogador de 27 anos, nascido em Estrasburgo, perdeu, fez o passe incorreto, por isso mesmo a bola ficar ali à disposição do João Simões. Já ultrapassou a linha divisória de meio campo, vai passar pelo adversário, vai ao relevado e por isso mesmo há o corte para parte da equipa do Lance. A bola saiu pela linha lateral, há lançamento para a equipa do Sporting. Quando temos mais uma alteração, duas alterações, se peço a vossa ajuda, obviamente. Dois jogadores a sair, sai o camisa 38 ou 28.
2: É o 28, o Kadil, e o número 23, Abdulhamid, é para as entradas na formação do Lance, o vice-campeão francês de Mézian, com o número 38.
1: É Mézian Soares, que é português.
2: Exatamente, é português. Ele é filho de uma portuguesa e de um argelino. E pode jogar pelas três seleções, sendo que ele já está no sub-21, sim, de Portugal. Precisa de ir rapidamente para os Ares, porque é um prodígio. Meus senhores, tempo de jogo aí em Lance, por favor.
0: 23 minutos nesta segunda parte, com esse resultado de 0 para o Lance, 1 para o Sporting. Marcou Luís Soares ao minuto 22 da primeira parte.
2: No Portimão Estádio está para começar o Portugal-Irlanda do Norte, apuramento para o Campeonato do Mundo de Futebol Feminino 2027. É o primeiro play-off. Portugal traz um resultado confortável da primeira mão. Ganhou a Irlanda do Norte por 4-0. João Santos Correia, recorda-me, por favor, a mim e aos ouvintes da emissão mundial da RTP Anteirão 11 da Seleção Nacional, e uma primeira análise da Matilde Fidalgo.
3: Ora bem, com a bola já colocada ao centro do tapete verde do Estádio Municipal de Portimão, vai sair com bola a equipa da Irlanda do Norte, apito de Silvia Gasperotti, árbitra italiana, que já tem o apito colocado na boca. Vai Natalie Johnson colocar a rolar neste tapete verde que durante largos anos foi considerado o melhor relvado da Primeira Liga. A partir de agora está então a contar Portugal e Irlanda do Norte em Portimão. Equipa de Portugal com Patrícia Moraes na baliza, Carol Costa e Carolina Correia, dupla de centrais, Luci Alves à direita e Joana Marchão à esquerda, Fátima Pinto, Dolores Silva, André Jacinto e André Faria no meio campo, Stephanie Ribeiro e Carolina Santiago como dupla de avançadas da seleção orientada por Francisco Neto. Do outro lado, a Irlanda do Norte com Jackie Burns na baliza, defesa para Mason, Morgan, Holloway e McKenna, Holiday, Johnson e Kerr no meio campo, Elmore, Kassap e Aue na frente de ataque. Um 4-3-3 de Michael McArdle. Matilde Fidalgo, é um jogo para Portugal cumprir calendário, é certo, vantagem de 4 golos, mas sobretudo para construir em cima de vitórias uma confiança que será necessária para defrontar depois a Islândia.
4: Boa tarde, João, ouvintes de Antena 1. Sim, e também um jogo para Francisco Neto mostrar ao grupo que todas as jogadoras contam, aqui a rodar muitas jogadoras que não têm tido tanto espaço, tantos minutos, e que hoje têm aqui uma oportunidade de, num jogo em teoria um bocadinho mais simples, poder dar amostras daquilo que é o seu talento. Uma Irlanda que entra na obrigação de vencer e de rapidamente tentar pressionar Portugal, duvido que tenha essa capacidade. Estamos a ver, o jogo acabou de começar e já muito remetido àquilo que é o seu meio campo. Acredito que Portugal hoje possa fazer um jogo positivo, e exatamente por ter trazido essas mudanças, manter-se um jogo fresco, jogadoras à procura de mostrar serviço e de conseguir uma vitória.
3: Parabéns, Paulo Sérgio, ouvinte da RTP Antena 1, 1:30 no Estádio Municipal de Portimão. Portugal 0, Irlanda do Norte 0.
2: No jogo que interessa muito às portuguesas, a Islândia já vence a Croácia por 2-0. Estamos no intervalo, vamos seguramente ter nesse play-off decisivo de apuramento para o Campeonato do Mundo do Brasil um Portugal-Islândia no mês que vem. Regressamos agora a Lens, ao norte de França. Mantém-se a vantagem do Sporting. Pedro Luís Ribeiro e Pedro Henriques.
0: Irangunda para trás para o seu companheiro de equipa, lá está para receber Gonçalo Inácio, de pé esquerdo, lateralizou para Eduardo Quaresma, depois para a Fresneda, para a direita para Luís Guilherme, está toda a divisória e vai fazer a finta, vai passar para o adversário e não flete para a zona central, mete em quem? Não tem pressa, mete para trás um pouco para o seu companheiro de equipa, Eduardo Quaresma, novamente para Luís Guilherme. Luís Guilherme para a zona central do terreno, para o grande círculo, para a Altimira, o jogador que vai pautando todo o jogo da equipa do Sporting. Irangunda depois faz ali um charuto para a entrada da grande área, que só podia dar a geneira. Foi para os defesas da equipa do Alonso, mas a grande verdade é que o Sporting volta a controlar ali as coisas do meio campo. Dá-me ideia que perdeu algum fulgor depois daquele período onde esteve mais tempo perto da grande área do Sporting. Bola metida para a entrada da grande área, lá está João Simões, tenta fazer um bonito para passar por cima do adversário, não conseguiu, a bola vai para a zona central do terreno, mas uma vez mais os jogadores do Sporting, Pedro Henrique, se é isso que temos que dizer nesta altura, na minha opinião, que o Sporting vai controlando melhor a partida.
1: Sim, o Sporting está bem, o Sporting é melhor, tem melhores jogadores.
0: Olha aí Dumbiá, não, mas desculpa.
1: O Sporting tem melhores jogadores, tem uma ideia de jogo boa, está a conseguir atacar a equipa do... Estava a ver que o lance do Dumbiá, quase o Sporting fazia golo outra vez, numa bola mais longa. Há cada vez mais espaço, a equipa do lance fez um esforço muito grande para pressionar e condicionar o Sporting, que está a apagar agora. É uma pena, estava estorvado que o Dumbiá não tenha conseguido fazer golo aqui. Eu já vi ali o Silas Anderson a aquecer, ou pronto para entrar.
0: Então vou entrar agora.
1: É, exatamente.
0: Irangunda e João Simões a sair, entradas de Silas Anderson e também de...
1: É o Derry. Deve ser o Derry, o número 28. É, exatamente. 28. É refrescar, portanto vão fazer trocas, portanto o Rui refresca, já refrescou o corredor direito, refresca agora o médio, o João fez um bom jogo e o Derry vai aqui para o lado esquerdo também, porque o Irangunda fez sprints que nunca mais acaba, foi o jogador talvez a seta que o Sporting teve hoje aqui no jogo, e o Derry é um jogador também rápido, desequilibrador, agressivo e fresco. E o Sporting era fundamental, isto portanto, é uma vontade também que eu tenho, que o Sporting conseguisse fazer o segundo golo para matar entre aspas o adversário, para não correr um risco tão elevado de não vencer um jogo onde foi claramente melhor.
0: Estamos quase a entrar no último quarto de hora desta partida, 28 minutos desta segunda parte, lá está Derry a trabalhar, a fazer o túnel sobre um adversário, mete na zona central do terreno em Silas Anderson, desmarcar, olha aí, aparecer na cara do guarda-redes, vai atirar, tira golo, Sporting!

0: do Sporting. Acabadinho de entrar. Excelente, ele ficou na retina com o passe de Silas Anderson. Foi quase 80% do golo marcado, porque de facto depois o avançado só fez o resto. É fintar o guarda-redes, como se eu fosse um grande jogador.
1: Dumbiá a marcar outra vez, o italiano está de pé quente, Pedro.
0: Exatamente. E por isso mesmo, atirar para o fundo da baliza do guarda-redes recém, mas de facto, excelente, Pedro Henriques, o passe de Silas Anderson para o golo.
2: É espetacular, é um trabalho sobre o corredor do Derry, com dois ou três adversários, joga no meio, o Anderson mete a bola e desta vez o movimento de rotura do Dumbiá é muito bom e a finalização desta vez definiu bem. O guarda-redes saiu, ficou ali a meio caminho, nem chegou, tentou com as pernas cortar a bola e o Sporting merecidamente chega ao segundo golo. Já tinha tido várias possibilidades, várias semi-possibilidades e acaba mesmo por confirmar com este segundo golo. E agora que já está ao segundo, diria que o Sporting, se continuar concentrado, esta equipa vai partir e o Sporting poderá até construir um resultado mais volumoso.
0: Silas Anderson, acabei de entrar, obrigado Paulo Sérgio, porque eu estava com dúvidas em relação, e tu percebeste quem tinha marcado o segundo gol da equipa do Sporting, o italiano Dumbiá, na cara do guarda-redes, a tirar para o fundo depois de Silas Anderson, acabadinho de entrar, de ter feito um passe magistral para o segundo da equipa do Sporting. E agora Pedro Henriques, à entrada para este gol, clima quarto de hora, o Sporting, o que é que tem que fazer? Ou terá que fazer a equipa do lance? Será ao contrário?
2: O lance vai tentar no grito, porque a oxigenação já não chega onde precisa, pelo menos para já. As trocas não acrescentaram nada, o Sporting, as trocas para já resultaram, porque um passo extraordinário de Silas Anderson, e o Sporting tem agora uma equipa mais fresca. Tem dois avançados, lá vai o Dumbiá outra vez, tem dois avançados, dois alas frescos, tem um médio fresco, e talvez até o Ioannidis possa dar aqui uma folgazinha ao Suárez.
0: Lá do lado direito, lá está a trabalhar a equipa do Sporting com Fresneda, João Simões, para trás, ali para a zona de Dumbiá, para Silas Anderson, novamente para o Dumbiá, Silas Anderson para a direita para Luís Guilherme, vai fazer a fita sobre um adversário, vai meter na zona central do terreno, é o Sporting jogando como quer Altimira, agora para Maxi Araújo, e daqui a bocado até o uruguaio vai descansar um bocadinho mais cedo, porque ontem, na conferência de imprensa, o treinador do Rui Bosch diz que precisa de descansar o lateral esquerdo do uruguaio. Mas vamos ver. Bola para a direita para o Luís Guilherme. Vai tranquilamente. Podia ter feito o passe para a entrada de Fresneda. Não, prefere guardar a bola e atrasar novamente para a equipa, para os seus companheiros de equipa. Grande círculo. Gonçalo Inácio. Gonçalo Inácio para a esquerda. Para Eduardo Quaresma, novamente para o Silas Anderson. Vai meter aqui em Maxi Araújo. Mete para a zona central do terreno. Um pouco mais para a direita para Fresneda. Fresneda para o Luís Guilherme. Vai entrar na grande área. Vai fazer a finta, vai fazer o passo para na linha de fundo, atrasado, olha aí, podia ter sido o terceiro, não chegou o jogador da equipa do Sporting e depois ainda fez falta. É que o passo foi atrasado e bem, porque foi feito da linha final, mas depois tudo embrulhado ali na grande área da equipa do lance e por isso mesmo passou o perigo para a equipa da casa, que está rendida, vai fazendo a festa, ou vão fazendo a festa os adeptos do Sporting, com a equipa a vencer aqui por 2-0. Pedro Henriques, 2 jogos, 2 vitórias, o Sporting a começar da melhor maneira a Liga dos Campeões, não é?
2: Sim, já uma vitória e meia, esta ainda não está, ainda faltam 12 minutos mais a compensação, mas bem, a equipa do Sporting com personalidade, o Rui diz que o Sporting está feito um Mercedes, para já hoje confirma-se que está a fazer um jogo de grande qualidade e vai ter depois outro com o LASC e a partir daí a montanha começa a subir um bocadinho mais e vamos ver se o carro afoga ou não, o carro do Sporting.
0: Será fundamental nestes três primeiros jogos fazer os 9 pontos, não?
2: É, claro, até porque em teoria são os adversários, a partir daqui vai subir o nível, mas o Sporting época passada também subiu o nível e conseguiu ganhar jogos, mas é um jogo de cada vez. Para já isto ainda não terminou, é fundamental que o Sporting se mantenha concentrado, mantenha a posse da bola. O adversário já não consegue pressionar, com qualidade ainda menos, não consegue atacar com qualidade, mas... nós já sabemos, 2-0, há um golo e a equipa pode saltar para cima do Sporting. Fundamental é o Sporting não perder a objetividade de, quando tiver possibilidade, não arriscar atrás, tentar fazer o terceiro golo.
0: Mais uma alteração na equipa do Lance com a saída do Aidara para a entrada do camisa 8. Esse é que eu não tenho o nome.
1: Titraoui. É mesmo assim, Titraoui.
0: Titraoui. Ah, o Titraoui também foi titular na última sexta-feira frente ao Lyon. Exatamente. É um dos que saiu da equipa. Juntamente com o Aguilar, com o Gradi, com o Sotoca e também com o Edward.
1: Olha, tempo de jogo aí em Lens, no norte de França, Pedro.
0: Estamos a 10 minutos do final da partida com o resultado Lens 0, Sporting 2.
1: Deixa-me passar agora por Portimão. Epá, Pedro Henriques.
2: É, porque o Luís estava no chão e o Tovan mandou com a bola contra o jogador do Sporting. Estava longe, mas o árbitro... Bem, eu estou muito mais longe que o árbitro, mas o árbitro viu bem.
1: Está bem, mas é tu tens para aí uns 16 olhos, que são as 16 câmaras.
2: Não, mas eu estava no plano largo, portanto estava no plano longe, mas vi que o
0: mostrou caiu, que foi na amarelo.
2: Caiu e já com o jogo interrompido, bateu a bola. Vamos ver agora a repetição. Ele vai cair e depois o Tovan manda a bola contra... Ixi, deu-lhe um pontapé no pé. Enganou-se.
1: Sem necessidade rigorosamente nenhuma. Passo agora pelo sul de Portugal continental, por Portimão, para conferirmos como vem andando esse Portugal-Irlanda do Norte, João Santos Correia e Matilde Fidalgo.
3: Estamos com 12 minutos, continua o 0-0 e Matilde, é um jogo em que Portugal vai controlando a sua vantagem de 4-0. Quando consegue efetivamente acelerar, nota-se que é muito melhor equipa do que esta seleção da Irlanda do Norte, mas a verdade é que nem numa baliza nem na outra ainda não houve perigo.
4: Não, houve uma aproximação, diria, aos 8 minutos da Carolina Santiago, depois de uma jogada bem conseguida pelo corredor direito, com a André Jacinto mais de seguida para o corredor direito e a André Faria, que está na posição mais de 10, no losango que preenche o meio campo da Armada Portuguesa, a descair também numa boa combinação. De resto, é verdade que o jogo pode estar um bocadinho mais morno neste primeiro sensível quarto de hora, mas com Portugal a dominar grande parte da posse, sem grandes dificuldades, e a impor um ritmo que lhe interessa num jogo cuja eliminatória está basicamente definida.
3: Estamos com 13 minutos certos no Estádio Municipal de Portimão e o resultado continua em branco. Portugal 0, Irlanda do Norte 0.
1: No jogo que se cruza ou que se vai cruzar com a seleção nacional portuguesa no segundo play-off, a Islândia está a bater a Croácia por 2-0. É já um agregado de 6-0 e, portanto, Portugal e Islândia vão discutir quem vai à fase final do Campeonato do Mundo do Brasil. Já agora, é quase um empate, a Suécia está a dar 9 à Lituânia, num agregado de 14-0. Regresso a Lens. Lens 0, Sporting 2. Pedro Henriques e Pedro Luís Ribeiro.
0: Lá está a Tovan a trabalhar ali na zona central do terreno. Vai disparar. Tanto perigo. Eu não sei se o Caíque tinha esta bola controlada. Ele voou, mas a bola foi um pouco ao lado. O que é que vocês acham? Estava ou não controlada a bola?
2: Acredito que sim, o remate é bom, o Tovan agora está mais para dentro com a entrada do Mesa. Talvez fosse mais para dentro, mais no alvo, talvez o Caíque conseguisse chegar à bola. Eu não tive uma imagem por trás da baliza, de qualquer forma não acertou, não. Eu diria que passou a um metro do poste.
0: É, e é o perigo do Tovan sempre que vai ali para a zona central da grande área.
2: E ele agora vai ficar mais nessa zona, porque o Mezan foi para... O Mezian, aliás, foi para o corredor direito, onde estava o Tovan, e o Tovan joga mesmo como número 10, não só na camisola, mas mesmo atrás do ponta de lança.
0: Bola ali na zona central do terreno, lá está a trabalhar o jogador da equipa do lance para fazer o passe para o lado direito. Tentava chegar à bola e conseguiu, ganhou para Tovan novamente, abriu tudo na esquerda no seu companheiro de equipa, Kylian Anthony, a receber o toque curto ali para Tovan, o jogador médio e capitão da equipa do lance, bola metida depois para a direita, lá está para receber o prodígio, vai fazer ali a fita sobre o adversário, vai disparar, não, tenta ganhar ali espaço, faz o passe para o jogador da equipa do Sporting, para Luís Guilherme. Arrancou em segunda velocidade, já meteu, precisavas de ter metido a terceira velocidade, porque a terceira velocidade foi a bola metida diretamente para fora das, do campo, ultrapassou as quatro linhas. Mais duas alterações na equipa do Sporting. Para sair vem ali Luís Soares para a entrada de Ioannidis.
1: Ó Pedro, há pouco o Luís Guilherme saltou-lhe a corrente. Eu sei que tu gostas muito de bicicletas e, portanto, foi aquilo que lhe aconteceu. Saltou-lhe a corrente, pronto.
0: Veste bem. É que ele ia numa velocidade tão agradável, se meteu uma acima e a bola foi...
2: A bola bateu... A bola ficou um bocadinho para trás e ele, quando quis empurrar a bola, deu com a biqueira da bota e, portanto, não correu bem.
0: Ora bem, com isto o Luís Soares saiu para a entrada do Ioannidis, certo?
2: Exatamente, e entrou o Pedro Lima para o lugar do Dumbiá.
0: Pedro Lima também no lugar do Dumbiá. A bola a ser jogada ali à entrada da grande área pelos jogadores da formação do Lan. Lá vai Mezian, tentava passar por Maxi Araújo, não, Araújo não conseguiu. E depois tem ali uma entradazinha. Livre para a equipa do Sporting, fica a queixar-se o uruguaio. Está estendido no relvado, junto ali em cima da linha lateral, à conversa com o auxiliar, e vamos ter livre.
2: O Maxi ficou à espera.
0: Agora, pois ficou.
2: Ficou à espera e o Mezian fez da vontade. Foi com um bocadinho forçar mais, o Maxi agarra-se ali às costas, mas acredito que vai recuperar.
0: Maxi já vai a correr, sobe no terreno, o livre vai ser batido pelo guarda-redes Caíque. Bola metida para o meio campo contrário, lá está na direção de Ioannidis, não consegue chegar à bola, faz ali a simulação o Derry, a bola desceu para a linha lateral, novamente arremesso de linha lateral para o Maxi Araújo. O árbitro já está a fazer a contagem dos 5 segundos. Bola metida para Ioannidis, a verdade é que não conseguiu chegar a bola, chega a bola ali ao guarda-redes Rissi. Estou farto de dizer que é um jovem guarda-redes promissor, tem apenas 21 anos, é o guarda-redes da seleção de sub-21 de França, 1,93m, jogou no Dijon e também no Red Star, foi considerado na época passada o melhor guarda-redes da Liga Francesa, porque este Lan ficou no segundo lugar do campeonato, apenas a 6 pontos do Paris Saint-Germain, ganhou a taça e a supertaça de França. Lá vai Mezian para a entrada da grande área, a faz ali a finta, uma finta a mais, mete na zona central do terreno, remate de pé esquerdo, não conseguiu, bater ali na barreira da defensiva da equipa do Sporting, ainda prossegue a formação amarela e vermelha, ouro e sangue, como dizem aqui em lance, para esta equipa, mas a grande verdade é que não resultou em rigorosamente nada, porque saiu a bola pela linha final, à pontapé de baliza para a equipa do Sporting, quando estamos a pouco mais de 2 minutos dos 90 e de sabermos o período de compensação que vai ser dado pelo árbitro da partida, o croata Igor Payak. Pedro Henriques, não se viu, esteve bem, não teve grandes decisões para tomar.
2: Sim, acho que as decisões todas, ou quase todas, que tomou, houve aquela tesoura na primeira parte, mas acho que é mais o árbitro auxiliar que estava ali perto. De resto foi um jogo, os jogadores também não complicaram muito a tarefa, normalmente na Liga dos Campeões não podem inventar muito, mas o árbitro passou despercebido e isso é bom. E o Sporting, hoje quem teve o tal sangue foi o Sporting, não foi o lance.
0: Mezian já passou por um jogador do Sporting, não consegue passar pelo segundo, depois há o terceiro, é o passo aqui para o lado direito, mas Altimira apareceu de imediato tipo pronto socorro e cortou lançamento para a equipa do lance, já colocado em Messian para a zona central do terreno para o seu companheiro de equipa, lá está para receber Cuisance, recebeu, mete para o lado contrário, é para o Tovan, Tovan recebeu, mete na zona central do terreno, vai ali tabelando com Edward, Edward abriu tudo na esquerda para Messian, depois para Scovas, Scoras, vai para a linha final, vai fazer o cruzamento, dois jogadores do Sporting no relvado a fazerem o corte com a raça, a bola saiu pela linha final, a canto para a equipa do lance, lado esquerdo do seu ataque. Caminhamos para o final da partida com o Sporting a vencer aqui em França por duas bolas a zero, golos de Luís Soares na primeira parte e de Dumbiá no segundo tempo. Canto do lado esquerdo, entramos no último minuto, bola metida para o centro da defesa, lá apareceu Eduardo Quaresma, Gonçalo Inácio para cortar, a bola ficou ainda à disposição dos jogadores da equipa do lance, vai fazer o cruzamento, novamente o defesa, mas há ali uma posição irregular. Eu vi o árbitro de bandeirola levantada e por isso mesmo há ali o livre para a equipa do Sporting. Lado do lado direito da defensiva. Um pouco mais para trás, tanto o Eduardo Quaresma como Fresneda deixam para o guarda-redes Caíque, que se estreou, estreou-se e estreou-se bem, porque vai, ao que tudo indica, estrear-se com uma vitória e com uma bela exibição na baliza do Sporting. Bola metida para Silas Anderson, recebeu, perdeu ali na zona central do terreno, vai ainda Ioannidis tentar chegar à bola, primeiro jogador da equipa do lance, defesa a cortar, a meter para o Messian, de calcanhar para um companheiro seu, perdeu para o jogador do Sporting, voltou a perder para o adversário e ganhou. Quantos minutos? É que não levantou a bandeira, a placa?
1: Três minutos.
0: Exatamente. 3 minutos, a bola é para Eduardo Quaresma, para Fresneda, Fresneda toca para a frente, era para o seu companheiro de equipa para receber Ioannidis, está mais à frente, não conseguiu chegar à bola, primeiro o jogador da equipa do lance, ainda com o seu meio campo defensivo, lá está tranquilamente, ganhou, ganhou a receber, a bater para a direita, para, novamente para Messier, mas a grande verdade é que, Messier aliás, mas a grande verdade é que tem logo o jogador do Sport em cima dele, não dá ali espaço ao criativo da seleção portuguesa e também desta equipa do lance e por isso mesmo perdeu-se. A bola já foi colocada em jogo novamente por parte dos jogadores da equipa do lance do lado esquerdo para trabalhar. Lá está o Dol também, o Cuisance, Tovan ainda não apareceu ali na zona central do terreno, ainda não foi buscar a bola. Cuisance está um pouco mais distante, agora sim Tovan. Tovan vai pisando, vai pisando, vai rodopiando a bola, os adeptos do, da equipa da casa do lance fazem-se ouvir agora nos instantes finais, apesar de estarem a perder por 2-0, não se esquecem da sua equipa e vão tentando para dentro do relvado para os seus companheiros ouvirem. Lá está o Sporting a tentar sair no contra-ataque, não consegue, Cuisance recuperar, faz ali um bailado sobre Silas Anderson, se mete um pouco mais à frente, vai Tovan rematar, não consegue porque tentava ajeitar para o pé esquerdo, não conseguiu, não conseguiu também Ioannidis chegar à bola, ainda mexe Caniu, a rematar de longe, a rematar de longe, mas com toda a atenção, o guarda-redes Caíque a receber e a mandar subir os seus companheiros no terreno, já pontapio para o meio campo contrário, a bola vai cair ali perto de Ioannidis, o Sporting está perto de conquistar 3 pontos para a Liga dos Campeões aqui em França no terreno do Lan, bola metida para trás para o guarda-redes Rissi, Rissi para o seu companheiro de equipa, lá está Ganiu para receber também para o Cuisance, Cuisance vai depois deixar para o seu companheiro de equipa novamente um pouco para trás para Ganiu, vai ultrapassar o camisa 25, a linha divisória do meio campo, vai fazer o passe comprido, era para a corrida de Eduardo, saiu o guarda-redes, Caíque mergulhou, recebeu, passou o perigo para a equipa do Sporting e está quase a acabar, está quase a acabar aqui no estádio Bolaer de Lely, A partida entre Alain e Sporting, com o Sporting a vencer por 2-0. Bola metida para Ioannidis, faz falta sobre o adversário. O livre ainda batido por um jogador da equipa do Alain, para a zona central do terreno, para o grande círculo. Era para Tovan, perdeu para o seu companheiro. O árbitro apita pela última vez. Igor Pajak da Croácia apitou, terminou. O Sporting conquista os 3 pontos na segunda jornada da Liga dos Campeões ao vencer aqui no terreno do Lan por 2-0. Golos na primeira parte de Luís Soares, na segunda de Dumbiá. Pedro Henriques, uma análise final a este triunfo do Sporting.
1: Para já o melhor jogador em campo, Pedro.
2: Difícil, o melhor jogador em campo talvez o Dumbiá. É verdade que teve ali vários lances onde não definiu bem, entre o Altimira, porque na verdade a equipa do Sporting o que funcionou mesmo foi o coletivo. O Altimira fez um grande jogo, acho que o Iracunda também fez um jogo importante. Não consigo escolher só um.
0: Olha, deixa-me só dizer um cumprimento especial de todos os jogadores do Sporting a Caíque, foram diretos à grande área e cumprimentaram o guarda-redes que hoje se estreou.
2: Esteve bem, todas as intervenções que teve foram corretas, portanto não revelou nenhuma insegurança, mesmo a jogar ao pé esteve muito bem no jogo. A equipa do Sporting defendeu bem, portanto eu diria que o Dumbiá é verdade que não definiu bem, mas definiu bem uma vez e foi muito importante para a equipa do Sporting. Portanto, eu juntaria aqui, fazia aqui um ramalhete entre o Altimira, o Iracunda e o Dumbiá, que foram os jogadores que se evidenciaram mais, mas também muito discreto e eficiente o Inácio, os laterais do Sporting, o Quaresma também faz um belo jogo. Eu diria que toda a equipa do Sporting, o plano foi muito bem desenhado por parte do Rui Borges, o posicionamento, o Sporting jogou com uma linha de 5, porque o Altimira foi quase sempre defesa central, depois o Quaresma pegava no ala direito, no ala esquerdo do lance, o Inácio pegava o Tovan, o ala esquerdo, alas a jogar por dentro, o Altimira pegava então o ponta de lance, o Ivanovic. Depois os laterais do Sporting, o Maxi, e também o Fresneda iam pegar os alas laterais do lance. Depois no meio funcionava bem, o João Simões e o Dumbiá conseguiram aguentar bem. Géni desinspirado, talvez o jogador mais desinspirado hoje da equipa do Sporting, mas bem o Iracunda. O Soares fez o que pôde e fez um belo gol também, teve outra grande oportunidade. Depois mesmo as trocas funcionaram muito bem, o Luís Guilherme entrou bem o Derry, entrou bem o Silas. Todos os jogadores entraram bem, portanto parabéns ao Sporting, parabéns aos jogadores do Sporting e ao Rui Borges, porque a estratégia funcionou muito bem. Foi de facto um automóvel alemão que esteve aqui hoje em França, onde foi muito melhor. Foram dois, podiam ter sido 3 ou 4 se o Sporting definido um pouco melhor, mas também era um castigo demasiado para estes adeptos que encheram o estádio. Está no bom caminho, 2 jogos, 2 vitórias, esta foi sem espinhas.
0: E agora, obviamente, é pensar no campeonato e pensar no jogo da próxima semana da Liga dos Campeões, onde o Sporting se, como já dissemos ao longo da partida, a conquistar uma vitória, mas isto é, se fará 9 pontos em 3 jogos.
2: Isso era o ideal, 3 jogos, 3 vitórias, o Sporting agora tem, até porque não tem margem no campeonato, já perdeu pontos suficientes e o Porto já lá vai na frente, tem que recuperar bem, fazer alguma gestão, eventualmente o Rui, para o jogo para o campeonato e depois, na próxima semana, novamente, um jogo contra um adversário que é inferior ao Sporting, mas será organizado e agressivo e intenso. Cabe ao Sporting gerir bem o jogo, como fez em Braga, como fez na segunda parte, como fez aqui hoje durante os 93 minutos. O Sporting foi quase sempre melhor que o adversário. As únicas situações de perigo foram algumas do lance, foram remates fora da área, onde o guarda-redes esteve lá para as defender. O Sporting sim, fez 2 e teve mais 2, 3 oportunidades onde podia ter feito mais gols.
1: Vamos, Pedro Luís Ribeiro, vamos às despedidas a partir de Lens, também com o Pedro Henriques, para avançarmos rumo ao futebol feminino, ao apuramento para o Campeonato do Mundo do Brasil e para esse Portugal-Irlanda do Norte.
0: São mais 3 pontos na bagagem do Sporting, que vai viajar ainda hoje para Portugal. Amanhã tem um treino de descompressão, obviamente, a preparar o jogo do campeonato, preparar o jogo da Liga dos Campeões da próxima semana. Hoje aqui em Lens, a vencer por 2-0, com um gol na primeira parte de Luís Soares e na segunda parte de Dumbiá. 2-0 sobre o Lens. um grande abraço aqui desde o estádio Bollary de l'Elysée em Lã. Até uma próxima oportunidade.
1: Obrigado a Pedro Luís Ribeiro, Pedro Henriques. O Pedro Luís Ribeiro vai agora avançar para a sala de imprensa e, portanto, mais à frente ainda nos vai trazer mais reportagem desta vitória do Sporting por 2-0 na segunda jornada da Liga dos Campeões. A equipa leonina foi então ao norte de França a ganhar por 2-0. No intervalo do Portugal e Irlanda do Norte em futebol feminino, já tenho pronta a reportagem em Sevilha. Vamos ouvir Luís Soares, à boleia da Sport TV, que está na zona de entrevistas rápidas.
5: Fora de casa.
6: Boa noite para ti e para todos. Bueno, hoje super contento por o trabalho que ha hecho todo o equipo. Creo que hoje, mais allá de mi reconocimiento personal, é o reconocimiento ao trabalho de todo o equipo. Creo que supimos sufrir, que muitos jogos nos estavam faltando. E a verdade que hoje nos llevamos um prêmio incrível para toda a afición que vino e para todos os que se quedaram em Lisboa.
5: Não era um jogo fácil frente a um adversário muito físico, muito combativo. Onde é que esteve a chave para conseguir vencer o jogo?
6: Bueno, eu creo que entramos a hacer nuestro partido. Creo que, como tú bien dices, ellos son un equipo muy, muy fuerte. Un gran ambiente aquí con su gente. Yo creo que salieron a darlo todo. Por ahí supimos sufrir los primeros minutos y creo que después llevamos el peso del partido nosotros.
5: 6 puntos en 2 jogos, meio caminho já está feito. O objetivo é igualar aquilo que fizeram o ano passado.
6: No, vamos partido a partido. Creo que es importante conseguir esta victoria también para coger confianza fuera de casa. Creo que hoy es importante porque ganamos, porque lo que dije antes, supimos sufrir en muchos momentos del partido, entonces creo que esto es un reconocimiento a todo el equipo.
5: Luis, ¿ya sabe a música que los adeptos costuman cantar? Marcou outra vez. Luís Soares marcou outra vez, já é o 7º gol na Liga dos Campeões. Passou hoje a ser o melhor marcador do Sporting de sempre na Liga dos Campeões. O que é que isto significa para si?
6: É um honor grandíssimo entrar na história momentânea de grande instituição, de este grande clube. Tanto os aficionados como eu hemos passado momentos muito duros, mas creo que días como hoy es todo el trabajo que hemos hecho, todo el sufrimiento que ellos han pasado conmigo. Yo creo que esto es una alegría para todos.
5: 8º jogo consecutivo a marcar. ¿Alguna meta para esta época después de una temporada tan goleadora no año pasado?
6: No, yo creo que el objetivo de esta época es grupal. Yo creo que el año pasado no fuimos en blanco y este año tenemos que conseguir los objetivos que se marque el club.
5: Muchas gracias.
1: Luís Soares, en directo na Sport TV, dizer que é uma honra estar na história do Sporting. Ele esta noite tornou-se no melhor goleador da história do Sporting na Liga dos Campeões e que não foi, até porque ele está ali porque recebeu o prémio de homem do jogo, não foi um título individual, foi sim uma boa exibição coletiva. Vamos ter reportagem mais à frente a partir de Lens, numa altura em que estamos a cerca de 12 minutos das 8 da noite.
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1: Vamos agora para o Portimão Estádio, apuramento para o Campeonato do Mundo de Futebol Feminino. Portugal está na frente da eliminatória, mas João Santos Correia, Matilde Fidalgo, Marco Fernandes e Francisco Lemos está a perder nesta altura, mais ou menos à meia hora da primeira parte.
3: 33 minutos e a Irlanda do Norte na frente do marcador. Cass Elmore a marcar ao minuto 31 na sequência de um lançamento da linha lateral. Falhou toda a linha defensiva portuguesa e aproveitou a jogadora do Sparta de Praga na Chequia para inaugurar o marcador, numa altura em que até era a seleção da Irlanda do Norte que estava com mais posse de bola e mais perto da grande área de Portugal. Esse lançamento nasce na sequência de um pontapé de canto. E Matilde Fidalgo é uma seleção portuguesa que pouco tem feito para chegar à vantagem. Há pouco somou a sua melhor oportunidade do jogo pelos pés de Carolina Santiago, no único momento em que a Irlanda do Norte pega no jogo e tenta ter alguma posse de bola, acaba por inaugurar o marcador.
4: Sim, a Carolina teve há pouco um lance de um contra-ataque, numa altura em que a Irlanda já estava a começar a querer carregar um bocadinho, um contra-ataque depois de uma recuperação da Lúcia e a combinação com a Faria e a própria Stefani. Antes disso, a Fátima, na ressaca de um canto, tem também uma boa oportunidade, remata por cima. A Stefani também, um lance dividido com a guarda-redes, que chega um bocadinho atrasada, não consegue finalizar, e portanto Portugal está por cima naquilo que são oportunidades. A verdade é que tem sido uma equipa mais adormecida. A Irlanda, sem ter um jogo muito trabalhado, é uma equipa que normalmente procura um jogo mais direto, mas vinha aproximar-se.
3: Remata de André Faria, a bola passa por cima e bem distante. Continua, Matilde.
4: E vinha aproximar-se, e a verdade é que quando o desnível entre as equipas é grande, que é o caso, Portugal é uma equipa superior, quer do ponto de vista individual, quer do ponto de vista coletivo, as bolas paradas são lances que podem ser determinantes. Falhou a linha defensiva de Portugal no lance, a Fátima numa primeira instância tenta interceptar, não consegue, a Carol a cabeceia para a área, depois a Carolina a tentar rematar com o pé esquerdo, que não é o seu pé mais forte, acaba por falhar a bola e permitir que a avançada da Irlanda do Norte consiga finalizar. É mau para Portugal porque dá algum ânimo à Irlanda, que sente que pode reabrir de certa forma a eliminatória, mas aquilo que estamos a ver para já é Portugal a reagir mantendo a posse.
3: Ora bem, falta passar pelo relvado. Marco António Fernandes, boa noite, já de noite em Portimão. Vamos traçar o cenário das bancadas, que estão bem compostas para este encontro da segunda mão do Playoff 1.
8: É, exatamente, muito boa noite, grande abraço para todos. Bancada nascente do Municipal de Portimão, praticamente cheia, a central do lado oposto é que diria que está a meio gás. Eu diria, João, que estão esta noite aqui neste Portugal Irlanda do Norte cerca de 2.500 espectadores das bancadas. Recordo que o preço para os ingressos era bastante acessível, 5 euros, mas diria também que está sensivelmente meia casa neste Portugal-Irlanda do Norte.
3: E com esse sublinhado, Marco, porque a seleção da Irlanda do Norte não está sozinha, há ali uma falange verde nas bancadas.
8: Ah, pois não, estão ali cerca de 5 a 6 dezenas de adeptos da Irlanda do Norte que ou estão de férias aqui no Algarve ou viajaram mesmo aqui para a região algarvia para verem a sua seleção defrontar a seleção portuguesa nesta caminhada rumo ao campeonato do mundo de futebol.
3: E certamente que muitos deles já devem ter chegado para aí na quinta ou na sexta-feira para assistir a esta partida. Lançamento para a Irlanda do Norte, junto à linha de divisória, lançamento efetuado para o meio-campo de Portugal, consegue recuperar a equipa nacional com Dolores, a ir ao relvado. A árbitra Silvia Gasperotti a apitar falta, é livre para a seleção nacional, que recordo está a jogar com Patrícia Moraes na baliza, Joana Marchão, Carol Costa, Carolina Correia e Lúcia Alves, depois Fátima Pinto, André Jacinto, André Faria e Dolores Silva, Stefani Ribeiro e Carolina Santiago na frente de ataque deste 4-4-2 losango montado por Francisco Neto. Posse de bola para Portugal, joga Carolina Correia, está no meio campo defensivo, atrasa para junto à grande área onde está Patrícia Moraes, a guarda-redes agora ao serviço do Galatasaray, deixa para Carolina Correia, do Torriense foi para a Itália, para Florença representar a Fiorentina, ainda Carolina Correia na meia esquerda, meio campo defensivo, deixa no interior da grande área para Patrícia Moraes, de volta a guarda-redes, a Carolina Correia abre no corredor esquerdo para Joana Marchão. Portugal vai jogando no seu meio-campo, estica agora para a linha divisória, duelo entre duas jogadoras, leva a melhor a jogadora da Irlanda do Norte, é a Rebeca McKenna que joga no Birmingham, coloca fora, é lançamento para Portugal.
8: É ali, já sobre a linha do meio-campo, lado esquerdo, o ataque da seleção portuguesa.
3: Com a bola a chegar aos pés de André Jacinto, faz ali a rotação, já tirou uma adversária do caminho, tem espaço no corredor oposto, lá vai a bola para a meia-direita. Deixa correr Carol Costa, ficou a medo, deixou chegar a bola até Lúcia Alves, que toca agora para a central de 36 anos. Ainda Carol Costa.
1: João Santos Correia, tempo força de jogo aí em Portimão.
3: 38 minutos, Portugal 0, Irlanda do Norte 1.
1: Vamos a lance para ouvir através da Sport TV, Rui Borges, treinador do Sporting.
9: Acho que íamos forçar uma equipa muito intensa, muito competitiva e foi o que aconteceu de início ao fim. Acho que fomos muito fortes naquilo que era contra-ataques, ataques rápidos também. Aqui ou ali conseguimos manter a bola na nossa posse, que era importante também acalmar o jogo, termos essa segurança. Acho que poderíamos em alguns momentos, mesmo em transições ofensivas, com um bocadinho mais de qualidade, faltou-nos Geni na primeira parte, não estavam a sair as coisas como é o costume, como nós queremos, como nós gostamos, mesmo o Luís numa outra combinação direta, falhámos ali passes que não costumámos falhar e acho que poderíamos ter até feito mais perigo até em mais momentos de transição, porque sabíamos o espaço que íamos ter, o que tínhamos que fazer, e eles tentaram, nem sempre as coisas saem bem, mas acima de tudo um jogo muito competente toda a equipa mesmo, quem jogou, quem entrou foi extraordinário, entrou com a mesma energia, com o mesmo foco, com o mesmo rigor, com a mesma ambição de ganhar, mas acima de tudo com a mesma humildade, que foi isso que pedia à equipa e a equipa teve durante os 93 minutos.
10: Queria perguntar-lhe pelo posicionamento do João Simões, que apareceu muitas das vezes quando o Sporting tinha bola atrás da primeira linha de pressão do lance. Que importância teve a bola chegar lá para o Sporting conseguir sair, por exemplo, como aconteceu no primeiro gol em que o João consegue progredir vários metros com bola e depois servir?
9: Com a equipa que procura homem a homem, as segundas linhas, os jogadores, os rasos de profundidade, sabemos que Dante Moncolanos também à profundidade tinha algumas dificuldades essas que poderíamos ir buscar quando ganhássemos o segundo espaço, digamos, o segundo momento, os médios, o segundo gol foi um bocadinho isso, o Dumbiá, tínhamos falado nisso ao intervalo, mostramos algumas coisas, as segundas linhas a romper, a conduzir, quando fosse para conduzir, a romper quando tinham que romper, e eles tentaram ao máximo fazer isso, uma fase inicial do jogo difícil, nós sabíamos disso, pela intensidade que metia o Lanes e pelo ambiente em si também, mas depois fomos aguentando, fomos crescendo, fomos criando alguma maturidade também, que é importante na nossa equipa, e deixa-me enaltecer isso, porque acho que fomos uma equipa muito madura ao longo de todo o jogo, a defender baliza, a defender área, muito bem, organizados, nunca pusemos em causa nada, por isso acho que a equipa teve fantástica.
10: O Caíque respondeu da melhor forma, agarrou a oportunidade?
9: Sim, o Caíque, dentro daquilo que nós queríamos para o jogo, dentro daquilo que eram as características, esteve lá, mostrou que está aqui para ajudar e para ser mais um, feliz por ele ter conseguido agarrar a oportunidade da melhor forma, mesmo que falhasse em alguns momentos, porque vai falhar, todos falham, acima de tudo faz parte do crescimento, é um miúdo que nós revemos e sabemos que tem um potencial enorme, mas é um menino também, acaba por ser um miúdo, por mais que seja alto e pareça mais velho, é um miúdo que tem um caminho muito grande pela frente para percorrer e acima de tudo para crescer enquanto guarda-redes.
10: Falávamos há pouco com o Soares a seguir ao jogo e ele estava visivelmente feliz pelo trabalho da equipa, mas em termos individuais ele hoje faz o sétimo gol pelo Sporting na Liga dos Campeões, é o jogador com mais golos na história do Sporting na Champions, depois de um início tão complicado desta temporada, é um treinador feliz por vê-lo assim?
9: Eu sempre disse que o Soares ia ser o Soares, eu nunca pus nada em causa, é tudo muito ruído, sei bem com quem nós trabalhamos, quem temos. É natural que numa fase inicial mexa não só com o Luís, mexeu com muita gente, o mercado, é natural, somos uma equipa grande, é natural que se fale, que se procure os nossos jogadores, é natural que mexa com eles, mas sempre acima de tudo, para com a equipa técnica, para com o seu treinador, teve sempre o respeito. Às vezes é saber entendê-los, saber puxá-los para nós, e está aí o mesmo Luís que sempre teve, competitivo, a dar a vida em campo por a equipa e por seus colegas, e depois a fazer o que melhor faz, que é fazer gols.
10: Só para fechar, Rui, também para si, eu não sei se sabe destes números, mas o Rui ao serviço do Sporting chega à 8ª vitória na Liga dos Campeões, igual a um número que tinha sido conseguido por Rubén Amorim. De alguma forma é uma resposta às críticas que lhe têm sido feitas durante o caminho?
9: Não acaba sempre por ser resposta, é para os Bernardos desta vida que às vezes aparecem por aí. O Rui Borges, acima de tudo, está focado naquilo que é o seu caminho. Estou feliz por aquilo que tenho percorrido, por aquilo que tenho ganho. Estou aqui com muito mérito, com muito trabalho, com muita competência. Mas, acima de tudo, estou feliz pela equipa, não por o Rui. O Rui ainda tem um caminho longo, se Deus quiser, também é cumprir como treinador e de cumprir outros objetivos, com toda a certeza, no futuro. Mas, acima de tudo, estou muito feliz por eles, porque é uma equipa jovem, uns miúdos cheios de potencial, cheios de ambição, e temos que a manter, mas, acima de tudo, juntar a ambição, a humildade que tivemos hoje para conseguirmos estas grandes vitórias.
1: É para os Bernardos desta vida, a explicação de Rui Borges à 8ª vitória do treinador do Sporting na Liga dos Campeões. As explicações por parte do treinador leonino. O Sporting ganhou por 2-0 esta noite em Lens. Vamos ter ainda mais reportagem desta vitória. Recordo que esta emissão só acaba às 11:30 da noite. Vamos para Portimão, para fechar a primeira parte. Portugal e Irlanda do Norte no Estádio Municipal de Portimão, agora com outro nome, um nome mais sexy, digamos assim, no Portimão, estádio onde está o João Santos Correia, Matilde Fidalgo, Marco António Fernandes e o Francisco Lemos. Instantes finais desse Portugal 0, Irlanda do Norte 1.
3: É livre para a Irlanda do Norte, faltam 2 minutos para chegarmos ao minuto 45 nesta primeira parte no Municipal de Portimão. Livre para a seleção norte-irlandesa, skate para a esquerda, perto da grande área, lá vai Chaveirinho, segundo posto, cabeceamento por cima da baliza de Patrício Moraes, fica mais um aviso, Marco.
8: Houve ali uma antecipação de uma irlandesa sobre Andreia Jacinto a levar melhor, mas valeu para a seleção nacional a direção errada do cabeceamento à baliza de Patrícia Moraes.
3: A reação portuguesa, Matilde Fidalgo, ficou sem bateria há pouco tempo.
4: Sim, é uma equipa que está a lateralizar muito. A Irlanda está a conseguir fechar bem aquilo que é o centro do jogo e Portugal acaba por normalmente tentar ferir pelos corredores, não sendo uma equipa que não permitindo que as laterais subam, ou seja, sem serem em ataque organizado, acaba por ter pouca largura porque não tem jogadores nessa posição.
3: Atenção, Santiago isolado, calibrou, tirou no ferro, recarga, golo, golo, golo! Mas disparou o radar à fora de jogo, tirada a Carolina Santiago. Será lance para vídeo árbitro, Marco.
8: É, daqui da zona onde estou, fico com sérias dúvidas sobre a posição. Parece-me ter sido de Andreia Faria. Foi ela que terá tirado à baliza de Jacqueline Burns. Certo é que assim que a bola entrou na baliza irlandesa, de imediato a assistente levantou a bandeirola, assinalando posição irregular.
1: Mas olha, João, podes preparar a voz.
3: Para já fica então Silvia Gasperotti à espera das indicações de Rosário Abisso, a vídeo-árbitra para esta partida. Esta árbitra italiana, Silvia Gasperotti, apitou o jogo de Portugal frente à Chequia no Estádio do Dragão, de play-off para o Campeonato da Europa de 2025. Portugal empatou a um golo, foi depois à Chequia vencer para se qualificar para esse Campeonato da Europa e procura agora a quarta grande competição consecutiva depois do Euro em 2022, o Mundial em 2023 e o Euro em 2025. Destino Brasil é o objetivo para a seleção de Francisco Neto. Para já aguardamos ainda pela indicação.
1: Está claramente em jogo, em minha opinião. Pode ser que me engane e as linhas me enganem, mas para mim, claramente em jogo.
3: A Silvia Gasperotti ainda espera pela indicação, mas vai...
8: E João, Francisco Neto olha aí para cima, para a tribuna de imprensa, para a zona onde estão as televisões, a aguardar talvez uma indicação aí de cima sobre a validação ou não do tento da igualdade.
3: É, vamos aguardar, mas
8: não está fácil.
3: Também com acesso à repetição aqui em cima, está, parece-me, e concordo com o Paulo, está claramente em jogo. Carolina Santiago, olha, vem aí, decisão da equipa de arbitragem, faz a sinalética de vídeo-árbitro, golo, golo, golo!

0: marca Carolina Santiago. Ao minuto 45, marca o empate no marcador.
1: Há um primeiro remate, uma primeira tentativa de atirar à baliza da Irlanda. Certo é que conseguiu atirar Carolina Santiago. Primeiro acertou no poste da baliza defendida por Jacqueline Burns, mas na recarga atirou a contar. Está restabelecida a igualdade no Municipal de Portimão.
0: Já vamos à Matilde Fidalgo, até porque está para muito, muito breve o apito para intervalo e aproveitamos depois esse embalo. É lançamento para a seleção portuguesa.
1: Foi dado um minuto, João.
0: É, e já passou. Há algum tempo. Já vamos pelo menos no segundo minuto. É lançamento para Portugal, lá direito, meio campo defensivo efetuado, bola para Lúcia Alves, no meio de duas adversárias, abraço na bola da jogadora norte-irlandesa, vai ser livre para Portugal no meio campo defensivo, vai lá Carol Costa para movimentar, é junto à linha lateral, ponta bem para o meio campo contrário onde Carolina Santiago amortece para André Faria. Portugal a desenrolar o jogo, vai entrar pela esquerda com Joana Marchão, já em zona de cruzamento, olhou, convidou o adversário para dançar, tenta passar a jogadora do Servette, é desarmada, bola fora, é lançamento para a Irlanda do Norte junto da sua grande área.
1: É ali muito próximo no enfiamento da área irlandesa, certamente será o lançamento lateral e o final da primeira parte. Ou se não, calhar nem vamos ter lançamento.
0: É, vamos ter, vamos já é com o fim do terceiro minuto de compensação. A árbitra já tem o apito na boca para assinalar então o fim deste primeiro ato. Cá está o apito de Silvia Gasperotti, marca. As jogadoras vão para os balneários com resultado empatado.
1: É exatamente a recolher então ao balneário. As três equipas aqui no Portimão Estádio. Portugal começou a perder, a conseguir chegar à igualdade muito próximo do apito final desta primeira parte. Agitam-se também as bandeiras de Portugal nas bancadas do Portimão Estádio. Diria que estão cerca de 2.500 espectadores aqui em Portimão neste jogo de play-off, de apuramento para o Campeonato do Mundo de Futebol Feminino. Recordo também, João, que a última vez que a seleção feminina aqui jogou foi a 21 de fevereiro de 2025 para a Liga das Nações Feminina diante da Inglaterra. 1-1 foi o resultado final. A Alexia Russo marcou para as inglesas aos 15 minutos, mas Kika Nazaré empatou para Portugal a 15 minutos dos 90. Liga-se também a rega do excelente relevado do Portimão Estádio. Enquanto isto, as três equipas já recolheram aos balneários.
0: Matilde. 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
2: Muitos povos, uma língua. Muito boa noite. São agora 20 horas e 5 minutos. Vamos para uma síntese de informação na RTP África com António Simões.
3: A economia angolana deve crescer 4,4% este ano, acima dos 3,1% estimados para 2025, antes de abrandar para 3,3% em 2027, segundo avança o Fundo Monetário Internacional. O dado consta do World Economic Outlook, divulgado hoje, onde é apontado o crescimento da inflação, José Silva.
4: O documento do Fundo Monetário Internacional FMI aponta que a inflação angolana deverá permanecer elevada, embora em trajetória descendente para 10,6% em 2026 e 10,2% em 2027. Entretanto, recentemente o Instituto Nacional de Estatísticas de Angola

0: este e o próximo acima dos 10%, que é ainda um valor muito, muito elevado. Outro risco para a economia angolana é que, com o aumento da inflação e estas tensões internacionais, também pode haver um aumento das taxas de juros da dívida pública.
1: Quanto às previsões para a economia angolana, Mendonça considera que estão ligadas à conjuntura mundial e à evolução do preço do barril de petróleo, o principal produto da economia do país.
2: O Fundo Monetário Internacional a rever a previsão de crescimento da economia angolana para 4,4%. Este ano. O capital mínimo exigido é uma barreira à entrada de novos negócios de tecnologia financeira em Cabo Verde. A avaliação é de Samuel Silva, diretor de desenvolvimento de projetos da PD Consult, empresa de estudos e consultoria que apresentou hoje na cidade da Praia a terceira edição da publicação Banca e Seguradoras em Revista. Segundo a análise, 2025 foi o ano de maior crescimento do setor bancário. Os depósitos aumentaram 13,4%, mas o crédito aos clientes cresceu menos. Samuel Silva considera que há espaço para novos serviços financeiros digitais em Cabo Verde e aponta o elevado capital mínimo exigido como um entrave ao investimento.
3: Não estou a referir aqui a um banco digital, mas a uma fintech, por exemplo, um IP, uma instituição de pagamento. O capital social mínimo exigido, os valores são exorbitantes. Por exemplo, há muita vontade, há muita iniciativa de pessoas, de empresas com conhecimento e capazes de desenvolver, mas a primeira barreira é a exigência do capital social mínimo exigido. Há uns que rondam os 10 milhões de escudos e há outros até 20 a 25 milhões de escudos.
2: O lançamento na cidade da Praia da terceira edição da publicação Banca e Seguradoras em Revista foi acompanhado de um debate sobre inovação e inclusão financeira centrado no papel dos bancos e das empresas de seguros no desenvolvimento sustentável de Cabo Verde. O líder do MLSTP, Américo Barros, garantiu aos santomenses que vai ser o próximo primeiro-ministro do arquipélago. Américo Barros fez esta afirmação à saída do encontro com o Presidente da República, Carlos Villanova, que auscultou os partidos com assento parlamentar com vista à formação do novo governo após os resultados eleitorais de 27 de setembro último. O líder do MLSTP garantiu que o Presidente da República vai ouvir a voz do povo.
4: Ouvir a voz do povo é ouvir os resultados eleitorais saídos da urna. E os resultados saídos da urna, o MLSTP, claro, que lidera com 24 mandatos, seguido do ADI com 23 mandatos, o MCI com 6 mandatos e o Basta com 2 mandatos. E sendo assim, será o MLSTP a formar e a liderar o próximo governo.
2: O líder do partido vencedor das últimas eleições em São Tomé e Príncipe criticou também o acordo de incidência parlamentar entre o segundo e o terceiro partidos mais votados.
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8: 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Marcou pela 8ª vez consecutiva, tem 7 golos na Liga dos Campeões e é o melhor marcador do Sporting na Champions. A Dumbiá marcou o 2º golo da equipa de Alves.

0: Alvalade. Sporting que joga dentro de 8 dias, de amanhã 8 dias, no estádio Leonino, na frente à equipa do Lasc Linz. Jogos desta noite e que estão ainda no início são os seguintes: Arsenal-Lille 0-0, Atlético de Madrid está a bater o Manchester United por 1-0, 0-0 entre Galatasaray e Barcelona, Inter 0, Clube Rouge 0, Leipzig 0, PSV Eindhoven 0, o Viking está a ganhar a equipa do Bayern de Munique por 1-0 e o Nápoles acaba de marcar Ramani fazer 1-0 para a equipa napolitana frente ao Villarreal. Falou em Sevilha Francesco Farioli sobre o jogo de amanhã frente à equipa do Betis de Sevilha, o técnico italiano do campeão português, a dizer que vai ser um jogo bastante complicado.
1: É muito claro, esperamos um adversário a jogar olho no olho, a lutar pela vitória, porque estão em grande forma na La Liga e vêm de uma sequência impressionante resultados. Trabalham há vários anos com um treinador lendário, por isso conhecem-se todos muito bem e têm muita qualidade na frente de ataque. É uma equipa que tem uma velocidade e uma força absolutamente impressionantes e isso vai exigir muito de nós e também a nossa melhor versão.
0: Francesco Farioli, que voltou a falar do estado de um relvado, o estádio da Ilha Cartuja não está nas melhores condições, e o técnico do Futebol Clube do Porto diz surpreendido.
1: Fiquei surpreendido porque numa fase destas da Champions esperamos uma qualidade de relvado diferente. De tudo o que temos vindo a ver, o Betis parece fazer sempre com que o relvado esteja bom. Teremos ainda assim de nos adaptar rapidamente no aquecimento e ser inteligentes para sermos intensos e ir ao encontro da exigência deste jogo.
0: Se há treinador que conhece bem a história do Futebol Clube do Porto, parece ser Francesco Farioli, que hoje recordou aquilo que o Porto fez em 2003, quando naquele mesmo estádio ganhou então a taça na UEFA, com José Mourinho aos comandos. Honrar a memória é, de facto, um dos objetivos da equipa do Porto amanhã. Essa memória de Sevilha de 2003.
1: Temos o jantar de hoje e o dia de amanhã para falar dessas memórias do presidente sobre Sevilha de há 23 anos. Não é preciso inspirar muito a equipa, porque o ambiente que vamos enfrentar e o apoio dos nossos adeptos será suficiente para estarmos ao nosso melhor nível, mas essa memória, claro, será importante para nos unirmos ainda mais.
0: Foi ali que a equipa do Futebol Clube do Porto derrotou o Celtic de Glasgow na final da então taça na UEFA. Também para Samu, este é um jogo especial, este regresso a Sevilha.
1: É um jogo especial para mim, mas vimos cá com um propósito, que é ganhar o jogo. O mais importante é ajudar a equipa, com golos ou com trabalho.
2: Afinal, é ajudar ao equipo, seja com goles ou com trabalho.
0: Francisco Farioli e Samu, ouvidos na sala de imprensa do estádio em Sevilha, do estádio La Cartuja, no Estádio Olímpico de Sevilha, pelo enviado especial da RTP Antena 1, José Pedro Pinto, que se junta agora a esta emissão com notas sobre este Betis de Sevilha Futebol Clube do Porto, agendado para amanhã às 8 da noite.
1: Paulo, muito boa noite. A partir aqui de Sevilha, a primeira nota vai para o intenso calor que se faz sentir na Andaluzia, nesta espécie de verão tardio. Estão termómetros acima dos 30 graus ainda a esta hora, é bom dizê-lo. Temperatura que se vai manter também amanhã, à hora do jogo, no qual marcarão presença aqui no Olímpico de Sevilha, onde ainda me encontro 3.500 adeptos esportistas, que muitos deles regressarão a este Estádio Olímpico de Sevilha 23 anos depois da conquista da Taça UEFA de 2003. Era José Mourinho, treinador do Futebol Clube do Porto, fazia parte da equipa técnica André Villas-Boas. O atual treinador, Francesco Farioli, recupera peças importantes também para esta partida, porque consegue trazer aqui até a Andaluzia para defrontar o Real Betis nomes como Neuen Pérez, também como Zaidu e o próprio guarda-redes João Costa. Convocou também alguns elementos da equipa B numa lista de 24 convocados, sendo que, do lado do Real Betis, a nota da convocatória, que saiu também há pouquíssimo tempo da parte do treinador Manuel Pellegrini, passa pela inclusão de Anthony, ele que continua em dúvida para essa partida devido a problemas musculares, o influente avançado brasileiro, mas fora das opções do técnico chileno de 73 anos, garantidamente, e fora dessa convocatória, os lesionados Aitor Ruibal e também Júnior Firpo. A arbitragem fica a cargo de Clément Turpin. No regresso, lá está, do Futebol Clube do Porto, Paulo e ouvinte Antena 1, a uma casa de muito boa memória, este Olímpico de Sevilha.
0: Um abraço e obrigado, José Pedro Pinto, enviado especial da RTP Antena 1, com tudo aquilo que importa saber sobre este Betis de Sevilha, Futebol Clube do Porto, amanhã às 8 da noite, com uma emissão mundial nesta mesma sintonia.
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0: Vamos regressar a Portimão. Portimão, Irlanda do Norte, 1-1 no marcador. Apuramento para o Campeonato do Mundo. É o primeiro de dois playoffs. E é já praticamente, enfim, já era certo que Portugal iria jogar com a Islândia, mas a Islândia está a dar mais 4 à equipa da Croácia. Eu diria que será para a Islândia hoje, é muda aos 4, acaba aos 8, o jogo está a acabar em Reykjavik, Islândia 4, Croácia 0. Serão as islandesas com quem as equipas, as selecionadas portuguesas, se vão cruzar no mês que vem, nesse play-off que nos vai seguramente levar ao Campeonato do Mundo do Brasil. Cuidados técnicos de Francisco Lemos, Marco António Fernandes na reportagem, Matilde Fidalgo nos comentários, João Santos Correia aos comandos da máquina.
4: Com a bola de novo colocada ao centro do tapete verde deste Portimão Estádio, agora é a vez de Portugal sair com bola para este segundo tempo. Prepara-se Silvia Gasperotti para dar o apito. Houve uma alteração na formação da Irlanda do Norte com a saída de Emily Kassap e a entrada de Lucy Jane Grant. Saiu a número 22, entrou a camisola 17 da formação norte irlandesa. A partir de agora está a contar Portugal 1, Irlanda do Norte também 1. Não mexe Francisco Neto, mas mexe Marco Fernandes, a seleção da Irlanda do Norte.
5: É, com essa alteração, a saída da camisola 22, Emily Kassap, a entrada da camisola 17, Lucy Jane Grant, isto ao intervalo, naturalmente, para jogar esta segunda parte aqui no Portimão Estádio, que dá-me ideia, João, que tem mais público para esta segunda parte. Eu diria que deverão estar já aproximadamente 3 mil espectadores neste Portugal-República, ou melhor, Irlanda do Norte. Portugal-Irlanda do Norte, assim é que é.
4: Lucy Jane Grant, que à semelhança de Kessel Moore, é uma jogadora naturalizada norte-irlandesa, tem 22 anos, joga pelo corredor esquerdo e aqui está já posicionada no corredor mais, na zona mais ofensiva, à frente de Rebecca Holloway. Matilde Fidalgo, Portugal mantém as mesmas 11, Francisco Neto sendo que é com estas que vai chegar à vantagem no marcador.
6: Dar também um voto de confiança a este grupo que entrou, que não conseguiu colocar em campo tudo aquilo que eu acho que pode ser espremido desta equipa e, portanto, Francisco Neto a repetir o 11, não parece também que fazer alterações ao meio campo poderia eventualmente até cair em tom de crítica para algumas jogadoras, mas acredito que em breve possa começar a fazer mudanças do lado da Irlanda do Norte. É aqui um refrescado corredor numa equipa que a Grant muitas vezes joga também como lateral esquerda no seu clube, mas parece-me claramente que a McKenna também é uma jogadora com um perfil um bocadinho mais ofensivo e, portanto, a lateral direita muitas vezes um bocadinho mais ofensiva, e as outras três, a contar com a Holloway como lateral esquerda, a serem sempre mais defensivas e, portanto, quase numa estrutura de três por vezes.
4: Tentava furar a seleção nacional, sem sucesso, posse de bola para a Irlanda do Norte. Recebe a Rebecca McKenna do lado direito da sua grande área. Ponta pé na frente à procura de uma colega de equipa. Recupera a seleção portuguesa com equipamento tradicional. Camisola vermelha, calção verde. As jogadoras norte-irlandesas alinharem todas vestidas de branco. Posse de bola para Jacinto, passe rasgado. Intercepta a defensiva, bola ainda para Portugal, a meio do meio campo ofensivo, zona central. Vai sozinho, Jacinto já entra na área. Remate prensado. Bola enrolada, canto para Portugal.
5: É um remate ali da meia lua, em posição frontal, portanto, à baliza defesa da Irlanda do Norte. Remate de Andreas Jacinto com a bola a tabular, a ressaltar em Ellie Mason e a perder-se pela linha de fundo. É pontapé de canto para Portugal e para Andreas Jacinto.
4: Vai bater do lado canhoto, da forma como ataca a seleção orientada desde 2014 por Francisco Neto. Prepara-se para bater então Andreas Jacinto, a jogadora agora no Real Madrid, bateu o primeiro posto, o cabeceamento, bola passa, desvio para fora! É por muito pouco que Carolina Correia não consegue operar a reviravolta no marcador.
5: É Carolina Correia ao segundo posto e Carol Costa ao primeiro. A bola passou ali, se calhar, a não mais de um metro da linha de golo, passou ali à frente de toda a gente e foi perder-se no lado contrário pela linha de fundo. É pontapé de baliza para a Irlanda do Norte.
4: Irlanda do Norte que ocupa o lugar 50 do ranking da FIFA, vem descendo na classificação, deixando as últimas duas atualizações. A última vez que esteve fora do top 50 foi em agosto de 2020 e parece que para lá vai voltar. Bola para a Irlanda do Norte no interior da grande área, bate na frente de Jackie Burns, recupera Portugal com Fátima Pinto, marcou um grande golo na Irlanda do Norte, deu para Jacinto, entrada à área, ajeitou para o pé direito, é desarmada. Off bola para a Irlanda do Norte que tenta rapidamente sair em contra-ataque, porta fechada pela seleção nacional, obriga a seleção norte-irlandesa a organizar a partir do seu meio campo defensivo, lado esquerdo da sua área, pontapé na frente à procura de alguém, não existe ninguém de branco, está a Carolina Correia à vontade a recolher no meio campo defensivo de Portugal, coloca no interior do grande círculo para Fátima Pinto e esta para André Faria que deixou escapar a bola na recepção, vai sobrar ainda para a jogadora do Futebol Clube do Porto, a primeira jogadora dos Dragões a jogar na seleção nacional. A bola para Lúcia Alves com a parte fora do pé direito a colocar no interior do grande círculo onde está Carolina Correia, transporta a bola na meia esquerda, já no meio campo ofensivo, deixa numa zona mais central para Dolores, e Dolores de primeira a devolver para Carolina Correia, que abre na esquerda para Marchão, pontapiou contra o corpo de uma adversária, a bola sobra para a Irlanda do Norte, que tenta rapidamente sair numa situação de contra-ataque. Bola no corredor direito, pontapiada na frente contra o corpo de Joana Marchão. É lançamento marco para a seleção norte-irlandesa.
5: Muito bem, ali a Joana a não permitir o passe em profundidade da jogadora da Irlanda do Norte. Efetuar o corte é lançamento lateral para a Irlanda do Norte, lado direito do ataque irlandês.
4: Irlanda do Norte, que é bom, na verdade, ficou no terceiro lugar do grupo B2 da Liga das Nações B. Conseguiu apenas duas vitórias, as duas frente à seleção de Malta. Venceu em casa por 4-0, venceu fora por 4-2.
5: Foram as únicas duas vitórias nos últimos 9 jogos desta seleção da Irlanda do Norte. Só venceram essas duas partidas diante da seleção de Malta.
4: Que agora vem de 3 derrotas consecutivas, posse de bola para a Irlanda do Norte, também campo ofensivo. A falta de Lúcia Alves com Lucy Jane Grant envolvida. É a livre marco para a Irlanda do Norte.
5: É, sobem as irlandesas para a grande área de Portugal. Certamente vai sair ali chuveirinho para a grande área portuguesa.
0: E está confirmado, Portugal vai jogar com a Islândia. A Islândia derrotou a Croácia por 5-0 no agregado de 9-0. A Islândia é então o degrau que falta para Portugal estar no Campeonato do Mundo Feminino do Brasil.
4: Com essa garantia que Portugal vai jogar na Islândia em dezembro. É preparar os casacos. Livre para a seleção norte-irlandesa. Rebeca McKenna junto à bola, prefere jogar curto atrás, a bola chega a Casey Aue, esta a deixar mais ao lado, bate ao e bola para a grande área, passou para as mãos de Patrícia Moraes.
5: É sem perigo para a baliza portuguesa e certo é que a Islândia vai estar novamente, João, no caminho de Portugal. Já assim foi no Mundial de 2023, Portugal levou a melhor sobre essa seleção da Islândia no segundo play-off de apuramento. Empatou na Islândia, depois no tempo regulamentar empatou também em Passos da Ferreira, mas no prolongamento a seleção portuguesa foi mais forte e acabou por vencer por 4-1. Certo é que a Islândia está novamente no caminho de Portugal.
4: Vitória essa que na altura garantiu a Portugal jogar o play-off intercontinental para chegar ao Campeonato do Mundo da Austrália e da Nova Zelândia, onde Portugal depois esteve envolvido num grupo com o Vietnã, com os Países Baixos e com os Estados Unidos e ficou a centímetros de ultrapassar essa fase de grupo. Zana Capeta, no último momento no jogo frente aos Estados Unidos, acertou no poste. A Antena 1 estava na Nova Zelândia a acompanhar essa primeira grande caminhada das navegadoras num campeonato do mundo.
0: E o enviado especial era o João Santos Correia, lembro-me bem.
4: Era mesmo. Livre para Portugal, em zona de chaveirinha. a meio do meio campo contrário, lado direito está Joana Marchão, está Andreia Jacinto, jogadora do Servette e jogadora do Real Madrid. Andreia Jacinto, que trocou de Real, passou da Real Sociedade para o Real Madrid, deixou para Joana Marchão, bateu a bola em arco, saiu e agarrou Jackie Barnes.
5: É, foi a Lúcia Alves a bater, mas estava com muita atenção a guarda-redes da Irlanda do Norte, Jacqueline Barnes, a sair de entre os postos e a ficar na posse da bola.
4: Bola pontapeada para o meio campo contrário, onde tenta Lúcia Alves levar a melhor, consegue, vai saindo a jogadora natural de Paredes. Deixa no interior da grande área para Patrícia Moraes. É Portugal a respirar. Portugal que tem então o encontro marcado, se tudo correr dentro da normalidade neste jogo com a Irlanda do Norte, com a Islândia. A Islândia que está no 16º lugar do ranking da FIFA. E atenção, porque ficou no 3º lugar do grupo A, atrás de Espanha e Inglaterra. As finalistas do último Mundial e as finalistas do último Campeonato da Europa. Bola para a seleção da Irlanda do Norte. Joga em meio campo ofensivo, vai tentando colocar um pouco mais à frente. Era para Jane Grant, não consegue recolher a número 17. É lançamento para Portugal, Matilde Fidalgo, 54 minutos no Estádio Municipal de Portimão. E para já, muito morno nesta segunda parte.
6: Um bocadinho a imagem da primeira, novamente Portugal com mais posse, sem criar grande dano. Parece-me que Portugal está a ter alguma dificuldade em fazer algo que conseguiu fazer com muita qualidade no primeiro jogo, que foi o desdobramento do meio-campo.
4: Lá vem Dolores, serviu, bola, sai com muita força, não consegue chegar. Carolina Santiago vai ainda recuperar Dolores do lado esquerdo da grande área. Toca para Marchão, sai cruzamento, afasta a Irlanda do Norte, a bola salpica para a entrada da grande área. Lá vem Lúcia Alves recolher no pé direito, tem perto André Faria, vai para o drible, tenta chegar à zona de cruzamento, lado direito da grande área, cruzou contra uma adversária, canto para Portugal.
5: É muito bem, Lúcia Alves a ir até ali à linha de fundo a efetuar o cruzamento, mas muito bem também a camisola 17 que entrou nesta segunda parte, Lucy Jane, a afastar o perigo da sua baliza pela linha de fundo. É pontapé de canto para Portugal.
4: Saiu corto, Jacinto para Marchão, Marchão para Jacinto, pé direito, tocou dentro para Lúcia Alves, devolveu para Jacinto, lado direito da área, sai cruzamento, corta a defensiva norte-irlandesa, tenta rapidamente esticar o jogo para um contra-ataque, vem Patrícia Moraes à linha divisória, prefere que André Faria chegue primeiro e toca então ao jogador do Al-Nassr para a guarda-redes que agora está no Galatasaray. Matilde recuperando o teu raciocínio de há pouco.
6: Dizia que Portugal está a conseguir ligar poucas vezes o jogo pelo meio campo, que é onde tem grande vantagem, por isso é que tem quatro jogadoras dedicadas a esse espaço, normalmente em corredor central. Hoje está a ter um bocadinho mais de dificuldade e, portanto, o jogo torna-se menos fluido, porque não consegue libertar as laterais já com o jogo trabalhado por dentro e puxando a... deixa ver este lance.
4: É, Carolina Santiago está escandalosamente em fora de jogo, mas vamos ver, isolou-se, a bandeirola ficou embaixo, rematou contra o corpo de adversárias. Ainda mexe com Dolores, vai sozinha para a grande área, tenta guardar a bola e há fora de jogo tirado o Carolina Santiago. Força.
5: É, demorou muito tempo, mas lá foi levantada a bandeirola, estava adiantada a camisola 9 de Portugal, Carolina Santiago.
6: Só para terminar, Portugal no primeiro jogo aquilo que conseguiu foi atrair o jogo por dentro, ligar muito bem o jogo por dentro, e quando libertava nos corredores já no último terço com as laterais a conseguirem criar dificuldade e a conseguirem situações de um para um. Neste jogo está a ter mais dificuldade em ligar por dentro, quando joga pelas laterais estão ainda um bocadinho mais recuadas no terreno e portanto não consegue criar tanta dificuldade. Parece-me que é aqui o grande diferencial entre os dois jogos. Num jogo em que também já era expectável que Portugal não conseguisse colocar a mesma intensidade.
4: Ora bem, Lúcia Alves vai ser assistida. Estamos com 56 minutos no Estádio Municipal de Portimão. Portugal 1, Irlanda do Norte 1.
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0: Liga Europeia de Handball, primeira vitória da formação do Benfica, foi ao terreno do Karvina da Chequia, vencer por 35-26, e as coisas estão a correr bem às equipas portuguesas. Ao intervalo, o Águas Santas está a derrotar o Granollers de Espanha por 16-15, e a equipa do Marítimo está a dar uma tareia nos islandeses do Hafnar Fjord, 22 para a equipa da Madeira, 11 para a formação islandesa. É uma noite também de Liga dos Campeões. Tivemos no lance 0 Sporting 2. Vamos ter reportagem a partir da sala de imprensa mais à frente nesta emissão com o Pedro Luís Ribeiro, com as declarações do técnico Rui Borges, a achar uma exibição extraordinária da equipa do Sporting. Resultados em andamento nesta altura, meia hora da primeira parte, 0-0 entre Arsenal e Lille. O Atlético de Madrid bate o Manchester United vencido por 1-0. O Galatasaray acabou de marcar golo de Batrakov e está a vencer a equipa do Barcelona por 1-0. Inter 0, Clube Rouge 1, marcou Trezoldi de grande penalidade. Leipzig 0, PSV Eindhoven 0, Viking 1, Bayern de Munique 0. E o Villarreal esteve a perder por 1-0, já deu a volta ao texto. Está a ganhar a equipa do Nápoles por 2-0. Regressamos a Portimão, estamos no apuramento para o Campeonato do Mundo de Futebol Feminino.
4: Com o Marco António Fernandes, Lúcio Alves aparentemente recuperada, Francisco Neto prepara 3 alterações.
5: É, ainda se vai ali queixando a Lúcia, mas aparentemente está recuperada e pronta para reentrar na partida. Certo é que essa assistência à Lúcia Alves permitiu quase como que ali 1 ou 2 minutos para hidratação, já que toda a gente foi até às proximidades dos respectivos bancos de suplentes para se refrescar.
4: E agora é preciso entrar novamente a equipa médica porque há choque de cabeças entre Dolores Silva e uma jogadora da Irlanda do Norte e o jogo volta a estar interrompido. Ora, Matilde, há pouco íamos descortinando Telma Encarnação, Andrea Norton e Jéssica Silva para entrar. O que pretende, Francisco Neto?
6: Pretende uma equipa mais ofensiva. Andrea Norton é uma médio ofensiva, que muitas vezes joga a 8, podendo jogar também a 10, mas que é uma jogadora com esse perfil de ligação. E depois, quer a Jéssica, quer a Telma, são jogadoras, são avançadas. Portanto, a Jéssica com o perfil de ser uma jogadora mais móvel, mais veloz, para aproveitar o espaço nas costas e também poder cair em largura. A Telma tendo essa capacidade, é uma jogadora que normalmente se torna um bocadinho mais fixa, com um poder de finalização muito bom. Portanto, eu acredito que possamos ver subtraídas as duas pontas de lança que Portugal tem em campo e uma das jogadoras do meio campo, sendo que não vou arriscar palpites porque se fosse boa em apostas estava rica, não é o caso.
4: Vamos aguardar então, porque
0: és
4: Marco...
0: uma rica jogadora e uma rica comentadora. Já não é mau, já não é mau.
4: Oh, saiu Dolores Silva, está ainda Marco a receber gelo, não é?
5: Está ali com gelo na cabeça, mas aparentemente vai reentrar na partida no momento em que vão ser então efetuadas as alterações na seleção portuguesa. Ora, aí está a saída da camisola 9, Carolina Santiago, para a entrada da Jéssica Silva. Vamos aguardar pela segunda alteração na seleção orientada por Francisco Neto. A saída da camisola 7, Stephanie Ribeiro, para a entrada da Telma Encarnação. E falta então a terceira alteração, a saída da camisola 14, Dolores Silva, para a entrada de Andrea Norton.
4: E Matilde Fidalgo, a exceção de Andrea Norton para o lugar de Dolores Silva, é o regresso à dupla ofensiva que Portugal apresentou na Irlanda do Norte. Vai jogar Andrea Norton a complementar o meio-campo português.
6: A verdade é que depois da... A Kika não é uma ponta de lança, mas poderia ser, em caso de necessidade, uma adaptação. Mas com a Diana Silva também fora das contas, com a lesão de Ana Capeta, Portugal vê o lote de avançadas um bocadinho mais reduzido. E, portanto, estas são as substituições que Francisco Neto tem para fazer num jogo em que, querendo refrescar as duas da frente, teria que colocar estas duas opções. E depois a Dolores é uma jogadora que está a jogar desde o início, é a jogadora mais experiente do meio campo, que não tem tido tantos minutos no clube e, portanto, naturalmente também podia acusar alguma fadiga mais cedo a entrar a Andrea Norton, que é uma jogadora que me parece que, do ponto de vista ofensivo, tem outra capacidade de desequilíbrio, do ponto de vista daquilo que é o equilíbrio defensivo, não oferece tanto como a Dolores, mas Portugal não parece estar a sofrer nesse capítulo e, portanto, claramente uma ideia ofensiva com as substituições que Francisco Neto promove.
4: Posse de bola para a seleção portuguesa com Carol Costa de cabeça, agora a capitã de equipa a deixar André Faria. E esta, dois toques para Lúcia Alves, já colocou mais ao centro para André Faria, consegue libertar para junto à grande área, onde vem Jéssica Silva do lado direito, pode tirar cruzamento, tenta chegar à linha de fundo, vai cruzar, chega tarde ao lance, é pontapé de baliza.
5: Ainda pediu pontapé de canto a Jéssica Silva, mas foi claramente a última a tocar pela linha de fundo, é pontapé de baliza para Jacqueline Burns.
4: Vai tomando balanço a guarda-redes do Burnley de 30 anos. Movimenta com o pé canhoto para a Rebeca McKenna. Vai subindo no terreno, pé direito, bateu na frente. A bola ressalta na jogadora portuguesa. Vai Telma Encarnação, duelo, consegue manter a bola dentro das quatro linhas. Atenção, sai cruzamento. Telma com força a mais, não chega, Jéssica.
5: É muita força de Telma Encarnação à procura da Jéssica Silva ao segundo posto. Só que a bola, em vez de sair para o segundo posto, saiu para as proximidades da bandeirola de canto. É pontapé de baliza para a Irlanda do Norte.
4: Lá vai Jackie Burns com a bola debaixo do braço para ensaiar esse pontapé de baliza. Ela aqui no Burnley joga então na segunda liga do futebol inglês. Está na 11ª posição da tabela. Não é uma equipa com ambições de subida à Superliga. Lançamento para Portugal. Do lado esquerdo, não é como ofensivo. Marchão combina com Telma Encarnação e esta atrás para Fátima Pinto. Perde a bola Fátima Pinto. Recupera a Irlanda do Norte. Chega ao meio-campo de Portugal, mas com sol de pouca dura nesta posse. A bola para Encarnação. Encarnação para Faria. Jéssica vai à ajuda. Faz ali o toque de letra artístico. Saiu mal. Recupera a Irlanda do Norte. Tenta rapidamente sair a partir de Rebeca McKenna. Vai para o chão. A falta é livre para a seleção norte-irlandesa.
5: É falta de Andrea Norton sobre Rebeca McKenna, já ali muito próximo da linha de meio campo, lado direito do ataque da Irlanda do Norte.
4: Bola rapidamente batida de costa a costa, acho que era até à camisola 15 da seleção norte-irlandesa. Já colocou para o lado esquerdo, grande no cruzamento, a fora de jogo, diz a equipa de arbitragem. Era um lance perigoso, Marco.
5: É, mas estava adiantada, foi de imediato levantada a bandeirola pela auxiliar, posição irregular no ataque da Irlanda do Norte. Lá está para a saída a jogar novamente a seleção portuguesa.
4: Com Carol Costa a movimentar para o interior da grande área, onde Patrícia Moraes a dois toques deixa na meia esquerda para Carolina Correia. Joga fora da grande área, dá para André Norte na meio do seu meio campo defensivo. E esta a variar para a meia direita, onde está Carol Costa. Carol Costa a bater na frente para as costas da defensiva da Irlanda do Norte. Vai Jéssica Silva ao duelo, não consegue ganhar, mas André Faria está lá para a segunda bola. Completamente sozinha, mete cabeça para uma jogadora norte-irlandesa. Pressão a três, já ganhou Faria. Tenta ficar com a posse de bola, perto da grande área, faz a roleta, recebeu, deixa na relva para André Norton, um pouco mais atrás, deixa agora para Jacinto. Portugal vai fazendo o seu corte e costura na zona central do terreno, chega agora ao corredor com Lúcio Alves, Carol, Jacinto, acaba por perder o fio à meada, mas a sorte para Portugal, a bola sobra para André Faria, não consegue dar continuidade ao lance, pontapé na frente da seleção norte-irlandesa, vai Portugal recuperar com Fátima Pinto junto à grande área portuguesa. Patrícia Moraes, deixa agora para Carolina Correia, vai transportando Carolina Correia, com a bola controlada no pé esquerdo, de pé direito deixa em Fátima Pinto, bate à procura de Lúcia Alves, o passe é bom, a recepção também, com a bola na relva, encara a adversária e vai para dentro, já procura numa zona mais central, caminhar com Faria, vai para o chão Faria, a árbitra diz que não há falta sobre Faria, mas que há falta de Lúcia Alves, é livre para a seleção norte-irlandesa.
5: É ali a infração assinalada à entrada da área da Irlanda do Norte, falta sobre Natalie Johnson, a falta da camisola 16 portuguesa, Andreia Faria. Foi ali um choque entre as duas jogadoras, mas terá feito falta a jogadora portuguesa.
7: Ora bem, Matilde Fidalgo é livre para a Irlanda do Norte.
6: Depois de um lance em que Portugal conseguiu colocar a Fátima, a baixar um bocadinho entre as centrais, promovendo a subida quer da Lúcia, quer da Joana Marchão no corredor. Uma boa ligação por dentro permitiu que a Andreia se adiantasse. Depois pareceu-me poder ter havido falta. A árbitra assim não entendeu e a Lúcia acaba mesmo por impetuosamente derrubar a adversária. Num jogo em que parece que Portugal está a começar a ganhar um bocadinho mais de critério com bola. Parece-me que depois de ter sofrido o golo, tornou-se algo precipitado na forma como jogou. Agora a trabalhar um bocadinho mais o jogo sem pressa, a verdade é que a eliminatória está bastante tranquila, quase garantida neste momento, portanto faz todo o sentido que Portugal regresse àquilo que é a sua imagem, uma seleção de posse e da capacidade de ligação entre os jogadores.
4: Bola para a seleção portuguesa, vai jogar Carol Costa a movimentar para Carolina Correia, vai esticar agora na zona do lado esquerdo onde está a Joana Marchão, a dois toques a deixar a bola para Carolina Correia, entra no meio campo ofensivo, pisa a bola sobre a linha, agora puxa atrás, deixou para Patrícia Moraes, vai devolver a Carolina Correia. Recebe o jogador aqui a linha Itália, já encontrou o Adriano Norton, bem jogado para Portugal. Entra a Marchão pela esquerda, é desarmado, é lançamento para a Seleção Nacional.
5: É bem, a lateral Rebeca Maquina a afastar o perigo pelo lateral, lançamento para Portugal, ali no enfiamento da área.
4: Já efetuado com a bola de novo, vem Joana Marchão, tocou para Fátima Pinto, passa à procura de Faria, pisou, tentou rodar, não conseguiu, recupera a seleção adversária. Vai aparecer Carolina Correia, consegue ali usar o corpo para empurrar uma jogadora contrária para o relevado, vai receber a meio do seu meio-campo defensivo do lado esquerdo, encaminha para uma zona mais central onde está Carol Costa, a Bracarense a transportar para o lado direito para Lúcia Alves, esta a pisar ainda no meio-campo de Portugal e a devolver a Carol Costa. Carol Costa para Norton, dois toques de Norton, acelera o jogo, Jacinto põe travão, deixou atrás para Carol Costa, agora Lúcia Alves, vai ao duelo, não passa a primeira, passa a segunda, agora arrancou, agora que agarrem a falta, é livre para Portugal.
5: É claramente carregada ali em falta a Lúcia Alves e sai também o primeiro cartão amarelo da partida, é para a camisola 6, Amy Kerr, a ver então a primeira cartolina amarela na sequência desta falta sobre Lúcia Alves.
4: A jogadora de 21 anos encontrou assim a única maneira de travar a jogadora do Benfica, que já ia em grande velocidade pelo corredor direito para ensaiar cruzamento. É livre para Portugal. É 40, 45 metros da baliza de Jackie Burns, é junto à linha lateral e junto também ao banco de Francisco Neto. Pode sair Chaveirinho, pode sair lance estudado. Marchão despachou, bola ao segundo poste, o cabeceamento em corta, bola salpica no interior da grande área, grande confusão, tira a defensiva, ainda encarnação, agarra Jackie Burns.
5: É, estava atenta a Jacqueline Burns a agarrar com segurança este remate acrobático da camisola 23 portuguesa, Telma Encarnação, de costas para a baliza, a conseguir a finalização. Valeu a atenção de Jacqueline Burns.
4: Tenta sair Irlanda do Norte, vem pela esquerda com a posse de bola a chegar até Holloway, não consegue ultrapassar a adversária, mas ganha lançamento a seleção de Michael McArdle, que prepara já ali duas substituições para a próxima interrupção no jogo. Lançamento então para Holloway. Holloway vai ganhando metros, lançou na frente, a bola pinga na grande área de Portugal, corta Joana Marchão, recupera depois Norton para dar posse de bola efetiva para a seleção nacional. Tentava projetar Jéssica Silva, antecipou-se a jogadora da Irlanda Norte, há um ressalto, Jéssica acelera, tira o cruzamento, 3 quartos, vai aparecer Telma, o corte de Rebeca Bacana no sítio certo, Marco.
5: Já estava pronta para atirar a Telma Encarnação, valeu ali Rebeca McKenna a chegar primeiro e a cortar com a bola, a perder-se em Jacqueline Burns. Dentro de instantes, nova alteração na seleção orientada por Francisco Neto. É Tatiana Pinto que vai entrar dentro de instantes.
4: Bola nas mãos de Jackie Burns, vai bater a guarda-redes número 1, pé esquerdo, bola levantada, sobe aos céus, Portimão entrou no meio-campo de Portugal, ganhou Carol Costa, completa Fátima Pinto, encaminhando para a direita onde Lúcia Alves tenta acelerar o jogo, à primeira, passa na segunda, é desarmada, grande momento agora de confusão, bola para a Irlanda do Norte, também campo ofensivo, passa rasgado para as costas de Carol Costa, vai colocar o corpo e pontapear a bola diretamente para fora, é lançamento para a Irlanda do Norte.
5: É bem, a central portuguesa a ganhar ali, a afastar o perigo da sua baliza, a atirar para fora pelo lateral, lançamento para a Irlanda do Norte, próximo da bandeirola de canto, lado esquerdo do ataque irlandês.
4: Vai efetuar o lançamento, bola um pouco mais à frente, devolvida a Holloway, podem sair, cruzamento, pé esquerdo, pisa a bola na relva, vai para a finta, passou por Lúcia Alves, agora sim, cruzou, corta Fátima Pinto, a bola cai perto da grande área portuguesa, completa Joana Marchão, colocando a bola longe de qualquer maneira, posse de bola para a equipa da Irlanda do Norte, tenta dar continuidade ao ataque, vai lá André Faria, não consegue o desarme. Há espaço agora para a seleção norte-irlandesa pelo corredor direito. A bola entrou em zona de cruzamento. Vai sair levantada para a baliza. Patrícia Moraes à primeira, agarra a segunda.
5: É, deixou a bola cair, mas lá foi à segunda, a mais rápida que ali uma adversária que aparecia também a fazer-se à jogada, mas valeu para a seleção nacional. Patrícia Moraes à segunda, a ficar na posse do esférico.
4: Posse de bola para a seleção portuguesa. Matilde, 71 minutos. E para já, Portugal não cria uma situação para se chegar à frente do marcador.
6: Exatamente, não queria Portugal, parece que sempre que eu vou começar a comentar Portugal aproxima-se, portanto se calhar tens que me chamar mais vezes João, mas a verdade é que Portugal não tem criado grandes oportunidades e a Irlanda também não. A Irlanda é uma equipa que depende muito da sua capacidade de ligar jogo diretamente. Tens avançadas sempre muito sozinhas. Aliás, uma das jogadoras que vemos entrar, que vemos aqui à espera para entrar, é uma ponta de lança, porque parece que terá que pescar obrigatoriamente num jogo em que a equipa passa muito tempo sem bola e as jogadoras são sempre solicitadas com o jogo direto.
4: Marca substituições de um lado e do outro.
5: Sai Cassie Home, entra para o seu lugar a Leila McFarland. Na primeira alteração da Irlanda do Norte, mas há uma outra que está ali a ser levantada à placa com a saída da camisola 3, Natalie Johnson, para a entrada da camisola 5, Abby Sweetlove.
4: E do lado de Portugal, Tatiana Pinto também vem a jogo agora, Marco.
5: Exatamente, a entrada de Tatiana Pinto para o lugar de Andreia Faria.
4: Entra então Tatiana Pinto, tinha sido titular na Irlanda do Norte, já vamos à Matilde Fidalgo, porque para já é livre para a seleção portuguesa. Do lado esquerdo da grande área, promete ser perigoso, está lá Joana Marchão, como sempre, e também Andreia Jacinto. É já no enfiamento da grande área, lado esquerdo. Vamos ver qual das duas jogadoras coloca a bola no interior da grande área. A Irlanda do Norte faz barreira com duas jogadoras também à frente das atletas portuguesas. Silvia Gasperotti fala com as jogadoras que estão dentro da grande área. E vamos então ao livre para Portugal. A italiana prepara-se para autorizar. Autorizou Jacinto ao Marchão. Marchão simulou, Jacinto bateu. A bola para a baliza, agarra Jackie Burns.
5: Direitinho para as mãos de Jacqueline Burns, que agarrou com a segurança sem perigo este livre cobrado por Andreia Jacinto.
4: Agora sim, Matilde Fidalgo, trocas de um lado e do outro.
6: De um lado, a Sweetheart normalmente joga como uma defesa central, a entrar para o lugar da Johnson, portanto, no meio campo. Aqui provavelmente a querer ganhar alguma robustez do ponto de vista defensivo, a Irlanda do Norte. Depois, do lado português, depois uma troca direta na frente, não como ponta de lança, mas como no corredor direito. E depois na equipa portuguesa, a Tatiana é uma jogadora que vem trazer.
4: Aí vai em Portugal, Telma cruzou, Jéssica!

0: volta à seleção portuguesa. Que cruzamento da Telma Encarnação, Marco!
1: Tudo muito bem feito pela seleção portuguesa. Joana Marchão a lançar em profundidade Telma Encarnação, já ali na quina da grande área. Do lado esquerdo, o ataque de Portugal a efetuar o cruzamento ao primeiro poste. Antecipação de Jéssica Silva a empurrar a bola para o fundo da baliza da Irlanda do Norte com o peito. Está feito o segundo para Portugal.
0: 75 minutos de jogo no Estádio Municipal de Portimão e Portugal chega-se à frente do marcador. Agora, Portugal 2, Irlanda do Norte 1. Matilde Fidalgo, Portugal a operar a reviravolta no marcador. Belo lance de contra-ataque.
2: Sim, eu bem dizia, quando normalmente pedes a minha análise, Portugal tem lances perigosos. Até o meu dizia que normalmente é uma jogadora mais de área e a Jéssica de procurar estes movimentos, mas já vimos até no primeiro jogo, é quase um remake de um lance que há no primeiro jogo, com a Telma também a cair no corredor, a ser ela quem serve Jéssica, que aparece bem no primeiro poste a finalizar. Dizia que a Tatiana vem entrar para a posição de 8, empurrando a Andrea Norden para a posição de 10, se bem que o meio-campo de Portugal tem sido algo... volante, ou seja, que consegue ter alguma mobilidade, especialmente a Faria e a Jacinto vão trocando muito. Agora parece-me que a Andrea Norte vai ser uma jogadora que está mais fixa na posição 10, com a Tatiana a cair então para o lado direito do losango, ela que é uma 8 com chegada à área, verdade, mas também com uma grande capacidade de equilíbrio defensivo.
0: Bola para a equipa portuguesa.
3: João, deixa-me só dar conta de que chegaram ao intervalo os jogos das 8 da noite da Liga dos Campeões e há aqui pelo menos uma surpresa. O Viking da Noruega está a dar 2-0 ao Bayern de Munique. Golos marcados por Stress Nansen aos 2 minutos e Christiansen aos 38 minutos. 0-0 entre Arsenal e Lille. O Atlético de Madrid ganha ao Manchester United por 1-0. Galatasaray e Barcelona estão empatados. Atenção, porque o gol do Barcelona foi marcado pelo português João Cancelo. Está de pé, é apuradíssimo. Inter 1, Clube Rouge 1, Leipzig 0, PSV Eindhoven 0 e Villarreal 2, Nápoles 0. Quando a máquina não quer, não há nada a fazer. Quando a máquina quer, dá para fazer isto.
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3: João Santos Correia em Portimão.
0: Ora bem, se o Bodø/Glimt tem feito também história na Liga dos Campeões, agora o Viking, alguém tem de ir ver o que é que estes rapazes comem, os noruegueses, antes dos jogos, principalmente dos jogos em casa.
3: De certeza absoluta.
0: Ah, pois, bola para Jéssica Silva, vai cruzar, devolveu a Telma Encarnação, a dominar, não se arriscou no remate pé esquerdo, ainda Telma faz o bailado, toca para a entrada da área, Andreia, pé direito, calibrou, tirou contra uma adversária, ainda mexe com Andreia Norten a abrir no corredor destro, Lúcia, libertou Jéssica na área, linha de fundo, cruzou contra o corpo de uma adversária, é canto para Portugal.
1: Foi Eli Meisen a afastar o perigo pela linha de fundo, a cortar, a evitar o cruzamento de Jéssica Silva. Vai sair mais um canto para a seleção portuguesa. Lá vai Andreia Jacinto para a cobrança.
0: Juntamente com Joana Marchão, Portugal tenta um novo golo que dê conforto no marcador. Vence por 2-1 no jogo, 6-1 na eliminatória frente à Irlanda do Norte. A seguir vem a Islândia. É canto para Portugal,
1: Lúcia
0: à direita.
1: Afinal vai ser a Lúcia Alves.
0: Pronta para bater do pé esquerdo, então Joana Marchão partiu para a bola, bateu, primeiro posto, cabeceamento, a bola viva, afasta a Irlanda do Norte, mas não afasta muito, ainda Norte no remate, para fora, no ferro, ainda mexe, bola para Marchão. Marchão para Jacinto, Portugal vai carregar, bola na grande área, já a Joana Marchão recebeu, lado direito, ajeitou, pé esquerdo, cruzou, o cabeceamento, e a Encarnação tenta manter a bola viva, o remate Carol, grande confusão, tira de forma definitiva a Irlanda do Norte, mas há pouco marca Andreia Norten, a bola no poste.
1: É um remate fortíssimo de Andreia Norten, um remate ali à entrada da área com o pé direito, remate forte, colocado, ficou colado ao relevado Jacqueline Burns, a ver a bola embater no poste da sua baliza, aí talvez foi o poste ali que evitou mais um golo para a seleção portuguesa, porque Jacqueline Burns estava completamente batida.
0: É, eu tinha ouvido na rádio que a bola foi ao lado, mas afinal enganaram-se que a bola foi oposta. É lançamento para a Irlanda do Norte. À esquerda para ser efetuado, já colocou perto da linha divisória. Há ali alguma confusão, bola no chão, à falta, Marco, de Lúcio Alves.
1: É, exatamente, e recebe ali uma reprimenda da juíza italiana, a dizer para não voltar a repetir, e Lúcio Alves diz que sim com a cabeça, não vou repetir.
0: Ela que deverá estar a sangrar ou algo do género, porque está ali a jogar com um papel na boca, depois daquele choque de há pouco em que teve de ser assistida. Vamos ao pontapé livre para a Irlanda do Norte, ainda meio campo defensivo, mas a um metro da divisória. Mesmo assim, não são diminuições. O Beirinho, a bola vai cair perto da grande área portuguesa, tenta Holiday ficar com a bola, tira o cruzamento, o Venenoso saiu e agarrou Patrícia Moraes.
1: Foi a Kerry Holiday a colocar a bola na área ali com algum perigo ao segundo posto. Valeu a atenção de Patrícia Moraes a sair ali dentro dos postos e a ficar na posse da bola.
0: 10 minutos para os 90. Portugal vence por 2-1 graças aos golos de Carolina Santiago e de Jéssica Silva. A Irlanda do Norte esteve a vencer com o golo de Cassel Moura aos 31 minutos. Bola para Lúcio Alves, cortada ao meio caminho. É lançamento para a seleção portuguesa. Agora Matilde Fidalgo. Portugal está em vantagem. E parece-se uma seleção mais confiante.
2: E mais confortável também. A verdade é que tem tido, primeiro está em vantagem no jogo, obviamente, a partir daí voltou a ser uma seleção, aliás, um bocadinho antes disso já, a ser uma seleção, como eu dizia, que promove a posse, que procura ter bola, que procura ligar com as jogadoras de corredor central. Parece-me que as mudanças trouxeram alguma frescura e capacidade de ligação pelo meio campo.
0: É, tem que dar o microfone à Matilde, atenção da Tiana Pinto, grande área, Telma atirou, defende! Ainda mexe contra a Marolha, penalti! Penalti para Portugal, Marco.
1: É, a bola a embater ali no braço. Parece-me ter sido da camisola 7. Ellie Mason diz que não, mas estava ali muito próxima. Silvia Gasperotti, que dirige a partida, apontou de imediato para a marca de grande penalidade. Ou seja, Jéssica Silva parece ser ela que vai ali colocar a bola na marca da grande penalidade. Possivelmente até poderá não ser ela a cobrar a grande penalidade. Telma Encarnação vai ali apertando a bota, enquanto que Gasperotti fica também ali a aguardar a confirmação da grande penalidade por parte do VAR da partida. Será a camisola 15 de Portugal que vai tentar fazer o terceiro gol da seleção portuguesa, Carol Costa.
0: A tomar balanço, Carol Costa, até à linha divisória da grande área. Carol Costa é uma especialista neste tipo de lances, ela que ainda não marcou esta temporada ao serviço do Galatasaray. Tem a bola colocada na marca de 11 metros. No frente a frente com Jackie Burns. Vai respirando fundo, Carol Costa, número 15 nas costas, agora a braçadeira de capitã. No braço esquerdo, vai bater de pé direito, autorizada pela árbitra italiana. Concentra-se Carol Costa, respira fundo uma última vez, partiu, calibrou, pé direito, atirou, golo, golo, golo!

0: Carol Costa partiu sem pausa, enganou a guarda-redes norte-irlandesa. Em Portugal aumenta a vantagem, Marco.
1: É, não desperdiça, não desperdiça. A mais internacional de todas as jogadoras da seleção portuguesa que estão em campo com a internacionalização de hoje. São 192. Carol Costa, da marca de grande penalidade, a enganar completamente Jacqueline Burns, a guarda-redes irlandesa, a atirar-se para o seu lado direito, com Carol Costa a atirar para o lado contrário.
0: Ora bem, Portugal aumenta a vantagem ao minuto 84. Agora o placar diz: Portugal 3, Irlanda do Norte 1.
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0: Matilde Fidalgo, assunto arrumado e já dá até para mandar a gaveta fora.
3: Sim, dizias que Portugal está mais confortável, é verdade. Eu falava sobre a fluidez do meio-campo. Foi justamente num lance em que a Tatiana consegue uma tabela com a linha da frente, depois de frente para o jogo, a criar um lance de perigo, a servir a Telma e depois de alguma confusão a conseguir então o penalti. Só para comentar a substituição que provavelmente ainda vais comentar, mas a verdade é que há bocadinho eu falava da McFarland ser uma jogadora, uma ponta de lança, e tinha caído na altura a Halliday então para o corredor direito, que agora se vê substituída por uma jogadora que é dessa posição.
0: Já lá vamos, atenção a Portugal. Jéssica Silva a tentar ali o chapéu, sai de aba larga, marca.
1: É, sem perigo, agora para a baliza da Irlanda do Norte, quando o Francisco Neto vai voltar a mexer na seleção portuguesa. Vai sair a camisola 6, Andreia Jacinto, uma bela exibição de Andreia Jacinto para o seu lugar. Vai entrar, aqui pelas minhas contas, a estreante Carolina Tristão, jogadora do Benfica. Pelas minhas contas, faz a estreia na seleção principal de Portugal.
0: Aí está a camisola 21 neste dia para Carolina Tristão, esta jogadora do Benfica que faz a sua estreia como internacional. É mais uma oportunidade, Matilde, dada por Francisco Neto.
3: Sim, a Carolina é internacional jovem, esteve de resto agora na última competição pela Sub-20. É uma jogadora com muita qualidade, com uma tranquilidade e uma maturidade surpreendentes para a idade. Numa troca direta, André Jacinto também, ela é uma jogadora desde muito nova, a demonstrar grande maturidade em jogo, uma das melhores nesta noite. Mas parece-me que, acima de tudo, é isso. É Francisco Neto a dar aqui um voto de confiança, a dar uma internacionalização e uma oportunidade a Carolina Tristão.
0: Posse de bola para a Irlanda do Norte. Há pouco a saída de Kessel Moore para a entrada de McLaughlin na turma de Michael McArdle. Era essa a tal troca que estavas a falar, Matilde.
3: Exatamente, não me quis antecipar, já me tendo antecipado, mas sim, esta jogadora que tanto joga a extremo como avançada, mas aqui também me parece que não vai trazer grande alteração ao jogo. Como dizia, a Irlanda não tem grandes perfis de diferença durante o jogo. Aquilo que mais procura é sempre um jogo direto e, portanto, será por aí que se irá manter.
0: Bola para a seleção portuguesa no interior da grande área. Está a Patrícia Moraes, o primeiro passo para estar no Campeonato do Mundo de 2027 no Brasil está dado para a seleção portuguesa. A partir daí, as coisas podem ficar mais fáceis em termos de qualificação, porque em 2031 serão 48 as seleções apuradas para esse Mundial, que ainda está distante. Bola para Portugal, cruzamento, agarra Jackie Burns.
1: É, muito bem, ali o cruzamento de Joana Marchão, mas mais uma vez, muito bem, Jacqueline Burns na baliza da Irlanda do Norte, a sair quase até ali à marca da grande penalidade para ficar na posse do esférico. Sai agora a jogar ali da meia-lua da sua grande área.
0: Ó Marco, poderias ter avisado que isto é umidade de Portimão, está a dar cabo de mim nesta noite de terça-feira.
1: É, há pouco estava uma noite quente, mas agora sente-se bastante a umidade aqui no Portimão.
0: Atenção a Portugal no ferro! Era um golaço da Telma Encarnação, estava bem fora de jogo.
1: Mas estava eu também a falar há pouco bem da guarda-rede Jacqueline Burns, só que agora falhou completamente. A Telma Encarnação conseguiu a finalização, acertou na barra da baliza da Irlanda do Norte, mas a bandeirola foi levantada, posição irregular, assinalada a Telma Encarnação.
0: 2 minutos para os 90 e corremos os qualificados para o Campeonato do Mundo à entrada para esta ronda de seleções. Brasil, Colômbia, Argentina, Dinamarca, França, Espanha e Alemanha, Austrália, China, Coreia do Sul, Japão, Filipinas e Coreia do Norte, Marrocos, Argélia, Camarões, Malawi e a Nova Zelândia são os que à entrada para esta data FIFA estavam qualificados. Falamos de 18 das 32 seleções que vão estar no próximo verão no Brasil. É livre para Portugal no interior do grande círculo, ainda com alguma demora para que a bola seja colocada a rolar. E se não me falham aqui as contas no caderno, Matilde Fidalgo, Francisco Neto não esgota as substituições. Telmo Encarnação, André Norton, Tatiana Pinto, Jéssica Silva e Tristão. Esgota, sim senhor. Bola para Lúcio Alves. Está perto da grande área, vai para o bailado, é desarmada. Vai ainda tentar recuperar a posse, bola lá está ela. É puxada, mas mantém a posse e mantém a bola jogável para a seleção portuguesa. Com Joana Marchão a receber na meia esquerda. Deixa o centro para a recepção de André Norton. Tenta furar no meio de várias adversárias, ainda Norton. Ali a zigue-zaguear. A encontrar agora Joana Marchão. Marchão, lado esquerdo, sai cruzamento, corta a defensiva por Morgan. Posse bola ainda para a equipa portuguesa, com Marchão, lado esquerdo, tenta combinar com Tristão, a bola vai sobrando para trás para Fátima Pinto, e esta para Carolina Correia, já no meio campo defensivo, joga para Carol Costa na meia direita, transporta em biquinhos de pés, tocou para Jéssica de Costas para o sentido da progressão, joga de frente com a jogadora das Juventus, Tatiana Pinto. Agora a Carolina Correia, Joana Marchão, a bola vai rodando com Tristão, bela rotação, vai guardando bola para ela, está perto da grande área, entrou, bailou, tocou para Telma, Telma sai da zona de pressão, ainda Telma, mais uma finta, mais outra, fica sem espaço, linha de fundo, a bola sai, é pontapé de canto.
1: Exatamente, Telma Encarnação a ganhar o pontapé de canto, a última a tocar foi Rebeca McKenna, quando é levantada a placa com o tempo de compensação. Faltam jogar 5 minutos neste Portugal 3, Irlanda do Norte 1.
0: E a Irlanda do Norte vai fazer ainda mais uma substituição. Para já o canto é transformado em pontapé de baliza pelo vídeo-árbitro, Marco.
1: Telma Encarnação não concorda, sorriu ali para a árbitra da partida e com as duas a rir uma para a outra. Certo é que a juíza italiana aponta para a pequena área, ou seja, para o pontapé de baliza. Alteração, João, não consegui ver aí os números que foram levantados na placa na alteração na Irlanda do Norte.
0: Sai Holiday para a entrada de Charlotte Aver na formação da Irlanda do Norte. Matilde Fidalgo, é para dar minutos também a uma jovem jogadora.
3: A mais jovem, a única menor de idade desta formação da Irlanda do Norte, tem 16 anos. Normalmente é uma jogadora de meio campo, aqui a entrar para a linha de 4 do meio campo, que muitas vezes é quase uma linha de 5, mas ela a entrar para estes minutos finais, também me parece que um bocadinho neste sentido de dar um repussado nesta ponta final de jogo.
0: Posse de bola para a equipa de Portugal com Lúcio Alves, do lado direito da grande área portuguesa, a ser empurrada para o relvado, Marco.
1: É, a ganhar a falta ali junto à linha lateral, próximo da grande área portuguesa. É livre entrão para a seleção de Portugal.
0: Bola a ser movimentada para Patrícia Moraes, hoje titular no lugar de Inês Pereira, o que também, Matilde, não é uma novidade. Francisco Neto gosta muito de ir alternando entre estas duas guarda-redes.
3: Sim, ainda não definiu qual é a guarda-redes titular, é algo que normalmente acontece. Parece-me que a Inês vai tendo prevalência nos jogos mais decisivos, mas a verdade é que é muito dividida a titularidade entre as duas principais guarda-redes da seleção portuguesa, sendo que a terceira guarda-redes temos vindo a ver uma rotação. Francisco Neto vai promovendo algumas jogadoras a serem chamadas à convocatória, a Nair a vir desta vez, mas não será hoje que vamos ter a oportunidade de a ver jogar.
0: Ora, pontapé de canto para Portugal, à direita vai Tristão levantar, uma novidade, o tempo de compensação está a ser cronometrado no ecrã gigante do estádio, não é muito habitual. Bola batida por Tristão à procura de Telma Encarnação, corta a defensiva da Irlanda do Norte, vai tentar sair a formação norte-irlandesa.

0: Jamal assinalado, o vídeo-árbitro não intervém para dar pontapé de canto. Pontapé de baliza então para a seleção norte-irlandesa. O tempo vai passando, a bola voa para o meio-campo de Portugal. Muitas bandeiras colocadas, Marco, ao vento nas bancadas do Estádio Municipal.
1: É exatamente, muitas bandeiras de Portugal a agitarem-se ali na bancada nascente do Municipal de Portimão. Vão para já fazendo então a festa. Portugal está praticamente apurado para a segunda ronda de play-off de apuramento para o próximo campeonato do mundo. Estamos a entrar para o último minuto dos 5 de compensação.
0: E por falar em campeonato do mundo, daqui a pouco no Paraguai está o Carlos Reabreu para o jogo de Portugal nesses mundiais de patinagem. É lançamento para a seleção norte-irlandesa. No enfiamento da grande área vai colocar a bola curta à procura de alguém para tirar um cruzamento. Ainda algum enrolar de lança, bola ainda na seleção norte-irlandesa. Lá à direita a grande área portuguesa, pode ser cruzamento. Lá vai bola contra o corpo de uma das navegadoras. Tenta Portugal sair rapidamente em contra-ataque com Jéssica Silva a acelerar passo. O passo é que não sai bem. A Jéssica Silva era para Tristão. É lançamento para Portugal.
1: Estamos muito próximos do final. Vai então Portugal beneficiar ali de um lançamento lateral. Lado esquerdo, o ataque da seleção portuguesa ainda no meio campo de Portugal.
0: Lançamento efetuado, bola para Norton. Recebeu, colou na relva, faz ali a rotunda perante a adversária. Já passou e vai na direção do meio campo contrário. Levantou para a velocidade. Jéssica Silva aparece pela esquerda. Em grande velocidade, entrou na grande área. Jéssica pode atirar. Pé esquerdo, escorregou a garra. Jackie Byrne.
1: Em esforço, levou ali a melhor sobre a lateral da Irlanda do Norte, mas quando se preparava para atirar à baliza da Irlanda do Norte, Jéssica Silva a escorregar e a ver a bola perder-se nas mãos de Jacqueline Burns.
0: E acabou! Portugal segue para a segunda ronda do play-off de acesso ao Campeonato do Mundo perante 1.739 espectadores. Portugal vence por 3-1. As celebrações, contudo, Marco, são bastante contidas.
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0: despediu-se hoje deste mundo físico. Tinha 60 anos, faleceu vítima de doença prolongada. Obrigado, Netinho, pelos momentos de boa disposição, muita agitação e por esta Mila e muitas outras, claro. Esta é a linha de terça-feira, 13 de outubro de 2026. Ora, vou convidá-lo, se quiser, a vir ao nosso encontro, usando a aplicação WhatsApp do seu telemóvel, para entrar em contacto connosco, enviando uma mensagem escrita ou uma mensagem gravada, de voz, por exemplo, com o quê? Com um recado para alguém, pode enviar um recado para alguém, se quiser transmitir algumas palavras a alguém que possa estar eventualmente longe de si, aproveite, envie a sua mensagem, quer escrita, nesse caso eu terei que ler por si, ou então de viva voz, gravada, obviamente, através do WhatsApp. Não se esqueça de, quer num caso, quer noutro, de se identificar para sabermos quem é que está a enviar a mensagem. Pois claro, pode também, através do WhatsApp, e dessas duas formas, ou escrita ou de mensagem de voz, pode pedir-nos uma música, só porque lhe apetece ouvir. Uma daquelas fora da caixa, que habitualmente não passam por aqui nas emissões diárias da RTP África Rádio. E quem quiser pode também pedir para, aqui na linha, falar em direto sobre o assunto que entender, ou seja, partilhar alguma informação, desabafar sobre alguma coisa ou simplesmente pode vir, se quiser, se estiver disposto a isso, pode vir ao nosso encontro simplesmente conversar. Basta enviar-nos uma mensagem a dizer: eu quero participar em direto, eu quero apenas conversar consigo, dizer uma muito boa noite a quem está a ouvir-nos e depois eu farei a ligação em direto, também através do WhatsApp, para si, para então falarmos em direto aqui no programa Na Linha. Venha daí, disponha de nós para o que quiser. Isto é rádio, meus amigos, e rádio é comunicação. Então, só falta, para quem não sabe ainda, que eu lhe diga qual é o nosso número do WhatsApp para que possa, eventualmente, entrar em contacto connosco, se quiser. Indicativos internacionais primeiro, para quem está fora de Portugal, obviamente, 00351 96 712 5572. Eu repito este número de WhatsApp, nosso contacto, 00351 96 712 5572.
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0: Teve tempo de gravar? Grave no seu telemóvel, apareça, envie-nos uma mensagem, não se esqueça de se identificar. Uma mensagem, mesmo que seja apenas um simples boa noite, porque para nós é importante sabermos que você está aí desse lado e que esta linha à noite é a sua companhia, mesmo que seja apenas de vez em quando, mesmo será dizer que quando não há futebol, que é o que vai acontecer amanhã e quinta-feira. Por aqui não teremos linha, portanto aproveite o dia de hoje, aproveite esta linha, venha ao nosso encontro.

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0: Um paixão, Tito Paris. Nesta noite, enquanto esta música toca, há milhares de pessoas a fazer exatamente aquilo que fazemos tantas vezes sem pensar. Deixar o tempo passar. Verdade? Alguém está a conduzir, alguém trabalha, alguém está sozinho numa sala, alguém acabou de desligar a luz, alguém está acordado porque tem saudades de outro alguém, e alguém está simplesmente a ouvir rádio. O tempo continua a passar. Mas por alguns minutos podemos fazer uma coisa extraordinária. Pará-lo dentro de nós. Ouvir uma canção. Respirar. Lembrar. Sentir. E perceber que, apesar de tudo, ainda estamos aqui. E enquanto estamos aqui, ainda há tempo.
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0: Vamos à consulta.
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5: Há aqui uma questão que é colocada muitas vezes em matéria de herança. É a questão das pessoas que estão casadas no regime de separação de bens. Sabemos que quando o regime de bens é o regime de separação, não há bens comuns. Cada um tem os seus próprios bens. O marido tem os seus bens, a mulher tem os seus bens. Aqui não há bens comuns. Acontece muitas vezes que, quando um dos cônjuges morre, pensa-se à partida que o cônjuge sobrevivo não tem direito à herança. A lei entende, porém, que mesmo quando o regime de bens é o regime de separação, quando um dos cônjuges morre, o cônjuge sobrevivo é herdeiro. Há uma diferença aqui entre o regime de comunhão de adquiridos e o regime de comunhão geral, em que o cônjuge sobrevivo tem direito à meação, ao passo que, quando o regime é o regime de separação de bens, não existe meação. Meação é metade dos bens. Portanto, duas pessoas estão casadas. Uma dessas pessoas morre, deixa património. Se estiverem casados em comunhão de adquiridos, no regime de comunhão de adquiridos ou no regime de comunhão geral, antes de se fazer a partilha da herança, tem logo direito à metade da herança. Mas depois vai entrar como herdeiro, como herdeira, com os demais herdeiros, na maior parte das vezes com os filhos. Mas, se o regime for o regime de separação de bens, não existe meação. Portanto, o cônjuge sobrevivo não vai buscar logo metade do património. Não vai buscar. Mas vai concorrer com os filhos, numa proporção igual, na herança da pessoa falecida. Portanto, por via sucessória, vai entrar no património que em vida não lhe pertencia.
0: Adriano Malalane.
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0: tantas coisas adiadas, não é? E o perdão, tal como as desculpas, não se pedem, evitam-se. Bom é não perder tempo. Se o tempo pudesse falar connosco, talvez dissesse: não me peças mais tempo. 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
0: De regresso à música, com um pedido do ouvinte Hassani Ismael. Papá, dos 20 Fingers, o moçambicano 20 Fingers.

0: Calema, eles amam pela metade. Pelo menos é o que dizem. Que cantam.
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0: Agora vamos ouvir uma mensagem de voz gravada pelo ouvinte Custódio Fernandes, que estava a gravar a mensagem para nos enviar, para nós ouvirmos, mas ao mesmo tempo estava a ouvir o programa no telemóvel. E o que é que sucede? É que estamos a ouvir, ou vamos ouvir, o Custódio Fernandes, ao mesmo tempo que vamos também escutar Alto e Bom Som, a música de Elis Regina. Portanto, vai ser uma confusão, mas vai ter que ser mesmo assim. Foi assim que a mensagem nos chegou.
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3: Alô, sim, muito boa noite. Custódio Fernandes é meu nome. Gostaria, antes de mais, de desejar-vos um bom trabalho e que Deus continue vos abençoando, especialmente esta noite. Desejo-lhe tudo bom e de melhor para vocês e para todos os africanos residentes cá em Portugal e não só, não é? Para o mundo inteiro, todos os africanos e não só. E dizer-vos que eu sou Custódio Fernandes mais uma vez, estou cá em Portugal, sou santomense e gostaria de pedir-vos que pusessem a tocar a música linda, Steep Gaze. Steep Gaze são três jovens santomenses que lançaram o seu disco provavelmente nos anos 99, 2000 por aí, composto por Eli Trindade, e Danilson Jango e Emi Amado. Eli Trindade está cá em Portugal, Danilson Jango está em São Tomé e Emi Amado também está cá em Portugal. E este Emi Amado encontra-se doente, hospitalizado no Hospital Garcia da Horta. E esta música eu dedico a Emi. Linda Steep Gaze, com o compositor Eli Trindade. Muito obrigado, um forte abraço para vocês, e rápidos melhores para o Emi Amado e para todos aqueles que se encontram doente. Um forte abraço.
0: Um forte abraço, Custódio Fernandes, não é? Eu tive alguma dificuldade, o que vale é que deu várias referências para o pedido que estava a fazer. Steep Gaze, linda. Alguma dificuldade para ouvir, na perfeição, mas pronto, entendeu-se. Para a próxima, Custódio, quando estiver a enviar a mensagem de voz, não se esqueça de desligar ou pausar a emissão da rádio por instantes.

0: Linda, dos STP Guys, a pedido do ouvinte Custódio Fernandes. Fico por aí porque na noite ainda tem muita música para nos contar, mas para já vamos escrever na água.
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2: No Escrever na Água desta semana, vamos conversar com Gita Onuana Welsh, filha de Nelly Nyaka, conhecida carinhosamente por Vovó Nelly, uma figura de destaque em Moçambique, ativista, mãe do célebre escritor Luís Bernardo Onuana. Faleceu aos 103 anos e deixou uma autobiografia, um livro de memórias, com o título Maha Niela, a vida na periferia da grande cidade. Nesta conversa, Gita Onuana Welsh destaca algumas passagens.
3: Então, os tios da minha mãe, o pai da minha mãe, frequentaram essa escola, e era uma escola em duas línguas, em inglês e na língua ronga também. Portanto, era uma escola, digamos assim, de literacia, mas era também uma escola de tradição oral. Portanto, aí se congregavam ensinamentos de várias pessoas em relação às guerras do passado, às guerras de ocupação.
2: A biografia de Nelly Nyaka para conhecer no Escrever na Água desta semana.
0: Fernanda Almeida.
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0: Música extraordinária de John Barry, da banda sonora do filme África Minha. Tantas memórias boas para muitos da infância, não é? Que esta música nos traz. É bem verdade que a infância não desaparece completamente. Fica escondida em algum lugar dentro de nós. E volta quando ouvimos uma música antiga, por exemplo, ou quando sentimos determinado cheiro, ou quando passamos por uma rua, ou quando encontramos alguém que não vemos há décadas. E durante alguns segundos voltamos a ser aquela criança, aquele miúdo, aquela miúda, sem passado, sem futuro, apenas com o presente, tal como deveríamos viver mais vezes.
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0: A pedido da Mimi, que está a escutar a linha em Alenquer, Poetas Andaluces, Água Viva.
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0: poetas andaluces, Água Viva, a passar por aqui, a pedido da ouvinte Mimi de Alenquer. E que bom foi ouvir, reouvir os poetas andaluces, porque algumas memórias não precisam de fotografias, basta uma canção.
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0: Final da primeira parte desta edição de terça-feira. Notícias à hora certa e o regresso é logo a seguir. Até já.

0: 22 horas em Portugal e em Angola, 21 na Guiné-Bissau e em São Tomé e Príncipe, 20 em Cabo Verde, 23 em Moçambique. Títulos da atualidade a esta hora.
1: Boa noite. Cabo Verde saiu da lista de observação dos Estados Unidos sobre tráfico de pessoas. O último relatório do Departamento de Estado norte-americano reconhece progressos no combate ao crime, embora o país ainda não cumpra integralmente os padrões mínimos. O alargamento da licença parental em Portugal para 150 dias foi aprovado, com voto a favor do PSD e PS e abstenção dos restantes partidos.
0: O desenvolvimento destas e de outras notícias com edição de Jerónimo Muniz.
1: A intervenção cirúrgica ao pulmão a que o Papa Leão XIV foi submetido esta terça-feira num hospital de Roma correu bem. A informação foi avançada pelo Vaticano, que adianta que a operação para retirar um nódulo pulmonar decorreu dentro do tempo previsto e de acordo com o planeado, e o Papa já regressou ao quarto. O serviço de imprensa da Santa Sé indica que serão divulgadas mais informações. São Tomé e Príncipe, o líder do MLSTP, Américo Barros, garantiu hoje aos santomenses que será o próximo primeiro-ministro do arquipélago. Américo Barros fez esta afirmação à saída do encontro com o presidente da República, Carlos Villanova, que auscultou os partidos com assento parlamentar com vista à formação do novo governo após os resultados eleitorais de 27 de setembro último. O líder do MLSTP garantiu que o presidente da República vai ouvir a voz do povo.
2: Ouvir a voz do povo é ouvir os resultados eleitorais saídos da urna. E os resultados saídos da urna, o MLSTP, é claro, que lidera com 24 mandatos, seguida do ADI com 23 mandatos, o MCI com 6 mandatos e o Basta com 2 mandatos. E sendo assim, será o MLSTP a formar e a liderar o próximo governo.
1: O líder do partido vencedor das últimas eleições em São Tomé e Príncipe criticou o acordo de incidência parlamentar entre o segundo e o terceiro partidos mais votados.
2: Aquele acordozinho que existiu não vai permitir as grandes reformas. O MLSTP quer que o país se engaje juntamente com o Presidente da República em grandes reformas, e vamos trabalhar para isso, e temos a certeza. Eu sou muito determinante. Portanto, tenho certeza que o MLSTP vai liderar o próximo governo e nós vamos prometer, vamos fazer aquilo que prometemos para o povo.
1: Enquanto isso, o presidente da ADI, Américo Ramos, o atual primeiro-ministro do arquipélago, que já tem um acordo de incidência parlamentar com a coligação MCI-PS-PUN para garantir a estabilidade governativa, prefere deixar a última palavra para o presidente da República.
3: Bom, o ADI acha que nós temos que estritamente obedecer à Constituição e essa competência cabe ao Presidente da República. Nós só temos que aconselhar e dar as nossas ideias, a nossa abordagem sobre a situação, e cabe ao Presidente da República decidir.
1: O parceiro da ADI, Domingos Monteiro, líder da coligação MCI-PS-PUN, pediu ao Presidente da República para nomear Américo Ramos primeiro-ministro, tendo em conta o acordo de incidência parlamentar.
3: Dissemos ao Presidente da República que, e ele sabe, que há uma coligação com 29 deputados, que nós, o MCI-PS-PUN, aconselhamos para nomear o nosso primeiro-ministro para podermos formar o governo, porque nós somos a maioria. Para evitar a crise neste país, porque estamos cansados de instabilidade, é melhor nomear um primeiro-ministro que tenha sustentabilidade parlamentar.
1: Já o movimento Basta, pela voz de Manuel Salvador dos Ramos, defende que seja o MLSTP de Américo Barros a formar o próximo governo.
4: Nós pensamos que devemos trabalhar todos para salvaguardar a paz, da harmonia, da tranquilidade, e ter sempre em mente que São Tomé e Príncipe deve estar em primeiro lugar. Dissemos que queremos um governo liderado pelo partido vencedor. Caberá a este partido encontrar a melhor solução para a governabilidade do país.
1: E a última palavra cabe agora ao Presidente da República, Carlos Villanova. Cabo Verde saiu da lista de observação dos Estados Unidos sobre tráfico de pessoas. O último relatório do Departamento de Estado reconhece progressos no combate ao crime, embora o país ainda não cumpra integralmente os padrões mínimos. O Presidente do Observatório Nacional do Tráfico de Pessoas, José Luís Vaz, considera a avaliação positiva, mas sublinha que traz responsabilidades acrescidas.
5: É o reconhecimento do trabalho que está-se a fazer, mas também devemos assumir que esta avaliação dá-nos mais responsabilidade. Nós temos que continuar a reforçar aquilo que tem sido o progresso, mas também repare que o Observatório traz também recomendações, ainda outros aspectos que carecem de maior atenção e de trabalhar para podermos ultrapassar esses desafios, nomeadamente no que diz respeito à investigação, à responsabilidade criminal por parte dos agentes do crime.
1: O Observatório reuniu hoje na cidade da Praia organizações da sociedade civil e parceiros sociais para discutir a prevenção do tráfico e a proteção das vítimas. José Luís Vaz destaca o papel de quem trabalha nas comunidades e conhece de perto as suas vulnerabilidades.
5: Esses atores, as associações comunitárias, ONGs, os sindicatos, têm um serviço de proximidade. Então conseguem ver com maior facilidade e celeridade as vulnerabilidades existentes nas sociedades e conseguem então precocemente identificar situações de riscos e conseguem também fazer a sinalização e encaminhamento.
1: Entre os grupos que merecem particular atenção estão os imigrantes. O responsável alerta para a sua vulnerabilidade ao tráfico e defende o acompanhamento dessas comunidades. Ao fim de mais de 4 horas de votação, o Parlamento Português aprovou, na especialidade, o alargamento da licença parental inicial. O período pago a 100% aumenta de 4 meses para 5 meses, sem necessidade de partilha. Com partilha pode chegar aos 6 meses. Os deputados aprovaram ainda a criação da jornada contínua para o setor privado, a votação do grupo de trabalho criado para debater a iniciativa legislativa de cidadãos ainda terá de ser ratificada em comissão antes do texto final seguir para a votação final global em plenário. Mas da especialidade saem novas regras depois de PSD e PS terem chegado a acordo e apresentado uma proposta conjunta à jornalista Teresa Borges.
6: É mais um passo num processo legislativo que se arrasta há meses e que tem enfrentado impasses e sucessivos adiamentos. Com as novas regras, o período

0: guarda da morada de família para ter acesso ao regime de licença paga na totalidade. Condições que merecem oposição de Iniciativa Liberal, Livre, PCP e Bloco de Esquerda. A social-democrata Carla Barros colocou em cima da mesa uma mudança na redação em resposta ao bloquista Fabián Figueiredo.
1: Não faz nenhum sentido ter como fator de exclusão do alargamento a 100% a mudança de residência.
2: Já tínhamos referido, para não oferecer dúvidas, que nós colocaríamos duas palavras essenciais para que não ofereça mais dúvidas, que é saída da vítima ou do agressor.
0: Entre as alterações ainda criada no setor privado, uma jornada contínua de trabalhador com responsabilidades familiares que tenha um filho menor de 12 anos ou filho com deficiência, doença crónica ou doença oncológica, o pai passa também a ter um período de licença parental obrigatório de 28 dias após o nascimento da criança.
3: O alargamento da licença parental em Portugal para 150 dias foi aprovado com o voto a favor de PSD e IPS e a abstenção dos restantes partidos. As alterações aprovadas ficam aquém do que era pedido pela Iniciativa Legislativa de Cidadãos, que exigia 180 dias pagos a 100% sem condições. Ainda em Portugal, os ordenados e as pensões de novembro vão ter menos descontos de IRS. As retenções na fonte vão ser reduzidas para metade no próximo mês. O Governo diz que, desta forma, os contribuintes sentem já em novembro o efeito da descida do IRS aprovada no Parlamento. Em dezembro, os descontos de IRS voltam a ser feitos de acordo com as tabelas habituais. A fechar o desporto, o Sporting somou hoje o segundo triunfo no mesmo número de jornadas na Liga dos Campeões de Futebol ao vencer em casa dos franceses do Lens por 2-0. Em jogo da fase de Liga, o colombiano Luis Suárez marcou aos 22 minutos o seu 7º golo em 14 encontros pelo Sporting na Champions e tornou-se o melhor marcador da história dos Leões na principal competição europeia de clubes, antes de o italiano Issa Dumbiá fixar o resultado aos 74 minutos. A formação leonina está provisoriamente no topo da classificação com 6 pontos, sendo que na terceira jornada, agendada para a próxima semana, recebe os austríacos do Lask Linz no estádio José Alvalade.
4: Foi o Jornal das 22 com edição de Jerónimo Muniz. Acompanhe estas e outras notícias em africa.rtp.pt. João Pedro Martins. E se estiver a passar por aí sem saber porquê, fique connosco. A companhia nesta frequência.
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0: Oh, de boa, pular Gami. Minha sonho. Do São Tomé Ocean a Elton Dias, é uma versão pasclara do disco Coisas da Vida, já tem uns aninhos, é? Meus amigos, e porque há pensamentos que só ganham coragem para sair cá para fora, ou lá para fora, quando o mundo está mais silencioso, como por exemplo nesta hora, venha de lá, ou venha daí ao nosso encontro partilhar esses pensamentos, mesmo que seja um pensamento musical, uma música que se lembrou e que queira muito, muito, muito ouvir. Disponha de nós para o que quiser, envie-nos uma mensagem escrita ou de voz para o nosso número do WhatsApp, que está ao seu dispor, 00351 96 712 5572. Venha daí.
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0: Venha daí, apareça e envie uma mensagem, quer escrita ou de voz. Não se esqueça, e isso é importante, de se identificar para nós sabermos quem é que nos enviou a mensagem, claro. E uma mensagem, mesmo que seja, ou que diga apenas um boa noite ouvintes. É importante para nós sabermos que você está aí desse lado e que nesta linha à noite é a sua companhia, mesmo que seja apenas de vez em quando. De vez em quando, que significa durante esta temporada futebolística, quando não há futebol, a esta hora, que é exatamente o que vai acontecer amanhã e na quinta-feira. Portanto, hoje há linha e depois só voltaremos a reabrir a linha na sexta. Aproveite por isso e venha daí ao nosso encontro nesta linha de hoje.

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2: Ora, vamos lá, mais uma memória musical. Ui, parece que foi ontem. O tempo passa depressa, não é? Mas há canções que conseguem pará-lo por alguns minutos. Malone Monteiro. Find Love. Fique por aí.

0: ouvimos música assim e pensamos de imediato, ui, estamos a ficar velhos, não é? Mas envelhecer não é apenas contar anos, hein? Envelhecer é acumular histórias. É aprender, por exemplo, que algumas batalhas não merecem ser travadas. Que certas opiniões não precisam de resposta. Envelhecer é perceber que há pessoas que devemos deixar partir e que a paz muitas vezes vale mais do que ter razão. Envelhecer é simplesmente aprender a escolher melhor aquilo que merece o nosso tempo.
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0: Vamos tirar dúvidas.
2: A língua de todos. Qual o género do exame médico TAC, Sandra Duarte Tavares? Um TAC ou uma TAC?
3: TAC corresponde ao acrónimo do termo Tomografia Axial Computurizada. Ora, o elemento central deste termo é o nome tomografia, que é uma palavra feminina, a tomografia. Então, este exame médico, como sabemos, em que uma fonte de raio-x e um detector rodam em torno do organismo com o objetivo de obter imagens tridimensionais dos nossos órgãos e tecidos, este exame, uma vez que tem como palavra central, palavra nuclear, tomografia, que é do género feminino, assim devemos designá-la por ataque. Trata-se de uma palavra do género feminino. A regra é muito simples. O género de uma sigla ou de um acrónimo corresponde ao género da palavra nuclear que integra essa unidade. Normalmente é a primeira, é o caso, tomografia. Portanto, a tomografia, ataque.
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0: Miguel Araújo e António Zambujo no Rancho Fundo. Boa noite, Domingos Rodrigues, muito obrigado pela sua mensagem.
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0: Passamos demasiado tempo a viver no amanhã. Amanhã começo, amanhã telefono, amanhã descanso, amanhã viajo, amanhã digo aquilo que sinto. E, entretanto, o hoje vai passando silenciosamente. O amanhã é uma promessa bonita, mas o hoje é a única coisa que realmente temos.
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0: E foi hoje que José Xixava, de Maputo, nos pediu para ouvir Phil Collins com este tema que já está de fundo, If Leaving Me Is Easy. E aqui está.

0: Às vezes pensamos que precisamos de grandes acontecimentos para sermos felizes, não é? Como uma viagem, por exemplo, uma festa, uma grande conquista. Mas talvez a felicidade esteja escondida em apenas 5 minutos. Uma música como esta que estamos a ouvir. Ou uma conversa, um café, um abraço, uma janela aberta numa noite tranquila. A vida, meus amigos, é feita precisamente desses 5 minutos a que quase nunca damos importância.
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2: Olá, boa noite, João Pedro Martins, sou a Lídia Santos. Será que há possibilidades de ouvir uma música de Calum Mendes, Leve Leve? Obrigada.
0: Oh, minha senhora, aí está Calum Mendes.

Love, Love, que é tudo isto que o Calo Mendes canta. Embora muitos santomenses não tenham noção disso. Leve, leve, não é bem aquilo que muitos pensam. Leve, leve, Calo Mendes aqui a passar a pedido da Lídia Santos. Agora continuamos agora com o pedido do Cristino. Calema com Dino Santiago. Destino.

0: Destino, Calema com Dino Santiago, a passar por aqui, ou a passarem por aqui, a pedido do Cristino.
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0: Bora lá, mais um pedido musical.
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0: A Rosa pediu para ouvir Il Divo.

0: Rosa pediu-nos para ouvir Il Divo e cá está. Cá estão eles. E muito bem. E se hoje ninguém disse ainda que você é importante, deixe que eu lhe diga, você é uma pessoa importante.
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0: Hoje é quarta-feira. Não, hoje é terça-feira, é noite de Geração Digital com Ana Paula Gomes.
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3: O Corredor Vivo é um projeto angolano que se posiciona no eixo que pretende ligar com eficácia os produtores agrícolas com o mercado, com as transportadoras e os distribuidores ou intermediários. Ganhou o segundo prémio na competição Connect the Challenge by INAPEM, realizada durante a FILDA, Feira Internacional de Luanda, em julho, e tira partido de tecnologia para integrar os pequenos produtores num processo que tantas vezes os ignora. Hoje conversamos com um dos elementos da equipa da Algep 3 Express, que está a desenvolver, entre outros projetos, este Corredor Vivo.
4: Meu nome é Guimarães Mendes, sou fundador da Algep Express e gestor do projeto. Bem, sempre gostei muito de criar soluções para problemas reais, usando tecnologia. E ao longo dos últimos meses tenho participado em várias iniciativas que promovem, né, startups que apresentam soluções para desafios reais. Então, nessa dinâmica, fui verificando que em Angola um dos maiores problemas não é produzir, mas sim conectar quem produz e quem compra. Foi dessa reflexão que nasce o Corredor Vivo. O Corredor Vivo é uma marketplace do setor agrícola, no caso. E nós estamos a nos voltar no Corredor do Lobito. Então, nos últimos tempos tem-se falado muito do Corredor do Lobito como uma infraestrutura estratégica para a África. Ouvimos falar de caminhos de ferro, ouvimos falar de rodovias a serem construídas, portos, exportações até, mas dificilmente ouvimos falar sobre agricultores da zona e até mesmo pequenos agricultores. Então, nós nos centralizamos no aproveitamento de toda a infraestrutura para todos que estão ao redor do Corredor do Lobito. E, no caso, imagina um agricultor do Uambo, produz milho, tem boa qualidade, mas ele produz apenas 300 quilogramas. Nenhum grande comprador vai percorrer centenas de quilômetros para ir comprar. E o resultado é que ele, né, vende muito barato para intermediários de mercados informais, ou até mesmo pode perder boa parte da sua produção. Então, enquanto isso, empresas industriais procuram exatamente esses produtos, mas não conseguem encontrar produção organizada. Então, o Corredor do Lobito vai ser uma marketplace que vai ajudar a consolidar cargas e conectar compradores, transportadores, agentes logísticos e produtores numa única plataforma.
3: Portanto, é um plano, ainda não existe.
4: Quanto a isto, nós estamos numa... Já criamos o nosso protótipo, estamos em fase de construção do MVP, que está previsto terminar no final de agosto. E começamos já os testes pilotos em setembro. O Corredor Vivo já saiu do papel.
3: Isto não é uma coisa fácil, não é? A área da logística envolve normalmente muitas variáveis, todas interdependentes. Não é uma coisa muito fácil de pôr em prática.
4: Certo, certo. Sobretudo é um projeto muito complexo, por isso temos encontrado várias dificuldades. Aos poucos temos dado solução para as barreiras. Também vemos participado de várias iniciativas, como o Desafio Genial da Unicef, dos quais fomos um dos 10 semifinalistas. E graças a esse concurso conseguimos validar e ter melhor clareza sobre o nosso projeto. Desde então temos crescido e a resolução ou o desenvolvimento da plataforma tem acelerado. Está numa boa dinâmica.
3: Olha, o que é que está a ser mais difícil? O que é mais complicado?
4: O mais complicado no momento está a ser parcerias, né? Porque enquanto nós construímos a plataforma, queremos já ter pessoas definidas, instituições, cooperativas, para no momento do teste da plataforma. Então, ainda tem sido um bocado difícil essa conexão, encontrar pessoas para apoiarem o projeto, para colaborarem no... temos um roadmap, então, para colaborar enquanto chegar esse período.
3: E o que é que me diz da vossa equipa?
4: O time é grande, somos cinco, dentre eles está eu, Guimarães Mendes, gestor de projetos, está a Lídia Alexandre, que é analista de dados, tem o Jorge Logelo, que é o back-end, e mais dois que não tiveram disponível no dia do evento, que é o Emanuel Matias, que é o front-end, e o José dos Santos, que é o nosso full-track.
3: E nestas competições de inovação, de empreendedorismo, o que é que vocês têm retirado daqui?
4: Ainda não conseguimos retirar em questões monetárias, mas graças a Deus temos tirado, né, experiência, conhecimento, networking e várias oportunidades, como agora um dos prêmios para o segundo classificado do Conecta Challenge, Baena Pen, foi o acesso ao FIB, Feira Internacional de Benguela, tudo custeado pelo INAPEN. E também teremos um curso, né, fomos financiados, uma formação na Áurea para melhor validação do nosso modelo de negócio, ou melhoria do nosso modelo de negócio.
3: E a parte melhor é esta, são também as ajudas técnicas ou até o conhecer outros empreendedores é bom para no vosso percurso?
4: Certo, tem sido muito bom conhecer outros empreendedores, outras startups, porque acabam sendo meio que parceiros. Nós concorremos para um prémio, mas depois no final acabamos fazendo conexões. E por agora, só para contar que o time que saiu em primeiro lugar no Connect Challenge possivelmente nos ajudarão na validação do MVP. Então, estamos aqui em negociações e é isso. É, literalmente, depois dos programas, acabamos fechando parcerias, e networking e tudo mais. Tem sido muito proveitoso.
3: E a Alsb Express é uma empresa que já tinha outros projetos?
4: A Alsb 3 Express. Sim, nós temos vários projetos, além do Corredor Vivo, mas o Corredor Vivo tem sido a prioridade. No entanto, temos o Aqui Tem, que é uma marketplace com vários diferenciais do nosso mercado angolano. E temos também a visão de construir uma plataforma de cursos online para a CPLP, com alguns diferenciais. E agora, prefiro não adiantar, temos em carteira vários projetos.
3: Portanto, só para terminar, a Algeb3 Express tem iniciativas em várias áreas e não tinham nenhuma ligação preferencial à agricultura.
4: Certo. Nós estamos assim, mais engajados no Corredor Vivo, porque nós temos assim, conseguimos ter uma afinidade pela agricultura. Sim, porque nós acreditamos que o futuro da agricultura não depende apenas de quem produz mais. Nós não estaríamos apenas a conectar o mercado. Estaríamos a reduzir perdas ou desperdícios e a possivelmente criar rendimentos para milhares de famílias, que há muitas famílias nessas zonas rurais ou semi-urbanas de Angola, e tem produção agrícola que são desfavoráveis e praticam a agricultura familiar. Então, com o nosso diferencial de consolidação de carga, né, agrupamento de pequenas cargas para um mercado maior, conseguíamos inserir pequenos agricultores ou famílias para o comércio. Então, estaríamos a criar rendimento para milhares de famílias, reduzir desperdício e tornar Angola mais competitivo.
3: Certo, mas em Angola não há já outras empresas ou startups que fazem isto?
4: Há sim competidores, mas nós temos diversos diferenciais. Uma delas é que eu já citei, que é a consolidação de carga. A outra é pagamento por custódia. No caso, o cliente paga na plataforma. A plataforma retém e os produtores só receberão o pagamento depois da confirmação do comprador, o recebimento do produto.
3: Uhum.
4: O outro, a gestão documental. E também temos operadores de campo, ou pretendemos ter operadores de campo, para, no caso específico de agricultores que não sabem ler nem escrever, queremos utilizar os órgãos do Estado, como administração comunal, secretaria, né, de produção agrícola, para ajudar a inserir a produção desses pequenos produtores na plataforma.
3: Uhum.
4: Então, estamos no mercado com a mesma visão, mas com vários diferenciais.
3: Guimarães Mendes, da Algep 3 Expresso, o Corredor Vivo, projeto desta empresa angolana, distinguiu-se na competição Conecta Challenge, promovida pelo Instituto Nacional de Apoio às Micro, Pequenas e Médias Empresas. Esta foi, aliás, uma edição temática que destacou startups de Agritech. O Corredor Vivo arrecadou o segundo lugar.
0: Geração Digital com Ana Paula Gomes, mesmo na reta final desta edição de
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0: Terça-feira da Linha Africana.
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5: Ora viva, JP, boa noite. Daqui é Manuel Paquete, dizer que estou a acompanhar o programa. Ah, gosto bastante e esta noite vem só para enviar um grande abraço para si. Todos fazem parte desta grande e maravilhosa rádio. Todos os ouvintes estão a acompanhar o programa, que são assíduos como eu. Grande abraço para cada um de vocês. E dizer também que todos temos que aproveitar as oportunidades, porque elas não aparecem duas vezes, ok?
0: Ora,
5: estamos juntos.
0: Estamos juntos, Manuel Paquete, e a mensagem prosseguia com um pedido musical que já não vamos ter tempo de passar, porque vamos encerrar com outro que já tinha sido feito, o ouvindo Carlos Caetano, a encerrar o programa de hoje, In These Arms, dos Bon Jovi. Meus amigos, que esta noite lhe tenho oferecido, ou lhes tenho oferecido, pelo menos uma razão para sorrir. É o que eu desejo. Grande abraço, a linha reabre na sexta-feira. Até lá.

0: 11 horas em Portugal e em Angola, 10 na Guiné-Bissau e em São Tomé e Príncipe, 9 em Cabo Verde, meia-noite em Moçambique. Já a seguir, síntese da atualidade, com edição de Jerónimo Muniz.
1: Boa noite. A operação ao Papa confirmou o diagnóstico de cancro no pulmão, adianta o Vaticano esta noite. De acordo com o boletim clínico divulgado pela Santa Sé, os exames ao pulmão revelaram um adenocarcinoma pulmonar, uma forma comum de cancro no pulmão. O Papa Leão XIV foi internado hoje no Hospital Gemelli, em Roma. A cirurgia para remover um nódulo no pulmão direito correu bem, sem quaisquer complicações, indica o Vaticano. O Papa acordou normalmente e está a descansar no quarto do hospital. Presidente da Liga Guinense dos Direitos Humanos defende que, para a realização das eleições autárquicas na Guiné-Bissau, é necessário primeiro formar cidadãos capazes de participar, propor, fiscalizar e contribuir para uma governação transparente e responsável. Boubacar Touré defende ainda que seja assegurada a participação efetiva de mulheres nas esferas de tomada de decisões.
2: É necessário formar cidadãos capazes de participar, propor, fiscalizar e contribuir para uma governação transparente e responsável. Importa igualmente assegurar a participação efetiva das mulheres, cuja presença em esferas de tomada de decisão constitui uma condição indispensável para uma governação local e inclusiva.
1: Por sua vez, Mamadi Baldé, diretor-geral da Agência de Desenvolvimento Municipal afeto ao Ministério da Administração Territorial e Poder Local, afirmou que a Guiné-Bissau precisa de lideranças capazes de promover a inclusão de mulheres, jovens e pessoas com deficiência no processo de desenvolvimento,
3: garantindo que todos tenham oportunidade de participar no desenvolvimento das suas comunidades. Estamos conscientes de que a descentralização não se resume à criação de estruturas administrativas. Trata-se de um processo que exige preparação institucional, recursos humanos qualificados, participação cidadã. Consideramos fundamental preparar desde já os jovens que poderão assumir responsabilidades na futura governação municipal do nosso país.
1: O primeiro Encontro Nacional de Jovens Autarcas do Futuro foi realizado durante 2 dias sob o lema Jovens e Mulheres para a Transição Autárquica na Guiné-Bissau. O evento foi uma iniciativa do Movimento de Jovens pelas Autarquias Locais na Guiné-Bissau em parceria com o projeto Boa Governação, que está a ser implementado pela Liga Guinense dos Direitos Humanos e o Instituto Marquês de Valflor. Cabo Verde saiu da lista de observação dos Estados Unidos sobre tráfico de pessoas. O último relatório do Departamento de Estado reconhece progressos no combate ao crime, embora o país ainda não cumpra integralmente os padrões mínimos. O presidente do Observatório Nacional do Tráfico de Pessoas, José Luís Vaz, considera a avaliação positiva, mas sublinha que traz responsabilidades acrescidas.
4: É o reconhecimento do trabalho que está-se a fazer, mas também devemos assumir que esta avaliação dá-nos mais responsabilidade. Nós temos que continuar a reforçar aquilo que tem sido o progresso, mas também repare que o Observatório traz também recomendações, ainda outros aspectos que carecem de maior atenção e de trabalhar para podermos ultrapassar esses desafios, nomeadamente no que diz respeito à investigação, à responsabilidade criminal por parte dos agentes do crime.
1: O Observatório reuniu hoje na praia organizações da sociedade civil e parceiros sociais para discutir a prevenção do tráfico e a proteção das vítimas. José Luís Vaz destaca o papel de quem trabalha nas comunidades e conhece de perto as suas vulnerabilidades.
4: Estes atores, as associações comunitárias, ONGs, os sindicatos, têm um serviço de proximidade, então conseguem ver com maior facilidade e celeridade as vulnerabilidades existentes nas sociedades e consegue então precocemente identificar situações de riscos e consegue também fazer a sinalização e encaminhamento.
1: Entre os grupos que merecem particular atenção estão os imigrantes. O responsável alerta para a sua vulnerabilidade ao tráfico e defende o acompanhamento dessas comunidades. Em Portugal, os ordenados e as pensões de novembro vão ter menos descontos de IRS. As retenções na fonte vão ser reduzidas para metade no próximo mês. O governo diz que, desta forma, os contribuintes sentem já em novembro o efeito da descida do IRS aprovado no Parlamento. Em dezembro, os descontos de IRS voltam a ser feitos de acordo com as tabelas habituais.
0: Foi o Essencial da Atualidade com Jerónimo Muniz. 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

0: Iniciamos o percurso com sons do Quénia ao vivo através de Nyashinki. Depois fizemos paragem no fabrico da britânica George Smith e do nigeriano Wizkid.
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0: Tiwa Savage, ladies and gentlemen.
1: Oda.
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3: Em antena, nestes últimos minutos, tivemos Flavor com Golly B, mas numa das mais tranquilas versões de um famoso tema que já foi diversas vezes remisturado. E mais uma dupla nesta edição com Fils e Tiva Savage, antes de recebermos a matéria da professora Karina Sofela.
4: Hoje, na nossa viagem por África, vamos até ao Senegal. Mais uma vez, um país da África Ocidental onde a música não serve apenas para dançar. Serve também para contar histórias, preservar tradições e falar sobre aquilo que acontece na sociedade. E o nosso destino tem uma voz muito própria. Uma voz que atravessou fronteiras, chegou aos palcos internacionais e ajudou a levar a música senegalesa ao mundo. Estamos a falar de Youssou N'Dour. Youssou N'Dour nasceu a 1 de outubro de 1959, em Dakar, na capital do Senegal. E a música entrou na vida dele muito cedo. Começou a atuar ainda em criança, por volta dos 12 anos, numa altura em que muitos artistas da sua geração ainda estavam a descobrir o que queriam fazer da vida. Mas há um detalhe muito importante na sua história. Youssou nasceu numa família ligada à tradição dos griots. E o que é que são os griots? São contadores de histórias, músicos e transmissores da memória de uma comunidade. Já falamos deles algumas vezes aqui. Durante gerações, tiveram um papel importante na preservação da história e da cultura de vários povos da África Ocidental. Ou seja, Youssou cresceu num ambiente onde a música tinha uma função que ia muito além do entretenimento. Vamos agora recuar até aos anos 70. Nessa época, Youssou começou a ganhar destaque na sua carreira musical. Em 1979, ajudou a formar o grupo de Étoile de Dakar, que viria a dar origem à fase do Super Étoile de Dakar, a banda que o acompanharia durante grande parte da carreira. Foi neste período que se afirmou como uma das grandes figuras do Mbalax, um estilo musical senegalês que combina ritmos tradicionais, percussão intensa e instrumentos modernos. E atenção! Este estilo não é simplesmente música tradicional com uma batida moderna. É um som com identidade própria, profundamente ligado à cultura senegalesa, incluindo os ritmos do tambor sabar. A música de Youssou começou a ultrapassar as fronteiras do seu país e, durante os anos 80, chegou a novos públicos na Europa e na América do Norte. Mas foi sobretudo nos anos 90 que Youssou N'Dour se tornou um nome conhecido internacionalmente. Em 1994, lançou com a cantora Nene Cherry a canção 7 Seconds. A música tornou-se um enorme sucesso internacional e apresentou a sua voz a pessoas que talvez nunca tivessem ouvido música senegalesa. E há outra curiosidade. Youssou também colaborou com artistas internacionais como Peter Gabriel e Paul Simon. Mas, apesar destas parcerias, nunca precisou de abandonar as suas raízes para conquistar outros públicos. A sua música continua a transportar elementos da cultura senegalesa, mesmo quando chegava a pessoas que não compreendiam as palavras que ele cantava. E se pensam que a história fica por aqui, ainda há mais. Em 2004, Youssou N'Dour lançou o álbum Egypt, um trabalho que explorava a sua relação com a música religiosa islâmica e com as tradições espirituais. No ano seguinte, o álbum venceu um Grammy na categoria de melhor álbum de música contemporânea mundial. Mas a sua influência não ficou limitada aos estúdios e aos palcos. Youssou também se envolveu na vida pública do Senegal. Em 2012, candidatou-se à presidência do país e, nesse mesmo ano, assumiu funções governamentais ligadas ao turismo e à cultura. É um percurso pouco habitual, ou de um artista que conseguiu construir uma carreira internacional e, ao mesmo tempo, manter uma ligação ativa no seu país. Ao longo das décadas, Youssou N'Dour foi explorando diferentes sonoridades, sem deixar de lado a identidade que o tornou conhecido. Entre os temas associados ao seu percurso estão Mabe Bamba,

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E claro, não podemos esquecer 7 Seconds, a colaboração que ajudou a consolidar a sua projeção mundial. No ano de 2016 lançou o álbum Africa Rec, mostrando que continuava interessado em cruzar influências e dialogar com novas gerações. A sua carreira é também um exemplo de como a música africana pode viajar pelo mundo sem perder a ligação à sua origem. E assim terminamos a nossa viagem ao Senegal, na companhia de Youssou N'Dor, um artista que começou a cantar ainda criança, cresceu numa tradição de contadores de histórias e acabou por levar os ritmos do seu país a palcos internacionais. Porque às vezes, para conhecer um país, não precisamos de começar pelos monumentos ou pelos mapas. Podemos começar por ouvir a sua música. Eu sou a tua companhia nesta viagem de outra África. Até à próxima!

ambientes sonoros com o coletivo Ezra e Passalhu. Após a Willa Longomba, marcamos a batida com a dupla amapiana Cabza de Small e Maforiza na proposta Lords, com o Sr. Bob Sinclair em 2008 no clássico Africanismo e o Mr. Black Coffee ao lado de Monique Dingane em Deep in the Button of Africa. 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

0: Meia-noite em Portugal e em Angola, 11 horas na Guiné-Bissau e em São Tomé e Príncipe, 10 em Cabo Verde, 1 da manhã em Moçambique. Já a seguir, síntese da atualidade com edição de Jerónimo Muniz.
1: A operação ao Papa Leão XIV confirmou o diagnóstico de cancro do pulmão, adianta o Vaticano esta noite. A jornalista da RTP, Fátima Marques Faria, está em Roma a acompanhar os desenvolvimentos da saúde do Santo Padre.
2: Está confirmado o nódulo que o Papa Leão XIV tinha no pulmão era maligno, portanto o comunicado que foi divulgado pela Santa Sé esta noite confirma as suspeitas da equipa médica. O Papa tinha um adenocarcinoma pulmonar e para que fosse totalmente extraído foi retirado o lóbulo inferior do pulmão direito. O comunicado mantém-se otimista, diz que a operação foi um sucesso, que foi através de uma técnica vídeo assistida e que tudo correu como previsto. Agora, a grande dúvida é o que é que vai acontecer nos próximos dias. Sendo certo que era um problema maligno, deverá ser necessário um tratamento, não sabe ainda qual. Nos próximos dias, então, a Santa Sé deve enviar essa informação que depois também permitirá concluir se a agenda prevista para os próximos tempos do Papa Leão XIV, nomeadamente a visita à América Latina no início de novembro, pode ou não realizar-se.
1: De acordo com o boletim clínico divulgado pela Santa Sé, os exames ao pulmão revelaram um adenocarcinoma pulmonar, uma forma comum de cancro no pulmão. O Papa Leão XIV está internado no Hospital Gemelli, em Roma. A cirurgia para remover um nódulo no pulmão direito correu bem, sem quaisquer complicações, indica o Vaticano. O presidente da Liga Guinense dos Direitos Humanos defende que, para a realização das eleições autárquicas na Guiné-Bissau, é necessário primeiro formar cidadãos capazes de participar, propor, fiscalizar e contribuir para uma boa governação transparente e responsável. Boubacar Touré defende ainda que seja assegurada a participação efetiva de mulheres nas esferas de tomada de decisões.
3: É necessário formar cidadãos capazes de participar, propor, fiscalizar e contribuir para uma governação transparente e responsável. Importa igualmente assegurar a participação efetiva das mulheres, cuja presença nas esferas de tomar a decisão constitui uma condição indispensável para uma governação local inclusiva.
1: Por sua vez, Mamadi Baldé, diretor-geral da Agência de Desenvolvimento Municipal, afeto ao Ministério da Administração Territorial e Poder Local, afirmou que a Guiné-Bissau precisa de lideranças capazes de promover a inclusão de mulheres, jovens e pessoas com deficiência no processo de desenvolvimento.
4: Garantindo que todos tenham oportunidade de participar no desenvolvimento das suas comunidades. Estamos conscientes de que a descentralização não se resume à criação de estruturas administrativas. Trata-se de um processo que exige preparação institucional, recursos humanos qualificados, participação cidadã. Consideramos fundamental preparar desde

0: os jovens que poderão assumir responsabilidade na futura governação municipal do nosso país.
1: O primeiro Encontro Nacional de Jovens Autarcas do Futuro foi realizado durante 2 dias sob o lema Jovens e Mulheres para a Transição Autárquica na Guiné-Bissau. O evento foi uma iniciativa do Movimento de Jovens pelas Autarquias Locais na Guiné-Bissau em parceria com o projeto Boa Governação, que está a ser implementado pela Liga Guineense dos Direitos Humanos e o Instituto Marquês de Valflor. O Sporting somou esta noite o segundo triunfo no mesmo número de jornadas na Liga dos Campeões de Futebol ao vencer em casa a dos franceses do Lens por 2-0 em jogo da fase de Liga. O colombiano Luis Suárez assinou aos 22 minutos o seu 7º gol em 14 encontros pelo Sporting na Champions e tornou-se o melhor marcador da história dos Leões na principal competição europeia de clubes antes do italiano e Saldumbiá fixar o resultado aos 74 minutos. A formação leonina está provisoriamente no topo da classificação com 6 pontos, sendo que na terceira jornada, agendada para a próxima semana, recebe os austríacos do Lens Linz no estádio José de Alvalade.
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Olá, seja bem-vindo. Estamos em outubro, um mês especial para a música. É ele que guarda o Dia Mundial da Música, celebrado no primeiro dia deste 11º mês do ano. No caso de Cabo Verde, outubro também guarda o dia do nascimento do famoso compositor Jorge Monteiro, J. Monte. É igualmente em outubro que se celebra o Dia Nacional da Cultura e das Comunidades, 18 de outubro. Ah, e também é já no próximo dia 20 que se vai assinalar mais um aniversário da morte de uma das maiores figuras da música cabo-verdiana, Hildo Lobo. Outubro e a música de Cabo Verde têm esta relação forte. Proponho neste outubro uma série de temas que se relacionam com figuras da cultura cabo-verdiana. Hoje preparamos um concerto dedicado a homenagear, a título póstumo, gente ligada à música, compositores, intérpretes. Abertura a cargo de Mihi Lobo, ele canta Alma, Violão, uma homenagem a Luís Rendão.

É de Antero Simas este tributo a Luís Rendel, um reconhecimento àquele que foi um grande instrumentista, considerado o pai do solo do violão cabo-verdiano. Luís Rendel nasceu na ilha de São Vicente, decorria o ano de 1898. Tornou-se numa das grandes referências da música cabo-verdiana, um nome incontornável quando se fala de música instrumental de solos de violão. Inspirou toda uma geração de músicos por onde foi passando. Viveu uma boa temporada na Boa Vista, onde deixou muitos seguidores. Ele até hoje continua a inspirar grandes instrumentistas. Luís Rendel morreu em 1986, tinha 88 anos. Logo após a sua morte, o músico Antero Simas compôs Alma Violão em jeito de homenagem. A canção seria gravada no ano seguinte, em 87, no álbum de estreia de Mihi Lobo. Alma Violão foi mesmo escolhido para dar nome a esse disco primogênito de Mihi Lobo. O vinil, com 8 faixas, foi produzido por Dani Silva.

No espaço de 2 anos, a música Alma Violão foi gravada em 2 discos diferentes, depois de Mihi Lobo, em 1987. No ano seguinte, Fancha integrou a canção no seu também álbum de estreia. Ouçamos já agora também a Fancha a interpretar Alma Violão.

Alma Violão na voz da Fancha, do disco Fancha, de 1988, uma bela homenagem do compositor Antero Simas a Luís Rendão. Avancemos para uma outra homenagem, agora é Cachás, que é lembrado pelos seus colegas.

Uma homenagem a Carlos Alberto Martins Cachaz, guitarrista, compositor e líder do emblemático conjunto Bulimund, morreu em 1988 aos 37 anos, vítima de um acidente de viação na cidade da Praia. No ano seguinte, alguns amigos, músicos que tinham sido seus colegas no conjunto Bulimund, editaram o LP De Passagem, tributo a Cachaz. Participaram no disco Zequinha Magra, autor e intérprete desta canção, mas também Zeca Dinha Reinalda e Zé Augusto Timas. O LP contou com outros artistas convidados, como, por exemplo, Paulino Vieira. Uma das passagens desta música diz: Boa trança cutera para criar raiz, strumo forte para funaná. A pujança que o funaná tem hoje deve-se muito ao trabalho feito nos anos 80 por Cachaz e o conjunto Bulimund.

Cachás era natural do concelho de Santa Cruz, um território tido como um grande viveiro de artistas. Bem, e porque estamos nessa parcela do território da Ilha de Santiago, fiquemos mais alguns minutos por lá. Hélio de Almeida foi inspirar-se em figuras de Santa Cruz, como Cachás, Sema Lopi, Manuzinho e Nhanácia Gomi, para compor Berço de Ouro.

Berço de Ouro acaba por ser uma bonita homenagem a figuras da cultura cabo-verdiana naturais de Santa Cruz, de onde é natural também a Élida Almeida. Élida considera ter nascido em Berço de Ouro porque é o mesmo berço de Cachás, de Nácia Gomes, de Sema Lopes, enfim. Estamos com temas da música, segunda parte das homenagens a título póstumo a artistas cabo-verdianos, a músicos. Trouxemos uma primeira leva de canções na semana passada, hoje retomamos o tema com novas músicas. Tudo ainda no âmbito das comemorações do 18 de outubro, Dia Nacional da Cultura e das Comunidades. Mais um homenageado, a canção que vem a seguir recorda José Mateus Brito da Cruz. Bius, músico versátil, compositor, intérprete, morreu cedo também, aos 44 anos, em 2009. Ele vai ser lembrado agora pelo amigo Zé Rui, com quem partilhou vários momentos em Cabo Verde e, sobretudo, nos Estados Unidos da América, onde viveram por longas temporadas. Ouçamos homenagem a Bius.

homenagem de Zé Rui a Bius, falecido em 2009. De homenagem em homenagem segue mais uma figura da cultura cabo-verdiana, mais um dos grandes nomes da música, um dos grandes da morna. Falamos de Francisco Xavier da Cruz, beleza, ele compôs tantas mornas e foi tema de morna também. Fernando Queijas homenageou-o numa canção a que deu o nome Deus tem Caridade. Ouçamos a interpretação de Bana ao vivo no Coliseu de Lisboa.

A música é um original de Fernando Queijas e traz o nome Deus Tem Caridade, mas no CD de Bana, ao vivo no Coliseu, a canção vem com o título Saudade de Beleza. Beleza também morreu cedo, tinha 52 anos, em 1958. Fernando Queijas, nesta composição, lamenta o desaparecimento de um talento e isso fica evidente quando diz Se corpo e dom está na chão, bronze cudor já perde som. Bronze era o nome do famoso violão de Beleza. Manuel de Novas e Cesária Évora, entre os homenageados evocados com olhares de outras pessoas, Dinho e Cacá Barbosa trazem tributo a Manuel de Novas. Na sequência, Dina Medina canta tributo a Cesária Évora.

0: Dina Medina inspirou-se muito em Cesária quando ainda criança. Aliás, a letra desta canção espelha bem isso. 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Tributo a Cesária veio no álbum Pegando na Mão, o quarto de Dina Medina, editado em 2015. Antes, escutamos um tributo a Manuel de Novas, com Dinho Barbosa, gravado em 2006, no álbum Traz de Som. Nos instantes finais desta edição do Temas da Música, recordamos Luís Moraes e Codé de Dona. Luís Moraes, instrumentista, instrumentos de sopro, sobretudo clarinete, compositor, arranjador e professor de música, natural de São Vicente, morreu em 2002, dono de uma vasta discografia, a solo e não só, aliás, integrou a mítica banda Voz de Cabo Verde. Luís Moraes gravou um dos discos mais ouvidos na história da música cabo-verdiana, o LP Boas Festas, que é de resto património cultural nacional desde 2015. Ouçamos a homenagem feita por Tucimbete. Fecharemos já num ritmo mais acelerado ao som do Funaná de Zé Espanhol, a evocar Codé de Dona. Mas, por agora, o som é mesmo de Tucimbete a homenagear Luís Moraes.
1: Homenagem a Luís Moraes. Tilis, nos felicite.

0: Foi o tema da música de hoje. Homenagens a músicos cabo-verdianos. Estamos de volta na próxima semana com uma nova proposta. Fique bem.
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8: Sejam bem-vindos a esta Hora dos Ouvintes, em que tratamos de lideranças políticas nos PALOP e em Portugal. Frederico Pinheiro.
9: Exatamente, David. Hoje vamos abordar este tema da renovação ou da falta de refrescamento das lideranças políticas nos nossos países, no momento em que, por exemplo, em Portugal temos alguns antigos líderes políticos a quererem mostrar que estão disponíveis para voltar ao poder, desde Pedro Passos Coelho, antigo primeiro-ministro, a Mário Centeno, antigo ministro das Finanças. Têm tido bastantes aparições públicas, comentários, entrevistas, inclusive lançamentos de livros, o que mostra que têm disponibilidade para voltar, sempre com aquela habilidade, digamos, retórica, de nunca afastarem possíveis candidaturas no futuro, mas também não se comprometerem com as mesmas. Isso também, obviamente, acontece um pouco por todos os países. Vamos começar por Angola, que é um país que no próximo ano tem eleições presidenciais, no fundo, eleições gerais. Connosco temos aqui em direto o correspondente da RTP África Rádio, José Silva. Olá, José Silva, bem-vindo aqui novamente à Hora dos Ouvintes. É sempre um prazer ter-te aqui connosco com as informações do teu país, de Angola, num momento em que está tudo a preparar para as eleições do próximo ano. Vamos começar pelo partido no poder há mais de 50 anos, o MPLA, que tem obrigatoriamente de encontrar um novo candidato para a presidência, visto que João Lourenço está a terminar o segundo mandato, portanto não pode continuar à frente, pelo menos formalmente à frente do país, mas parece que João Lourenço está a tentar encontrar aqui um novo caminho para continuar a mandar. O que é que está a acontecer realmente dentro do MPLA?
10: Saudações, Frederico Pinheiro, saudações ouvintes da Rádio RTP África. Olha, na verdade, em relação ao MPLA, a expectativa ainda continua, né? Porque nesta altura o partido está a preparar o seu congresso ordinário, vai acontecer no mês de dezembro. Este congresso vai agora decidir a nova liderança do partido e só depois é que o partido vai então indicar o seu candidato à presidência da República. Então, nesta altura, é um processo de renovação a nível municipal e agora a semana passada foi a nível provincial, dos primeiros secretários do partido, que são os governadores das províncias, e então em dezembro acontece o congresso, né? Tudo indica que João Lourenço será o candidato único à liderança do partido, porque apesar dos estatutos permitirem as múltiplas candidaturas e também recentemente o porta-voz do partido ter dito que ainda está aberta e hipótese de outras candidaturas, mas a verdade é que aquele que se pensava ser o adversário, talvez à altura e com algum peso político, histórico, militante, Higino Carneiro, viu a sua candidatura